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1: 96. 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
1: 9:19.
2: Chega mais, vem com a gente aqui na programação do Música Sem Limites. Seja bem-vinda, seja bem-vindo à nossa noite especial com muita música bacana pra você.

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1: 9:29. Fazendo a trilha sonora da sua vida é a Rádio Selinalta, também com a programação internacional aqui nas noites de sábado, das 20 às 22 horas. É o Música Sem Limites no ar pra você.

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1: 9:36. É com você que a gente está falando, você aí, nosso amigo, você, nossa amiga, que está ouvindo a Rádio Selinalta agora no FM 88,3, a programação especial aqui também da noite, do sábado, com música sem limites. Aquele abraço, tudo de bom e fique com a gente. Vem aí mais um clássico da música internacional para você.

0: 9:48.
1: Que bom que você está ligado aqui com a Selinalta. É o nosso Música Sem Limites para você nesta noite especial de sábado. É, a Selinalta sempre tendo uma programação específica, uma programação feita com muito amor, com muito carinho, para todo mundo que acompanha aí em casa, no carro, no trabalho, em Pato Branco, em toda a região. Essa noite, né, gostosa aí de sabadão, seu final de semana, a Selinalta tem a programação do Música Sem Limites.

0: Encerramos por aqui o nosso Música Sem Limites de hoje. No próximo sábado, a partir das 20 horas, a gente retorna com duas horinhas só de músicas internacionais, sempre no seu final da noite de sábado, aqui na Celina Alta. Tudo de bom para você, aquele abraço e aproveite bem o seu domingão que vem aí.
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você que acredita nesse amor, levanta os seus braços e deixa Deus derramar sobre esse lugar o seu amor, que é mais forte e maior do que tudo.

Ore no Espírito. Ore no Espírito. E deixe esse amor banhar o seu coração. Quanto mais necessitado, maior o seu clamor. Quanto mais necessitado, maior o seu clamor.

0: Espírito Santo sobre esse lugar. A partir de agora, Senhor, o Senhor vai tomando conta de todos os espaços, Espírito Santo. Manda o Paráclito sobre esse lugar, Senhor. Arrebata o nosso coração, Senhor. Arrebata o nosso coração por inteiro. Que seja derramado, Senhor, diante de Ti o nosso coração. E seja erguido pelo poder do Espírito Santo de Deus. Vem, Espírito Santo de Deus. Vem como nunca. Vem com línguas de fogo. Vem como água. Vem com poder. Faz queimar o nosso coração. Faz o nosso coração se libertar. Ergue, Espírito Santo, sobre a nossa vida. Caia diante de nós toda e qualquer muralha que nos impede de viver uma vida no Espírito Santo. Eu sou livre, minha vida é livre, minha casa é livre, minha família é livre, todos os meus são livres, libertos pela ação do Espírito Santo.
1: O Senhor vai dizer a sua palavra lá em João 11:40: se creres, verás a glória de Deus.

Naquele dia, ao cair da tarde, Jesus disse aos seus discípulos: passemos para outra margem. Eles despediram a multidão e levaram Jesus, do jeito como estava, consigo, no barco. E outros barcos o acompanhavam. Veio então uma ventania tão forte que as ondas se jogavam dentro do barco e este se enchia de água. Jesus estava na parte de trás, dormindo sobre um travesseiro. Os discípulos o acordaram e disseram-lhe: mestre, não te importa que estejamos perecendo? Ele se levantou e repreendeu o vento e o mar. Silêncio, cala-te. O vento parou e fez-se uma grande calmaria. Jesus disse-lhes então: por que sois tão medrosos? Ainda não tendes fé? Eles sentiram grande temor e comentavam uns com os outros: quem é este a quem obedecem até o vento e o mar? Quem é este? Quem é este? Jesus. Se você pula do barco, se você, porque está cansado, abandona tudo, cansado de rezar, cansado de esperar, pula do barco, você não faz a experiência de um Deus que às vezes dorme, que às vezes demora a agir, mas está dentro do barco. E o que eu peço ao Senhor neste momento é que retire de nós todo medo, todo desespero. Eu não sei o que você está vivendo, não sei o que você vive, mas com certeza você tem uma história para contar. E sabe me contar das tempestades, das ventanias, das ondas fortes que quiseram afogar o seu barco, seu casamento, sua família, sua juventude? Ah, se você tem histórias para contar. Mas conta para mim. Reconheça aí no seu coração as vezes que você, diferente dos discípulos, teve fé. E talvez um pouquinho do tamaninho de um grão de mostarda, você acreditou. Jesus na hora certa se levantou. Agora, se você ainda não fez essa experiência, fica no barco,

0: casa os meus, porque estou em ti. E tu és a fortaleza que me sustenta. Tu és a rocha firme e forte que me sustenta. E não me deixa se abalar por qualquer vento que venha do mundo, que venha do maligno. Não, Jesus, estou em ti. Tu és minha esperança e minha confiança. Por isso eu já vou te agradecendo pela tua vitória sendo manifestada na minha vida. Obrigada, Jesus. Obrigada, meu Jesus.
1: Obrigado, Senhor, porque tu estás aqui, Senhor. E quando vem o vendaval, o Senhor me sustenta. Essa é a nossa confiança. Tu és um Deus de vitória. Nós confiamos em ti, Jesus.

Senhor. Glórias sejam dadas a Ti, Senhor. Obrigado, meu Deus, bendito sejas o Teu santo nome. Vá aplaudindo o nome do Senhor, porque grandes coisas Ele fez em nosso favor. Obrigado, meu Deus. Obrigado, Senhor. Força nessa palma para o Senhor. Ele é digno de todo louvor e de toda adoração. Aleluia, Selinalta. Senhor.

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1: 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Eu sou o Frei Augusto Luiz Gabriel e com alegria vamos iniciar mais uma edição do programa Madrugada Franciscana, um espaço de muita fé, espiritualidade, informação, oração. Por isso, acompanhe agora a oração do Cântico das Criaturas.

0: Altíssimo, onipotente, bom Senhor, teu são o louvor, a glória, a honra e toda a bênção. Louvado sejas, meu Senhor, com todas as tuas criaturas, especialmente o Senhor Irmão Sol, que clareia o dia e que com a sua luz nos ilumina. Ele é belo e radiante, com grande esplendor de ti, Altíssimo, é a imagem. Louvado sejas, meu Senhor, pela irmã Lua e pelas estrelas que no céu formaste, claras, preciosas e belas. Louvado sejas, meu Senhor, pelo irmão Vento, pelo ar, pelas nuvens, pelo sereno e por todo o tempo em que dá sustento às tuas criaturas. Louvado sejas, meu Senhor, pela irmã Água, útil e humilde, preciosa e casta. Louvado sejas, meu Senhor, pelo irmão Fogo, com o qual iluminas a noite. Ele é belo e alegre, vigoroso e forte. Louvado sejas, meu Senhor, pela nossa irmã, a Mãe Terra, que nos sustenta e governa, produz frutos diversos, flores e ervas. Louvado sejas, meu Senhor, pelos que perdoam pelo teu amor e suportam as enfermidades e tribulações. Louvado sejas, meu Senhor, pela nossa irmã, a morte corporal, da qual homem algum pode escapar. Louvai todos e bendizei o meu Senhor. Dai-lhe graças e servi-o com grande humildade.
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2: Irmãos e irmãs, sejam bem-vindos a este encontro fraterno. Deus nos concede seus dons para que sejam multiplicados em favor do mundo inteiro. Que nossa vida seja de doação, partilha e certeza da graça de Deus derramada em nossos corações abundantemente. Cantemos.

0: Em nome do Pai, do Filho e do Espírito Santo.
1: Amém.
0: Irmãos e irmãs, amigos e amigas, bom dia.
1: Bom dia.
0: Paz e bem.
1: Paz e bem.
0: Bem-vindo, bem-vinda à casa de Deus. Os nossos corações se aproximam do coração de Deus, louvando e bendizendo pelo dom da vida e pedindo que o Evangelho nos mostre o caminho do reino de Deus. Acolha cada um e a cada uma desta manhã, aqueles e aquelas que à distância rezam conosco. De coração, irmãos e irmãs, desejo a vocês, o Senhor esteja convosco.
1: Ele está no meio de nós.
0: O Deus que nos reuniu, nos convida à conversão. Peçamos o perdão dos nossos pecados. Senhor, tende piedade de nós.
1: Senhor, tende piedade de nós.
0: Cristo, tende piedade de nós.
1: Cristo, tende piedade de nós.
0: Senhor, tende piedade de nós.
1: Senhor, tende piedade de nós.
0: O Deus de amor e de bondade, tenha compaixão de nós, perdoe os nossos pecados e nos conduza um dia às alegrias da vida eterna.
1: Amém.
0: Irmãos e irmãs, rezemos. No coração de Deus, nossas intenções. A prece pela nossa família, nossa casa. Pedido de saúde aos doentes. Ó Deus, que em cada uma das igrejas da terra manifestais a Igreja Una, Santa, Católica e Apostólica, concedei a nossa comunidade, unida ao seu pastor e reunida no Espírito Santo pelo Evangelho e a Eucaristia, representar a universalidade do vosso povo e ser no mundo o sinal e o instrumento da presença do Cristo. O nosso Senhor Jesus Cristo, vosso Filho, na unidade do Espírito Santo.
1: Amém.
2: Leitura do segundo livro dos Macabeus. Naqueles dias, aconteceu que foram presos 7 irmãos com sua mãe, aos quais o rei, por meio de golpes de chicote e de nervos de boi, quis obrigar a comer carne de porco que lhes era proibida. Mas, especialmente admirável e digna de abençoada memória, foi a mãe, que num só dia viu morrer 7 filhos, e tudo suportou valorosamente, por causa da esperança que depositou no Senhor. Cheia de nobres sentimentos, ela exortava a cada um na língua de seus pais. E revestindo de coragem varonil sua alma de mulher, dizia-lhes: Não sei como aparecestes em minhas entranhas. Não fui eu quem vos deu o espírito e a vida, nem fui eu quem organizou os elementos dos vossos corpos. Por isso, o Criador do mundo, que formou o homem na sua origem e preside a geração de todas as coisas, ele mesmo, na sua misericórdia, vos dará de novo o espírito e a vida, pois agora vós desprezais a vós mesmos por amor às suas leis. Palavra do Senhor.
1: Graças a Deus.
3: Ao despertar, me saciará a vossa presença, ó Senhor.
1: Ao despertar, me saciará a vossa presença, ó Senhor.
3: Ó Senhor, ouvi a minha justa causa, escutai-me e atendei o meu clamor. Inclinai o vosso ouvido à minha prece, pois não existe falsidade nos meus lábios.
1: Ao despertar, me saciará a vossa presença, ó Senhor.
3: Os meus passos eu firmei na vossa estrada, e por isso os meus pés não vacilaram. Eu vos chamo, ó meu Deus, porque me ouvis. Inclinai vosso ouvido e escutai-me.
1: Ao despertar, me saciará a vossa presença, ó Senhor.
3: Protegei qual dos olhos a pupila, e guardai-me a proteção de vossas asas. E verei justificado a vossa face, e ao despertar, me saciará a vossa presença.
1: Ao despertar, me saciará a vossa presença, ó Senhor.

0: Irmãos e irmãs, o Senhor esteja convosco.
1: Ele está no meio de nós.
0: Anúncio da boa nova de Jesus Cristo segundo São Lucas.
1: Glória a vós, Senhor.
0: Naquele tempo, Jesus acrescentou uma parábola porque estava perto de Jerusalém e eles pensavam que o reino de Deus ia chegar logo. Então Jesus disse: um homem nobre partiu para um país distante a fim de ser coroado rei e depois voltar. Chamou então 10 dos seus empregados, entregou 100 moedas de prata a cada um e disse: procurai negociar até que eu volte. Seus concidadãos, porém, o odiavam e enviaram uma embaixada atrás dele, dizendo: nós não queremos que este homem reine sobre nós. Mas o homem foi coroado rei e voltou. Mandou chamar os empregados, aos quais havia dado dinheiro, a fim de saber quanto cada um havia lucrado. O primeiro chegou e disse: Senhor, as 100 moedas renderam 10 vezes mais. O homem disse: muito bem, servo bom, como foste fiel em coisas pequenas, recebe o governo de 10 cidades. O segundo chegou e disse: Senhor, as 100 moedas renderam 5 vezes mais. O homem disse também a este: recebe tu também o governo de 5 cidades. Chegou o outro empregado e disse: Senhor, aqui estão as tuas 100 moedas que guardei num lenço, pois eu tinha medo de ti, porque és um homem severo. Recebes o que não deste e colhes o que não semeaste. O homem disse: servo mau, eu te julgo pela tua própria boca. Tu sabias que eu sou um homem severo, que recebo o que não dei e colho o que não semeei. Então por que tu não depositaste meu dinheiro no banco? Ao chegar, eu o retiraria com juros. Depois disse aos que estavam aí presentes: tirai dele as 100 moedas e dai àquele que tem 1000. Os presentes disseram: Senhor, esse já tem 1000 moedas. Ele respondeu: eu vos digo, a todo aquele que já possui será dado ainda mais, mas aquele que nada tem será tirado até mesmo o que tem. E quanto a esses inimigos que não queriam que eu reinasse sobre eles, trazei-os aqui e matai-os na minha frente. Jesus caminhava à frente dos discípulos, subindo para Jerusalém. Irmãos e irmãs, palavra da salvação.
1: Glória a vós, Senhor.
0: Saudemos a palavra de Deus. Podem sentar-se um pequeno instante, um breve momento. Jesus caminhava à frente dos discípulos. Louvado seja nosso Senhor Jesus Cristo.
1: Para sempre seja louvado.
0: A chegada, a vinda de Jesus é o anúncio, concretização do reino de Deus. Em Jesus descobrimos qual o projeto de Deus para o mundo e para nós. E nesta caminhada, indo a Jerusalém, no anúncio do reino de Deus, Jesus foi chamando pessoas a fim de que pudessem ajudá-lo nesta missão de anunciar, preparar e concretizar o reino de Deus. Deus nos municiou de dons, nos deu capacidades, nos deu recursos para que pudéssemos também com a nossa vida ser um sinal do reino de Deus. O reino de Deus, ele é presente, ele é dom, ele é oferta, mas o reino de Deus também é busca, é construção e é conquista. Queremos nós também, seguindo os passos do Mestre Jesus Cristo, colocar nossa vida, nossos dons, nossos talentos a serviço do reino de Deus. Irmãos e irmãs, que possamos ofertar a nossa vida a fim de que o reino de Deus aconteça já aqui entre nós. Louvado seja nosso Senhor Jesus Cristo.
1: Para sempre seja louvado.
0: Preparemos a mesa santa cantando.

0: Irmãos e irmãs, amigos e amigas, rezemos para que esta nossa oferta seja aceita por Deus Pai Todo-Poderoso.
1: Receba, ó Senhor, por tuas mãos este sacrifício, para a glória do seu nome, para o nosso bem e de toda a Santa Igreja.
0: Celebrando, ó Pai, o memorial do imenso amor do vosso Filho, nós vos imploramos que os frutos de sua obra redentora pelo ministério da vossa Igreja sirvam para a salvação de todo mundo, por Cristo nosso Senhor.
1: Amém.
0: Irmãos e irmãs, o Senhor esteja convosco.
1: Ele está no meio de nós.
0: Corações ao alto.
1: O nosso coração está em Deus.
0: Demos graças ao Senhor nosso Deus.
1: É nosso dever e nossa salvação.
0: Na verdade, é justo, necessário, nosso dever e salvação, dar-vos graças sempre em todo lugar, Senhor Pai Santo, Deus Eterno e Todo-Poderoso, por Cristo Senhor nosso. Unidos na caridade, celebramos a morte do vosso Filho, anunciamos com fé a sua ressurreição e aguardamos com firme esperança a sua vinda gloriosa no fim dos tempos. Enquanto a multidão dos anjos e dos santos se alegra eternamente na vossa presença, nós nos associamos aos seus louvores, dizendo a uma só voz:
1: Santo, Santo, Santo, Senhor Deus do Universo, o céu e a terra proclamam a vossa glória, hosana nas alturas. Bendito que vem em nome do Senhor, hosana nas alturas.
0: Na verdade, ó Pai, vós sois santo e fonte de toda santidade. Santificai, pois, estas oferendas, derramando sobre elas o vosso Espírito, a fim de que se tornem para nós o corpo e o sangue de Jesus Cristo, vosso Filho e Senhor nosso.
1: Santificai nossa oferenda, ó Senhor.
0: Estando para ser entregue, abraçando livremente a paixão, Jesus tomou o pão, deu graças, o partiu e deu aos seus discípulos, dizendo: tomai todos e comei, isto é o meu corpo que será entregue por vós. Do mesmo modo, ao fim da ceia, Jesus tomou o cálice em suas mãos, deu graças novamente e o deu aos seus discípulos, dizendo: tomai todos e bebei, este é o cálice do meu sangue, o sangue da nova e eterna aliança, que será derramado por vós e por todos para a remissão dos pecados. Fazei isto em memória de mim. Irmãos e irmãs, eis aqui o mistério da nossa fé.
1: Anunciamos, Senhor, a vossa morte e proclamamos a vossa ressurreição. Vinde, Senhor Jesus.
0: Celebrando agora a memória da morte e ressurreição do vosso Filho, nós vos oferecemos, ó Pai, o pão da vida, o cálice da salvação, e vos agradecemos porque nos tornastes dignos e dignas de estar aqui na vossa presença e vos servir.
1: Recebei, ó Senhor, a nossa oferta.
0: E nós vos suplicamos que, participando do corpo e sangue de Cristo, sejamos reunidos pelo Espírito Santo num só corpo.
1: Fazei de nós um só corpo e um só Espírito.
0: Lembrai-vos, ó Pai, da vossa Igreja presente pelo mundo inteiro, que ela cresça na caridade com todos aqueles e aquelas que servem ao vosso povo.
1: Lembrai-vos, ó Pai, da vossa Igreja.
0: Lembrai-vos também dos nossos irmãos e irmãs que morreram na esperança da ressurreição. De modo especial, as intenções trazidas e depositadas sobre este altar. Acolhei-os junto a vós na luz da vossa face.
1: Lembrai-vos, ó Pai, dos vossos filhos.
0: Enfim, nós os pedimos, tende piedade de todos nós e dai-nos um dia participar da vida eterna, com a Virgem Maria, Mãe de Deus, os apóstolos e com todos os que neste mundo vos serviram, a fim de vos louvarmos e glorificarmos, por Jesus Cristo, vosso Filho.
1: Concedei-nos o convívio dos eleitos.
0: Por Cristo, com Cristo e em Cristo, a vós, Deus Pai Todo-Poderoso, na unidade do Espírito Santo, toda honra e toda glória, agora e para sempre.
1: Amém.
0: Unidos como família em torno do altar, voltemos nosso coração para Deus e digamos numa só prece: Pai nosso, que estais nos céus, santificado seja o vosso nome. Venha a nós o vosso reino. Seja feita a vossa vontade, assim na terra como no céu. O pão nosso de cada dia nos dai hoje. Perdoai as nossas ofensas, assim como nós perdoamos a quem nos tem ofendido. E não nos deixeis cair em tentação, mas livrai-nos do mal. Deus nos livre de todos os males, nos conceda a paz no dia de hoje. Senhor Jesus Cristo, dissestes aos vossos apóstolos: eu vos deixo a paz, eu vos dou a minha paz. Não olheis os nossos pecados, mas a fé que anima a vossa igreja. Dá-lhe segundo o vosso desejo a paz e a unidade. Vós que sois Deus, com o Pai e o Espírito Santo.
1: Amém.
0: Irmãos, irmãs, amigos e amigas, a paz. A paz que vem do Senhor esteja sempre convosco.
1: O amor de Cristo nos uniu. Cordeiro de Deus, que tirais o pecado do mundo, tende piedade de nós. Cordeiro de Deus, que tirais o pecado do mundo, tende piedade de nós. Cordeiro de Deus, que tirais o pecado do mundo, dai-nos a paz.
0: Eu sou a luz do mundo, diz Jesus. Quem me segue não anda nas trevas, mas tem a luz da vida. Eis aqui o Cordeiro de Deus que tira o pecado do mundo.
1: Senhor, eu não sou digno de que entreis em minha morada, mas dizei uma palavra e serei salvo.
0: Corpo de Cristo nos guarde, nos conserve e nos conduza à vida eterna.
1: Amém.

0: Eis que estou à porta e bato, diz o Senhor. Se alguém ouvir a minha voz e abrir, eu entrarei e cearemos juntos. Irmãos e irmãs, rezemos. Floresçam, ó Deus, nesta vossa igreja e permaneço até o fim a integridade da fé, a santidade dos costumes, a caridade fraterna e a religião verdadeira. E jamais deixeis de proteger os que alimentais com vossa palavra e com o vosso corpo do vosso Filho, que vive e reina para sempre.
1: Amém.
0: Irmãos e irmãs, o Senhor esteja convosco.
2: Ele está no meio de nós.
0: Que o Senhor vos abençoe e vos guarde.
2: Amém.
0: Que o Senhor volte o seu olhar para vós e tenha compaixão.
2: Amém.
0: Que o Senhor volva o seu rosto para vós, vos dê a saúde e vos dê a paz.
2: Amém.
0: O Senhor vos abençoe, em nome do Pai, do Filho e do Espírito Santo.
2: Amém.
0: Deus fez morada em nossos corações, por isso, irmãos e irmãs, vamos e fiquemos em paz. E que o Senhor, que Ele sempre nos acompanhe.
2: Graças a Deus.
0: Um grande abraço, um beijo no coração. Louvado seja nosso Senhor Jesus Cristo.
2: Para sempre seja louvado.

São Francisco nos ensina: comece fazendo o que é necessário, depois o que é possível. Em breve estarás fazendo o impossível. 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A liturgia das horas é uma das formas de a Igreja viver a paz de Jesus Cristo no ritmo diário, semanal e anual do tempo. Pela oração das horas, o cristão é lançado no mistério da morte e ressurreição do Senhor, na expressão mais nobre e definitiva de sua atividade humana, a comunhão com Deus. Vamos agora rezar o ofício das leituras e das completas com os frades do noviciado São José de Rodeio, Santa Catarina.

Início do livro de Jó. Jó é privado dos seus bens. Havia na terra de Uz um homem chamado Jó. Era um homem íntegro e reto que temia Deus e se afastava do mal. Nasceram-lhe 7 filhos e 3 filhas. Possuía também 7.000 ovelhas, 3.000 camelos, 500 juntas de bois, 500 jumentas e servos em grande quantidade. Era, pois, o maior de todos os homens do Oriente. Seus filhos costumavam dar festas um dia em casa de um, um dia em casa de outro, e convidavam suas 3 irmãs para comer e beber com eles. Terminados os dias de festa, Jó mandava-os chamar para purificá-los. De manhã cedo, ele oferecia um holocausto a favor de cada um, pois dizia: talvez meus filhos tenham cometido pecado, maldizendo a Deus em seu coração. Assim costumava Jó fazer todas as vezes. Um dia foram os filhos de Deus apresentar-se ao Senhor, entre eles também Satanás. O Senhor então disse a Satanás: de onde vens? Venho de dar umas voltas pela terra. Respondeu ele. O Senhor disse-lhe: reparaste-me o meu servo Jó? Na terra não há outro igual. Então, um homem íntegro e correto, teme a Deus e afasta-se do mal. Satanás respondeu ao Senhor: mas será por nada que Jó teme a Deus? Porventura não levantaste um muro de proteção ao redor dele, de sua casa e de todos os seus bens? Tu abençoaste tudo o que ele fez, e seus rebanhos cobrem toda a região. Mas estende a mão e toca em todos os seus bens, e eu garanto que ele te lançará maldições no rosto. Então o Senhor disse a Satanás: pois bem, de tudo o que ele possui, podes dispor, mas não estendas a mão contra ele. E Satanás saiu da presença do Senhor. Ora, num dia em que os filhos e filhas de Jó comiam e bebiam vinho na casa do irmão mais velho, um mensageiro veio dizer a Jó: estavam os bois lavrando e as mulas pastando a seu lado, quando de repente apareceu os sabeus e roubaram tudo, passando os criados ao fio da espada. Só eu consegui escapar para trazer-te a notícia. Estava ele falando quando chegou o outro e disse: caiu do céu o fogo de Deus e matou as ovelhas e pastores, reduzindo-os a cinza. Só eu consegui escapar para trazer-te a notícia. Este ainda falava quando chegou o outro e disse: os caldeus, divididos em 3 bandos, lançaram-se sobre os camelos e levaram-nos consigo, depois de passarem os criados ao fio de espada. Só eu consegui escapar para trazer-te a notícia. Este ainda falava quando chegou outro e disse: teus filhos e tuas filhas estavam comendo e bebendo vinho na casa do irmão mais velho, quando um furacão se levantou das bandas do deserto e se lançou contra os 4 cantos da casa, que desabou sobre os jovens e os matou. Só eu consegui escapar para trazer-te a notícia. Então Jó levantou-se, rasgou o manto, rapou a cabeça, caiu por terra e prostrado disse: nu eu saí do ventre de minha mãe, e não voltarei para lá. O Senhor deu, o Senhor tirou. Como foi o agrado do Senhor, assim foi feito. Bendito seja o nome do Senhor. Apesar de tudo isso, Jó não cometeu pecado nem se revoltou contra Deus.

0: nos livros morais sobre Jó de São Gregório Magno, Papa. Homem simples e reto, temente a Deus. Há quem seja simples demais, a ponto de não saber o que é reto. Afasta-se, porém, da pura simplicidade, que não se eleva à virtude da retidão, pois enquanto não aprende a ser precavido pela retidão, não consegue permanecer na inocência pela simplicidade. Daí a exortação de Paulo aos discípulos: quero que sejais sábios do bem, simples no mal. E ainda: não vos façais crianças pelo entendimento, mas sede pequeninos na malícia. Daí que a mesma verdade preceitue aos discípulos: sede prudentes como serpentes e simples como pombas. Ela uniu estas duas coisas indispensáveis na advertência. Por um lado, a astúcia da serpente previna a simplicidade da pomba, e por outro lado, a simplicidade da pomba tempere a astúcia da serpente. Daí, não manifestar o Espírito Santo sua presença apenas pela figura da pomba, mas também pela do fogo. Pela figura da pomba mostrou a simplicidade, pela figura do fogo, o zelo. Manifesta-se pela pomba e pelo fogo, porque aqueles que dele estão cheios guardam a mansidão da simplicidade, e assim não impedem que se acenda o zelo da retidão contra as culpas dos delinquentes. Simples e reto, temendo a Deus, afastando-se do mal. Quem deseja chegar à pátria eterna, mantém-se, sem dúvida alguma, simples e reto. Simples nas obras e reto na fé. Simples nas boas obras que realizem em plano inferior e reto nas superiores que sente no íntimo. Existem ainda alguns que não são simples do bem que praticam, buscando não uma retribuição interior, mas o aplauso exterior. Deles, bem falou o certo sábio: ai do pecador que entra no país por dois caminhos. Entra por dois caminhos o pecador quando a obra que pratica é de Deus, a sua intenção, porém, é mundana. Com razão se diz: temendo a Deusa e afastando-se do mal, porque a Santa Igreja dos Eleitos começa com temor, os caminhos da simplicidade e a retidão, e consumam-os na caridade. Afastar-se totalmente do mal é começar a não mais pecar por amor de Deus. E de fato, enquanto algum faz o bem por temor, ainda não se afastou completamente do mal, pois peca justamente porque queria pecar, se pudesse fazer impunemente. Por conseguinte, quando se diz que Jó teme a Deus, também se afirma que se afasta do mal. Se o amor segue o temor, é esmagada toda a culpa na consciência pelo firme propósito da vontade.
1: Que Deus Pai vos torne a

Oremos. Fazei, ó Deus, que os acontecimentos deste mundo decorram na paz que desejais, e vossa Igreja vos possa servir alegre e tranquila. Por nosso Senhor Jesus Cristo, vosso Filho, na unidade do Espírito Santo.

povo Israel, o Senhor nosso Deus é o único Senhor. Amarás o Senhor teu Deus com todo o teu coração, com toda a tua alma e com todas as tuas forças. E darás gravadas em teu coração todas estas palavras que hoje te ordeno. Tu as repetirás com insistência aos teus filhos e delas falarás quando estiveres sentado em tua casa.

0: Oremos. Ficai conosco, Senhor, nesta noite, e vossa mão nos levante amanhã cedo, para que celebremos com alegria a ressurreição de vosso Cristo, que vive e reina para sempre.
1: Amém.
0: O Senhor Todo-Poderoso nos conceda uma noite tranquila e no fim da vida uma morte santa.
1: Amém.

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4: Assim rezava São Francisco. Salve, ó Senhora Santa, Rainha Santíssima, Mãe de Deus, ó Maria, que sois Virgem feita Igreja, eleita pelo Santíssimo Pai Celestial, que vos consagrou por seu Santíssimo e Dileto Filho e o Espírito Santo Paráclito. Em vós residiu e reside toda a plenitude da graça e todo o bem. 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

0: Santo Antônio de Santa Ana Galvão, popularmente conhecido como Frei Galvão, é o primeiro santo brasileiro e foi um fiel seguidor dos passos de São Francisco. A cada dia, mais pessoas conhecem a bonita história deste homem de fé e pedem as mais diversas graças por meio de sua intercessão junto a Deus. Vamos agora ao Santuário de Santo Antônio Galvão, em Guaratinguetá, São Paulo, para rezarmos juntos a novena em honra a Santo Antônio Galvão e, em seguida, a oração do Santo Terço.
1: Santuário Arquidiocesano de Santo Antônio de Santana Galvão. A nossa saudação também aos ouvintes da Rádio Frei Galvão e a todos que nos acompanham pelas redes sociais deste santuário, dedicado ao primeiro santo brasileiro. Sejam bem-vindos, paz e bem.
2: Paz e bem.
1: Irmãos e irmãs, vamos celebrar juntos a novena em louvor a Santo Antônio de Santana Galvão. Hoje, meditaremos sobre a devoção das pílulas de Frei Galvão. Uma gestante em risco de vida, no parto, e um jovem com pedra nos rins, recorreram a Frei Galvão, que escreveu, num pedaço de papel, a seguinte oração. Permaneceste virgem, intacta, após o parto. Mãe de Deus, intercede por nós. E os doentes, ao tomarem com fé essas pílulas de papel, com a oração mariana, ficaram curados. Iniciemos cantando.

0: Santa Cruz, livrai-nos Deus nosso Senhor dos nossos inimigos, em nome do Pai e do Filho e do Espírito Santo.
1: Amém. Amém.
0: A nossa oração à Santíssima Trindade. Trindade Santíssima, Pai e Filho e Espírito Santo, presente e atuante na Igreja e na profundidade do meu ser, eu vos adoro, amo e agradeço, e pelas mãos de Santo Antônio de Santana Galvão, devoto de Maria, minha Mãe Santíssima, ofereço-me, entrego-me e consagro-me inteiramente a vós, nesta vida e na eternidade. Pai Celeste, a vós me ofereço, entrego-me e consagro-me como filho. Espírito Santo, a vós me ofereço, entrego-me e consagro-me como templo vivo para ser santificado. Maria, Mãe da Igreja e minha Mãe, vós que estáis em íntima união com a Santíssima Trindade, ensinai-me a viver em comunhão com as três pessoas divinas, a fim de que minha vida inteira seja um hino de glória ao Pai, ao Filho e ao

0: ouçamos atentamente e com alegria as palavras do Evangelho de nosso Senhor Jesus Cristo, segundo São Lucas. Naquele tempo, saiu um decreto do imperador Augusto, mandando fazer o recenseamento de toda a terra. O primeiro recenseamento feito quando Quirino era governador da Síria. Todos iam registrar-se, cada um na sua cidade de origem. Também José, que era da família e descendência de Davi, subiu da cidade de Nazaré, na Galiléia, à cidade de Davi, chamada Belém, na Judéia, para registrar-se com Maria, sua esposa, que estava grávida. Quando estavam ali, chegou o tempo do parto. Ela deu à luz o seu filho primogênito, envolvendo-o em faixas, e deitou-o numa manjedoura, porque não havia lugar para eles na hospedaria. Palavra da salvação.
1: Glória a vós, Senhor.
0: Podemos sentar um pouquinho para a nossa meditação.
2: A Virgem Maria, com seu sim, a vontade de Deus, foi escolhida e eleita pelo Espírito Santo para ser a mãe do Salvador. Que possamos, a exemplo de Maria Santíssima, dizer também o nosso sim a Deus nas pequenas coisas do cotidiano, a fim de gerarmos Jesus para as pessoas que necessitam do amor de Deus.
0: Nesse instante da nossa novena, nós queremos elevar ao Pai de misericórdia os nossos pedidos. Portanto, depois de cada prece, vamos assim responder: por intercessão de São Frei Galvão, atendei-nos, Senhor. Por intercessão de São Frei Galvão, atendei-nos, Senhor.
2: Por todos os doentes, para que encontrem no caminho da enfermidade a graça da cura interior, da conversão e da santificação, rezemos ao Senhor.
0: Por intercessão de São Frei Galvão, atendei-nos, Senhor.
2: Por todos os desempregados, para que não desanimem na fé e consigam a graça de um trabalho digno, rezemos ao Senhor.
0: Por intercessão de São Frei Galvão, atendei-nos, Senhor.
2: Por todas as famílias, para que alcancem a graça da harmonia, da reconciliação e da paz, rezemos ao Senhor.
0: Por intercessão de São Frei Galvão, atendei-nos, Senhor. Acolhei, ó Pai de bondade, esses nossos pedidos que confiantes vos dirigimos. Por Cristo, Senhor nosso.
2: Amém. Amém. Conselho inspirado na vida de Frei Galvão. Após o parto, a Virgem Imaculada permaneceu intacta. Da mesma forma, nós cristãos, após cada momento de dor e sofrimento, permanecemos intactos na fé e em Cristo Jesus.
0: Queremos pedir, através da força do Santo Espírito, o dom da saúde, conservar este dom para nos fortalecer na missão. Divino Espírito Santo, Criador e Renovador de todas as coisas, vida da minha vida, com Santo Antônio de Santana Galvão, devoto de Maria Santíssima, eu vos adoro, agradeço e amo. Vós que dais vida a todo o universo, conservai em mim o dom da saúde. Livrai-me de todas as doenças e de todo o mal. Ajudado pela vossa graça, quero sempre fazer bom uso da saúde, empregando minhas forças para a glória de Deus, para o meu próprio bem e para o bem do meu próximo. Peço-vos ainda que ilumineis com vossos dons de sabedoria e de ciência os médicos e todos os que se ocupam dos doentes, para que conheçam a verdadeira causa dos males que destroem ou ameaçam a dignidade da vida humana, e possam também eles descobrir e aplicar os remédios mais eficazes para curar e proteger a vida das pessoas. Santo Antônio de Santana Galvão, devoto da Virgem Santíssima, sede mediador nesta minha humilde oração e intercedei por mim.
2: Amém.
0: Queremos fazer a bênção das pílulas deste sacramental de nossa fé. O nosso auxílio está no nome do Senhor,
3: que fez o céu e a terra.
0: Ó Pai de misericórdia, Deus de toda consolação, que nos consolais por vosso Filho Jesus Cristo, na força do Santo Espírito, e acompanhais com vossa bênção particular os que sofrem tribulações e enfermidades do corpo e da alma. Nós vos suplicamos que, pela intercessão de Santo Antônio e de Santana Galvão, devoto de Maria Imaculada, abençoeis estas pílulas, objetos sacramentais de fé e devoção do vosso povo santo. Fazei, Senhor, que todos os que na fé e pela fé delas fizerem uso possam receber a graça da cura, conforme a vossa santíssima vontade. Em nome do Pai e do Filho e do Espírito Santo.
2: Amém.
0: Irmãos e irmãs, convido vocês a ficarem de pé nesse instante e vamos voltar os nossos olhos para a imagem de São Frei Galvão. Bem, sabemos que não é o santo que faz milagre, mas na vida de São Frei Galvão é Deus que se faz próximo, é Deus que se faz solidário àqueles que estão na aflição, nos momentos de dificuldades. Por isso, através da sua poderosa intercessão, nós queremos suplicar da parte de Deus a graça e o auxílio necessário para as nossas vidas. Deus de amor, fonte de todas as graças, por intercessão de Santo Antônio e de Santana Galvão, fazei-nos tomar com fé e devoção essas pílulas, rezando. Santíssima Trindade, Pai, Filho e Espírito Santo, eu vos adoro, louvo e vos dou graças pelos benefícios que me fizestes e por tudo que fez e sofreu Santo Antônio de Santana Galvão. Peço-vos que aumenteis em minha fé, a esperança e a caridade, e vos digneis conceder-me a graça que ardentemente almejo. Faça o seu pedido, a sua intenção, a sua prece. Prometo-vos conhecer sempre mais o Evangelho que Santo Antônio de Santana Galvão viveu, cultivar a vida eucarística e a devoção imaculada à Virgem Maria. Santo Antônio de Santana Galvão, rogai por nós. Na minha aflição, dai-me consolação, meu Santo Frei Galvão. Na minha aflição, dai-me consolação, meu Santo Frei Galvão. Pai nosso, que estais nos céus, santificado seja o vosso nome. Venha a nós o vosso reino. Seja feita a vossa vontade, assim na terra como no céu. O pão nosso de cada dia nos dai hoje. Perdoai-nos as nossas ofensas, assim como nós perdoamos a quem nos tem ofendido. E não nos deixeis cair em tentação, mas livrai-nos do mal. Ave Maria, cheia de graça, o Senhor é convosco. Bendita sois vós entre as mulheres, e bendito é o fruto do vosso ventre, Jesus. Santa Maria, Mãe de Deus, rogai por nós, os pecadores, agora e na hora de nossa morte. Amém. Glória ao Pai, ao Filho e ao Espírito Santo, como era no princípio, agora e sempre. Amém. Amém. O Senhor esteja conosco.
3: Ele está no meio de nós.
0: O Senhor nos abençoe e nos guarde. Amém. O Senhor mostre a sua face e se compadeça de nós. Amém. Amém. O Senhor volva para nós o seu olhar e nos dê a paz.
3: Amém.
0: Abençoe-nos o Deus todo amoroso, Ele que é Pai, Filho e Espírito Santo. Amém. Louvado seja nosso Senhor Jesus Cristo.
3: Para sempre seja louvado.
0: E sua mãe, Maria Santíssima. Paz e bem.
3: Paz e bem.
4: Paz e bem, meu irmão. Paz e bem, minha irmã. Com alegria, nós aqui do Santuário de Frei Galvão, em Guaratinguetá, chegamos até a sua casa, neste dia, para te convidar a rezar conosco a coroa das sete alegrias de Nossa Senhora. Nossa Senhora prometeu a São Bernardino de Sena, um dos primeiros que realizou esta grande devoção à Mãe de Deus. Primeiro, torná-lo partícipe. Ele participaria da sua alegria no paraíso. E também, pela recitação da coroa das sete alegrias, ele alcançaria de Deus a conversão de muitos pecadores. Então, quero convidar você a rezar conosco esta grande devoção franciscana que agora chega até você e conosco. Pedir ao Senhor milagres, prodígios na nossa vida, na nossa família, em especial por todos aqueles que por algum motivo se encontram afastados de Deus. Queremos entregar a Maria, Mãe de Jesus, a nossa vida, as nossas intenções, rezando com ela e pedindo a ela que interceda também por cada um de nós. Em nome do Pai, do Filho e do Espírito Santo. Amém. Convido você também a fazer comigo agora o oferecimento da coroa das sete alegrias. Ó piedosíssima Virgem Maria, purificai nossos lábios e nossos corações, para que possamos dignamente recitar a coroa de vossas alegrias. Nós vo-la oferecemos para gloriar-vos, para implorar vosso auxílio pelas necessidades da Igreja e de nosso país, para satisfazer em tudo a justiça divina. Nós nos unimos a todas as intenções do Sagrado Coração de Jesus e do vosso Coração Imaculado. Creio em Deus Pai Todo-Poderoso, Criador do céu e da terra, e em Jesus Cristo, seu único Filho, nosso Senhor, que foi concebido pelo poder do Espírito Santo, nasceu da Virgem Maria, padeceu sob Pôncio Pilatos, foi crucificado, morto e sepultado, desceu à mansão dos mortos, ressuscitou ao terceiro dia, subiu aos céus, está assentado à direita de Deus Pai Todo-Poderoso, donde há de vir a julgar os vivos e os mortos. Creio no Espírito Santo, na Santa Igreja Católica, na comunhão dos santos, na remissão dos pecados, na ressurreição da carne, na vida eterna. Amém. Pai nosso que estais no céu, santificado seja o vosso nome. Venha a nós o vosso reino, seja feita a vossa vontade, assim na terra como no céu. O pão nosso de cada dia nos dai hoje, perdoai-nos as nossas ofensas, assim como nós perdoamos a quem nos tem ofendido. E não nos deixeis cair em tentação, mas livrai-nos do mal. Amém. Ave Maria, cheia de graça, o Senhor é convosco. Bendita sois vós entre as mulheres, e bendito é o fruto do vosso ventre, Jesus. Santa Maria, Mãe de Deus, rogai por nós, pecadores, agora e na hora de nossa morte. Amém. Ave Maria, cheia de graça, o Senhor é convosco. Bendita sois vós entre as mulheres, e bendito é o fruto do vosso ventre, Jesus. Santa Maria, Mãe de Deus, rogai por nós, pecadores, agora e na hora de nossa morte. Amém. A primeira alegria de Maria, a Anunciação pelo Arcanjo Gabriel. Saudamos-te como o anjo Gabriel. Ave Maria, cheia de graça, o Senhor está contigo. E logo te disse: conceberás em teu seio e darás à luz um filho, a quem porás o nome de Jesus, seguida da tua aceitação. Eis aqui a escrava do Senhor, faça-se em mim segundo vossa palavra. Assim nos mostraste o caminho a seguir. Aceitar a nossa vida como Deus nos apresenta a cada dia, vivendo com amor tanto as alegrias como as dificuldades. Como fez São Francisco quando aceita docilmente sua missão, respondendo com todo o seu ser ao chamado de Jesus. Pai nosso que estais no céu, santificado seja o vosso nome. Venha a nós o vosso reino, seja feita a vossa vontade, assim na terra como no céu. O pão nosso de cada dia nos dai hoje, perdoai-nos as nossas ofensas, assim como nós perdoamos a quem nos tem ofendido. E não nos deixeis cair em tentação, mas livrai-nos do mal. Amém. Ave Maria, cheia de graça, o Senhor é convosco. Bendita sois vós entre as mulheres, e bendito é o fruto do vosso ventre, Jesus. Santa Maria, Mãe de Deus, rogai por nós, pecadores, agora e na hora de nossa morte. Amém. Ave Maria, cheia de graça, o Senhor é convosco. Bendita sois vós entre as mulheres, e bendito é o fruto do vosso ventre, Jesus. Santa Maria, Mãe de Deus, rogai por nós, pecadores, agora e na hora de nossa morte. Amém. Ave Maria, cheia de graça, o Senhor é convosco. Bendita sois vós entre as mulheres, e bendito é o fruto do vosso ventre, Jesus. Santa Maria, Mãe de Deus, rogai por nós, pecadores, agora e na hora de nossa morte. Amém. Ave Maria, cheia de graça, o Senhor é convosco. Bendita sois vós entre as mulheres, e bendito é o fruto do vosso ventre, Jesus. Santa Maria, Mãe de Deus, rogai por nós, pecadores, agora e na hora de nossa morte. Amém. Ave Maria, cheia de graça, o Senhor é convosco. Bendita sois vós entre as mulheres, e bendito é o fruto do vosso ventre, Jesus. Santa Maria, Mãe de Deus, rogai por nós, pecadores, agora e na hora de nossa morte. Amém. Ave Maria, cheia de graça, o Senhor é convosco. Bendita sois vós entre as mulheres, e bendito é o fruto do vosso ventre, Jesus. Santa Maria, Mãe de Deus, rogai por nós, pecadores, agora e na hora de nossa morte. Amém. Ave Maria, cheia de graça, o Senhor é convosco. Bendita sois vós entre as mulheres, e bendito é o fruto do vosso ventre, Jesus. Santa Maria, Mãe de Deus, rogai por nós, pecadores, agora e na hora de nossa morte. Amém. Ave Maria, cheia de graça, o Senhor é convosco. Bendita sois vós entre as mulheres, e bendito é o fruto do vosso ventre, Jesus. Santa Maria, Mãe de Deus, rogai por nós, pecadores, agora e na hora de nossa morte. Amém. Ave Maria, cheia de graça, o Senhor é convosco. Bendita sois vós entre as mulheres, e bendito é o fruto do vosso ventre, Jesus. Santa Maria, Mãe de Deus, rogai por nós, pecadores, agora e na hora de nossa morte. Amém. Ave Maria, cheia de graça, o Senhor é convosco. Bendita sois vós entre as mulheres, e bendito é o fruto do vosso ventre, Jesus. Santa Maria, Mãe de Deus, rogai por nós, pecadores, agora e na hora de nossa morte. Amém. Glória ao Pai, ao Filho e ao Espírito Santo, como era no princípio, agora e sempre. Amém. A segunda alegria de Maria, a visita à sua prima Isabel. Recordamos contigo quando em Judá foste à casa de Zacarias e saudaste Isabel. Ela, ao ouvir-te, ficou cheia do Espírito Santo, e o menino saltou no seu ventre. Recebemos-te como o fez Santa Isabel. Bendita sois vós entre todas as mulheres, e bendito é o fruto do vosso ventre, Jesus. Rogamos-te que venhas sempre a visitar-nos, para nos trazeres Jesus e o seu Santo Espírito. Como Francisco, quem te nomeou advogada da família franciscana, e assim realizar vossa missão de tutora, vos pedimos, rogai por nós. Pai nosso que estais no céu, santificado seja o vosso nome. Venha a nós o vosso reino, seja feita a vossa vontade, assim na terra como no céu. O pão nosso de cada dia nos dai hoje, perdoai-nos as nossas ofensas, assim como nós perdoamos a quem nos tem ofendido. E não nos deixeis cair em tentação, mas livrai-nos do mal. Amém. Ave Maria, cheia de graça, o Senhor é convosco. Bendita sois vós entre as mulheres, e bendito é o fruto do vosso ventre, Jesus. Santa Maria, Mãe de Deus, rogai por nós, pecadores, agora e na hora de nossa morte. Amém. Ave Maria, cheia de graça, o Senhor é convosco. Bendita sois vós entre as mulheres, e bendito é o fruto do vosso ventre, Jesus. Santa Maria, Mãe de Deus, rogai por nós, pecadores, agora e na hora de nossa morte. Amém. Ave Maria, cheia de graça, o Senhor é convosco. Bendita sois vós entre as mulheres, e bendito é o fruto do vosso ventre, Jesus. Santa Maria, Mãe de Deus, rogai por nós, pecadores, agora e na hora de nossa morte. Amém. Ave Maria, cheia de graça, o Senhor é convosco. Bendita sois vós entre as mulheres, e bendito é o fruto do vosso ventre, Jesus. Santa Maria, Mãe de Deus, rogai por nós, pecadores, agora e na hora de nossa morte. Amém. Ave Maria, cheia de graça, o Senhor é convosco. Bendita sois vós entre as mulheres, e bendito é o fruto do vosso ventre, Jesus. Santa Maria, Mãe de Deus, rogai por nós, pecadores, agora e na hora de nossa morte. Amém. Ave Maria, cheia de graça, o Senhor é convosco. Bendita sois vós entre as mulheres, e bendito é o fruto do vosso ventre, Jesus. Santa Maria, Mãe de Deus, rogai por nós, pecadores, agora e na hora de nossa morte. Amém. Ave Maria, cheia de graça, o Senhor é convosco. Bendita sois vós entre as mulheres, e bendito é o fruto do vosso ventre, Jesus. Santa Maria, Mãe de Deus, rogai por nós, pecadores, agora e na hora de nossa morte. Amém. Ave Maria, cheia de graça, o Senhor é convosco. Bendita sois vós entre as mulheres, e bendito é o fruto do vosso ventre, Jesus. Santa Maria, Mãe de Deus, rogai por nós, pecadores, agora e na hora de nossa morte. Amém. Ave Maria, cheia de graça, o Senhor é convosco. Bendita sois vós entre as mulheres, e bendito é o fruto do vosso ventre, Jesus. Santa Maria, Mãe de Deus, rogai por nós, pecadores, agora e na hora de nossa morte. Amém. Ave Maria, cheia de graça, o Senhor é convosco. Bendita sois vós entre as mulheres, e bendito é o fruto do vosso ventre, Jesus. Santa Maria, Mãe de Deus, rogai por nós, pecadores, agora e na hora de nossa morte. Amém. Glória ao Pai, ao Filho e ao Espírito Santo, como era no princípio, agora e sempre. Amém. A terceira alegria de Maria, o nascimento de Jesus em Belém. Contigo, Maria, e com São José, alegramo-nos por este presente que nos destes, nesta noite de paz e amor. Com os anjos e pastores, digamos: glória a Deus nas alturas e na terra, paz aos homens de boa vontade. E como Francisco, revivamos a maravilhosa cena do nascimento de Jesus. Enchamos nosso coração de alegria e amor, repartindo a todos. Pai nosso que estais nos céus, santificado seja o vosso nome. Venha a nós o vosso reino. Seja feita a vossa vontade, assim na terra como no céu. O pão nosso de cada dia nos dai hoje. Perdoai-nos as nossas ofensas, assim como nós perdoamos a quem nos tem ofendido. E não nos deixeis cair em tentação, mas livrai-nos do mal. Amém. Ave Maria, cheia de graça, o Senhor é convosco. Bendita sois vós entre as mulheres, e bendito é o fruto do vosso ventre, Jesus. Santa Maria, Mãe de Deus, rogai por nós, pecadores, agora e na hora de nossa morte. Amém. Ave Maria, cheia de graça, o Senhor é convosco. Bendita sois vós entre as mulheres, e bendito é o fruto do vosso ventre, Jesus. Santa Maria, Mãe de Deus, rogai por nós, pecadores, agora e na hora de nossa morte. Amém. Ave Maria, cheia de graça, o Senhor é convosco. Bendita sois vós entre as mulheres, e bendito é o fruto do vosso ventre, Jesus. Santa Maria, Mãe de Deus, rogai por nós, pecadores, agora e na hora de nossa morte. Amém. Ave Maria, cheia de graça, o Senhor é convosco. Bendita sois vós entre as mulheres. E bendito é o fruto do vosso ventre, Jesus. Santa Maria, Mãe de Deus, rogai por nós, pecadores, agora e na hora de nossa morte. Amém. Ave Maria, cheia de graça, o Senhor é convosco. Bendita sois vós entre as mulheres, e bendito é o fruto do vosso ventre, Jesus. Santa Maria, Mãe de Deus, rogai por nós, pecadores, agora e na hora de nossa morte. Amém. Ave Maria, cheia de graça, o Senhor é convosco. Bendita sois vós entre as mulheres, e bendito é o fruto do vosso ventre, Jesus. Santa Maria, Mãe de Deus, rogai por nós, pecadores, agora e na hora de nossa morte. Amém. Ave Maria, cheia de graça, o Senhor é convosco. Bendita sois vós entre as mulheres, e bendito é o fruto do vosso ventre, Jesus. Santa Maria, Mãe de Deus, rogai por nós, pecadores, agora e na hora de nossa morte. Amém. Ave Maria, cheia de graça, o Senhor é convosco. Bendita sois vós entre as mulheres, e bendito é o fruto do vosso ventre, Jesus. Santa Maria, Mãe de Deus, rogai por nós, pecadores, agora e na hora de nossa morte. Amém. Ave Maria, cheia de graça, o Senhor é convosco. Bendita sois vós entre as mulheres, e bendito é o fruto do vosso ventre, Jesus. Santa Maria, Mãe de Deus, rogai por nós, pecadores, agora e na hora de nossa morte. Amém. Ave Maria, cheia de graça, o Senhor é convosco. Bendita sois vós entre as mulheres, e bendito é o fruto do vosso ventre, Jesus. Santa Maria, Mãe de Deus, rogai por nós, pecadores, agora e na hora de nossa morte. Amém. Glória ao Pai, ao Filho e ao Espírito Santo, como era no princípio, agora e sempre. Amém. A quarta alegria de Maria, a adoração dos reis magos. Vemos com alegria que três sábios acreditam e com humildade adoram ao menino Deus, oferecendo-lhe ouro, incenso e mirra, como homenagem e reconhecimento ao rei, ao Deus e ao homem. Nós, junto aos reis, queremos adorar ao vosso Filho Divino e render-lhe homenagem com nossas orações. Como Francisco, queremos estar alegres, jubilosos e adorar a Deus que se fez carne e habitou entre nós. Pai nosso que estais nos céus, santificado seja o vosso nome. Venha a nós o vosso reino. Seja feita a vossa vontade, assim na terra como no céu. O pão nosso de cada dia nos dai hoje. Perdoai-nos as nossas ofensas, assim como nós perdoamos a quem nos tem ofendido. E não nos deixeis cair em tentação, mas livrai-nos do mal. Amém. Ave Maria, cheia de graça, o Senhor é convosco. Bendita sois vós entre as mulheres, e bendito é o fruto do vosso ventre, Jesus. Santa Maria, Mãe de Deus, rogai por nós, pecadores, agora e na hora de nossa morte. Amém. Ave Maria, cheia de graça, o Senhor é convosco. Bendita sois vós entre as mulheres, e bendito é o fruto do vosso ventre, Jesus. Santa Maria, Mãe de Deus, rogai por nós, pecadores, agora e na hora de nossa morte. Amém. Ave Maria, cheia de graça, o Senhor é convosco. Bendita sois vós entre as mulheres, e bendito é o fruto do vosso ventre, Jesus. Santa Maria, Mãe de Deus, rogai por nós, pecadores, agora e na hora de nossa morte. Amém. Ave Maria, cheia de graça, o Senhor é convosco. Bendita sois vós entre as mulheres, e bendito é o fruto do vosso ventre, Jesus. Santa Maria, Mãe de Deus, rogai por nós, pecadores, agora e na hora de nossa morte. Amém. Ave Maria, cheia de graça, o Senhor é convosco. Bendita sois vós entre as mulheres, e bendito é o fruto do vosso ventre, Jesus. Santa Maria, Mãe de Deus, rogai por nós, pecadores, agora e na hora de nossa morte. Amém. Ave Maria, cheia de graça, o Senhor é convosco. Bendita sois vós entre as mulheres, e bendito é o fruto do vosso ventre, Jesus. Santa Maria, Mãe de Deus, rogai por nós, pecadores, agora e na hora de nossa morte. Amém. Ave Maria, cheia de graça, o Senhor é convosco. Bendita sois vós entre as mulheres, e bendito o fruto do vosso ventre, Jesus. Santa Maria, Mãe de Deus, rogai por nós, pecadores, agora e na hora de nossa morte. Amém. Ave Maria, cheia de graça, o Senhor é convosco. Bendita sois vós entre as mulheres, e bendito é o fruto do vosso ventre, Jesus. Santa Maria, Mãe de Deus, rogai por nós, pecadores, agora e na hora de nossa morte. Amém. Ave Maria, cheia de graça, o Senhor é convosco. Bendita sois vós entre as mulheres, e bendito é o fruto do vosso ventre, Jesus. Santa Maria, Mãe de Deus, rogai por nós, pecadores, agora e na hora de nossa morte. Amém. Ave Maria, cheia de graça, o Senhor é convosco. Bendita sois vós entre as mulheres, e bendito é o fruto do vosso ventre, Jesus. Santa Maria, Mãe de Deus, rogai por nós, pecadores, agora e na hora de nossa morte. Amém. Glória ao Pai, ao Filho e ao Espírito Santo, como era no princípio, agora e sempre. Amém. Quinta alegria de Maria. Maria e José encontram Jesus no templo. Que alegria sentimos contigo ao encontrar a Jesus e poder abraçá-lo como vós o encontraste no templo. Queremos repetir como São Francisco, que regozijado dizia: é isto mesmo que eu buscava, é isto que eu desejo, que deseja o meu coração. Maria, quando nos sentirmos perdidos, longe de Jesus, ajudai-nos a encontrá-lo dentro de nós e em toda a criação, como refletia Francisco no Cântico das Criaturas. Pai nosso que estais no céu, santificado seja o vosso nome. Venha a nós o vosso reino, seja feita a vossa vontade, assim na terra como no céu. O pão nosso de cada dia nos dai hoje, perdoai-nos as nossas ofensas, assim como nós perdoamos a quem nos tem ofendido. E não nos deixeis cair em tentação, mas livrai-nos do mal. Amém. Ave Maria, cheia de graça, o Senhor é convosco. Bendita sois vós entre as mulheres, e bendito é o fruto do vosso ventre, Jesus. Santa Maria, Mãe de Deus, rogai por nós, pecadores, agora e na hora de nossa morte. Amém. Ave Maria, cheia de graça, o Senhor é convosco. Bendita sois vós entre as mulheres, e bendito é o fruto do vosso ventre, Jesus. Santa Maria, Mãe de Deus, rogai por nós, pecadores, agora e na hora de nossa morte. Amém. Ave Maria, cheia de graça, o Senhor é convosco. Bendita sois vós entre as mulheres, e bendito é o fruto do vosso ventre, Jesus. Santa Maria, Mãe de Deus, rogai por nós, pecadores, agora e na hora de nossa morte. Amém. Ave Maria, cheia de graça, o Senhor é convosco. Bendita sois vós entre as mulheres, e bendito é o fruto do vosso ventre, Jesus. Santa Maria, Mãe de Deus, rogai por nós, pecadores, agora e na hora de nossa morte. Amém. Ave Maria, cheia de graça, o Senhor é convosco. Bendita sois vós entre as mulheres, e bendito é o fruto do vosso ventre, Jesus. Santa Maria, Mãe de Deus, rogai por nós, pecadores, agora e na hora de nossa morte. Amém. Ave Maria, cheia de graça, o Senhor é convosco. Bendita sois vós entre as mulheres, e bendito é o fruto do vosso ventre, Jesus. Santa Maria, Mãe de Deus, rogai por nós, pecadores, agora e na hora de nossa morte. Amém. Ave Maria, cheia de graça, o Senhor é convosco. Bendita sois vós entre as mulheres, e bendito é o fruto do vosso ventre, Jesus. Santa Maria, Mãe de Deus, rogai por nós, pecadores, agora e na hora de nossa morte. Amém. Ave Maria, cheia de graça, o Senhor é convosco. Bendita sois vós entre as mulheres, e bendito é o fruto do vosso ventre, Jesus. Santa Maria, Mãe de Deus, rogai por nós, pecadores, agora e na hora de nossa morte. Amém. Ave Maria, cheia de graça, o Senhor é convosco. Bendita sois vós entre as mulheres. E bendito é o fruto do vosso ventre, Jesus. Santa Maria, Mãe de Deus, rogai por nós, pecadores, agora e na hora de nossa morte. Amém. Ave Maria, cheia de graça, o Senhor é convosco. Bendita sois vós entre as mulheres, e bendito é o fruto do vosso ventre, Jesus. Santa Maria, Mãe de Deus, rogai por nós, pecadores, agora e na hora de nossa morte. Amém. Glória ao Pai, ao Filho e ao Espírito Santo, como era no princípio, agora e sempre. Amém. A sexta alegria de Maria. Maria vê a

Seja feita a vossa vontade, assim na terra como no céu. O pão nosso de cada dia nos dai hoje, perdoai-nos as nossas ofensas, assim como nós perdoamos a quem nos tem ofendido, e não nos deixeis cair em tentação, mas livrai-nos do mal. Amém. Ave Maria, cheia de graça, o Senhor é convosco, bendita sois vós entre as mulheres, e bendito o fruto do vosso ventre, Jesus. Santa Maria, Mãe de Deus, rogai por nós, pecadores, agora e na hora de nossa morte. Amém. Ave Maria, cheia de graça, o Senhor é convosco. Bendita sois vós entre as mulheres, e bendito é o fruto do vosso ventre, Jesus. Santa Maria, Mãe de Deus, rogai por nós, pecadores, agora e na hora de nossa morte. Amém. Ave Maria, cheia de graça, o Senhor é convosco. Bendita sois vós entre as mulheres, e bendito é o fruto do vosso ventre, Jesus. Santa Maria, Mãe de Deus, rogai por nós, pecadores, agora e na hora de nossa morte. Amém. Ave Maria, cheia de graça, o Senhor é convosco. Bendita sois vós entre as mulheres, e bendito é o fruto do vosso ventre, Jesus. Santa Maria, Mãe de Deus, rogai por nós, pecadores, agora e na hora de nossa morte. Amém. Ave Maria, cheia de graça, o Senhor é convosco. Bendita sois vós entre as mulheres, e bendito é o fruto do vosso ventre, Jesus. Santa Maria, Mãe de Deus, rogai por nós, pecadores, agora e na hora de nossa morte. Amém. Ave Maria, cheia de graça, o Senhor é convosco. Bendita sois vós entre as mulheres, e bendito é o fruto do vosso ventre, Jesus. Santa Maria, Mãe de Deus, rogai por nós, pecadores, agora e na hora de nossa morte. Amém. Ave Maria, cheia de graça, o Senhor é convosco. Bendita sois vós entre as mulheres, e bendito é o fruto do vosso ventre, Jesus. Santa Maria, Mãe de Deus, rogai por nós, pecadores, agora e na hora de nossa morte. Amém. Ave Maria, cheia de graça, o Senhor é convosco. Bendita sois vós entre as mulheres, e bendito é o fruto do vosso ventre, Jesus. Santa Maria, Mãe de Deus, rogai por nós, pecadores, agora e na hora de nossa morte. Amém. Ave Maria, cheia de graça, o Senhor é convosco. Bendita sois vós entre as mulheres, e bendito é o fruto do vosso ventre, Jesus. Santa Maria, Mãe de Deus, rogai por nós, pecadores, agora e na hora de nossa morte. Amém. Ave Maria, cheia de graça, o Senhor é convosco. Bendita sois vós entre as mulheres, e bendito é o fruto do vosso ventre, Jesus. Santa Maria, Mãe de Deus, rogai por nós, pecadores, agora e na hora de nossa morte. Amém. Glória ao Pai, ao Filho e ao Espírito Santo, como era no princípio, agora e sempre. Amém. Sétima alegria de Maria, a Assunção de Maria e sua coroação. Que alegria sentimos contigo, Maria, porque elevada ao céu estás junto a vosso Filho amado, sois corredentora, intercessora e auxiliadora nossa. Tu, humilde mortal, agora rainha de céus e terra, mostra-nos o caminho e vos dizemos: ó Maria, Mãe minha, eu vos dou o meu coração. Como Francisco, esperamos receber a coroa da vida. Pai nosso que estais nos céus, santificado seja o vosso nome. Venha a nós o vosso reino, seja feita a vossa vontade, assim na terra como no céu. O pão nosso de cada dia nos dai hoje, perdoai-nos as nossas ofensas, assim como nós perdoamos a quem nos tem ofendido. E não nos deixeis cair em tentação, mas livrai-nos do mal. Amém. Ave Maria, cheia de graça, o Senhor é convosco. Bendita sois vós entre as mulheres, e bendito é o fruto do vosso ventre, Jesus. Santa Maria, Mãe de Deus, rogai por nós, pecadores, agora e na hora de nossa morte. Amém. Ave Maria, cheia de graça, o Senhor é convosco. Bendita sois vós entre as mulheres, e bendito é o fruto do vosso ventre, Jesus. Santa Maria, Mãe de Deus, rogai por nós, pecadores, agora e na hora de nossa morte.

nossa morte. Amém. Ave Maria, cheia de graça, o Senhor é convosco. Bendita sois vós entre as mulheres, e bendito é o fruto do vosso ventre, Jesus. Santa Maria, Mãe de Deus, rogai por nós, pecadores, agora e na hora de nossa morte. Amém. Ave Maria, cheia de graça, o Senhor é convosco. Bendita sois vós entre as mulheres, e bendito é o fruto do vosso ventre, Jesus. Santa Maria, Mãe de Deus, rogai por nós, pecadores, agora e na hora de nossa morte. Amém. Ave Maria, cheia de graça, o Senhor é convosco. Bendita sois vós entre as mulheres, e bendito é o fruto do vosso ventre, Jesus. Santa Maria, Mãe de Deus, rogai por nós, pecadores, agora e na hora de nossa morte. Amém. Ave Maria, cheia de graça, o Senhor é convosco. Bendita sois vós entre as mulheres, e bendito é o fruto do vosso ventre, Jesus. Santa Maria, Mãe de Deus, rogai por nós, pecadores, agora e na hora de nossa morte. Amém. Ave Maria, cheia de graça, o Senhor é convosco. Bendita sois vós entre as mulheres, e bendito o fruto do vosso ventre, Jesus. Santa Maria, Mãe de Deus, rogai por nós, pecadores, agora e na hora de nossa morte. Amém. Ave Maria, cheia de graça, o Senhor é convosco. Bendita sois vós entre as mulheres, e bendito é o fruto do vosso ventre, Jesus. Santa Maria, Mãe de Deus, rogai por nós, pecadores, agora e na hora de nossa morte. Amém. Ave Maria, cheia de graça, o Senhor é convosco. Bendita sois vós entre as mulheres, e bendito o fruto do vosso ventre, Jesus. Santa Maria, Mãe de Deus, rogai por nós, pecadores, agora e na hora de nossa morte. Amém. Ave Maria, cheia de graça, o Senhor é convosco. Bendita sois vós entre as mulheres, e bendito o fruto do vosso ventre, Jesus. Santa Maria, Mãe de Deus, rogai por nós, pecadores, agora e na hora de nossa morte. Amém. Glória ao Pai, ao Filho e ao Espírito Santo, como era no princípio, agora e sempre. Amém. Quero convidar você agora, meu irmão e minha irmã, que está rezando conosco a coroa das sete alegrias de Nossa Senhora, fazermos agora a oração final. Iremos nos colocar de joelhos, se você puder, aos pés da Mãe do Senhor, e a ela buscar o seu refúgio, o seu socorro, pedir o seu patrocínio para as nossas necessidades espirituais e materiais.

Lembrai-vos, ó Puríssima Virgem Maria, que nunca se ouviu dizer que algum daqueles que tenha recorrido à vossa proteção, implorado a vossa assistência e reclamado o vosso socorro, fosse por vós desamparado. Animado eu, pois, de igual confiança, a vós, Virgem, entre toda singular, como a mãe recorro, de vós me valho, e gemendo sob o peso dos meus pecados, me prostro aos vossos pés. Não desprezeis as minhas súplicas, ó Mãe do Filho de Deus humanado, mas dignai-vos de as ouvir propícia e de me alcançar o que vos rogo. Amém.

0: Obrigado, meu irmão, minha irmã, por ter rezado conosco, diretamente aqui do Santuário de Frei Galvão, em Guaratinguetá, a Coroa das Sete Alegrias. Fica o convite para que você reze conosco essa bonita devoção franciscana. Confie-se aos cuidados de Maria, Mãe de Jesus e Nossa Mãe. Ela tudo pode, ela quer e pode nos ajudar, e tenho certeza que as graças que ela alcança da parte de Deus chegará também a você, que viverá conosco essa profunda espiritualidade franciscana. Paz e bem, Deus abençoe.
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4: Assim rezava São Francisco. Salve, ó Senhora Santa, Rainha Santíssima, Mãe de Deus, ó Maria, que sois Virgem feita Igreja, eleita pelo Santíssimo Pai Celestial, que vos consagrou por seu Santíssimo e Dileto Filho e o Espírito Santo Paráclito. Em vós residiu e reside toda a plenitude da graça e todo o bem. Franciscanos compartilhando a paz e o bem.
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10: A nossa saudação de paz e bem a você que nos acompanha na série Místicos Medievais. Sejam bem-vindos. Dando continuidade, então, à nossa série sobre os Sermões de Santo Antônio, nós vamos hoje conhecer a sua história, a sua transição dos cônegos regulares para a Ordem dos Frades Menores. Era o dia 16 de janeiro de 1220. Cinco frades franciscanos, que serão conhecidos no futuro, os primeiros mártires da Ordem, estavam indo em direção para o Marrocos, para lá anunciarem o Evangelho de Jesus Cristo, segundo os moldes de São Francisco de Assis. Porém, antes de chegarem a Marrocos, eles resolveram passar por Portugal para visitar os irmãos, para prepararem-se interiormente para essa grande missão. E Fernando, um cônego regular, muito inteligente, muito santo já na vista dos seus irmãos, teve possibilidade de ter conhecimento e conversar com estes cinco frades. Eles conversaram, trocaram conhecimento. Fernando teve conhecimento da existência da Ordem e também da existência de São Francisco de Assis, o que deixou muito curioso. Queria conhecer pessoalmente, queria saber quem era este frade que morava em Assis e que já tinha essa fama de santo. Esses cinco frades que tiveram contato com Fernando sofreram um martírio em Marrocos. Dom Pedro pede então que as relíquias destes frades venham para Portugal. Fernando venera as relíquias. O seu coração fica inflamado com este grande testemunho desses cinco frades, desses cinco homens humildes, simples, que doaram sua vida pela causa do reino. Deram a sua vida, derramaram o seu sangue para que o Evangelho fosse pregado nessas terras. Ele então pede para ser transferido dos cônegos regulares aonde ele habita, aonde ele mora, aonde ele leciona, para passar então para os frades, porque também ele queria fazer essa experiência de ser itinerante, de pregar o Evangelho também em Marrocos. Em 1221, então, ele parte para a missão. Porém, pela providência de Deus, o barco em que Antônio está, ele não chega no Marrocos, mas ele aporta na Sicília. Então, os frades que moravam em Assis recebem Antônio, o levam então para o convento onde eles moravam. Neste mesmo ano tem o capítulo geral, e Antônio então tem a oportunidade de conhecer pessoalmente Francisco de Assis. Ele observa os gestos deste pequeno frade, que é o fundador desta ordem. Ele observa aquilo que ele causa naquela multidão de frades que está em Assis para o capítulo geral. E ele fica então extasiado com a simplicidade, com o testemunho, com a fala de Francisco de Assis. Mas um fato extraordinário ainda está para acontecer. No ano de 1222, era o mês de setembro, véspera de capítulo provincial, acontece uma ordenação. O pregador responsável para fazer o anúncio do Evangelho, falar sobre aquilo que estava sendo ordenado, não compareceu à ordenação. E então pedem a Antônio que façam a pregação no lugar deste padre que não apareceu. Antônio então abre o seu coração, abre a sua vida, a sua alma, e deixa Deus falar pelas suas palavras. Qual não foi o espanto, o entusiasmo, quando descobriram neste frade essa capacidade de proclamar o Evangelho de Jesus Cristo com entusiasmo, com audácia, com a voz tão forte, que no futuro ele será chamado trombeta do Evangelho, e não é à toa. Antônio proclama com força, como aquele que com convicção acredita naquilo que ele está dizendo. Aos 30 anos, Antônio escreve o seu sermão. Este livro que nós estamos conhecendo, que já foi apresentado no vídeo anterior. E ele então deixa escrito, logo no início deste livro, um pedido aos frades que com insistência imploraram a ele que deixasse o seu sermão, a sua experiência de vida, os seus estudos da Sagrada Escritura colocados no papel, para que não se perdesse, de tão rica que era a sua fala, o seu ensinamento. Ele então, seguindo ainda o conselho de São Francisco, que pede a nós, frades, que tudo aquilo de bom que tivermos, tudo aquilo de bom que fizermos, tudo aquilo de bom que falarmos, seja atribuída somente a Deus, não a nós. Mas tudo de ruim que houver em nós, os nossos pecados, as nossas falhas, seja atribuído a nós. Então Antônio pede que tudo aquilo que encontrarem nestes sermões, que for conforme a vontade de Deus, for edificante, aumentarem naqueles que lerem, naqueles que estudarem a sua fé, seja atribuída a Deus toda honra, toda glória e a Ele dada. Mas se porventura encontrarem algo contrário a isso, que os faça duvidar da veracidade do Evangelho, da veracidade daquilo que ele prega, que seja atribuído a ele. Mas é impossível encontrar falhas doutrinais naquilo que Antônio prega, porque não são suas palavras, mas é a Sagrada Escritura que ela é transposta na sua fala, na sua pregação. Antônio não fala por si mesmo. Antônio fala a partir da experiência profunda com o Evangelho. Então, dizer que existe erro seria falar mentiras, porque nestes sermões somente está a palavra de Deus, explicada, vivida, experimentada na vida de Antônio. Mas, como frade, como um homem humilde, que tem conhecimento de que tudo aquilo que ele faz é Deus quem o inspira, ele deixa então esse pedido, que, claro, é seguido à risca pelos frades, que ao lerem o Evangelho, ao lerem esse sermão, fazem a sua experiência também, e não encontram, claro, nada de contrário à fé que Antônio prega. Nós continuaremos ainda um pouco a sua biografia e começaremos a entrar no seu sermão propriamente dito, mas iremos com calma, com cautela. Esse sermão é muito denso, existem muitos sinais interessantes, analogias que Antônio faz nas suas pregações, nos seus sermões, que nós precisamos ir aos poucos interpretando também, conhecendo e bebendo gota a gota aquilo que Antônio nos deixa. Paz e bem.
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2: Hoje é dia de São Francisco de Assis, dia 4 de outubro, padroeiro da ecologia, o irmão universal, aquele que amou apaixonadamente Jesus Cristo e transformou esse amor em gestos concretos de fraternidade, de simplicidade, de serviço e de anúncio da esperança e da paz. Ele é o santo que nos inspira o cuidado com as pessoas e com a natureza, como expressão de um único cuidado que Deus assume para conosco. E hoje, de maneira especial, nós vamos percorrer e ouvir juntos a carta do ministro-geral da Ordem dos Frades Menores, Frei Máximo Fusarelli, para a solenidade de São Francisco de Assis. O título da carta é A Páscoa de Francisco. Quem vai nos ajudar nesse itinerário, mais uma vez, é o nosso amigo Fabiano Marangon. Fabiano, mais uma vez, muito obrigado, um grande abraço. Vamos juntos ouvir a carta do ministro-geral. Paz e bem.
3: Paz e bem, Frei Gustavo. Paz e bem a você que nos acompanha. Carta do ministro-geral 2026. Caros irmãos e irmãs, o Senhor vos dê a paz. E assim chegamos à celebração da Páscoa de São Francisco, aqueles dias de 3 e 4 de outubro que marcam o coração deste oitavo centenário de sua partida. Vamos reviver nas nossas celebrações o momento em que Francisco completou sua Páscoa, isto é, a sua passagem deste mundo para o Pai. Nos últimos dias de sua vida, ele quis, mais uma vez, seguir os passos de Cristo como tinha feito toda a sua vida. Antes de morrer, ele quis ouvir o Evangelho de João a partir do capítulo 13, onde o episódio do lava-pés dá início à narração da última ceia e da paixão e morte de Cristo, e quis partir o pão para seus irmãos, para se conformar aos gestos de Jesus quando se aproximava de sua morte. Como Jesus rezou ao Pai pelos seus, assim Francisco suplicou por seus irmãos ao Pai, com uma bênção que inclui também os frades que iriam vir e, portanto, nos alcançam também. Finalmente, assim como Cristo morreu nu na cruz, assim também ele quis ser colocado nu sobre a terra nua. Francisco, portanto, quis fazer de sua própria morte uma Páscoa semelhante à de Jesus. O mesmo desejo de conformidade a Cristo e ao seu mistério pascal marcou toda a vida de Francisco. Começou com um encontro com os leprosos, onde o amargo que se converte em doçura de alma e de corpo remete precisamente para a experiência pascal da morte que doa a vida. Um passo ulterior foi o dom dos irmãos, que levou Francisco a experimentar certamente a alegria da fraternidade, mas também as duras dificuldades da própria vida fraterna, que se acentuaram ao longo dos anos em uma sucessão de mortes e ressurreições. A presença constante do mistério da Páscoa na vida de Francisco encontrou um ponto culminante no Alverne, onde nos estigmas faz-se carne a sua conformidade com Cristo crucificado e ressuscitado, encontrado sob o aspecto do Cristo seráfico. Finalmente, a sua morte na Porciúncula consumou esta presença do mistério pascal na vida de Francisco. Em sua vida, ele não percorreu um caminho especial, mas simplesmente viveu o sentido batismal da vida cristã, que consiste nesta participação no mistério pascal de Cristo. O que há de extraordinário em Francisco é a sua absoluta fidelidade a esta comum e fundamental vocação cristã, que é também a nossa vocação. Com efeito, também nós podemos reconhecer que em diferentes etapas da vida somos chamados a viver a Páscoa, isso é, a passar com fé através das dificuldades e tribulações para encontrar a paz que vem de Deus. Assim como Francisco teve que viver a Páscoa muitas vezes até o fim, assim também nós. Esta mensagem refere-se ao coração do Evangelho, onde Jesus diz: se alguém quiser vir após mim, renuncie a si mesmo, tome a sua cruz e siga-me, pois aquele que quiser salvar a sua vida há de perdê-la, mas aquele que perder a sua vida por amor de mim e do Evangelho há de salvá-la. Esta palavra se refere ao coração da mensagem cristã e que Francisco viveu plenamente, oferece-nos também uma chave para compreender o tempo em que vivemos.
2: Nós estamos juntos, ouvindo a carta do ministro-geral Frei Máximo Fusarelli por ocasião da solenidade de São Francisco neste ano de 2026. O título da carta, A Páscoa de Francisco. E agora nós vamos ouvir juntos uma composição do Frei Joel Postma, um frade holandês, excelente músico, compositor, que compôs uma opereta em honra a São Francisco. E este trecho da opereta, que começa com uma breve narração, se chama A Morte de São Francisco. E depois nós prosseguimos com a leitura e a escuta da carta do nosso ministro-geral.
4: A Morte de São Francisco. E assim, a visão da morte deve ser-nos cara, assim como foi para São Francisco, que morreu cantando.

0: O contexto contemporâneo. Vivemos hoje num mundo marcado por um profundo desejo de paz, mas que parece precipitar-se cada vez mais em escolhas de guerra. A nossa sociedade é muitas vezes polarizada e dividida, mas manifesta, no entanto, uma necessidade aguda de diálogo e comunhão. Há uma crescente consciência entre nós da urgência de cuidar da criação e também neste âmbito a tecnologia poderia oferecer muitas possibilidades positivas, mas somos testemunhas de que os recursos da ciência e da tecnologia são frequentemente utilizados por consumismo destrutivo. Vivemos em um mundo onde as pessoas buscam relações autênticas e têm necessidade de comunicar-se com sinceridade. Mas os recursos tecnológicos que poderiam promover tais relações são frequentemente usados de maneira negativa e o ritmo frenético do mundo da comunicação corre o risco de tornar as nossas relações cada vez mais impessoais ou até conflituosas. Páscoa, sinal de esperança. É precisamente neste mundo, que é aquele no qual vivemos, que celebramos este 8º centenário da Páscoa de Francisco. Como já dissemos, essa nos indica ainda hoje a Páscoa de Cristo, que por si só tem a força para transformar também as nossas vidas e é o sinal autêntico de esperança para discernir o futuro que Deus pensou para cada um e para o mundo inteiro. Jesus nos disse: em verdade vos digo, se o grão de trigo que cai na terra não morrer, fica só, mas se morrer, produz muito fruto. Quem ama sua vida a perde, e quem odeia a sua vida neste mundo guarda-la-á para a vida eterna. A morte de Francisco indica-nos como ele, até o fim, queria ser uma semente que caiu na terra e aceita morrer para produzir frutos. Francisco confiou totalmente na promessa do Senhor. Aceitou perder a própria vida na lógica da Páscoa de morte e ressurreição, e Deus fez dele a semente fecunda de vida para uma grande família que somos todos nós. O que foi realizado em Francisco manifesta a força vivificante da Páscoa de Cristo e que queremos que seja realizado também em todos nós que seguimos o Senhor Jesus, inspirando-nos do modo como Francisco fez.
1: Esse é Fabiano Marangão, emprestando sua voz para juntos ouvirmos e refletimos a carta do ministro-geral da Ordem dos Frades Menores, Frei Máximo Fusarelli, por ocasião da solenidade de São Francisco de Assis, que celebramos hoje, neste dia 4 de outubro. Agora nós vamos ouvir uma música inspirada na intuição nos valores franciscanos, chamada Doce é Sentir, e depois nós prosseguimos a leitura da nossa carta por ocasião da solenidade de São Francisco.

O olhar para o futuro. Aproximando-se de sua morte, Francisco disse uma frase que também nos diz respeito a nós que celebramos este centenário. Eu fiz o que é meu dever, que Cristo vos envie o que é o vosso. Este é um convite claro para nos voltarmos a Cristo. Olhando para a Páscoa de Francisco, somos enviados por ele àquela de Cristo e ao mistério pascal que somos chamados a viver na nossa vida. A celebração deste evento de 800 anos atrás não só nos faz olhar para trás, mas sem dúvida nos envia o futuro que nos espera e que Deus nos prepara. Por este motivo, a família franciscana optou por não realizar uma celebração de encerramento do centenário. Este deve permanecer aberto ao futuro, continuar dentro de nós, no nosso testemunho, na nossa credibilidade evangélica e, se Deus quiser, em nossa santidade. No mundo contemporâneo, marcado pelas tensões e contradições que recordamos, queremos ser um sinal de esperança. Onde sopram os ventos de guerra, queremos ser um sopro calmo de paz. Num mundo polarizado e dividido, queremos testemunhar que a fraternidade é possível. Num contexto tecnológico e consumista, queremos ser um apelo à sobriedade e ao cuidado pela criação.

0: convosco todos os dias até o fim do mundo, sustenta-nos nesta esperança. Comecemos, irmãos, olhando para Francisco, possamos neste centenário ainda contemplar o seu grande testemunho. Aceitando seu convite, queiramos aprender de Cristo o que nós devemos fazer. E como ele disse nos últimos dias de sua vida, comecemos, irmãos, a servir ao Senhor Deus, porque até agora apenas pouco ou em nada progredimos. Desejamos que vivais com especial alegria a festa de São Francisco neste ano centenário, olhando para ele que, como Jesus, fez da sua morte um dom de amor ao Pai e aos irmãos, assim também todos vós possais transformar a nossa vida num cântico de louvor e de ação de graças ao Senhor.
1: Muitíssimo obrigado, Fabiano Marangon, pelo seu excelente serviço, sempre disponível, sempre muito competente. E para encerrar este especial festivo, nós vamos ouvir a versão muito conhecida de Raimundo Fagner cantando a oração de São Francisco.

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5: Assim rezava São Francisco. Salve, ó Senhora Santa, Rainha Santíssima, Mãe de Deus, ó Maria, que sois Virgem feita Igreja, eleita pelo Santíssimo Pai Celestial, que vos consagrou por seu Santíssimo e Dileto Filho e o Espírito Santo Paráclito. Em vós residiu e reside toda a plenitude da graça e todo o bem. Franciscanos compartilhando a paz e o bem.
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cedro e ouro. O mármore era revestido de madeira de cedro e o cedro era revestido de ouro. O mármore simboliza a virgindade da bem-aventurada Maria. O cedro, que com seu perfume afugenta as serpentes, simboliza sua humildade e o ouro a sua pobreza. O mármore da virgindade é revestido, isto é preservado e protegido com o cedro da humildade. De fato, a virgem soberba não é virgem, e por isso a bem-aventurada Maria, quase esquecida de sua virgindade, mostra sua humildade dizendo: Eis a serva do Senhor. O cedro da humildade é revestido e ornado com o ouro da pobreza. De fato, a abundância das riquezas geralmente produz a iniquidade da soberba. Nesse templo foram postos o candelabro,

0: o altar dos incensos e a mesa. No candelabro é representada a divindade de Cristo, no altar dos incensos a sua alma, que era repleta do perfume de todas as virtudes, e na mesa a sua carne, com a qual nos alimentamos e nos saciamos no sacramento do altar. Bendito e glorioso esse templo, iluminado pelo candelabro da luz eterna, perfumado pelo altar dos incensos e saciado com a mesa da proposição. A primeira coisa, meus amigos, que devemos prestar atenção é no exemplo que temos em Maria Santíssima como o primeiro templo. Ela que foi a primeira discípula do Senhor, que se tornou o templo para receber nosso Senhor. E para tal, ela manteve juntas as três virtudes da virgindade, humildade e pobreza. A virgindade, que é uma das mais destacadas das virtudes de nossa mãe, teve seu brilho por causa de sua grande humildade, tanto que no seu cântico, o Magnificat, Santa Maria diz que a sua alma engrandece o Senhor porque ele olhou para a humildade de sua serva. Não foi para a virgindade, mas para a humildade que Deus colocou o seu olhar. Essa virtude da humildade é que mantém saudáveis as nossas demais virtudes, que evita a soberba, como diz Santo Antônio. É nessa atitude de humildade que nós, como Maria, nos preparamos para receber nosso Senhor, para fazer de nossas vidas templos santos que acolhem a graça de Cristo. Caríssimos, devemos buscar em nossas vidas as virtudes mais altas, buscar aquilo que faz com que nossas vidas brilhem como luz diante dos homens. Mas jamais devemos perder de vista a humildade de saber que somos apenas servos da graça de Deus que age em nós. Assim, não receberemos as virtudes para nosso próprio bem-estar, mas para servirmos aos demais, assim como Maria, que foi ao encontro de sua prima Isabel. Sobre o segundo templo, assim nos diz Santo Antônio. Do segundo templo, que é a alma fiel, diz o apóstolo: o templo de Deus, que sois vós, é santo. Nesse templo, devemos pôr o candelabro da caridade, o altar dos incensos, isto é, uma mente devota, e a mesa da proposição, isto é, a palavra da sagrada pregação. Considera também que o candelabro da caridade tem seis braços, três à direita e três à esquerda, com os quais abraça a Deus e ao próximo. Os três braços com os quais abraça a Deus são a execração do pecado, o desprezo das coisas temporais e a contemplação das coisas celestes. Do primeiro braço, o salmista diz: odiei a iniquidade e detestei-a. Do segundo, diz o apóstolo: tudo isso considero como esterco a fim de ganhar e abraçar a Cristo. E do terceiro, não fixeis o olhar nas coisas visíveis, mas nas invisíveis. Igualmente, os três braços que abraçam o próximo são: perdoar o pecador, corrigir quem erra e alimentar quem tem fome. Sobre o primeiro, lemos no Evangelho: perdoa-lhes, porque não sabe o que fazem. Sobre o segundo, diz Tiago: aquele que reconduzir um pecador do erro do seu caminho, salvará uma alma da morte e cobrirá uma multidão de pecados. E sobre o terceiro, diz Salomão: se o teu inimigo tem fome, dá-lhe de comer; se tem sede, dá-lhe de beber. Se junto com esse candelabro em nossa alma forem colocados o altar da devoção e a mesa da sagrada pregação, então o templo será verdadeiramente santo e nele Deus habitará. Aqui, meus amigos, temos alguns elementos muito interessantes. A caridade é o que nos move para sermos santos. Nada mais deve nos mover senão o amor. O amor é, como diz a Sagrada Escritura, o vínculo da perfeição. E perfeição é nada mais do que um contínuo fazer e refazer a nossa relação de amor com Deus, a nossa relação de amor com o nosso próximo e a nossa relação de amor conosco mesmos. Tudo isso deve nos mover de santo ardor para com Deus e para com o próximo, como diz Santo Antônio sobre os braços do candelabro. e a nossa devoção sempre deve conduzir à santa pregação, a anunciar aquilo que Deus pede a cada um de nós. E assim seremos, por nossa atividade, templos santos do Senhor. Por fim, o terceiro templo, que é a Jerusalém Celeste, é a nossa pátria celeste. Ouçamos nosso grande intercessor. Enfim, existe o terceiro templo, que é a Jerusalém Celeste. Dele diz o Salmo: entrarei na tua casa, isto é, na igreja militante, e prostrar-me-ei no teu santo templo, isto é, na igreja triunfante, e em ambas confessarei o teu nome. Lê-se no livro de Daniel que Daniel entrou em sua casa e no seu quarto, cujas janelas estavam abertas para Jerusalém, três vezes por dia punha-se de joelhos para adorar e louvar o seu Deus. Nesse templo está o candelabro da luz. Diz o Apocalipse: a glória de Deus o ilumina e sua lâmpada é o Cordeiro. E ali está também o altar dos incensos. E veio um anjo e parou diante do altar, tendo um turíbulo de ouro, e foram-lhe dados muitos perfumes, a fim de que oferecesses as orações de todos os santos sobre o altar de ouro, que está diante do trono de Deus. E da mão do anjo, o fumo dos incensos subiu até a presença de Deus, junto com as orações dos santos. E isto é também o que diz Rafael a Tobias: quando oravas com lágrimas e sepultavas os mortos e abandonavas o teu jantar, eu oferecia a tua oração ao Senhor. E ali está também a mesa, diz Lucas, e eu preparo para vós um reino como o Pai o preparou para mim, para que possais comer e beber à minha mesa no meu reino. A Jerusalém Celeste é ao mesmo tempo a igreja militante, ou seja, aquela que caminha nesse mundo, peregrina rumo ao céu, e a igreja triunfante, nossa meta final, aonde nos encontraremos todos na presença de Deus. Esse terceiro templo deve estar sempre diante de nossos olhos, meus amigos, pois ele é por onde e para onde caminhamos. A nossa vida de fé, nossa caminhada, é feita na igreja, para que já agora estejamos unidos àquela que será na glória eterna do Pai a realização de seu reino. A igreja é a nossa casa, nosso lar, ou como dizemos, nosso habitat natural. Que possamos buscar sempre o exemplo de nossa Mãe Maria Santíssima e os caminhos da caridade na Santa Igreja. E isso nos preparará para as núpcias celestes, que serão o tema da nossa próxima reflexão. Que Deus nos auxilie nessa caminhada. E até a próxima, meus amigos. Paz e bem.
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Santo Antônio de Santa Ana Galvão, popularmente conhecido como Frei Galvão, é o primeiro santo brasileiro e foi o fiel seguidor dos passos de São Francisco. A cada dia, mais pessoas conhecem a bonita história deste homem de fé e pedem as mais diversas graças por meio de sua intercessão junto a Deus. Vamos agora ao Santuário de Santo Antônio Galvão, em Guaratinguetá, São Paulo, para rezarmos juntos a novena em honra a Santo Antônio Galvão e, em seguida, a oração do Santo Terço.

0: Arquidiocesano de Santo Antônio de Santana Galvão. A nossa saudação também aos ouvintes da Rádio Frei Galvão e a todos que nos acompanham pelas redes sociais deste santuário, dedicado ao primeiro santo brasileiro. Sejam bem-vindos, paz e bem.
1: Paz e bem.
0: Irmãos e irmãs, vamos celebrar juntos a novena em louvor a Santo Antônio de Santana Galvão. Hoje, meditaremos sobre a devoção das pílulas de Frei Galvão. Uma gestante em risco de vida, no parto, e um jovem com pedra nos rins recorreram a Frei Galvão, que escreveu, num pedaço de papel, a seguinte oração. Permaneceste virgem, intacta, após o parto. Mãe de Deus, intercede por nós. E os doentes, ao tomarem com fé essas pílulas de papel, com a oração mariana, ficaram curados. Iniciemos cantando.

0: Santa Cruz. Livrai-nos, Deus, nosso Senhor, dos nossos inimigos. Em nome do Pai, e do Filho, e do Espírito Santo.
1: Amém. Amém.
0: A nossa oração à Santíssima Trindade. Trindade Santíssima, Pai e Filho e Espírito Santo, presente e atuante na Igreja e na profundidade do meu ser, eu vos adoro, amo e agradeço, e pelas mãos de Santo Antônio de Santana Galvão, devoto de Maria, minha Mãe Santíssima, ofereço-me, entrego-me e consagro-me inteiramente a vós, nesta vida e na eternidade. Pai Celeste, a vós me ofereço, entrego-me e consagro-me como filho. Espírito Santo, a vós me ofereço, entrego-me e consagro-me como templo vivo para ser santificado. Maria, Mãe da Igreja e minha Mãe, vós que estáis em íntima união com a Santíssima Trindade, ensinai-me a viver em comunhão com as três pessoas divinas, a fim de que minha vida inteira seja um hino de glória ao Pai, ao Filho e ao Espírito Santo.
1: Amém.

0: ouçamos atentamente e com alegria as palavras do Evangelho de nosso Senhor Jesus Cristo, segundo São Lucas. Naquele tempo, saiu um decreto do imperador Augusto, mandando fazer o recenseamento de toda a terra. O primeiro recenseamento feito quando Quirino era governador da Síria. Todos iam registrar-se, cada um na sua cidade de origem. Também José, que era da família e descendência de Davi, subiu da cidade de Nazaré, na Galileia, à cidade de Davi, chamada Belém, na Judeia, para registrar-se com Maria, sua esposa, que estava grávida. Quando estavam ali, chegou o tempo do parto. Ela deu à luz o seu filho primogênito, envolvendo-o em faixas, e deitou-o numa manjedoura, porque não havia lugar para eles na hospedaria. Palavra da salvação.
1: Glória a vós, Senhor.
0: Podemos sentar um pouquinho para a nossa meditação.
2: A Virgem Maria, com seu sim, a vontade de Deus, foi escolhida e eleita pelo Espírito Santo para ser a mãe do Salvador. Que possamos, a exemplo de Maria Santíssima, dizer também o nosso sim a Deus nas pequenas coisas do cotidiano, a fim de gerarmos Jesus para as pessoas que necessitam do amor de Deus.
0: Nesse instante da nossa novena, nós queremos elevar ao Pai de misericórdia os nossos pedidos. Portanto, depois de cada prece, vamos assim responder: por intercessão de São Frei Galvão, atendei-nos, Senhor. Por intercessão de São Frei Galvão, atendei-nos, Senhor.
2: Por todos os doentes, para que encontrem no caminho da enfermidade a graça da cura interior, da conversão e da santificação, rezemos ao Senhor.
0: Por intercessão de São Frei Galvão, atendei-nos, Senhor.
2: Por todos os desempregados, para que não desanimem na fé e consigam a graça de um trabalho digno, rezemos ao Senhor.
0: Por intercessão de São Frei Galvão, atendei-nos, Senhor.
2: Por todas as famílias, para que alcancem a graça da harmonia, da reconciliação e da paz, rezemos ao Senhor.
0: Por intercessão de São Frei Galvão, atendei-nos, Senhor. Acolhei, ó Pai de bondade, esses nossos pedidos que confiantes vos dirigimos. Por Cristo, Senhor nosso.
2: Amém. Amém. Conselho inspirado na vida de Frei Galvão. Após o parto, a Virgem Imaculada permaneceu intacta. Da mesma forma, nós cristãos, após cada momento de dor e sofrimento, permanecemos intactos na fé e em Cristo Jesus.
0: Queremos pedir, através da força do Santo Espírito, o dom da saúde, conservar este dom para nos fortalecer na missão. Divino Espírito Santo, Criador e Renovador de todas as coisas, vida da minha vida, com Santo Antônio de Santana Galvão, devoto de Maria Santíssima, eu vos adoro, agradeço e amo. Vós que dais vida a todo o universo, conservai em mim o dom da saúde. Livrai-me de todas as doenças e de todo o mal. Ajudado pela vossa graça, quero sempre fazer bom uso da saúde, empregando minhas forças para a glória de Deus, para o meu próprio bem e para o bem do meu próximo. Peço-vos ainda que ilumineis com vossos dons de sabedoria e de ciência os médicos e todos os que se ocupam dos doentes, para que conheçam a verdadeira causa dos males que destroem ou ameaçam a dignidade da vida humana, e possam também eles descobrir e aplicar os remédios mais eficazes para curar e proteger a vida das pessoas. Santo Antônio de Santana Galvão, devoto da Virgem Santíssima, sede mediador nesta minha humilde oração e intercedei por mim.
2: Amém.
0: Queremos fazer a bênção das pílulas deste sacramental de nossa fé. O nosso auxílio está no nome do Senhor,
3: que fez o céu e a terra.
0: Ó Pai de misericórdia, Deus de toda a consolação, que nos consolais por vosso Filho Jesus Cristo, na força do Santo Espírito, e acompanhais com vossa bênção particular os que sofrem tribulações e enfermidades do corpo e da alma. Nós vos suplicamos que, pela intercessão de Santo Antônio de Santana Galvão, devoto de Maria Imaculada, abençoeis estas pílulas, objetos sacramentais de fé e devoção do vosso povo santo. Fazei, Senhor, que todos os que na fé e pela fé delas fizerem uso possam receber a graça da cura, conforme a vossa santíssima vontade. Em nome do Pai e do Filho e do Espírito Santo.
2: Amém.
0: Irmãos e irmãs, convido vocês a ficarem de pé nesse instante e vamos voltar os nossos olhos para a imagem de São Frei Galvão. Bem, sabemos que não é o santo que faz milagre, mas na vida de São Frei Galvão é Deus que se faz próximo, é Deus que se faz solidário àqueles que estão na aflição, nos momentos de dificuldades. Por isso, através da sua poderosa intercessão, nós queremos suplicar da parte de Deus a graça e o auxílio necessário para as nossas vidas. Deus de amor, fonte de todas as graças, por intercessão de Santo Antônio de Santana Galvão, fazei-nos tomar com fé e devoção essas pílulas, rezando: Santíssima Trindade, Pai, Filho e Espírito Santo, eu vos adoro, louvo e vos dou graças pelos benefícios que me fizestes e por tudo que fez e sofreu Santo Antônio de Santana Galvão. Peço-vos que aumenteis em mim a fé, a esperança e a caridade, e vos digneis conceder-me a graça que ardentemente almejo. Faça o seu pedido, a sua intenção, a sua prece. Prometo-vos conhecer sempre mais o Evangelho que Santo Antônio de Santana Galvão viveu, cultivar a vida eucarística e a devoção imaculada à Virgem Maria. Santo Antônio de Santana Galvão, rogai por nós. Na minha aflição, dai-me consolação, meu Santo Frei Galvão. Na minha aflição, dai-me consolação, meu Santo Frei Galvão. Pai nosso, que estais nos céus, santificado seja o vosso nome. Venha a nós o vosso reino. Seja feita a vossa vontade, assim na terra como no céu. O pão nosso de cada dia nos dai hoje.

0: Amém.
1: Amém.
0: O Senhor esteja conosco.
1: Ele está no meio de nós.
0: O Senhor nos abençoe e nos guarde. Amém. O Senhor mostre a sua face e se compadeça de nós. Amém.
1: Amém.
0: O Senhor volva para nós o seu olhar e nos dê a paz.
1: Amém.
0: Abençoe-nos o Deus todo amoroso, Ele que é Pai, Filho e Espírito Santo.
1: Amém. Amém.
0: Louvado seja nosso Senhor Jesus Cristo.
1: Para sempre seja louvado.
0: E sua mãe, Maria Santíssima. Paz e bem.
1: Paz e bem.
2: Paz e bem, meu irmão. Paz e bem, minha irmã. Com alegria, nós aqui do Santuário de Frei Galvão, em Guaratinguetá, chegamos até a sua casa, neste dia, para te convidar a rezar conosco a coroa das sete alegrias de Nossa Senhora. Nossa Senhora prometeu a São Bernardino de Sena, um dos primeiros que realizou esta grande devoção à Mãe de Deus. Primeiro, torná-lo partícipe. Ele participaria da sua alegria no paraíso. E também, pela recitação da coroa das sete alegrias, ele alcançaria de Deus a conversão de muitos pecadores. Então, quero convidar você a rezar conosco esta grande devoção franciscana que agora chega até você e conosco. Pedir ao Senhor milagres, prodígios na nossa vida, na nossa família, em especial por todos aqueles que por algum motivo se encontram afastados de Deus. Queremos entregar a Maria, Mãe de Jesus, a nossa vida, as nossas intenções, rezando com ela e pedindo a ela que interceda também por cada um de nós. Em nome do Pai, do Filho e do Espírito Santo. Amém. Convido você também a fazer comigo agora o oferecimento da coroa das sete alegrias. Ó piedosíssima Virgem Maria, purificai nossos lábios e nossos corações, para que possamos dignamente recitar a coroa de vossas alegrias. Nós vos-la oferecemos para gloriar-vos, para implorar vosso auxílio pelas necessidades da Igreja e de nosso país, para satisfazer em tudo a justiça divina. Nós nos unimos a todas as intenções do Sagrado Coração de Jesus e do vosso Coração Imaculado. Creio em Deus Pai Todo-Poderoso, Criador do céu e da terra, e em Jesus Cristo, seu único Filho, nosso Senhor, que foi concebido pelo poder do Espírito Santo, nasceu da Virgem Maria, padeceu sob Pôncio Pilatos, foi crucificado, morto e sepultado, desceu à mansão dos mortos, ressuscitou ao terceiro dia, subiu aos céus, está assentado à direita de Deus Pai Todo-Poderoso, donde há de vir a julgar os vivos e os mortos. Creio no Espírito Santo, na Santa Igreja Católica, na comunhão dos santos, na remissão dos pecados, na ressurreição da carne, na vida eterna. Amém. Pai nosso que estais no céu, santificado seja o vosso nome. Venha a nós o vosso reino, seja feita a vossa vontade, assim na terra como no céu. O pão nosso de cada dia nos dai hoje, perdoai-nos as nossas ofensas, assim como nós perdoamos a quem nos tem ofendido. E não nos deixeis cair em tentação, mas livrai-nos do mal. Amém. Ave Maria, cheia de graça, o Senhor é convosco. Bendita sois vós entre as mulheres, e bendito é o fruto do vosso ventre, Jesus. Santa Maria, Mãe de Deus, rogai por nós, pecadores, agora e na hora de nossa morte. Amém. Ave Maria, cheia de graça, o Senhor é convosco. Bendita sois vós entre as mulheres, e bendito é o fruto do vosso ventre, Jesus. Santa Maria, Mãe de Deus, rogai por nós, pecadores, agora e na hora de nossa morte. Amém. A primeira alegria de Maria, a Anunciação pelo Arcanjo Gabriel. Saudamos-te como o anjo Gabriel. Ave Maria, cheia de graça, o Senhor está contigo. E logo te disse: conceberás em teu seio e darás à luz um filho, a quem porás o nome de Jesus. Seguida,

da tua aceitação. Eis aqui a escrava do Senhor, faça-se em mim segundo vossa palavra. Assim nos mostraste o caminho a seguir. Aceitar a nossa vida como Deus nos apresenta a cada dia, vivendo com amor tanto as alegrias como as dificuldades. Como fez São Francisco quando aceita docilmente sua missão, respondendo com todo o seu ser ao chamado de Jesus. Pai nosso que estais no céu, santificado seja o vosso nome. Venha a nós o vosso reino, seja feita a vossa vontade, assim na terra como no céu. O pão nosso de cada dia nos dai hoje, perdoai-nos as nossas ofensas, assim como nós perdoamos a quem nos tem ofendido. E não nos deixeis cair em tentação, mas livrai-nos do mal. Amém. Ave Maria, cheia de graça, o Senhor é convosco. Bendita sois vós entre as mulheres, e bendito é o fruto do vosso ventre, Jesus. Santa Maria, Mãe de Deus, rogai por nós, pecadores, agora e na hora de nossa morte. Amém. Ave Maria, cheia de graça, o Senhor é convosco. Bendita sois vós entre as mulheres, e bendito é o fruto do vosso ventre, Jesus. Santa Maria, Mãe de Deus, rogai por nós, pecadores, agora e na hora de nossa morte. Amém. Ave Maria, cheia de graça, o Senhor é convosco. Bendita sois vós entre as mulheres, e bendito é o fruto do vosso ventre, Jesus. Santa Maria, Mãe de Deus, rogai por nós, pecadores, agora e na hora de nossa morte. Amém. Ave Maria, cheia de graça, o Senhor é convosco. Bendita sois vós entre as mulheres, e bendito é o fruto do vosso ventre, Jesus. Santa Maria, Mãe de Deus, rogai por nós, pecadores, agora e na hora de nossa morte. Amém. Ave Maria, cheia de graça, o Senhor é convosco. Bendita sois vós entre as mulheres, e bendito é o fruto do vosso ventre, Jesus. Santa Maria, Mãe de Deus, rogai por nós, pecadores, agora e na hora de nossa morte. Amém. Ave Maria, cheia de graça, o Senhor é convosco. Bendita sois vós entre as mulheres, e bendito é o fruto do vosso ventre, Jesus. Santa Maria, Mãe de Deus, rogai por nós, pecadores, agora e na hora de nossa morte. Amém. Ave Maria, cheia de graça, o Senhor é convosco. Bendita sois vós entre as mulheres, e bendito é o fruto do vosso ventre, Jesus. Santa Maria, Mãe de Deus, rogai por nós, pecadores, agora e na hora de nossa morte. Amém. Ave Maria, cheia de graça, o Senhor é convosco. Bendita sois vós entre as mulheres, e bendito é o fruto do vosso ventre, Jesus. Santa Maria, Mãe de Deus, rogai por nós, pecadores, agora e na hora de nossa morte. Amém. Ave Maria, cheia de graça, o Senhor é convosco. Bendita sois vós entre as mulheres, e bendito é o fruto do vosso ventre, Jesus. Santa Maria, Mãe de Deus, rogai por nós, pecadores, agora e na hora de nossa morte. Amém. Ave Maria, cheia de graça, o Senhor é convosco. Bendita sois vós entre as mulheres, e bendito é o fruto do vosso ventre, Jesus. Santa Maria, Mãe de Deus, rogai por nós, pecadores, agora e na hora de nossa morte. Amém. Glória ao Pai, ao Filho e ao Espírito Santo, como era no princípio, agora e sempre. Amém. A segunda alegria de Maria, a visita à sua prima Isabel. Recordamos contigo quando em Judá foste à casa de Zacarias e saudaste Isabel. Ela, ao ouvir-te, ficou cheia do Espírito Santo, e o menino saltou no seu ventre. Recebemos-te como o fez Santa Isabel. Bendita sois vós entre todas as mulheres, e bendito é o fruto do vosso ventre, Jesus. Rogamos-te que venhas sempre a visitar-nos, para nos trazeres Jesus e o seu Santo Espírito. Como Francisco, quem te nomeou advogada da família franciscana, e assim realizar vossa missão de tutora, vos pedimos, rogai por nós.
Pai nosso que estais no céu, santificado seja o vosso nome. Venha a nós o vosso reino, seja feita a vossa vontade, assim na terra como no céu. O pão nosso de cada dia nos dai hoje, perdoai-nos as nossas ofensas, assim como nós perdoamos a quem nos tem ofendido. E não nos deixeis cair em tentação, mas livrai-nos do mal. Amém. Ave Maria, cheia de graça, o Senhor é convosco. Bendita sois vós entre as mulheres, e bendito é o fruto do vosso ventre, Jesus. Santa Maria, Mãe de Deus, rogai por nós, pecadores, agora e na hora de nossa morte. Amém. Ave Maria, cheia de graça, o Senhor é convosco. Bendita sois vós entre as mulheres, e bendito é o fruto do vosso ventre, Jesus. Santa Maria, Mãe de Deus, rogai por nós, pecadores, agora e na hora de nossa morte. Amém. Ave Maria, cheia de graça, o Senhor é convosco. Bendita sois vós entre as mulheres, e bendito é o fruto do vosso ventre, Jesus. Santa Maria, Mãe de Deus, rogai por nós, pecadores, agora e na hora de nossa morte. Amém. Ave Maria, cheia de graça, o Senhor é convosco. Bendita sois vós entre as mulheres, e bendito é o fruto do vosso ventre, Jesus. Santa Maria, Mãe de Deus, rogai por nós, pecadores, agora e na hora de nossa morte. Amém. Ave Maria, cheia de graça, o Senhor é convosco. Bendita sois vós entre as mulheres, e bendito é o fruto do vosso ventre, Jesus. Santa Maria, Mãe de Deus, rogai por nós, pecadores, agora e na hora de nossa morte. Amém. Ave Maria, cheia de graça, o Senhor é convosco. Bendita sois vós entre as mulheres, e bendito é o fruto do vosso ventre, Jesus. Santa Maria, Mãe de Deus, rogai por nós, pecadores, agora e na hora de nossa morte. Amém. Ave Maria, cheia de graça, o Senhor é convosco. Bendita sois vós entre as mulheres, e bendito é o fruto do vosso ventre, Jesus. Santa Maria, Mãe de Deus, rogai por nós, pecadores, agora e na hora de nossa morte. Amém. Ave Maria, cheia de graça, o Senhor é convosco. Bendita sois vós entre as mulheres, e bendito é o fruto do vosso ventre, Jesus. Santa Maria, Mãe de Deus, rogai por nós, pecadores, agora e na hora de nossa morte. Amém. Ave Maria, cheia de graça, o Senhor é convosco. Bendita sois vós entre as mulheres, e bendito é o fruto do vosso ventre, Jesus. Santa Maria, Mãe de Deus, rogai por nós, pecadores, agora e na hora de nossa morte. Amém. Ave Maria, cheia de graça, o Senhor é convosco. Bendita sois vós entre as mulheres, e bendito é o fruto do vosso ventre, Jesus. Santa Maria, Mãe de Deus, rogai por nós, pecadores, agora e na hora de nossa morte. Amém. Glória ao Pai, ao Filho e ao Espírito Santo, como era no princípio, agora e sempre. Amém. A terceira alegria de Maria, o nascimento de Jesus em Belém. Contigo, Maria, e com São José, alegramo-nos por este presente que nos destes, nesta noite de paz e amor. Com os anjos e pastores digamos: glória a Deus nas alturas e na terra, paz aos homens de boa vontade. E como Francisco, revivamos a maravilhosa cena do nascimento de Jesus, enchamos nosso coração de alegria e amor, repartindo a todos. Pai nosso que estais nos céus, santificado seja o vosso nome, venha a nós o vosso reino, seja feita a vossa vontade, assim na terra como no céu. O pão nosso de cada dia nos dai hoje, perdoai-nos as nossas ofensas, assim como nós perdoamos a quem nos tem ofendido, e não nos deixeis cair em tentação, mas livrai-nos do mal. Amém. Ave Maria, cheia de graça, o Senhor é convosco. Bendita sois vós entre as mulheres, e bendito é o fruto do vosso ventre, Jesus. Santa Maria, Mãe de Deus, rogai por nós, pecadores, agora e na hora de nossa morte. Amém. Ave Maria, cheia de graça, o Senhor é convosco. Bendita sois vós entre as mulheres,
e bendito é o fruto do vosso ventre, Jesus. Santa Maria, Mãe de Deus, rogai por nós, pecadores, agora e na hora de nossa morte. Amém. Ave Maria, cheia de graça, o Senhor é convosco. Bendita sois vós entre as mulheres, e bendito é o fruto do vosso ventre, Jesus. Santa Maria, Mãe de Deus, rogai por nós, pecadores, agora e na hora de nossa morte. Amém. Ave Maria, cheia de graça, o Senhor é convosco. Bendita sois vós entre as mulheres, e bendito é o fruto do vosso ventre, Jesus. Santa Maria, Mãe de Deus, rogai por nós, pecadores, agora e na hora de nossa morte. Amém. Ave Maria, cheia de graça, o Senhor é convosco. Bendita sois vós entre as mulheres, e bendito é o fruto do vosso ventre, Jesus. Santa Maria, Mãe de Deus, rogai por nós, pecadores, agora e na hora de nossa morte. Amém. Ave Maria, cheia de graça, o Senhor é convosco. Bendita sois vós entre as mulheres, e bendito é o fruto do vosso ventre, Jesus. Santa Maria, Mãe de Deus, rogai por nós, pecadores, agora e na hora de nossa morte. Amém. Ave Maria, cheia de graça, o Senhor é convosco. Bendita sois vós entre as mulheres, e bendito é o fruto do vosso ventre, Jesus. Santa Maria, Mãe de Deus, rogai por nós, pecadores, agora e na hora de nossa morte. Amém. Ave Maria, cheia de graça, o Senhor é convosco. Bendita sois vós entre as mulheres, e bendito é o fruto do vosso ventre, Jesus. Santa Maria, Mãe de Deus, rogai por nós, pecadores, agora e na hora de nossa morte. Amém. Ave Maria, cheia de graça, o Senhor é convosco. Bendita sois vós entre as mulheres, e bendito é o fruto do vosso ventre, Jesus. Santa Maria, Mãe de Deus, rogai por nós, pecadores, agora e na hora de nossa morte. Amém. Ave Maria, cheia de graça, o Senhor é convosco. Bendita sois vós entre as mulheres, e bendito é o fruto do vosso ventre, Jesus. Santa Maria, Mãe de Deus, rogai por nós, pecadores, agora e na hora de nossa morte. Amém. Glória ao Pai, ao Filho e ao Espírito Santo, como era no princípio, agora e sempre. Amém. A quarta alegria de Maria, a adoração dos reis magos. Vemos com alegria que três sábios acreditam e com humildade adoram ao menino Deus, oferecendo-lhe ouro, incenso e mirra, como homenagem e reconhecimento ao rei, ao Deus e ao homem. Nós, junto aos reis, queremos adorar ao vosso Filho Divino e render-lhe homenagem com nossas orações. Como Francisco, queremos estar alegres, jubilosos e adorar a Deus que se fez carne e habitou entre nós. Pai nosso que estais nos céus, santificado seja o vosso nome. Venha a nós o vosso reino. Seja feita a vossa vontade, assim na terra como no céu. O pão nosso de cada dia nos dai hoje. Perdoai-nos as nossas ofensas, assim como nós perdoamos a quem nos tem ofendido. E não nos deixeis cair em tentação, mas livrai-nos do mal. Amém. Ave Maria, cheia de graça, o Senhor é convosco. Bendita sois vós entre as mulheres, e bendito é o fruto do vosso ventre, Jesus. Santa Maria, Mãe de Deus, rogai por nós, pecadores, agora e na hora de nossa morte. Amém. Ave Maria, cheia de graça, o Senhor é convosco. Bendita sois vós entre as mulheres, e bendito é o fruto do vosso ventre, Jesus. Santa Maria, Mãe de Deus, rogai por nós, pecadores, agora e na hora de nossa morte. Amém. Ave Maria, cheia de graça, o Senhor é convosco. Bendita sois vós entre as mulheres, e bendito é o fruto do vosso ventre, Jesus. Santa Maria, Mãe de Deus, rogai por nós, pecadores, agora e na hora de nossa morte. Amém. Ave Maria, cheia de graça, o Senhor é convosco. Bendita sois vós entre as mulheres, e bendito é o fruto do vosso ventre, Jesus. Santa Maria, Mãe de Deus, rogai por nós, pecadores,
agora e na hora de nossa morte. Amém. Ave Maria, cheia de graça, o Senhor é convosco. Bendita sois vós entre as mulheres, e bendito é o fruto do vosso ventre, Jesus. Santa Maria, Mãe de Deus, rogai por nós, pecadores, agora e na hora de nossa morte. Amém. Ave Maria, cheia de graça, o Senhor é convosco. Bendita sois vós entre as mulheres, e bendito é o fruto do vosso ventre, Jesus. Santa Maria, Mãe de Deus, rogai por nós, pecadores, agora e na hora de nossa morte. Amém. Ave Maria, cheia de graça, o Senhor é convosco. Bendita sois vós entre as mulheres, e bendito o fruto do vosso ventre, Jesus. Santa Maria, Mãe de Deus, rogai por nós, pecadores, agora e na hora de nossa morte. Amém. Ave Maria, cheia de graça, o Senhor é convosco. Bendita sois vós entre as mulheres, e bendito é o fruto do vosso ventre, Jesus. Santa Maria, Mãe de Deus, rogai por nós, pecadores, agora e na hora de nossa morte. Amém. Ave Maria, cheia de graça, o Senhor é convosco. Bendita sois vós entre as mulheres, e bendito é o fruto do vosso ventre, Jesus. Santa Maria, Mãe de Deus, rogai por nós, pecadores, agora e na hora de nossa morte. Amém. Ave Maria, cheia de graça, o Senhor é convosco. Bendita sois vós entre as mulheres, e bendito é o fruto do vosso ventre, Jesus. Santa Maria, Mãe de Deus, rogai por nós, pecadores, agora e na hora de nossa morte. Amém. Glória ao Pai, ao Filho e ao Espírito Santo, como era no princípio, agora e sempre. Amém. Quinta alegria de Maria. Maria e José encontram Jesus no templo. Que alegria sentimos contigo ao encontrar a Jesus e poder abraçá-lo como vós o encontraste no templo. Queremos repetir como São Francisco, que regozijado dizia: é isto mesmo que eu buscava, é isto que eu deseja, que deseja o meu coração. Maria, quando nos sentirmos perdidos, longe de Jesus, ajudai-nos a encontrá-lo dentro de nós e em toda a criação, como refletia Francisco no Cântico das Criaturas. Pai nosso que estais no céu, santificado seja o vosso nome. Venha a nós o vosso reino, seja feita a vossa vontade, assim na terra como no céu. O pão nosso de cada dia nos dai hoje, perdoai-nos as nossas ofensas, assim como nós perdoamos a quem nos tem ofendido. E não nos deixeis cair em tentação, mas livrai-nos do mal. Amém. Ave Maria, cheia de graça, o Senhor é convosco. Bendita sois vós entre as mulheres, e bendito é o fruto do vosso ventre, Jesus. Santa Maria, Mãe de Deus, rogai por nós, pecadores, agora e na hora de nossa morte. Amém. Ave Maria, cheia de graça, o Senhor é convosco. Bendita sois vós entre as mulheres, e bendito é o fruto do vosso ventre, Jesus. Santa Maria, Mãe de Deus, rogai por nós, pecadores, agora e na hora de nossa morte. Amém. Ave Maria, cheia de graça, o Senhor é convosco. Bendita sois vós entre as mulheres, e bendito é o fruto do vosso ventre, Jesus. Santa Maria, Mãe de Deus, rogai por nós, pecadores, agora e na hora de nossa morte. Amém. Ave Maria, cheia de graça, o Senhor é convosco. Bendita sois vós entre as mulheres, e bendito é o fruto do vosso ventre, Jesus. Santa Maria, Mãe de Deus, rogai por nós, pecadores, agora e na hora de nossa morte. Amém. Ave Maria, cheia de graça, o Senhor é convosco. Bendita sois vós entre as mulheres, e bendito é o fruto do vosso ventre, Jesus. Santa Maria, Mãe de Deus, rogai por nós, pecadores, agora e na hora de nossa morte. Amém. Ave Maria, cheia de graça, o Senhor é convosco. Bendita sois vós entre as mulheres, e bendito é o fruto do vosso ventre, Jesus. Santa Maria, Mãe de Deus, rogai por nós, pecadores, agora e na hora de nossa morte. Amém. Ave Maria, cheia de graça, o Senhor é convosco.
Bendita sois vós entre as mulheres, e bendito é o fruto do vosso ventre, Jesus. Santa Maria, Mãe de Deus, rogai por nós, pecadores, agora e na hora de nossa morte. Amém. Ave Maria, cheia de graça, o Senhor é convosco. Bendita sois vós entre as mulheres, e bendito é o fruto do vosso ventre, Jesus. Santa Maria, Mãe de Deus, rogai por nós, pecadores, agora e na hora de nossa morte. Amém. Ave Maria, cheia de graça, o Senhor é convosco. Bendita sois vós entre as mulheres, e bendito é o fruto do vosso ventre, Jesus. Santa Maria, Mãe de Deus, rogai por nós, pecadores, agora e na hora de nossa morte. Amém. Ave Maria, cheia de graça, o Senhor é convosco. Bendita sois vós entre as mulheres, e bendito é o fruto do vosso ventre, Jesus. Santa Maria, Mãe de Deus, rogai por nós, pecadores, agora e na hora de nossa morte. Amém. Glória ao Pai, ao Filho e ao Espírito Santo, como era no princípio, agora e sempre. Amém. A sexta alegria de Maria. Maria vê a Jesus ressuscitado. Contigo, Maria, nos alegramos por Cristo ressuscitado, luz que ilumina a todo homem que vem a este mundo. Ele é o caminho, a verdade e a vida. Como Francisco, queremos encher-nos de amor por vosso Filho e sempre dizer: Senhor meu e Deus meu Deus e meu tudo. Pai nosso que estais nos céus, santificado seja o vosso nome. Venha a nós o vosso reino, seja feita a vossa vontade, assim na terra como no céu. O pão nosso de cada dia nos dai hoje, perdoai-nos as nossas ofensas, assim como nós perdoamos a quem nos tem ofendido. E não nos deixeis cair em tentação, mas livrai-nos do mal. Amém. Ave Maria, cheia de graça, o Senhor é convosco. Bendita sois vós entre as mulheres, e bendito o fruto do vosso ventre, Jesus. Santa Maria, Mãe de Deus, rogai por nós, pecadores, agora e na hora de nossa morte. Amém. Ave Maria, cheia de graça, o Senhor é convosco. Bendita sois vós entre as mulheres, e bendito é o fruto do vosso ventre, Jesus. Santa Maria, Mãe de Deus, rogai por nós, pecadores, agora e na hora de nossa morte. Amém. Ave Maria, cheia de graça, o Senhor é convosco. Bendita sois vós entre as mulheres, e bendito é o fruto do vosso ventre, Jesus. Santa Maria, Mãe de Deus, rogai por nós, pecadores, agora e na hora de nossa morte. Amém. Ave Maria, cheia de graça, o Senhor é convosco. Bendita sois vós entre as mulheres, e bendito é o fruto do vosso ventre, Jesus. Santa Maria, Mãe de Deus, rogai por nós, pecadores, agora e na hora de nossa morte. Amém. Ave Maria, cheia de graça, o Senhor é convosco. Bendita sois vós entre as mulheres, e bendito é o fruto do vosso ventre, Jesus. Santa Maria, Mãe de Deus, rogai por nós, pecadores, agora e na hora de nossa morte. Amém. Ave Maria, cheia de graça, o Senhor é convosco. Bendita sois vós entre as mulheres, e bendito é o fruto do vosso ventre, Jesus. Santa Maria, Mãe de Deus, rogai por nós, pecadores, agora e na hora de nossa morte. Amém. Ave Maria, cheia de graça, o Senhor é convosco. Bendita sois vós entre as mulheres, e bendito é o fruto do vosso ventre, Jesus. Santa Maria, Mãe de Deus, rogai por nós, pecadores, agora e na hora de nossa morte. Amém. Ave Maria, cheia de graça, o Senhor é convosco. Bendita sois vós entre as mulheres, e bendito é o fruto do vosso ventre, Jesus. Santa Maria, Mãe de Deus, rogai por nós, pecadores, agora e na hora de nossa morte. Amém. Ave Maria, cheia de graça, o Senhor é convosco. Bendita sois vós entre as mulheres, e bendito é o fruto do vosso ventre, Jesus. Santa Maria, Mãe de Deus, rogai por nós, pecadores, agora e na hora de nossa morte. Amém. Ave Maria, cheia de graça, o Senhor é convosco. Bendita sois vós entre as mulheres, e bendito é o fruto do vosso ventre, Jesus.
Santa Maria, Mãe de Deus, rogai por nós, pecadores, agora e na hora de nossa morte. Amém. Glória ao Pai, ao Filho e ao Espírito Santo, como era no princípio, agora e sempre. Amém. Sétima alegria de Maria, a Assunção de Maria e sua coroação. Que alegria sentimos contigo, Maria, porque elevada ao céu estás junto a vosso Filho amado, sois corredentora, intercessora e auxiliadora nossa. Tu, humilde mortal, agora rainha de céus e terra, mostra-nos o caminho e vos dizemos: ó Maria, mãe minha, eu vos dou o meu coração. Como Francisco, esperamos receber a coroa da vida. Pai nosso que estais nos céus, santificado seja o vosso nome. Venha a nós o vosso reino, seja feita a vossa vontade, assim na terra como no céu. O pão nosso de cada dia nos dai hoje, perdoai-nos as nossas ofensas, assim como nós perdoamos a quem nos tem ofendido. E não nos deixeis cair em tentação, mas livrai-nos do mal. Amém. Ave Maria, cheia de graça, o Senhor é convosco. Bendita sois vós entre as mulheres, e bendito é o fruto do vosso ventre, Jesus. Santa Maria, Mãe de Deus, rogai por nós, pecadores, agora e na hora de nossa morte. Amém. Ave Maria, cheia de graça, o Senhor é convosco. Bendita sois vós entre as mulheres, e bendito é o fruto do vosso ventre, Jesus. Santa Maria, Mãe de Deus, rogai por nós, pecadores, agora e na hora de nossa morte. Amém. Ave Maria, cheia de graça, o Senhor é convosco. Bendita sois vós entre as mulheres, e bendito é o fruto do vosso ventre, Jesus. Santa Maria, Mãe de Deus, rogai por nós, pecadores, agora e na hora de nossa morte. Amém. Ave Maria, cheia de graça, o Senhor é convosco. Bendita sois vós entre as mulheres, e bendito é o fruto do vosso ventre, Jesus. Santa Maria, Mãe de Deus, rogai por nós, pecadores, agora e na hora de nossa morte. Amém. Ave Maria, cheia de graça, o Senhor é convosco. Bendita sois vós entre as mulheres, e bendito é o fruto do vosso ventre, Jesus. Santa Maria, Mãe de Deus, rogai por nós, pecadores, agora e na hora de nossa morte. Amém. Ave Maria, cheia de graça, o Senhor é convosco. Bendita sois vós entre as mulheres, e bendito é o fruto do vosso ventre, Jesus. Santa Maria, Mãe de Deus, rogai por nós, pecadores, agora e na hora de nossa morte. Amém. Ave Maria, cheia de graça, o Senhor é convosco. Bendita sois vós entre as mulheres, e bendito o fruto do vosso ventre, Jesus. Santa Maria, Mãe de Deus, rogai por nós, pecadores, agora e na hora de nossa morte. Amém. Ave Maria, cheia de graça, o Senhor é convosco. Bendita sois vós entre as mulheres, e bendito é o fruto do vosso ventre, Jesus. Santa Maria, Mãe de Deus, rogai por nós, pecadores, agora e na hora de nossa morte. Amém. Ave Maria, cheia de graça, o Senhor é convosco. Bendita sois vós entre as mulheres, e bendito o fruto do vosso ventre, Jesus. Santa Maria, Mãe de Deus, rogai por nós, pecadores, agora e na hora de nossa morte. Amém. Ave Maria, cheia de graça, o Senhor é convosco. Bendita sois vós entre as mulheres, e bendito o fruto do vosso ventre, Jesus. Santa Maria, Mãe de Deus, rogai por nós, pecadores, agora e na hora de nossa morte. Amém. Glória ao Pai, ao Filho e ao Espírito Santo, como era no princípio, agora e sempre. Amém. Quero convidar você agora, meu irmão e minha irmã, que está rezando conosco a coroa das sete alegrias de Nossa Senhora, fazermos agora a oração final. Iremos nos colocar de joelhos, se você puder, aos pés da Mãe do Senhor, e a ela buscar o seu refúgio, o seu socorro, pedir o seu patrocínio para as nossas necessidades espirituais e materiais.

Lembrai-vos, ó Puríssima Virgem Maria, que nunca se ouviu dizer que algum daqueles que tenha recorrido à vossa proteção, implorado a vossa assistência e reclamado o vosso socorro, fosse por vós desamparado. Animado eu, pois, de igual confiança, a vós, Virgem, entre todas singular, como a mãe recorro, de vós me valho, e gemendo sob o peso dos meus pecados, me prostro aos vossos pés. Não desprezeis as minhas súplicas, ó Mãe do Filho de Deus humanado, mas dignai-vos de as ouvir propícia e de me alcançar o que vos rogo. Amém.

0: Obrigado, meu irmão, minha irmã, por ter rezado conosco, diretamente aqui do Santuário de Frei Galvão, em Guaratinguetá, a Coroa das Sete Alegrias. Fica o convite para que você reze conosco essa bonita devoção franciscana. Confie-se aos cuidados de Maria, Mãe de Jesus e Nossa Mãe. Ela tudo pode, ela quer e pode nos ajudar, e tenho certeza que as graças que ela alcança da parte de Deus chegará também a você, que viverá conosco essa profunda espiritualidade franciscana. Paz e bem, Deus abençoe.
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5: Assim rezava São Francisco. Salve, ó Senhora Santa, Rainha Santíssima, Mãe de Deus, ó Maria, que sois Virgem feita Igreja, eleita pelo Santíssimo Pai Celestial, que vos consagrou por seu Santíssimo e Dileto Filho e o Espírito Santo Paráclito. Em vós residiu e reside toda a plenitude da graça e todo o bem. Franciscanos compartilhando a paz e o bem.
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8: Sim. Solenidade de São Francisco de Assis. Laudes.
9: Hino. Francisco, eis que teu dia acaba de raiar. Teus filhos se reúnem, ao Pai querem louvar.
8: Da nossa ordem foste o Pai e fundador, sigamos-te contentes em busca do Senhor.
9: Ovelha tão amada, tiveste em Frei Leão, também por nós exulta do Pai o coração.
8: Das filhas de Irmã Clara, tu és o protetor, por seu sustento velas, antigo trovador.
9: Terceiros, não esqueças, imenso coração, jamais lhes falte a graça, jamais lhes falte o pão.
8: A própria natureza protejas com amor, amastes as criaturas, do sol foste o cantor.
9: A glória de Deus Trino saibamos celebrar, pois deu-nos toda a terra jardim a cultivar.
8: Antífona primeira. Foi tido como justo e perfeito, e no tempo da ira tornou-se um símbolo de reconciliação.
9: Salmo 62. Sede de Deus.
8: Sois vós, ó Senhor, o meu Deus, desde a aurora ansioso vos busco.
9: A minha alma tem sede de vós, minha carne também vos deseja, como terra sedenta e sem água.
8: Venho assim contemplar-vos no templo, para ver vossa glória e poder.
9: Vosso amor vale mais do que a vida, e por isso meus lábios vos louvam.
8: Quero, pois, vos louvar pela vida, e elevar para vós minhas mãos.
9: A minha alma será saciada, como em grande banquete de festa.
8: Cantará alegria em meus lábios, ao cantar para vós meu louvor.
9: Penso em vós no meu leito de noite, nas vigílias suspiro por vós.
8: Para mim foste sempre um socorro, de vossas asas a sombra eu exulto.
9: Minha alma se agarra em vós, com poder vossa mão me sustenta.
8: Glória ao Pai, ao Filho e ao Espírito Santo, como era no princípio, agora e sempre. Amém.
9: Antífona. Foi tido como justo e perfeito, e no tempo da ira tornou-se um símbolo de reconciliação.
8: Antífona segunda. O louvor do Deus Altíssimo está sempre nos seus lábios. Convida os astros e os ventos, as aves e as outras criaturas a louvarem a Deus, seu Criador.
9: Cântico de Daniel. Louvor das criaturas ao Senhor.
8: Obras do Senhor, bendizei o Senhor, louvai-o, exaltai-o pelo século sem fim.
9: Céus do Senhor, bendizei o Senhor, anjos do Senhor, bendizei o Senhor.
8: Águas do alto céu, bendizei o Senhor, potências do Senhor, bendizei o Senhor.
9: Lua e sol, bendizei o Senhor, astros e estrelas, bendizei o Senhor.
8: Chuvas e orvalhos, bendizei o Senhor. Brisas e ventos, bendizei o Senhor.
9: Fogo e calor, bendizei o Senhor. Frio e ardor, bendizei o Senhor.
8: Orvalhos e garoas, bendizei o Senhor. Geada e frio, bendizei o Senhor.
9: Gelos e neves, bendizei o Senhor. Noites e dias, bendizei o Senhor.
8: Luzes e trevas, bendizei o Senhor. Raios e nuvens, bendizei o Senhor.
9: Ilhas e terra, bendizei o Senhor. Louvai-o e exaltai-o pelo século sem fim.
8: Montes e colinas, bendizei o Senhor. Plantas da terra, bendizei o Senhor.
9: Mares e rios, bendizei o Senhor. Fontes e nascentes, bendizei o Senhor.
8: Baleias e peixes, bendizei o Senhor. Pássaros do céu, bendizei o Senhor.
9: Feras e rebanhos, bendizei o Senhor. Filhos dos homens, bendizei o Senhor.
8: Filhos de Israel, bendizei o Senhor. Louvai-o e exaltai-o pelo século sem fim.
9: Sacerdotes do Senhor, bendizei o Senhor. Servos do Senhor, bendizei o Senhor.
8: Almas dos justos, bendizei o Senhor. Santos e humildes, bendizei o Senhor.
9: Jovens Misael, Ananias e Azarias, louvai-o e exaltai-o pelo século sem fim.
8: Ao Pai, ao Filho e ao Espírito Santo, louvemos, exaltemos pelo século sem fim.
9: Bendito sois, Senhor, no firmamento dos céus, sois digno de louvor e de glória eternamente.
8: Antífona. O louvor do Deus Altíssimo está sempre nos seus lábios. Convida os astros e os ventos, as aves e as outras criaturas a louvarem a Deus, seu Criador.
9: Antífona terceira. O Senhor colocou o humilde nas alturas e espalhou sua fama até os confins da terra.
8: Salmo 149. A alegria e o louvor dos santos.
9: Cantai ao Senhor Deus um canto novo e o seu louvor na assembleia dos fiéis.
8: Alegre-se Israel em quem o fez, e Sião se rejubile no seu rei.
9: Com danças glorifiquem o seu nome, toquem harpa e tambor em sua honra.
8: Porque de fato o Senhor ama seu povo e coroa com vitória os seus humildes.
9: Exultem os fiéis por sua glória e cantando se levantem de seus leitos.
8: Com louvores do Senhor em sua boca e espadas de dois gumes em sua mão.
9: Para exercer sua vingança entre as nações e infligir o seu castigo entre os povos.
8: Colocando nas algemas os seus reis e seus nobres entre ferros e correntes.
9: Para aplicar-lhes a sentença já escrita, eis a glória para todos os seus santos.
8: Glória ao Pai, ao Filho e ao Espírito Santo, como era no princípio, agora e sempre. Amém.
9: Antífona. O Senhor colocou o humilde nas alturas e espalhou sua fama até os confins da terra.
8: Leitura breve. Gálatas. Quando, porém, aquele que me separou desde o ventre materno e me chamou por sua graça agradou revelar-me o seu Filho para que eu o anunciasse aos gentios, não consultei carne e sangue, e glorificavam a Deus por minha causa.
9: Responsório breve. Meu coração e minha carne rejubilam e exultam de alegria no Deus vivo.
8: Meu coração e minha carne rejubilam e exultem de alegria no Deus vivo.
9: Minha alma desfalece de saudades e anseia pelos átrios do Senhor.
8: E exultam de alegria no Deus vivo.
9: Glória ao Pai, ao Filho e ao Espírito Santo.
8: Meu coração e minha carne rejubilam e exultam de alegria no Deus vivo. Antífona do Cântico Evangélico. Alegrou-se na medida em que foi participante da paixão de Jesus Cristo e agora se alegra ao revelar-se a sua glória.
9: Bendito seja o Senhor Deus de Israel, porque a seu povo visitou e libertou.
8: E fez surgir um poderoso Salvador na casa de Davi, seu servidor.
9: Como falara pela boca de seus santos, os profetas desde os tempos mais antigos.
8: Para salvar-nos do poder dos inimigos e da mão de todos quantos nos odeiam.
9: Assim mostrou misericórdia aos nossos pais, recordando a sua santa aliança.
8: E o juramento a Abraão, nosso pai, de conceder-nos que libertos do inimigo.
9: A ele nós sirvamos sem temor, em santidade e em justiça diante dele, enquanto perdurarem nossos dias.
8: Serás profeta do Altíssimo, ó menino, pois irás andando à frente do Senhor para aplainar e preparar os seus caminhos,
9: anunciando ao seu povo a salvação que está na remissão de seus pecados.
8: Pela bondade e compaixão de nosso Deus, que sobre nós fará brilhar o sol nascente,
9: para iluminar a quantos jazem entre as trevas e na sombra da morte estão sentados,
8: e para dirigir os nossos passos, guiando-os no caminho da paz.
9: Glória ao Pai, e ao Filho, e ao Espírito Santo, como era no princípio, agora e sempre. Amém.
8: Antífona. Alegrou-se na medida em que foi participante da paixão de Jesus Cristo e agora se alegra ao revelar-se a sua glória.
9: Preces. Invoquemos humildemente o Cristo Senhor, que por seu sangue edificou a Igreja e se dignou chamar-nos ao seguimento de Francisco, e digamos:
8: conservai-nos, Senhor, no vosso serviço.
9: Vós que viestes evangelizar os pobres, ensinai-nos a expandir o vosso reino por palavras e obras e estabelecê-lo com eficácia no mundo inteiro.
8: Conservai-nos, Senhor, no vosso serviço.
9: Vós, luz das nações e mestre da santidade, dai-nos a graça de aderir com firmeza à verdadeira fé e anunciar o vosso nome até os confins da terra.
8: Conservai-nos, Senhor, no vosso serviço.
9: Vós que tanto recomendastes aos vossos discípulos o mandamento da caridade para que o observassem, concedei que nos esforcemos por fazer o bem a todos.
8: Conservai-nos, Senhor, no vosso serviço.
9: Sabedoria do Pai Eterno, iluminai nossas inteligências para que, praticando a verdade na caridade, pensemos sempre o que é verdadeiro e santo.
8: Conservai-nos, Senhor, no vosso serviço.
9: Cristo nosso Salvador, que vos quisestes dedicar a trabalhos manuais, dirigi os trabalhos das nossas mãos para que, vendo todas as nossas boas obras, glorifiquem a Deus Pai.
8: Conservai-nos, Senhor, no vosso serviço. Pai nosso que estais nos céus, santificado seja o vosso nome. Venha a nós o vosso reino, seja feita a vossa vontade, assim na terra como no céu. O pão nosso de cada dia nos dai hoje. Perdoai-nos as nossas ofensas, assim como nós perdoamos a quem nos tem ofendido. E não nos deixeis cair em tentação, mas livrai-nos do mal.
9: Oremos. Ó Deus, que no seráfico Pai São Francisco, pobre e humilde, oferecestes à vossa Igreja uma viva imagem do Cristo, concedei também a nós seguir vosso Filho na via do Evangelho e de unir-vos a vós em caridade e alegria. Por nosso Senhor Jesus Cristo, vosso Filho, na unidade do Espírito Santo. Amém. O Senhor nos abençoe, nos livre de todo mal e nos conduza à vida eterna. Amém.
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1: 5 e 10.
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1: 5:21.
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1: 5:32.
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2: 6 horas.
3: Você acompanha a seguir a oração do Ângelus, um momento especial de fé, silêncio e encontro com Deus. Inspirados pelo Sim de Maria, renovemos nossa confiança no Senhor e entreguemos a Ele nossas intenções e nossa vida.

0: O anjo do Senhor anunciou a Maria,
1: e ela concebeu do Espírito Santo.
0: Ave Maria, cheia de graça, o Senhor é convosco. Bendita sois vós entre as mulheres, e bendito é o fruto do vosso ventre, Jesus.
1: Santa Maria, Mãe de Deus, rogai por nós, pecadores, agora e na hora de nossa morte. Amém.
0: Eis aqui a serva do Senhor.
1: Faça-se em mim segundo a vossa palavra.
0: Ave Maria, cheia de graça, o Senhor é convosco. Bendita sois vós entre as mulheres, e bendito é o fruto do vosso ventre, Jesus.
1: Santa Maria, Mãe de Deus, rogai por nós, pecadores, agora e na hora de nossa morte. Amém.
0: E o Verbo se fez carne
1: e habitou entre nós.
0: Ave Maria, cheia de graça, o Senhor é convosco. Bendita sois vós entre as mulheres, e bendito é o fruto do vosso ventre, Jesus.
1: Santa Maria, Mãe de Deus, rogai por nós, pecadores, agora e na hora de nossa morte. Amém.
0: Rogai por nós, Santa Mãe de Deus,
1: para que sejamos dignos das promessas de Cristo.
0: Derramai, ó Deus, a vossa graça em nossos corações, para que, conhecendo pela mensagem do anjo a encarnação do vosso Filho, cheguemos por sua paixão e cruz à glória da ressurreição. Por Cristo nosso Senhor.
1: Amém.
0: Glória ao Pai, ao Filho e ao Espírito Santo.
1: Como era no princípio, agora e sempre. Amém.
0: Glória ao Pai, ao Filho e ao Espírito Santo.
1: Como era no princípio, agora e sempre. Amém.
0: Glória ao Pai, ao Filho e ao Espírito Santo.
1: Como era no princípio, agora e sempre.

Você acompanhou conosco a oração do Ângelus. Que a bênção de Deus, pela intercessão da bem-aventurada Virgem Maria, permaneça sobre você, sua família e todas as suas intenções. Continue em nossa companhia e siga vivendo este dia com fé, esperança e paz.

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1: 6:13.
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2: 6:22.
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0: 6:33.
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0: 6h43.
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0: Paz e bem, Manhã Franciscana Amanhecer em seu rádio, neste domingo 4 de outubro de 2026, dia de São Francisco de Assis, programa Manhã Franciscana especial, celebrando nosso querido Pai São Francisco. Mais uma vez juntos, franciscanamente, com alegria, Manhã Franciscana está no ar.
1: Com São Francisco e toda a família franciscana, rezemos juntos a belíssima oração de São Francisco, a oração pela paz.
2: Senhor, fazei-me instrumento de vossa paz.
3: Onde houver ódio, que eu leve o amor.
4: Onde houver ofensa, que eu leve o perdão.
5: Onde houver discórdia, que eu leve a união.
6: Onde houver dúvida, que eu leve a fé.
7: Onde houver erro, que eu leve a verdade.
8: Onde houver desespero, que eu leve a esperança.
9: Onde houver tristeza, que eu leve a alegria.
10: Onde houver trevas, que eu leve a luz.
11: Ó Mestre, fazei que eu procure mais consolar do que ser consolado.
12: Compreender do que ser compreendido.
13: Amar que ser amado.
14: Pois é dando que se recebe.
15: É perdoando que se é perdoado.
16: E morrendo que se vive.
17: Para a vida eterna.
0: Amém.

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1: Por isso eu vos digo, o reino de Deus vos será tirado e será entregue a um povo que produzirá frutos. O Evangelho deste domingo, Mateus capítulo 21, versículos 33 a 43, Jesus conta uma parábola para manifestar também a sua decepção com os sacerdotes e os mestres da lei, que não o acolheram em sua proposta e pregação, não o reconheceram como filho de Deus e por isso se fecharam à proposta do reino. Diante deste fechamento, Jesus então apresenta esta verdade: o reino vai ser construído por aqueles que aderirem ao projeto e ao chamado realizado pelo próprio Jesus, de levar a paz, de colocar-se a serviço, de anunciar o amor de Deus que se encarna em gestos concretos de partilha e doação. Que nós possamos fazer parte daqueles que aceitam Jesus como Filho de Deus e que se comprometem com a instauração do reino de Deus. Que Deus abençoe você e sua família, em nome do Pai, do Filho e do Espírito Santo. Amém. Paz e bem.
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2: Olá, meus amigos. Neste 4 de outubro, festejamos um querido italiano que viveu lá para trás. Nasceu em 1181 e morreu em 1226. Um homem, uma vida simples, bonita. Ninguém se esquece de Francesco d'Assisi. Seu nome lembra pureza, inocência reconquistada, perfume de coisas que encantam, que tem o sabor das origens. Um moço, cheio de sonhos, lutar, vencer, cortejador das moças bonitas, cortês cavaleiresco, desejo de glória, rei da juventude, trajes vistosos e coloridos. Filho de um nouveau riche d'Assis. Prisão, doença, tempo para pensar, organizar a vida, visitas misteriosas do alto, o que Deus quer de mim, o que Deus quer de mim, sinto-me perdido. A igrejinha de São Damião, o Cristo bizantino, bonito, parece lhe indicar o caminho. Um Cristo bonito, mas que lembrava um outro Cristo, pobre, chagado, marcado pelo sofrimento, pobre em seu nascimento e pobre em sua morte. Um amor a ser amado, um amor pedindo tudo. O amor da vida desse Francisco. Lágrimas de ver um Deus tão pobre, carente de amor. Depois daquele encontro marcante, Francisco foi se aproximando de um espantalho, um leproso, de carnes podres, fétidas, um resto humano que vinha ao seu encontro, caminhando. Ele vence as repugnâncias possíveis e beija aquele rosto de pus e de sangue. Beijava um ser humano em decomposição ou o Cristo que andava doido de amor por ele? Encantamento, paixão, vida curta, andanças sem aparatos e apetrechos. Deixa seu mundo, deixa o mundo. Veste-se sem pompa, quer comer na palma das mãos de Deus. Louva o Altíssimo pelo sol seu irmão e pela lua sua irmã. Frei Francisco, que é tudo simples, alegria das coisas puras, cantar mesmo quando chega ao convento e passa a levar uma surra de pau, alegria de sofrer com o que sofreu o amado, depois a dor de ver que os seus irmãos estavam buscando glória nas coisas grandes. No final, quase no final, retira-se para um monte com um irmãozinho chamado Leão, cansado, mas pronto para estar em silêncio com o seu amado. Sinais do céu aparecem em suas mãos, nos pés, no lado, os rubis de Cristo do amado, enfeitando a carne de Francisco. Um outro Cristo descendo do alverne. No entardecer de 3 de outubro, 1226, acolhe a irmã morte, na terra nua, sua amiga Jacoba de Sete Sole, traz de Roma o doce de amêndoas que ele tanto apreciava. E voa. Voa para as alturas, talvez o único verdadeiro cristão que tenha existido. São Francisco, querido São Francisco, como você nos falta. Grato por sua atenção e até um encontro, outro, se Deus quiser.
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3: Conheça um pouco mais do estilo de vida em missão, aspectos da vida franciscana, do cotidiano dos freis, da espiritualidade franciscana, apresentados agora no Manhã Franciscana.
4: Um franciscano pode ser padre? A primeira vocação de um frade menor é ser frade, e a palavra significa irmão. Por isso, a nossa primeira intenção como religiosos franciscanos é formarmos uma fraternidade de irmãos consagrados a Deus nos votos de pobreza, obediência e castidade. Para isso, não precisamos ser presbíteros, padres. Por isso, a nossa ordem, ela é, em princípio, uma ordem leiga. São Francisco de Assis não foi um padre. Ele foi uma pessoa que desejou viver o Evangelho e, para isso, também buscou pregar essa palavra de Deus de diversos modos. Entretanto, com o tempo, as necessidades e também alguns padres que queriam fazer parte da Ordem Franciscana, ela assumiu também irmãos presbíteros, que aos poucos também foram ordenados, tendo em vista a missão que nós, franciscanos, também temos em paróquias e outras atividades que envolvem a missão apostólica, a missão pastoral de um presbítero. Entretanto, não é a nossa primeira finalidade sermos padres franciscanos, embora muitos fazem isso, ou melhor, muitos são padres para ajudar nas missões que nós falamos especificamente. Então, aquele que nos procura para ser um franciscano, em primeiro lugar, tem que vir com o desejo de ser frade, para assim então assumir as diversas missões que ser um frade compõe, que pode ser inclusive a missão de ser um presbítero. Paz e bem.

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4: Caro Frei Gustavo, estimados radiovintes sintonizados nessa emissora no Manhã Franciscana, paz e bem. Viva São Francisco de Assis! Hoje o bate-bola está em festa. Estúdio organizado, torcedores apostos para o início do jogo. Paz e bem a todos. Bom dia, aquele abraço. No bate-bola de hoje vamos falar sobre os times e seus mascotes. Do Corinthians é o mosqueteiro, que representa a coragem, luta e fidelidade do time e torcida. Já no Cruzeiro, a raposa representa inteligência e estratégia dentro do campo. No Vasco da Gama, o almirante ligado ao navegador português que dá nome ao clube. Antes de iniciar seu ministério público por volta dos 30 anos, Jesus trabalhou como carpinteiro. Aliás, essa foi uma profissão que ele aprendeu com seu pai terreno, José. As pessoas se perguntavam: não é o carpinteiro filho de Maria? O profeta João Batista, que veio para preparar o caminho para Jesus, vivia no deserto e, consequentemente, tinha uma dieta bastante comum. A Bíblia relata que ele se alimentava de gafanhotos e de mel silvestre. São Francisco de Assis, além de ser um santo e um reformador religioso, foi um grande poeta. Sua alma sensível e sua intensa relação com a natureza e com Deus se manifestaram em belíssimas composições que até hoje tocam o coração de muitos. E a poesia de São Francisco se caracteriza por uma linguagem simples e direta, acessível a todos, o mais conhecido Cântico das Criaturas. Um abraço, bom domingo a todos, paz e bem, até domingo que vem.
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2: Hoje é dia de São Francisco de Assis, dia 4 de outubro, padroeiro da ecologia, o irmão universal, aquele que amou apaixonadamente Jesus Cristo e transformou esse amor em gestos concretos de fraternidade, de simplicidade, de serviço e de anúncio da esperança e da paz. Ele é o santo que nos inspira o cuidado com as pessoas e com a natureza, como expressão de um único cuidado que Deus assume para conosco. E hoje, de maneira especial, nós vamos percorrer e ouvir juntos a carta do ministro-geral da Ordem dos Frades Menores, Frei Máximo Fusarelli, para a solenidade de São Francisco de Assis. O título da carta é A Páscoa de Francisco. Quem vai nos ajudar nesse itinerário, mais uma vez, é o nosso amigo Fabiano Marangon. Fabiano, mais uma vez, muito obrigado, um grande abraço. Vamos juntos ouvir a carta do ministro-geral. Paz e bem.
3: Paz e bem, Frei Gustavo. Paz e bem a você que nos acompanha. Carta do ministro-geral 2026. Caros irmãos e irmãs, o Senhor vos dê a paz. E assim chegamos à celebração da Páscoa de São Francisco, aqueles dias de 3 e 4 de outubro que marcam o coração deste oitavo centenário de sua partida. Vamos reviver nas nossas celebrações o momento em que Francisco completou sua Páscoa, isto é, a sua passagem deste mundo para o Pai. Nos últimos dias de sua vida, ele quis, mais uma vez, seguir os passos de Cristo como tinha feito toda a sua vida. Antes de morrer, ele quis ouvir o Evangelho de João a partir do capítulo 13, onde o episódio do lava-pés dá início à narração da última ceia e da paixão e morte de Cristo, e quis partir o pão para seus irmãos para se conformar aos gestos de Jesus quando se aproximava de sua morte. Como Jesus rezou ao Pai pelos seus, assim Francisco suplicou por seus irmãos ao Pai, com uma bênção que inclui também os frades que iriam vir e, portanto, nos alcançam também. Finalmente, assim como Cristo morreu nu na cruz, assim também ele quis ser colocado nu sobre a terra nua. Francisco, portanto, quis fazer de sua própria morte uma Páscoa semelhante à de Jesus. O mesmo desejo de conformidade a Cristo e ao seu mistério pascal marcou toda a vida de Francisco. Começou com um encontro com os leprosos, onde o amargo que se converte em doçura de alma e de corpo remete precisamente para a experiência pascal da morte que doa a vida. Um passo ulterior foi o dom dos irmãos, que levou Francisco a experimentar certamente a alegria da fraternidade, mas também as duras dificuldades da própria vida fraterna, que se acentuaram ao longo dos anos em uma sucessão de mortes e ressurreições. A presença constante do mistério da Páscoa na vida de Francisco encontrou um ponto culminante no Alverne, onde nos estigmas faz-se carne a sua conformidade com Cristo crucificado e ressuscitado, encontrado sob o aspecto do Cristo seráfico. Finalmente, a sua morte na Porciúncula consumou esta presença do mistério pascal na vida de Francisco. Em sua vida, ele não percorreu um caminho especial, mas simplesmente viveu o sentido batismal da vida cristã, que consiste nesta participação no mistério pascal de Cristo. O que há de extraordinário em Francisco é a sua absoluta fidelidade a esta comum e fundamental vocação cristã, que é também a nossa vocação. Com efeito, também nós podemos reconhecer que em diferentes etapas da vida somos chamados a viver a Páscoa, isso é, a passar com fé através das dificuldades e tribulações para encontrar a paz que vem de Deus. Assim como Francisco teve que viver a Páscoa muitas vezes até o fim, assim também nós. Esta mensagem refere-se ao coração do Evangelho, onde Jesus diz: se alguém quiser vir após mim, renuncie a si mesmo, tome a sua cruz e siga-me, pois aquele que quiser salvar a sua vida há de perdê-la, mas aquele que perder a sua vida por amor de mim e do Evangelho há de salvá-la. Esta palavra, que se refere ao coração da mensagem cristã e que Francisco viveu plenamente, oferece-nos também uma chave para compreender o tempo em que vivemos.
2: Nós estamos juntos ouvindo a carta do ministro-geral Frei Máximo Fusarelli por ocasião da solenidade de São Francisco neste ano de 2026. O título da carta, A Páscoa de Francisco. E agora nós vamos ouvir juntos uma composição do Frei Joel Postman, um frade holandês, excelente músico, compositor, que compôs uma opereta em honra a São Francisco. E este trecho da opereta, que começa com uma breve narração, se chama A Morte de São Francisco. E depois nós prosseguimos com a leitura e a escuta da carta do nosso ministro-geral.
0: A Morte de São Francisco.
4: E assim, a visão da morte deve ser-nos cara, assim como foi para São Francisco, que morreu cantando.

0: O contexto contemporâneo. Vivemos hoje num mundo marcado por um profundo desejo de paz, mas que parece precipitar-se cada vez mais em escolhas de guerra. A nossa sociedade é muitas vezes polarizada e dividida, mas manifesta, no entanto, uma necessidade aguda de diálogo e comunhão. Há uma crescente consciência entre nós da urgência de cuidar da criação e também neste âmbito a tecnologia poderia oferecer muitas possibilidades positivas, mas somos testemunhas de que os recursos da ciência e da tecnologia são frequentemente utilizados por consumismo destrutivo. Vivemos em um mundo onde as pessoas buscam relações autênticas e têm necessidade de comunicar-se com sinceridade. Mas os recursos tecnológicos que poderiam promover tais relações são frequentemente usados de maneira negativa e o ritmo frenético do mundo da comunicação corre o risco de tornar as nossas relações cada vez mais impessoais ou até conflituosas. Páscoa, sinal de esperança. É precisamente neste mundo, que é aquele no qual vivemos, que celebramos este 8º centenário da Páscoa de Francisco. Como já dissemos, essa nos indica ainda hoje a Páscoa de Cristo, que por si só tem a força para transformar também as nossas vidas e é o sinal autêntico de esperança para discernir o futuro que Deus pensou para cada um e para o mundo inteiro. Jesus nos disse: em verdade vos digo, se o grão de trigo que cai na terra não morrer, fica só, mas se morrer, produz muito fruto. Quem ama sua vida, a perde, e quem odeia a sua vida neste mundo, guarda-la-á para a vida eterna. A morte de Francisco indica-nos como ele, até o fim, queria ser uma semente que caiu na terra e aceita morrer para produzir frutos. Francisco confiou totalmente na promessa do Senhor. Aceitou perder a própria vida na lógica da Páscoa de morte e ressurreição, e Deus fez dele a semente fecunda de vida para uma grande família que somos todos nós. O que foi realizado em Francisco manifesta a força vivificante da Páscoa de Cristo e que queremos que seja realizado também em todos nós que seguimos o Senhor Jesus, inspirando-nos do modo como Francisco fez.
1: Esse é Fabiano Marangão, emprestando sua voz para juntos ouvirmos e refletimos a carta do ministro-geral da Ordem dos Frades Menores, Frei Máximo Fusarelli, por ocasião da solenidade de São Francisco de Assis, que celebramos hoje, neste dia 4 de outubro. Agora nós vamos ouvir uma música inspirada na intuição nos valores franciscanos, chamada Doce é Sentir, e depois nós prosseguimos a leitura da nossa carta por ocasião da solenidade de São Francisco.

0: O olhar para o futuro. Aproximando-se de sua morte, Francisco disse uma frase que também nos diz respeito a nós que celebramos este centenário. Eu fiz o que é meu dever, que Cristo vos envie o que é o vosso. Este é um convite claro para nos voltarmos a Cristo. Olhando para a Páscoa de Francisco, somos enviados por ele àquela de Cristo e ao mistério pascal que somos chamados a viver na nossa vida. A celebração deste evento de 800 anos atrás não só nos faz olhar para trás, mas sem dúvida nos envia o futuro que nos espera e que Deus nos prepara. Por este motivo, a família franciscana optou por não realizar uma celebração de encerramento do centenário. Este deve permanecer aberto ao futuro, continuar dentro de nós, no nosso testemunho, na nossa credibilidade evangélica e, se Deus quiser, em nossa santidade. No mundo contemporâneo, marcado pelas tensões e contradições que recordamos, queremos ser um sinal de esperança. Onde sopram os ventos de guerra, queremos ser um sopro calmo de paz. Num mundo polarizado e dividido, queremos testemunhar que a fraternidade é possível. Num contexto tecnológico e consumista, queremos ser um apelo à sobriedade e ao cuidado pela criação. Em uma sociedade onde as relações correm o risco de se tornarem cada vez mais impessoais, queremos salvaguardar entre nós e com todos verdadeiras relações humanas. Em um mundo onde a verdade é frequentemente inclinada para interesses e estratégias comunicativas, queremos promover uma ecologia da comunicação. Até mesmo o capítulo geral que nós, frades menores, celebramos no próximo ano no Vietnã, onde também os leigos participarão pela primeira vez, quer estar aberto ao futuro de Deus, aquele reino que Jesus vem inaugurar e que Deus está misteriosamente preparando, mesmo na atormentada história do nosso tempo. A palavra de Jesus, eis que estou convosco todos os dias até o fim do mundo, sustenta-nos nesta esperança. Comecemos, irmãos. Olhando para Francisco, possamos neste centenário ainda contemplar o seu grande testemunho. Aceitando seu convite, queiramos aprender de Cristo o que nós devemos fazer. E como ele disse nos últimos dias de sua vida, comecemos, irmãos, a servir ao Senhor Deus, porque até agora apenas pouco ou em nada progredimos. Desejamos que vivais com especial alegria a festa de São Francisco neste ano centenário, olhando para ele, que, como Jesus, fez da sua morte um dom de amor ao Pai e aos irmãos, assim também todos vós possais transformar a nossa vida num cântico de louvor e de ação de graças ao Senhor.
1: Muitíssimo obrigado, Fabiano Marangon, pelo seu excelente serviço, sempre disponível, sempre muito competente, aqui em nosso programa Manhã Franciscana. E para encerrar este especial festivo, nós vamos ouvir a versão muito conhecida de Raimundo Fagner cantando a oração de São Francisco.

0: 4 de outubro, celebramos a solenidade de São Francisco de Assis, homem da paz, da fraternidade e do Evangelho vivido com simplicidade. Santo querido pela sua humildade e confiança total em Deus, enamorado pela vida e por todas as criaturas, que neste dia tão especial possamos louvar ao Senhor pela vida e exemplo desse grande exemplo. São Francisco de Assis, rogai por nós. Franciscanos compartilhando a paz e o bem.
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3: Paz e bem. Eu queria discorrer um pouco sobre o amor. O amor como unidade de conhecimento e vontade. Esse é um dos temas místicos necessários de toda a mística, mas também é um tema necessário e muito bom, muito particular, muito caseiro da mística franciscana. O amor como unidade de conhecimento e vontade. O ser humano, no seu pensar e agir, ele quer e deve sempre procurar o quê? Procurar conhecer as causas últimas e a causa única de cada realidade. E, agindo assim, ele faz o quê? Aquilo que nós estamos acentuando aqui. Ele faz acontecer essa vida com os olhos do Espírito, a metafísica. E, vivendo assim, ele descobre o quê? A mística, que é perguntar pela verdadeira natureza do ser, do seu ser e de todos os seres. E aí ele vai entrar, então, no princípio do amor. E o princípio do amor é a autocomunicação de Deus como conhecimento e vontade. Deus se dá a conhecer através de suas obras. A vontade de Deus se expressa no mundo de relações. A transcendência absoluta do Espírito é o espaço que se abre prioritariamente para uma revelação de amor. Quando o conhecimento e a vontade se unem ao ser, chega-se a uma experiência profunda de amor. É que Santo Agostinho dizia, é preciso conhecer melhor para amar mais. Então o amor é um modo como Deus revela o quê? A transparência de sua potência, de sua força, de si mesmo, da sua bondade amorosa, da sua criação, onde ele mostra a capacidade de dar incondicionalmente o seu ser, não retém nada para si. Tudo ele nos dá, tudo ele entrega, a natureza, a criação, as suas obras, o ar que respiramos, tudo. Então o Espírito infinito de Deus se revela através de seu amor criativo. Quem ama é criativo, apaixonados são criadores e criativos. Então no coração de tudo que é, de tudo que existe, palpita o amor de Deus.
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5: Neste mês de outubro, aqui no quadro A Casa é Nossa, vamos apresentar 4 lições de São Francisco para uma vida equilibrada e feliz. E a primeira lição é a lição da simplicidade. No mundo cheio de excessos, nós acumulamos coisas, mas também preocupações, expectativas e decepções. São Francisco, no entanto, nos ensina que a verdadeira riqueza não está naquilo que possuímos ou que ajuntamos, mas no que conseguimos partilhar, daquilo que conseguimos nos desapegar. Ele fala da simplicidade. Viver com simplicidade não significa passar necessidade nem privação, mas escolher não ser escravo nem do ter nem do acumular. Quando nós aprendemos a desacelerar o consumo e colocamos o foco naquilo que é essencial, a mente ganha uma paz indescritível e o coração amplia o seu espaço para o que realmente importa: as relações humanas, o afeto, a gratidão pelas pequenas coisas do dia a dia. Você quer ter uma vida mais leve? Pergunte-se o que eu posso deixar ir para caminhar com mais liberdade? A primeira lição de São Francisco para uma vida equilibrada e feliz é a lição da simplicidade.
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0: Dia. 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
1: Com o que se poderia comparar a família do ponto de vista da organização e do bom funcionamento? Com uma colmeia. Repare o funcionamento de uma colônia de abelhas. Nela, cada abelha possui sua função, seu trabalho, sua importância. E tudo inspira perfeição, ordem, disciplina e preocupação pelo todo. Qual é o resultado disso? O dulcíssimo mel tão apreciado por todos. Traga essa figura para o seio familiar e veja qual a importância de cada membro para o bom desempenho do grupo doméstico. Cada qual possui funções que, quando bem distribuídas, não sobrecarregam o ombro do outro. Pais e mães que se matam de trabalhar dentro de casa é indício de que há falta de distribuir melhor as funções. Se cada um membro faz a sua parte, o peso da responsabilidade fica bem distribuída no seio familiar. É bom frisar que todos são importantes no desempenho do grupo doméstico, onde cada um deve doar um pouco de si. Quando uma família resolve partilhar os trabalhos, as dificuldades, as tristezas e as alegrias, ela progride e se realiza num todo como uma colmeia. Ela começa a produzir o mel da felicidade. É preciso, portanto, incentivar todos os membros para que participem das atividades no seio familiar. Tenhamos a colmeia como exemplo de laboratório para a nossa família e sentiremos os resultados surpreendentes desta cooperação.

0: 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Moraes Rodrigues tratando de um assunto muito importante.
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1: Hoje, além do dia de São Francisco, motivo de festa, é dia também da festa da democracia. Estamos no processo eleitoral, hoje é dia de eleição. Quando a porta da urna se fecha, não há holofotes, não há torcida nem aplausos. É só você, a sua consciência e o futuro de milhões de pessoas nas suas mãos. Na tradição cristã, ensina-se que o poder não pertence ao ser humano por direito próprio, mas foi a ele confiado como um serviço. A verdadeira soberania reside no povo, mas a verdadeira autoridade só se justifica quando busca a justiça e o bem comum. Escolher quem nos governa não é apenas um direito civil ou uma obrigação burocrática. É um ato de profunda responsabilidade espiritual e comunitária. Votar não é depositar uma aposta de torcida em busca de vantagens pessoais. É um exercício de amor ao próximo. Quando você digita aqueles números, você decide sobre a mesa de quem terá pão, sobre a dignidade de quem vive à margem, sobre a paz em nossas ruas, em nossas cidades, e sobre a justiça em nossos tribunais. O voto consciente transforma o cidadão em guardião da esperança. Ele lembra aos poderosos que o trono da política é passageiro, mas que o compromisso com a verdade e com a vida é permanente. Neste dia de eleição, não vote com o fígado, tomado pela raiva ou pelo medo. Vote com o coração, voltado para a justiça e com a mente guiada pelo bem do irmão, da irmã, pelo bem de todos. Porque a história do nosso país não é escrita apenas pelos grandes líderes, mas pela soma do amor e da responsabilidade de cada um de nós.
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1: Senhor Deus de bondade, muito obrigado pelo ar que respiro, pelo alimento à minha mesa, pelas pessoas que amo. Além de agradecer, desejo pedir vossas bênçãos generosas pelos dias que vêm pela frente. Abençoai e protegei os doentes, os desempregados, e não deixeis faltar pão na mesa de nenhum de vossos filhos e filhas. Habitai sempre meu coração e tornai-me solidário com meus irmãos e irmãs, especialmente aqueles que vêm ao meu encontro necessitados de auxílio e proteção. Olhai com especial atenção pelas crianças, pelos jovens e pelos idosos. Por intercessão de São Francisco de Assis, derramai vossas bênçãos sobre as pessoas, os animais, toda a natureza e cada um dos bens da criação. É o que vos pedimos em nome de Jesus Cristo, vosso Filho e nosso irmão, na força e na unidade do Espírito Santo. Amém. O Senhor vos abençoe e vos guarde. O Senhor vos mostre a sua face e se compadeça de vós. O Senhor volte para vós o seu olhar e vos dê a paz. O Senhor vos abençoe. Em nome do Pai, do Filho e do Espírito Santo. Amém.
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Informamos que esta Santa Missa está sendo transmitida pelos meios de comunicação da paróquia e Grupo Selinalta de Comunicação. Durante a celebração, a Pastoral da Comunicação poderá realizar fotos e vídeos para divulgação nas redes sociais e demais canais institucionais. Sejam todos bem-vindos. Paz e bem. Hoje é dia de festa. Com alegria, celebramos São Francisco de Assis, irmão universal, homem do Evangelho, amigo dos pobres e das criaturas, testemunha de uma vida entregue inteiramente a Deus. No Evangelho, Jesus nos convida: vinde a mim, e nos ensina a aprender dele, que é manso e humilde de coração. Foi justamente esse caminho que Francisco escolheu. Ele encontrou a verdade, a alegria, quando deixou de colocar a si mesmo no centro e permitiu que Cristo conduzisse a sua vida. Celebrar São Francisco é mais do que recordar sua história. É renovar em nós o desejo de viver o Evangelho, cuidar da vida, construir fraternidade e semear a paz. Com São Francisco, caminhemos para a vida. Que o Senhor nos ensine a viver com simplicidade, a alegria, fraternidade e amor, como São Francisco viveu. Celebramos com fé esta liturgia. Preside esta celebração o Frei Augusto. Cantemos. Música.

0: Louvado seja o nome de nosso Senhor Jesus Cristo.
1: Para sempre seja louvado.
0: Irmãos e irmãs, bom dia, paz e bem.
1: Bom dia, paz e bem.
0: Viva São Francisco!
1: Viva!
0: Uma salva de palmas, viva São Francisco!
1: Viva!
0: 4 de outubro, dia em que celebramos a festa, a solenidade de São Francisco de Assis, este santo franciscano, fundador de nossa ordem. Com alegria e fé, nos reunimos aqui nesta manhã para celebrar esta liturgia. Por isso, irmãos e irmãs, sejam todos bem-vindos, bem-vindas, você que aqui está e também aqueles que nos acompanham, que rezam conosco pela TV Selinalto e também pelas redes sociais aqui de nossa paróquia. Vamos juntos iniciar este momento, traçando sobre nós o sinal de nossa fé. Em nome do Pai, e do Filho, e do Espírito Santo.
1: Amém.
0: A graça e a paz de Deus nosso Pai e de Jesus Cristo nosso Senhor estejam convosco.
1: Bendito seja Deus que nos reuniu no amor de Cristo.
0: Irmãos e irmãs, no dia em que celebramos a vitória de Cristo sobre o pecado e a morte, também nós somos convidados a morrer para o pecado e ressurgir para uma vida nova. Reconheçamo-nos necessitados da misericórdia do Pai. Com confiança, confessemos os nossos pecados cantando.

0: Oremos, rezamos na intenção do sétimo dia de falecimento de Domingos Martins, pelo aniversário de morte de Bermiro Palavetini, Brena Rosa Barros, Francisco de Moura, Maria Picolotto, Silvestre Albani, Valdelírio Ribeiro. Também rezamos na intenção da nossa província franciscana da Imaculada Conceição no Brasil, que hoje em todas as fraternidades aqui no Brasil, em Angola, celebram São Francisco de Assis. Ó Deus, que concedestes a São Francisco de Assis assemelhar-se ao Cristo na pobreza e na humildade, concedei que, trilhando o mesmo caminho, sigamos fielmente o vosso Filho e vivamos unidos a vós na perfeita alegria. Por nosso Senhor Jesus Cristo, vosso Filho, que é Deus e convosco vive e reina na unidade do Espírito Santo, por todos os séculos dos séculos.
1: Amém.
2: Leitura do livro do Eclesiástico. Em sua vida restaurou a casa do Senhor. Em seus dias fortificou o templo. Os fundamentos do templo foram por ele construídos, bem como o embasamento elevado do muro do templo. Nos seus dias foi talhado o reservatório das águas, uma cisterna imensa, tão grande como o mar. Ele defendeu de ladrões o seu povo e fortaleceu contra a eventualidade de um cerco. Era como a estrela da manhã no meio da névoa, como a lua cheia nos dias da festa, como o sol resplandecendo sobre o templo de Deus, como arco-íris brilhando entre nuvens de glória. Palavra do Senhor.
1: Graças a Deus.

0: Leitura da carta de São Paulo aos Gálatas. Irmãos, quanto a mim, que eu me glorie somente da cruz do Senhor nosso Jesus Cristo. Por ele o mundo está crucificado para mim, como eu estou crucificado para o mundo. Pois nem a circuncisão, nem a incircuncisão tem valor. O que conta é a criação nova. E para todos os que seguirem esta norma, como para o Israel de Deus, paz e misericórdia. Doravante, que ninguém me moleste, pois eu trago em meu corpo as marcas de Jesus. Irmãos, a graça do Senhor nosso Jesus Cristo esteja convosco. Amém. Palavra do Senhor.
1: Graças a Deus.

0: O Senhor esteja convosco.
1: Ele está no meio de nós.
0: Proclamação do Evangelho de Jesus Cristo, segundo Mateus.
1: Glória a vós, Senhor.

0: Naquele tempo, Jesus pôs-se a dizer: Eu te louvo, ó Pai, Senhor do céu e da terra, porque escondestes estas coisas aos sábios e entendidos e as revelastes aos pequeninos. Sim, Pai, porque foi do teu agrado. Tudo me foi entregue por meu Pai, e ninguém conhece o Filho senão o Pai, e ninguém conhece o Pai senão o Filho, e aquele a quem o Filho o quiser revelar. Vinde a mim todos vós que estáis cansados e fatigados do peso dos vossos fardos, e eu vos darei descanso. Tomai sobre vós o meu jugo e aprendei de mim, porque sou manso e humilde de coração, e vós encontrareis descanso, pois o meu jugo é suave e o meu fardo é leve. Palavra da salvação.
1: Glória a vós, Senhor.
0: Caros irmãos e irmãs, após a celebração do Tríduo de São Francisco, nos três dias que antecederam esse domingo, nos reunimos aqui hoje para celebrar tudo aquilo que viemos nos preparando com o tema das celebrações e da festa de São Francisco deste ano, que foi, que é, com São Francisco caminhamos para a vida. Como eu dizia no segundo dia do Tríduo, vida com V maiúsculo, de vida eterna, de plenitude, de passagem, não de morte. Celebrando com alegria São Francisco de Assis, neste domingo, dia do Senhor, todos nós somos então convidados a refletirmos sobre este santo, sobre esta figura tão singular em nossa vida, em nossa ordem franciscana e em nossa igreja. Uma figura de alguém que foi muito simples, que viveu em comunhão com toda a criação e que soube formar fraternidade, dialogando com aqueles que também lhe eram diferentes. O evangelho de hoje, que nós acabamos de proclamar, está em São Mateus, capítulo 11, versículos 25 a 30, e nos coloca diante de uma realidade muito presente na vida de Francisco: a humildade e a entrega total nas mãos de Deus. Jesus exulta no Espírito e louva o Pai por revelar aos pequenos os seus mistérios. E São Francisco louva o Pai por revelar aos pequenos a humildade de coração. Ele, conhecido como Pobrezinho de Assis, entendeu perfeitamente o primeiro versículo deste evangelho: Eu te louvo, ó Pai, Senhor do céu e da terra, porque escondestes estas coisas aos sábios entendidos e as revelastes aos pequeninos. Irmãos e irmãs, Francisco, nascido de uma família abastada, rica, soube inverter a lógica daquilo que para ele foi dito que era importante. Francisco soube renunciar a tudo isso, a todo tipo de segurança, riqueza, para ser um humilde, para, se fazendo simples, poder louvar o Pai por todas as suas maravilhas. O seu desapego do mundo e a sua simplicidade, para nós, são um reflexo do que Jesus pede neste evangelho: vinde a mim, cheguem até mim todos os que estão cansados, fatigados, porque eu vos darei descanso. e Francisco encontrou o verdadeiro descanso de sua alma ao ter a capacidade de despojar-se de tudo para seguir a Cristo verdadeiramente. Ele descobriu ao longo de sua vida que ser grande, que a verdadeira grandeza estava em tornar-se humilde, simples e pequeno, e também se dava no seguimento e no momento em que ele consegue se colocar totalmente nas mãos do Senhor. Assim como Frei Maceu, um jovem que desejou seguir São Francisco e assim o fez, ele perguntava, e nós também podemos perguntar: afinal, São Francisco, por que a ti? Por que Deus escolheu a ti? Por que você recebeu essa grande missão de fazer esta revolução do amor, essa revolução da fraternidade, esta revolução de toda a criação? Por que a ti, São Francisco? A resposta não é uma resposta decorada. Deus, por meio de Jesus Cristo, por intermédio do Espírito Santo, escolhe Francisco para viver uma vida segundo o Evangelho, para viver uma vida em perfeita sintonia com o desejo de Deus, com o desejo do Criador. Por isso, porque a ti, Francisco, porque ele é um modelo para todos nós de alguém que seguiu a Cristo de forma radical. Ele que um dia foi rico e sonhou com glórias humanas e mundanas, ouviu o chamado do Senhor para reconstruir a igreja e, em resposta, viveu com autenticidade aquilo que ouviu do crucifixo de São Damião: Francisco, vai e reconstrói a minha igreja. Abandonou tudo e, num caminho de humildade, simplicidade e amor profundo a Deus e a toda a criação, faz aquilo que o Senhor lhe pede. E Francisco nos ensina assim, irmãos e irmãs, que a verdadeira liberdade só é encontrada quando nos colocamos plenamente a serviço do Senhor, dos irmãos e irmãs. E em nosso tempo, nós podemos novamente nos perguntar: Francisco, por que a ti? O que tu tens a dizer aos nossos jovens, às nossas famílias, ao nosso povo, em um tempo marcado por desejo de poder, de status, de grandeza? São Francisco continua nos ensinando a vivermos de forma simples, humilde e caridosa. E mais, Francisco nos ensina a necessidade urgente de cuidarmos da criação da nossa casa comum. Basta ligarmos a TV, e nesses últimos tempos, quanta chuva, quanto vento, quanta tempestade. Esta noite mesmo, quanto medo. É disso que São Francisco está falando. Não é de uma realidade que acontece longe, está acontecendo aqui ao nosso redor. Por isso, nós precisamos sempre de novo nos inspirar neste santo que nos ensina sobre o cuidado de toda a criação e de toda a criatura. É por isso que ontem, ao longo de todo o dia, os freis estiveram aqui em frente à igreja, abençoando as criaturas de Deus, os animais, porque é por intercessão de São Francisco que nós ministramos essas bênçãos, porque toda criatura nos recorda de São Francisco. E o Papa Francisco, que escolheu este nome ao escrever a encíclica Laudato Si, inspirou-se profundamente nesta singular figura, chamando-nos a cuidar da casa comum, da Mãe Terra, de tudo aquilo que foi criado por Deus. Assim como São Francisco, todos nós somos convidados, a partir de hoje, deste ano, a encontrarmos novas maneiras de nos relacionarmos com a criação, com os bens materiais, com aquilo que é reciclável, que não é lixo, que pode ser reutilizável. São Francisco nos ensina a buscarmos uma vida mais ecológica, uma vida mais sustentável, justa e solidária. Queridos irmãos e irmãs, que nesta solenidade possamos renovar este compromisso com o Evangelho e com o carisma franciscano, que possamos, como São Francisco, abraçar a cruz de Cristo e seguir com humildade e com coragem, e que o Espírito franciscano nos inspire a sermos promotores da paz, da fraternidade e do cuidado com toda a criação. Como ele, sejamos presença viva de amor, de solidariedade e de humildade em um mundo que necessita de novos e novos franciscanos e novas franciscanas. Que São Francisco nos abençoe e nos inspire hoje e sempre. Em nome do Pai e do Filho e do Espírito Santo. Creio em Deus Pai Todo-Poderoso,
1: Criador do céu e da terra, e em Jesus Cristo, seu único Filho, nosso Senhor, que foi concebido pelo poder do Espírito Santo, nasceu da Virgem Maria, padeceu sob Pôncio Pilatos, foi crucificado, morto e sepultado, desceu à mansão dos mortos, ressuscitou ao terceiro dia, subiu aos céus, está sentado à direita de Deus Pai Todo-Poderoso, onde há de vir a julgar os vivos e os mortos. Creio no Espírito Santo, na Santa Igreja Católica, na comunhão dos santos, na remissão dos pecados, na ressurreição da carne, na vida eterna. Amém.
0: Irmãs e irmãos, celebrando os 800 anos da Páscoa de São Francisco para a vida eterna, elevemos a Deus Pai nossas preces. Após cada pedido, vamos juntos rezar, todos.
2: Senhor, dai-nos a vossa paz e fazei-nos instrumentos do vosso amor.
3: Pela Santa Igreja, para que, guiada pelo Evangelho e inspirada pelo ardor missionário de São Francisco, seja no mundo um sinal vivo de renovação, simplicidade e acolhimento aos mais necessitados, recemos ao Senhor.
1: Senhor, dai-nos a vossa paz e fazei-nos instrumentos de vosso amor.
3: Pelos governantes e construtores da paz, para que a exemplo de São Francisco de Assis, que cruzou fronteiras, desarmando os líderes das nações, abandonem a lógica da guerra e promovam o diálogo, a justiça e a reconciliação entre os povos. Rezemos ao Senhor.
1: Senhor, dai-nos a vossa paz e fazei-nos instrumentos de vosso amor.
3: Pela família franciscana e por toda a Igreja no ano jubilar, para que este jubileu dos 800 anos da Páscoa de São Francisco revitalize o fervor espiritual de todos os consagrados e leigos, despertando o desejo de viver a fraternidade universal, rezemos ao Senhor.
1: Senhor, dai-nos a vossa paz e fazei-nos instrumentos de vosso amor.
3: Juntos, Juntos rezemos a oração de São Francisco.
0: Senhor, fazei de mim um instrumento.

0: Irmãs, para que o meu e o vosso sacrifício seja aceito por Deus Pai Todo-Poderoso.
1: Receba, ó Senhor, por tuas mãos este sacrifício para a glória do seu nome, para o nosso bem e de toda a sua santa igreja.
0: Senhor, ao apresentarmos as nossas oferendas, nós os pedimos a graça de celebrar dignamente o mistério da cruz, que com tanto ardor São Francisco de Assis abraçou. Por Cristo nosso Senhor.
1: Amém.
0: O Senhor esteja convosco.
1: Ele está no meio de nós.
0: Corações ao alto.
1: O nosso coração está em Deus.
0: Demos graças ao Senhor nosso Deus.
1: É nosso dever e nossa salvação.
0: Na verdade, é digno e justo. É nosso dever e salvação dar-vos graças, sempre e em todo lugar, Senhor Pai Santo, Deus Eterno e Todo-Poderoso, por Cristo, Senhor nosso. Vós exaltaste São Francisco pelos caminhos da altíssima pobreza e humildade, para a mais sublime perfeição evangélica. Vós o inflamastes de ardor seráfico para glorificar-vos com inefável júbilo de seu espírito em todas as obras de vossas mãos, e marcado pelos sagrados estigmas, vós o indicastes ao mundo como fidelíssima imagem de Cristo crucificado, Senhor nosso. Por meio dele, alegrem-se os anjos e na eternidade adoram a glória da vossa face. Concedei-nos, Senhor, unir ao seu canto as nossas humildes vozes no hino de louvor, cantando a uma só voz.

0: A verdade, ó Pai, vós sois santo, fonte de toda a santidade. Santificai, pois, estes dons, derramando sobre eles o vosso Espírito, a fim de que se tornem para nós o corpo e o sangue de nosso Senhor Jesus Cristo.
1: Enviai o vosso Espírito Santo.
0: Estando para ser entregue, abraçando livremente a paixão, Jesus tomou o pão, pronunciou a bênção de ação de graças, partiu e o deu a seus discípulos, dizendo: tomai todos e comei, isto é o meu corpo, que será entregue por vós.

Do mesmo modo, no fim da ceia, ele tomou o cálice em suas mãos e, dando graças novamente, o entregou a seus discípulos, dizendo: tomai todos e bebei. Este é o cálice do meu sangue, o sangue da nova e eterna aliança, que será derramado por vós e por todos para a remissão dos pecados. Fazei isto em memória de mim.

0: Mistério da fé.
1: Anunciamos, Senhor, a vossa morte e proclamamos a vossa ressurreição. Vinde, Senhor Jesus.
0: Celebrando, pois, o memorial da morte e ressurreição do vosso Filho, nós os oferecemos, ó Pai, o pão da vida e o cálice da salvação, e vos agradecemos porque nos tornastes dignos de estar aqui na vossa presença e vos servir.
1: Aceitai, ó Senhor, a nossa oferta.
0: Suplicantes vos pedimos que, participando do corpo e sangue de Cristo, sejamos reunidos pelo Espírito Santo num só corpo.
1: O Espírito nos una num só corpo.
0: Lembrai-vos, ó Pai, da vossa Igreja, que se faz presente pelo mundo inteiro, que ela cresça na caridade em comunhão com o Papa Leão, com o nosso bispo Edgar, os bispos do mundo inteiro, os presbíteros, os diáconos e todos os ministros do vosso povo.
1: Lembrai-vos, ó Pai, da vossa Igreja.
0: Lembrai-vos também, na vossa misericórdia, dos nossos irmãos e irmãs que adormeceram na esperança da ressurreição. Recordamos o sétimo dia de falecimento de Domingos Martins. Hoje também recordamos de maneira muito especial o sexto ano de falecimento do Frei Policarpo Berri. Foi no dia 4 de outubro. Embora celebremos sempre a sua memória aqui, memória da sua vida, no dia 5. Recordamos hoje de Frei Policarpo e de tantos frades que passaram por aqui, serviram esta igreja e se encontram na eternidade. Destes e de todos os que adormeceram na esperança da ressurreição e de todos os que partiram desta vida, acolhei-o junto a vós na luz da vossa face.
1: Concedei-lhes, ó Senhor, a luz eterna.
0: Enfim, nós os pedimos, tende piedade de todos nós e dai-nos participar da vida eterna, com a Virgem Maria, Mãe de Deus, São José, seu esposo, os apóstolos, com São Francisco de Assis e todos os santos que neste mundo viveram na vossa amizade, a fim de vos louvarmos e glorificarmos por Jesus Cristo, o vosso Filho. Por Cristo, com Cristo e em Cristo, a vós, Deus Pai Todo-Poderoso, na unidade do Espírito Santo, toda honra e toda glória, por todos os séculos dos séculos.
1: Amém.
0: Rezemos, irmãos e irmãs, a oração que o Senhor nos ensinou, a oração que é o modelo de toda a oração. Pai nosso,
1: que estais nos céus, santificado seja o vosso nome. Venha a nós o vosso reino. Seja feita a vossa vontade, assim na terra como no céu. O pão nosso de cada dia nos dai hoje. Perdoai-nos as nossas ofensas, assim como nós perdoamos a quem nos tem ofendido. E não nos deixeis cair em tentação, mas livrai-nos do mal.
0: Livrai-nos de todos os males, ó Pai, dai-nos hoje a vossa paz. Ajudados pela vossa misericórdia, sejamos sempre livres do pecado e protegidos de todos os perigos, enquanto aguardamos a feliz esperança e a vinda do nosso Salvador, Jesus Cristo.
1: Vosso é o reino, o poder e a glória para sempre.
0: Senhor Jesus Cristo, dissestes aos vossos apóstolos: eu vos deixo a paz, eu vos dou a minha paz. Não olheis os nossos pecados, mas a fé que anima a vossa Igreja. Dai-lhes segundo o vosso desejo. Vós que sois Deus, com o Pai e o Espírito Santo.
1: Amém.
0: A paz que vem do Senhor esteja sempre convosco.
1: O amor de Cristo nos uniu. Cordeiro de Deus, que tirais o pecado do mundo, tende piedade de nós. Cordeiro de Deus, que tirais o pecado do mundo, tende piedade de nós. Cordeiro de Deus, que tirais o pecado do mundo, dai-nos a paz.

0: provai e vede como o Senhor é bom. Feliz quem encontra nele o seu refúgio. Eis o Cordeiro de Deus, eis aquele que tira o pecado do mundo.
1: Senhor, eu não sou digna de que entreis em minha morada, mas dizei uma

0: Oremos. Senhor, pela comunhão que recebemos, concedei-nos imitar a caridade e o zelo apostólico de São Francisco de Assis, para que sintamos em nós a ternura do vosso amor e nos entreguemos inteiramente pela salvação de todos. Por Cristo nosso Senhor.
1: Amém.
0: Gostaria de convidar aqui à frente um familiar de Domingos Martins. Nossa comunidade celebrou nesta Eucaristia o sétimo dia de falecimento deste irmão e vamos juntos rezar. Ave Maria,
2: cheia de graça, o Senhor é convosco. Bendita sois vós entre as mulheres, e bendito é o fruto do vosso ventre, Jesus. Santa Maria, Mãe de Deus, rogai por nós, pecadores, agora e na hora de nossa morte. Amém.
0: Rogai por nós, ó Santa Mãe de Deus,
2: para que sejamos dignos das promessas de Cristo.
0: Primeiro aviso: provavelmente alguém está aqui na igreja, veio para depois da missa votar e perdeu o título de eleitor aqui na igreja. É a senhora Rosalva de Fátima. Se encontra? Achou. Vai exercer o seu dever de cidadão. Está aqui. Por nada. E os outros avisos são os seguintes: Cerco de Jericó, do dia 7 a 12, celebrações às 13h30 na capela, e do dia 6 em diante, com adoração do Santíssimo. Retiro da Renovação Carismática, dias 17 e 18 de outubro, na Casa de Formação Frei Policarpo, com

0: 12 de outubro, dia de Nossa Senhora Aparecida, padroeira do Brasil. Nós vamos ter as missas e celebrações às 7 horas da manhã e às 19h30. Toda a comunidade é convidada a participar e celebrar conosco. Amém?
1: Amém.
0: Irmãos e irmãs, o Senhor esteja convosco.
1: Ele está no meio de nós.
0: Por intercessão de São Francisco, desça sobre cada um de vós a bênção de Deus Todo-Poderoso. Ele que é Pai e Filho e Espírito Santo.
1: Amém.
0: Tenham todos um bom domingo e de em paz e que o Senhor vos acompanhe.
1: Graças a Deus. Música.

0: 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Está começando Tempero de Galpão, o programa companheiro do chimarrão domingueiro. E para te fazer companhia, está chegando Moacir Antônio.
1: Moacir Antônio. Estamos chegando, meus amigos e amigas, aquele abraço, um bom dia, um bom domingo pra você.
2: E bate o pé.
1: Hoje é dia 4 de outubro de 2026. Domingão, dia de eleição, não estamos fazendo campanha não, só estamos contando os acontecimentos, né? Estamos aqui a Rede Selinalta de Comunicação, mostrando para você, né, como é que está o andamento das eleições neste domingo. Bate a mão, bate o pé, bate o pé. Ajude a fazer a programação do seu gosto, mandando sua mensagem pelo WhatsApp, que é o 99972-2564. É o WhatsApp onde você manda a sua mensagem, nós estamos aqui pra mandar a música que você gosta. 9 horas e 5 minutos. Já vamos chamando os repórteres que estão na rua, contando tudo pra você. Alô, bom dia, vamos chamar nosso amigo Thiago Tessaro, bom dia.
3: Bom dia, Cabelinho, bom dia a todos que acompanham a Selinalta. Começando já, temos uma hora de votação nos 44 locais aqui em Pato Branco. E a gente chega com a orientação aí, muita gente na dúvida, como é que funciona pra chegar no local de votação. E o doutor Maciel Catânio é o juiz eleitoral, zona eleitoral 73. Ele comenta aí se dá para fazer justificativa eleitoral, como é que vai funcionar, a questão do que dá para levar, a dica é levar colinha para os 6 votos que cada um vai colocar na urna. Vamos ouvir as orientações, o que pode e o que não pode neste domingo.
4: É obrigado que a pessoa compareça portando um documento de identificação com foto, da mesma forma que ocorreram em todas as eleições anteriores, né? O povo brasileiro já está acostumado com essa sistemática. Não pode

0: A celular, como foi da mesma forma nas eleições anteriores, não pode filmar, gravar a urna local de sessão de votação, e é indispensável para esta eleição que a pessoa leve a sua colinha, leve os números anotados, porque serão 6 opções, são muitos números, é difícil decorar. Então, às vezes, a pessoa chegar e correr risco de se confundir, leve os números anotados, já traga de casa a sua colinha devidamente preenchida. Isso vai facilitar tanto para o leitor quanto para o processo eleitoral, no sentido de dar maior fluxo às filas, para que não tenha fila no momento de votação e todo mundo consiga exercer aí seu direito de voto com tranquilidade.
1: Mais alguma orientação?
0: Em relação à justificativa, o eleitor que por algum motivo não esteja na sua sessão de votação, ele tem que apresentar essa justificativa. Este ano, a justificativa não será feita na sessão de votação. Nós criamos mesas específicas para receber justificativas eleitorais. Então, em cada colégio haverá uma mesa específica. Ao invés do eleitor ir na fila, juntamente com as pessoas que vão votar, ele vai numa sessão separada. Então, isso facilita tanto para quem vai votar, a diminuição da fila, quanto para a própria pessoa. E além dos colégios de votação, a pessoa também pode vir apresentar sua justificativa aqui no eleitoral e haverá uma mesa receptora no PB Shopping também.
2: Aí o juiz eleitoral, doutor Maciel Catânio, juiz eleitoral de Pato Branco, informando. Eu vou estar rodando também outros pontos de votação daqui a pouco, aí mais informações ao longo da manhã na Selinalta. Até daqui a pouco.
3: Muito bem, muito bem. O Edson Neiser também está nas correrias por aí, né? E temos mais chegando o Ari Inácio de Lima também. Alô, bom dia.
4: Olá, bom dia, cabelinho de anjo. Nós falamos aqui de São Lourenço do Oeste, chegamos aqui bem cedinho, 7:30, já tinha gente na fila, em que pese a chuva da madrugada, para votar, né? Algumas senhoras, uns senhores mais idosos me disseram que foram votar bem cedinho para ficar com o domingo livre. Então, pessoal votando cedo em São Lourenço do Oeste. Conversei também agora há pouco com a juíza, a doutora Daniela Dias Araújo, que acha a juíza eleitoral da 49ª zona eleitoral de São Lourenço do Oeste. Ela me dizia que está transcorrendo normalmente, né? Que a chuva não atrapalhou alguns mesários. Por exemplo, entrei numa sala, tinha apenas 2 pessoas trabalhando, os demais não tinham vindo por conta da chuva ou por alguns problemas. E aí o presidente da mesa que estava tentando arrumar voluntários na fila de votação. Pequenos problemas só nesse sentido, mas no mais, segundo a doutora Daniela, juiz eleitoral, transcorrendo normalmente. A 49ª zona eleitoral, além de São Lourenço do Oeste, é responsável também por Coronel Martins, Galvão, Jupiá, Novo Horizonte e São Domingos. O maior colégio eleitoral em São Lourenço do Oeste é a Escola de Educação Básica Soror Angélica, tem ao todo 15 sessões, 2.015 eleitores. No município, são 17.245 eleitores. E em Santa Catarina estão aptos a votar 4.756.626 eleitores. Aqui de São Lourenço do Oeste, especial para a Rádio Selinalta, Ari Inácio de Lima, eleições 2026, de olho no futuro.
3: Muito obrigado, Ari, e todos os repórteres nas ruas da região. Pato Branco na região, né? Bem, vamos rodar uma música do milionário José Rico, depois vem com a Beto Rossati, que está lá em Dois Vizinhos. Agora são 9:10 na capital do Sudeste.

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1: É assim mesmo o tempero. Tempero de galpão. Dia das eleições. Vamos agora chamando o Beto Rossati, que foi lá para dois vizinhos, ele e o Preto, né? Conta o que aconteceu na estrada também, meu amigo. Bom dia.
2: Bom dia, amigos da Serinalta. Olha a informação de utilidade pública. Estamos nos deslocando para dois vizinhos, eu e o cinegrafista Paulo Tessaro, para a cobertura das eleições. Estaremos aí circulando em dois vizinhos, Verei, Tapejara do Oeste e Bom Sucesso do Sul, para levar informações aqui no Grupo Serinalta, TV Serinalta e Rádio Serinalta, juntas hoje nesta cobertura das eleições nos municípios aqui do Sudoeste e do Paraná. Mas o que eu quero chamar a atenção neste momento é para quem vai trafegar na rodovia PR-493, principalmente no trecho de Itapejara do Oeste a Verê. É um trecho de 15 quilômetros que separa as duas cidades e nós temos uma situação de risco muito grande nesta rodovia. Noite passada, com certeza, registrando ventos fortes que derrubaram várias árvores na rodovia. Em alguns pontos, apenas o trânsito em meia pista, regiões de curva, exigindo muita atenção dos motoristas. Muitos galhos na rodovia também, deixando o trânsito muito perigoso. Então, reduz a velocidade, atenção redobrada, pista interditada em vários pontos entre Itapejara do Oeste e Verê, por causa de árvores, algumas de grande porte, inclusive, que caíram na pista. Então, até elas serem removidas, até as equipes aí se mobilizarem, eu não sei se é a Defesa Civil ou a Polícia Rodoviária Estadual, precisa atuar aí para remover os entulhos dessas árvores da pista APR-493, notadamente no trecho entre Itapejara do Oeste e Verê. Informação para a Serinalta, com o repórter Beto Rossati.
1: É verdade, então vamos lá agora. Daqui a pouco tem o Edson, informações, novas informações com o juiz eleitoral. Daqui a pouquinho, eu vou arrecadar um cascaio e volto num minuto.
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1: Verdade. É o tempero, tempero de galpão. 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Bem, hoje as eleições, né? Vamos chamando, que o juiz eleitoral tem novas informações e passando aí pro repórter Edson Neiser. Bom dia.
9: Um bom dia a você que nos acompanha pelas emissoras do Grupo Selinalta. As primeiras informações desse dia de votação, né? Chegou o dia do pleito e de imediato nós já vamos ouvir o juiz eleitoral da 73ª Zona Eleitoral, Dr. Maciel Catânio, circulando aí pelos bairros, pelos locais de votação. Nesse momento, o bairro Santo Antônio, Colégio Carlos Gomes. Dr. Maciel, Obrigado por atender o Grupo Selinalta aqui. Como vai até agora o dia de votação? Seja bem-vindo.
10: Bom dia. Iniciamos, então, o dia da votação, esse dia tão esperado, que é a Festa da Democracia. O tempo agora está colaborando. Havia realmente e há uma preocupação do tribunal no estado todo quanto à condição climática, mas aqui em Pato Branco, graças a Deus, todas as sessões estão funcionando. Tivemos problemas em duas sessões por falta de energia, mas as urnas estão funcionando com bateria e a Justiça Eleitoral está apta para dar toda a assistência necessária, tanto na parte de logística, de instrumentação, de organização das urnas, quanto na parte de pessoal também, de apoio ao eleitor, às pessoas que vêm exercer seu dia de voto. Então, vem exercer seu dia de voto, traga seu documento de identificação com foto, traga sua colinha e vote com tranquilidade.
9: O doutor, até agora suas constatações aqui, filas, demora para votar ou outros fatores aí que o doutor queira contribuir com a gente aí?
10: Até agora eu venho passando nas sessões dos locais de votação e as filas estão moderadas, não nenhum lugar que eu vi que tivesse uma fila exagerada, tá tudo dentro do programado, tá com uma os locais de votação estão tranquilos, então venha votar.
9: O doutor, recapitulando essa questão dos dois locais com falta de energia nas comunidades, Passo da Ilha e Nossa Senhora do Carmo Cachoeirinha, aquilo que o doutor falou, tem bateria própria da máquina e outras para substituição, ou seja, tá valendo, o pessoal pode chegar no Passo da Ilha e Cachoeirinha, né?
10: É isso mesmo, então a ideia é que todas as urnas possuem bateria interna e também o Xisleo tem baterias de substituição para fazer frente a essa situação momentânea, mas esperamos também que não fique o dia inteiro sem luz. Então a gente está também buscando os meios necessários para regularizar totalmente a situação, mas as pessoas podem ir votar que as urnas podem funcionar com baterias.
9: É bastante complexo e amplo isso que eu vou perguntar, mas só para reforçar aqui o que pode e o que não pode, doutor, o que é a manifestação pessoal e quando passa um pouquinho do ponto em que a Justiça Eleitoral, polícia, as forças de segurança vão coibir?
10: Então, como já é sabido, já ocorreu desta forma nas eleições anteriores, é permitida a manifestação individual e silenciosa do eleitor. A pessoa pode usar uma camiseta, manter algum adesivo, algo, mas aquilo é manifestação individual e silenciosa. A pessoa vem, vota, vai para casa. O que não pode ter aglomeração de pessoa, pedido de voto, entrega de material de campanha, nenhum tipo de manifestação que configure propaganda ou pedido de voto é permitido. Porque este é o dia do eleitor. Não é dia do candidato, não é dia de campanha, não é dia de política, não é o dia de pedir voto. É o dia do eleitor vir exercer a sua manifestação política de forma tranquila. Então, que a legislação não quer que ocorra uma interferência nessa manifestação do eleitor. A ideia é que a pessoa venha votar de forma tranquila. Tá? Então, é isso que não pode.
9: Nos demais municípios da zona eleitoral, doutor, também redondinho, tudo funcionando, como vai?
10: Eu não passei ainda nos demais municípios, tá? Mas as informações que nós temos é que está tudo funcionando.
9: Tá bom, um caso pontual que foi aí essa decisão, né, doutor, de ontem, em torno do candidato ao Senado Federal, Deltan Dallagnol, o registro da candidatura cassado. E aí o público nos perguntando, né, via emissora aqui, o nome tá na urna ou não tá na urna? Já houve, as urnas foram lacradas alguns dias. É isso, né, doutor? Essa decisão foi ontem.
10: Sim, como a decisão saiu em Brasília, na cúpula ontem, o nome do candidato continua na urna. As urnas já estavam lacradas e organizadas, então o nome continua na urna de forma regular. Então essa é uma situação que depende de decisões da cúpula. Aqui na base continua o nome do candidato de forma regular.
9: Se não houver...
10: O nome do candidato continua na urna, isso que eu quero dizer.
9: Tá, ou seja, se não houver uma, se nada for revertido nesse momento, se ele ganhar votos nesse momento, eles são nulos, né?
10: Isso mesmo. Então, se não houver uma reversão dessa decisão, e como eu mencionei antes, isso é uma decisão que depende da cúpula, não depende das zonas eleitorais, não depende da base. Essa é uma decisão que está pendendo de julgamento na cúpula, né, no TSE. Então, sendo mantida essa decisão de indeferimento do registro de candidatura, significa que ele não é candidato, então os votos podem ser considerados nulos.
9: Doutor, nós desejamos uma boa eleição para todo mundo, bom trabalho para a Justiça Eleitoral e estamos à disposição para qualquer orientação do nosso público durante o dia todo, girando por aí, depois também após o resultado das 17 horas. Conte sempre com o Grupo Selinalta aí, doutor. Bom dia.
10: Da mesma forma, muito obrigado pelo atendimento.
9: Dr. Marcial Catânio, juiz da 73ª Zona Eleitoral, nesse momento, região sul de Pato Branco, nesse momento, na região do Colégio Carlos Gomes, essas orientações e um balanço, um panorama de como vai o início da votação, essa primeira hora aproximadamente de votação aqui em Pato Branco e demais municípios da zona eleitoral, que são Vitorino, Bom Sucesso do Sul e Itapejara do Oeste, né? Um bom dia de votação para você.
1: Isso, nosso amigo Edson Neiser, levando novas informações, e a equipe toda da Rede Sinalta de Comunicação está espalhada pela região e contando tudo para você. E hoje, a partir das 5 da tarde, você também fica ligado que vai estar já as urnas, assim que foram liberadas, já vai ficar sabendo aqui na Selinalta. Agora são 9 horas e 24 minutos. Jean Giovanni, por acaso?

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2: É, o tempero de galpão, é até o meio-dia, depois vem a dona Dirce. Tá buena, né? Alô! Bom dia.
3: Bom dia, cabelinho.
2: Bom dia.
3: Um abraço a todos os ouvintes. Deus abençoe a todos.
2: A todos, com certeza, né? Todos que estão ligados aqui na Selinalta, agora são 9h29. 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
2: Quero mandar um abraço a dona Sueli, também o Gaúcho, a pessoal da Pastelaria do Gaúcho, próximo à rodovia, à prefeitura, né? Ô, meu amigo gaúcho, tudo bem, tranquilo? A nossa amiga Sueli, gente boa demais, estão aí, né? Estão curtindo nosso programa, obrigado. Chegando a Thaíde Alexandre, Laço Aberto, na sequência, Chiquito e Bordonejo.

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4: Verdade, é assim o tempero de galpão. A equipe da Selinalta andando as ruas, né? Cantando pra você. Comece dia da eleição. 5 horas, você fica sabendo tudo, né? Urna por urna, vai abrindo, vamos contando aqui, né, pessoal? Todos empenhados aí pra contar toda a verdade, tá bom? A partir das 5 horas aqui na Selinalta. Marca, agora são 9 horas com 40 minutos, né? Vamos chegando com mais uma do Tonico Tinoco. Adeus, Mariana. Na sequência, vem o Porca Véia, Fazenda da Viúva. Bom dia.

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1: companheiro
2: meio-dia.
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2: É verdade, eu tô tomando seu chimarrão, agora são 9:47, 9:47. Abraço pra você que tá ligado, se da região toda, né? E lá em Bom Sucesso tem o nosso amigo, o Adelir Recalcati. Ô, seu Adelir, a sua esposa ali também, né? Hoje é o João Paulo e as suas duas filhas, né? Vão lá, a família toda almoçando junto, é? Ô, seu Adelir Recalcati. Vamos ouvir essa, agora que são 9:48. Vamos ouvir Raiz e Sertão com a música Coisas do Interior.

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4: É, as manhãs de domingo tem tempero de galpão até o meio-dia. Ao meio-dia chega a dona Dirce animando as tardes aqui no Selinalta. 9:55 agora, 9:55. Vai mandando sua mensagem pelo WhatsApp, né? É 999-72-2564. Deixa eu ver aqui quem está mandando. Diz bom dia, tudo bem? Tudo tranquilo? Diz bom dia, tudo bem? Marcelo Antônio, toca uma música linda, linda e perigosa, perigosa e linda, né? Tá bom? Eu vou mandar essa bandinha. Quem está pedindo? Quem está pedindo o seu Ademar? Tá bom? Deixa eu ver quem está mandando para nós. As mensagens aí também, o Moacir Pessoa, obrigado Moacir Pessoa pela sua companhia, então tá carregando aí, mas eu já, vamos pegar, tá bom? Tá buena. Quem está ouvindo nós também é seu jovem que vai falar com nós agora, bom dia.
5: Bom dia, meu grande amigo, Moacir. Um ótimo domingo pro amigo.
4: A ti também.
5: Aquele grande abraço.
4: A ti também.
5: Meu grande amigo.
4: Fala,
5: meu. Traz pra nós aí o Porca Véia e o Grupo Candeeiro.
4: Grupo Candeeiro.
5: O cantor dos Cafundó.
4: Aí, ó.
5: Aquele grande abraço pra ti.
4: A ti também. Grande amigo da gente aí, né? Sempre acompanhando o nosso David Perim. David Perim, daqui a pouco tem nosso amigo Edson Neiser, também daqui a pouco vai falar com a gente aqui, né, Edson? Enquanto isso, nós vamos rodando Jean e Marcos, a música Mocinha da Cidade.

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1: Verdade, é o tempero de galpão e agora são exatamente 10 horas, 10 da madrugada de domingo. E nós vamos para as ruas, nós vamos chamando o repórter Edson Neiser. Bom dia, Edson.
2: Nós falamos da comunidade Passo da Ilha, uma das comunidades sem energia aqui no município de Pato Branco nesse início da votação. Nós falamos aí, pouco após as 10 horas da manhã, da comunidade Passo da Ilha com grande formação de fila, mas não por causa desse fator aí da energia, e sim é uma urna, né? Uma sessão eleitoral, aliás, e aí todos da comunidade do entorno aqui se aglomeram nessa fila aqui. É professora Suzana Batistin, diretora do colégio e administradora de prédio, responsável pela votação aqui no Passo da Ilha. Essa questão da energia elétrica, professora, como está? Seja bem-vinda aqui, bom dia.
3: Bom dia, tudo bom? Então, o problema da falta de energia, às vezes é bem recorrente aqui na comunidade, né? Mas como as urnas operam com bateria e a justiça eleitoral está bem atenta, né? Eles estão toda hora vindo até a escola para verificar como está a situação e no caso de faltar a bateria que tem na interna da urna, eles vão trazer uma bateria substituindo essa bateria.
2: Ou seja, não vai ser um impedimento para a votação?
3: Não, não vai ser um impedimento. Está acontecendo a votação. A gente está com um pouco de fila devido ao número de candidatos e também das pessoas.

0: formando essas filas maiores na comunidade rural, é bem comum isso.
1: Tá bom, então desejamos uma boa sequência do dia de trabalho, que a energia volte, se não voltar logo, mesmo assim continua a votação. Bom trabalho para todo mundo aí.
0: Obrigada, agradecemos.
1: Valeu aí, Suzana Batistin, né, diretora aqui da escola no Passo da Ilha, com fila, né, que acaba se formando aqui na comunidade, mas segue a votação, embora tá bastante demorado enfrentar a fila por aqui.
2: Valeu! O Edson, o Nicer, né? Contando tudo pra você. Agora são 10:02, passa 10:02. Nós vamos ouvir mais marca, mais moda aqui. Chegando os mateadores. Bombeando a morena. Bom dia pra você.

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De Galapão, que vai até o meio-dia aqui na Selinalta, levando as informações para você sobre as eleições de hoje também, né? 10 horas e 7 minutos, passa 7 minutos das 10 da manhã. Vamos ouvir os mirins agora, chegando às músicas gaúchas, né? Então, os mirins cantando.

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4: É verdade.
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4: Até o meio-dia. E a Selinalta dando cobertura nas eleições. 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Mandar um abraço, meu amigo Valdir Roveia, que tá ligado. Grande Valdir Roveia, ligadaço. Celso Joalheiro, no Centrão de Pato Branco também. Aza, Celso. Bom dia, Moacir. Estamos curtindo o seu programa. É um maravilhoso programa. Obrigado, hein? Bom final de semana. Abençoado a todos, né? A música, nossa escolha aqui, eu vou mandar. Sabe pra quem? Sabe pra quem? É a Neuza e também o seu Zeno, o pessoal da lanchonete lá no Cristo Rei. Que legal, gente, na companhia. É, lá no Cristo Rei, né? Ligados também. É a dona Neuza e também, né? É o seu Zeno, tá certo?
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4: Bora, mais uma aí. Mais as coberturas na região toda.
5: Novas informações das eleições, falamos agora do Colégio Agostinho Pereira. Estamos falando de um local com 12 sessões eleitorais e aqui o total de 4.112 eleitores, né? Região Central, um dos colégios com o maior número de eleitores. O diretor é o professor Elcio. Elcio Tarcísio, diretor do colégio e administrador de prédio, responsável pela votação aqui, professor. Como que está a movimentação nessas pouco mais de 2 horas de votação? Bom dia.
6: Bom dia a todos os eleitores patobranquense. Está tranquilo, graças a Deus. Temos algumas urnas aqui que está com fila, né? Onde tem mais idosos, as urnas que vieram ali do pavilhão São Pedro, né? É normal eles demorar um pouquinho mais, mas está tudo correndo dentro da normalidade. Aqui os auxiliares estão correndo aqui, prestando informações, né? As pessoas esquecem do título, esquecem do número da urna, mas a gente está com um aplicativo aqui do TRE que está nos auxiliando e resolvendo todas as situações.
5: Ao mesmo tempo que temos algumas sessões eleitorais com fila, a gente nota a sessão eleitoral sem ninguém na fila. Aí é difícil falar assim, fazer um balanço para o ouvinte, né, professor, do melhor momento para votar. Mas que talvez não deixe para tarde, porque agora não chove. Pode ser uma boa dica, né?
6: Exatamente. Pessoal, aproveita e vim votar, né? Que está fluindo tudo normal. Nós temos umas que demora mais, porque questão que tem mais idosos, com duas filas, né, paralela, porque daí os idosos têm preferência, mas e tem umas que são, o pessoal um pouco mais, os mais novos são mais rápidos para votar, porque são muitos números, né, para os eleitores ali digitalizar nas urnas. Mas está tudo normal, podem vir votar, que tem umas urnas aqui que não tem nenhum eleitor e não tem fila.
5: Não é de hoje que o professor trabalha nessa função aí, não é isso? Como é que é essa jornada aí, professor?
6: Faz mais de 20 anos aqui que a gente tem feito o melhor para os eleitores de Pato Branco, né? Fazendo tudo dentro da lei, conforme a orientação ali do Fórum Eleitoral. E a gente está cumprindo o nosso papel, o nosso dever, né? Gratuito esse trabalho, mas vale a pena aí ver o pessoal aí, cadeirante vindo votar, eleitores aí com mais de 80 anos, os filhos trazendo. Eu acho que é uma coisa que todo cidadão deve fazer, vir aqui acreditar nos políticos aí e deixar a opinião deles e elegerem quem eles acham melhor.
5: Tá bom, e um bom dia de trabalho é o que nós desejamos. Valeu?
6: Obrigado.
5: Um abraço.
6: A todos vocês também. Bom dia de trabalho para vocês também.
5: Valeu. Professor Elcio, Colégio Professor Agostinho Pereira, região central de Pato Branco, um dos maiores locais em número de eleitores aqui do município.
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4: Muito bem, né? A cobertura total é aqui na Selinalta. Deixa eu ver aqui, vamos chamando mais. Seu Ari, o Ari Inácio de Lima, também, onde é que você está agora, meu amigo? Bom dia.
8: Olá, olá, bom dia novamente, Cabelinho de Anjo, ouvintes da Selinalta. Nós voltamos agora com informações das eleições no município de Vitorino. Aqui ao todo são 5.947 eleitores aptos a votar neste 4 de outubro. O maior colégio eleitoral está na Escola Padre Vicenzi. Ao todo são 10 sessões, 3.516 eleitores. O segundo maior colégio eleitoral na Escola Menino Jesus, 1.936 eleitores, e o terceiro, né? E também o menor colégio eleitoral é no bairro Araucária. São duas sessões, ao todo 495 eleitores, no bairro Araucária, aqui no município de Vitorino. Repetindo, ao todo são 5.947 eleitores aptos a votar, maior colégio eleitoral, Escola Padre Vicenzi. Eu encontrei aqui entre os eleitores um jovem que votou pela primeira vez, se dizendo muito feliz por poder votar. Também encontrei uma fisioterapeuta, uma senhora, com o seu pet, a sua cadelinha de estimação, a Glória Maria, é o nome do seu pet, dizendo que estava levando o seu animal de estimação para esse momento da democracia, que é o voto, a festa da democracia, que é o voto. Então, um pouco do clima da eleição aqui, e eu percebi bastante fila, hein? Aqui no Colégio Padre Vicente, muitas filas se formaram, e já tem gente reclamando que está demorando para votar, mas é o processo, ainda bem que é no domingo, as pessoas têm tempo para isso, né? Mas é uma preocupação aí, se até às 15 horas, às 17 horas, às 5 da tarde, todos vão conseguir votar, porque até eu pedia para alguns mesários, eles me confirmavam que está demorando cada votante ali, né? Para votar, demora além do normal, segundo eles, né? Expectativa, então, em relação ao término das eleições, exatamente às 5 horas da tarde, às 17 horas, é o que muita gente vem conversando dessa demora na urna de votação. Informações aqui de Vitorino para a Rádio Selinalta, eleições 2026, de olho no futuro, Cabelinho de Anjo.
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4: É isso, Ari, tá em Vitorino, daqui a pouco tem também lá de Dois Vizinhos. Alô, chegando gente, mandando seu recado também, bom dia.
9: Bom dia, meu amigo Cabelinho de Anjo. Como que tá as coisas por aí?
4: Aqui
9: quem fala é Jefferson Sandy, tamo aí hoje bronzeando uma carne na casa da sogra.
4: Ah, dona Clarice?
9: Aqui na dona Clarice, aqui no Planalto.
4: Sim, ainda que é.
9: Tô comigo aqui, tamo do lado da churrasqueira já.
4: Mais amigo.
9: Pra nós aqui já passou das 9, tamo bebendo uma cervejinha.
4: Com certeza.
9: Um grande abraço a todos e um bom domingo.
4: É, também. Um grande abraço, amigos. Eu tô só na água aqui, mas... Beleza! Pessoal sempre acompanhando nós aí, né? Alô, bom dia.
10: Bom dia, bom dia, bom dia, seu Moacir Antônio Popular, Chapolin Colorado, tudo na Santa Paz, por aí, por tudo bem, graças a Deus. Um bom domingo, um bom começo de semana para o senhor, para a família e para os ouvintes do programa.
4: Obrigado.
10: Será temporada para nós aí, querência amada,
4: querência abraço, amada.
10: Tudo de bom.
4: Aê, seu bacana, meu amigo bacana, ligadaço aí também, né? 10 horas e 25 minutos agora. Tiburcio da Estância.
11: O galo tá

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6: É verdade. 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Deixa-me ver. Moacir Pessoa tá ligado também. Vambora agora com a música dos Bertucci. Filho de Gaiteiro. 10 horas e 36 minutos. Bom dia aí pra você.

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2: Eu mesmo, né? Esse jovem abençoado por Deus e bonito pela natureza, né? Mandando lá o seu Zeno e a dona Neuza, curtindo também lá no Cristo Rei, na lanchonete. Ali, ô, seu Zeno e dona Neuza! Abraço, amigo. O seu jovem também ouvindo nós, ali no quebra-freio, seu Laudilino Piovezan, dona Salete também, né, jovem? 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Vamos com os serranos agora, é isso, né? Enquanto vem, daqui a pouco tem mais informações sobre as eleições do dia de hoje. Vem os serranos, baile da Mariquinha.

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6: É assim o tempero de galpão, e nós vamos com mais informações com o nosso amigo repórter Edson Onaiser.
7: Você, novas informações das eleições, agora um panorama do estado. O que falamos anteriormente sobre Pato Branco, né? Nós falamos que teve uma substituição de urna em São Roque do Chopin, também problemas aí com falta de energia, mas a votação segue mesmo assim, com bateria que o equipamento tem, né? Em Fazenda da Barra e Nossa Senhora do Carmo Cachoeirinha. E a Justiça Eleitoral do Paraná, né? O Tribunal Regional Eleitoral do Paraná acaba de divulgar aqui um boletim que esse fechamento foi até às 10 horas da manhã, o dado oficial até aquele horário. Mas no Paraná, total de locais de votação no Paraná, 4.841. Total de locais que responderam a essa pesquisa, olha, praticamente todos responderam essa pesquisa até às 10 horas. São 334 ocorrências com as urnas e 73 substituições. Então esse é o panorama. 334 problemas no Paraná todo, um problema mais pontual em São Roque do Chopin, e esse desafio que é falta de energia, mas não chega a ser um problema que comprometesse o funcionamento das urnas aqui em Pato Branco. Pato Branco tem 64.592 eleitores, eles são divididos em 213 urnas que estão distribuídas em 44 locais de votação. Maior número de eleitores no Premem, Colégio Estadual de Pato Branco, 4.126, seguido do Agostinho Pereira, 4.112, e na sequência Faculdade Mater Dei. Estamos girando por aí. A qualquer momento voltaremos com novas informações. Até deu uma aberturazinha de sol, Moacir. A hora é agora para votar, hein? Não tem grande formação de fila. Imagine só se a minoria votar de manhã, maioria ficando para tarde e com possível chuva à tarde. Aí o deslocamento fica ainda mais complicado. É uma dica. Está em casa acompanhando a programação Selenauta? O quanto antes faça o seu exercício do voto, da democracia, para ganhar tempo aí. É uma dica da Selenauta.
6: Obrigado, Edson.
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6: A cobertura total, né? Aqui diz bom dia, tudo certo por aí? É o Augusto do Bairro Bonato. E é para tocar Tibúrcio da Estância, né? Para curtir. É, tá juntamente com a sua esposa. Um grande abraço para ti. Agora vamos também, quem está mandando para nós, está ouvindo, é o seu Luiz Lefchak, ele que é Giacomo, né? Ele falou assim: ô Moacir, abençoado por Deus, sim, mas bonito pela natureza, não, né? É isso, né, meu? Grande abraço, seu Luiz Lefchak. Tiburcio da Estância chegando. De novo, né? Com a participação de João Luiz Corrêa. Socando canjica.

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4: Muito bem, é o Tempero de Galpão. Abraço, meu amigo Osmar. Osmar. Aí do musical Sentinela. Que tal? E as meninas, as melhores gaiteiras da região, né? Amanda e Alessandra. Olha só. Seu Osmar, abraço. Sucesso pra ti, amigo velho. Agora são 11 horas e 4 minutos, passa 4 minutos das 11 deste domingo, dia...

0: irmão? Tem mais aí, né? Tem mais informações, tem mais informações.
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0: Vamos chamando Edson Neiser, mais uma vez, Edson.
2: Escola Municipal Udir Cantu, madrugada desse domingo, muitos estragos, o vendaval foi forte em um dos blocos da Escola Udir Cantu. Já de antemão a gente comunica que a votação segue normalmente, nós estamos acompanhando aqui as filas, a votação aqui na região entre o São João, o Alto da Glória, a votação segue normalmente. Mas o estrago por causa do vento foi muito forte, foi muito grande o estrago aqui. A gente está aqui acompanhando, né? Tem telhas aqui amontoadas, tem fitas de isolamento para quem chega para votar, tem fitas de isolamento. Tatiane Palaro, é isso, né? É a diretora. Obrigado por nos atender, professora.
3: Obrigada,
2: bom dia.
3: Edson.
2: Que foi aí? Foi na madrugada, meia-noite
3: pouco? Meia-noite pouco, que eu acho que pegou um pé de vento por aqui, né? Acabou atingindo um bloco, levantou bastante o telhado e acabou que alagando duas salas, que graças a Deus não são sala de aulas, né? Então amanhã a gente já quer adiantar que aula normal, né? As salas de aulas estão preservadas, né?
2: E o que funciona nesse bloco aqui?
3: Então, nós temos a biblioteca, a brinquedoteca, né, dos menores, e uma sala de vídeos, né? Então, as salas de aulas estão preservadas.
2: Quando eu cheguei aqui, né, te cumprimentei, a professora já foi assim, graças a Deus que não tinha ninguém, graças a Deus que foi de madrugada. É isso, né? Tá todo mundo íntegro aqui, né?
3: Sim, sim, graças a Deus foi à noite, as crianças não estavam aqui, não tínhamos a movimentação, e nós fomos acionados pela empresa que faz a vigilância e rapidamente nos deslocamos para cá. Foi possível preparar todo o ambiente para que transcorra normalmente as eleições.
2: Tá bom, professora. Também a energia não foi desligada por conta da votação, é isso?
3: Isso, nós temos isolados aqui as salas que foram prejudicadas, né? Porque podem ter algum risco, mas vamos preservar aqui a energia ligada até as 17 horas, né? E daí a prefeitura entra com o trabalho após o horário para que amanhã transcorra tudo normalmente.
2: E a votação como está?
3: Tranquila, graças a Deus, temos pouca movimentação, né? Não temos fila, tomara que venham todos.
2: E a hora é agora, né? Para que deixar para tarde, né, professor?
3: Exercer a cidadania, o nosso direito, né? E depois não podemos reclamar, né, Edson? Aqui, fazer a nossa parte.
2: Aqui votam eleitores do São João e Alto da Glória?
3: Isso, Vila São Pedro. Aproximadamente 1.000 eleitores.
2: Tá bom, deixa eu te perguntar sobre o vento. Tem registro da vizinhança aqui, dos moradores, ou foi só aqui na escola?
3: Pelo registro aqui na escola.
2: Tá bom, obrigado por nos atender. Diretora da Escola Municipal Udir Cantu, com muitos estragos aqui. Não, dispensa comentários, né? A gente já vem narrando aí o que aconteceu, então, na madrugada, logo após a meia-noite.

0: quando tivemos esse forte vento aqui na região entre o bairro São João e o Alto da Glória. Reforçamos aqui, votação normal e amanhã também aulas normalmente, esse bloco isolado, né, na parte da biblioteca, as salas de aula aqui em condições de receber a criançada na segunda-feira.
1: Muito bem, Edson. Edson Onaiser lá no bairro São João também agora, né? 11:08 agora, 11:08.
2: Meu pai era um gaúcho que nunca conheceu luxo, mas viveu
1: Osmar, o musical Sentinela cantando.

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9: 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E agora nós vamos chamando ele. Em chegando aí, né? Tiago Tessardo, aonde você está agora, Tiago?
10: Tô de volta, Cabelinho, com informações aqui de um colégio eleitoral dos maiores na cidade de Pato Branco, aqui na Unimater, a Faculdade de Mater Dei, são 3.444 eleitores, e a gente observa que temos fila nesse momento. Para você ter uma noção, eu demorei 45 minutos para votar, Cabelinho. Tem um detalhe aqui na Unimater, que na Faculdade Mater Dei, que algumas urnas, elas estão, digamos assim, a sessão 85 está junto com a 86. Então, aglomera, tem um número maior de pessoas que votam. Se for na casa aí de 220 pessoas para votar em cada urna, então isso dobra a sessão 83 com a 84, 85 com 86, então temos uma urna para duas sessões eleitorais. E nesse aspecto a gente observa que tem uma certa demora. O pessoal da Justiça Eleitoral aqui, os mesários, estão orientando. Vota um idoso e vota uma pessoa abaixo dos 60 anos. Está intercalando, porque se fosse só idoso votar, imagine quanto tempo demoraria para as outras pessoas. Eles estão intercalando. Então, uma orientação aí para quem quer votar nesse momento, temos fila. Evidente, tem aqueles que vão esperar depois do almoço, mas é uma orientação. Aqui é um colégio eleitoral grande, tem um detalhe também, que se precisar, tem elevador para subir, porque o prédio aí tem mais de 3 andares, então o pessoal tem esse espaço também. Mas tem um acesso aqui também para cadeirante, enfim, a gente observa dessa forma. Um outro detalhe, trazer um documento com foto, quem não tem o e-título, trazer uma CNH ou a identidade, porque tem uma senhora que estava na fila, chegou na hora de votar, tinha esquecido a identidade. Então, trazer o documento com foto, quem não tem o e-título tem que trazer, senão corre o risco de ter que voltar para casa. Não dá para votar se não tiver o documento de identidade, pode ser a CNH, fica aí essa orientação. E a colinha também. Eu fiz um cálculo aqui das pessoas para que votaram, na média de 20 segundos, 30 segundos. Algumas pessoas, teve uma pessoa que demorou quase um minuto e meio para votar. Então é importante também trazer a colinha. É o que a gente observa aqui, o cenário nesse momento. E o fluxo está intenso. Eu observei que muitas pessoas deixaram para votar agora no período da manhã, para, em tese, também votar e já está liberado ao longo da tarde. Há pouco o pessoal informou que teve um problema numa sessão eleitoral na região do Cadorim. A gente está buscando um contato com a Justiça Eleitoral também para atualizar a informação. Para a Serinalta, repórter Tiago Tessa.
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9: É isso mesmo, né, Tiago? Acompanhando aqui, você fica sabendo de tudo, e hoje a partir das 5 da tarde, né, 17 horas, assim começar a abrir as urnas, você vai ficar sabendo, acompanha aqui na Selinalta. Vamos chegando agora, os galponeiros. Ô, bonitão do rodeio.

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4: É o tempero de galpão. Mandar um abraço pro meu amigo Narizudo, o Marcos, popular Narizudo, lá do bairro Novo Horizonte. Estivemos ontem lá, ontem à noite, foi na missa lá, rapaz. Foi na missa lá no bairro Novo Horizonte, na capela, a capela Nossa Senhora Aparecida, é isso? Fui pra lá ontem. Ô, meu amigo Marcos, aquele abraço. Esse é o Marcos, o popular nariz de apagar a vela. Mandar também pro Rude lá da Rotec, né, meu amigo Rude? A família, o pai dele também, o homem que usa aqueles calção de... bolinha, né? Vermelho de bolinha da mesma cor, que tava isso. Seu carro merece. Meu, seu carro. 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

0: É, onde é que está, né? É que mandando para nós aqui também o seu Denísio, também na companhia. E ela é quem estava tocando na missa das 9:30 hoje de manhã na Igreja Batista São Pedro. Era o Tino e também o Narizudo Marcos, né? Mas isso aí é uma boa missa, né? Saiu boa missa. Então tá, buena, tia Gaiteiro. Chamando, vamos chamando mais.
1: Novas informações sobre a eleição agora no Caíque, o bairro Planalto, aqui em Pato Branco, um dos locais com maior número de eleitores, mais de 3.300 eleitores, 3.329 em 10 sessões eleitorais. Presidente de uma das sessões eleitorais, seu nome completo, por favor, bom dia.
2: Elisângela Cristina da Silva, bom dia.
1: Elisângela, como está essa manhã de votação?
2: No começo da manhã a gente notou um público bem grande, né? Temos ainda algumas filas aguardando para poder fazer a votação. O público está vindo, está aderindo à votação. Acaba se demorando um pouquinho mais pela questão de ser mais números de candidatos e dois senadores. Mas está transcorrendo de uma forma normal.
1: Alguém tem dúvida na hora da votação e chama vocês ou não? Principalmente, por exemplo, no voto do Senado?
2: As dúvidas ocorrem, porém nós não podemos interpor na votação. A gente só pode orientar qual é o candidato que o eleitor está votando naquele momento. Se é primeiro senador, se é governador e quantos dígitos ele deve digitar.
1: É, documentos, tá ok? O pessoal tá sabendo direitinho o que trazer?
2: Sim, todo mundo trazendo a documentação. Sempre lembrar de trazer um documento com foto para poder fazer a sua votação com tranquilidade.
1: Eu fiz um cálculo aí junto com o pessoal da sua sessão, 32% dos eleitores totais votaram até agora, passado das 11 horas da manhã. É pouco? À tarde vai dar muito movimento e ainda mais com tendência de chuva? Você tem essa preocupação também?
2: Eu espero que todo mundo venha, né? Porque é uma eleição muito importante para nós, né? No Brasil inteiro. E eu acredito que sim, que o pessoal, como agora deu uma acalmada na chuva, eles vão buscar as filas para poder fazer a votação.
1: Um bom dia de trabalho para vocês.
2: Obrigada,
1: valeu.
2: Obrigada, até mais.
1: Um abraço aí, valeu. Presidente de uma das sessões eleitorais aqui, atendendo a Rádio Selinalta, no Caíque, né, do bairro Planalto. A gente observa, então, muita formação de fila aqui na região do bairro Planalto. Então, a gente observa que o pessoal está por aqui. Só vou bater um papinho, por favor, aqui para a Rádio Selinalta, por favor. Já votou, meu amigo?
3: Sim, senhor.
1: Seu nome completo qual que é?
3: Sebastião Rodrigues.
1: Mora aqui no Planalto mesmo, Sebastião?
3: Moro no Bela Vista.
1: No Bela Vista. Então, missão cumprida. Não tá chovendo, tá tranquilo, se resolveu a situação já.
3: Tá resolvido. Muitos anos já voto aqui, tranquilo aí.
1: Já deixou de votar alguma vez ou não?
3: Nunca, nenhuma.
1: Sempre vota.
3: Sempre votei, desde criança, né? Quando era pequeno, o título era um grandão, era um tipo de um caderno, né?
1: Era diferente.
3: Era diferente.
1: E agora mesmo que chova à tarde, o seu caso está resolvido, hein?
3: Tá resolvido, agora tá pronto, agora é só tomar chimarrão, né?
1: Então tá bom, obrigado por nos atender aqui, morador do Bela Vista, que também vota aqui na região do Caíque, do bairro Planalto. Observa aqui que a diretora está atendendo o pessoal. Só pedir licença, por favor, um instantinho, professora.
4: Sim.
1: Daniela, só um instantinho, diretora aqui do CAI, que atende a Rádio Selinalta. Eu observo aqui o que está ocorrendo. É um suporte aos eleitores sobre o número da sessão, é isso? Bom dia.
4: Bom dia, exatamente. É os eleitores que têm dúvida em qual sessão eles precisam realizar a votação. A gente está auxiliando desde o momento que eles entram aqui dentro do prédio, qual a sessão que eles vão votar, e quando não sabem qual é a sessão, a gente pesquisa aqui através do aplicativo fornecido, então, pela Justiça Eleitoral.
1: A maioria das sessões com grande formação de fila. Qual é a sua análise sobre a manhã de votação aí?
4: Então, a gente percebe que as pessoas estão bastante animadas para a votação hoje. Desde o início da votação, às 8 horas, a gente sempre teve um fluxo de pessoas grandes aqui. Então, acredito que o restante do dia também será da mesma maneira.
1: Agora, se com fila, com a presença maciça, fiz uns cálculos aqui, em torno de pouco mais de 30% votou até agora. Parece ser pouco. Ou seja, o pessoal será que está demorando para votar?
4: Olha, pela quantidade também de candidatos, né? Acredito que isso também colabora um pouquinho, mas eu vejo assim que a maioria das filas é pessoas que estão chegando também. É um fluxo grande de pessoas que a gente está recebendo.
1: Bom trabalho para todos vocês, valeu?
4: Obrigada, igualmente.
1: Valeu. Aqui no bairro Planalto, um novo panorama aqui, né? Um raio-x de o que está ocorrendo nessa movimentação. Portanto, agora mais próximo do meio-dia, a gente nota que foi intensificada a movimentação, muita gente circulando nos colégios para a votação. 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
0: Muito bem, Edson, então lá no Caíque, também bastante gente vai por lá, né? Segue as eleições e você fica sabendo de tudo aqui na Serinalta e hoje a partir das 5 da tarde, a equipe toda atendendo aqui. Ah, mandar um abraço pro meu amigo Lopes, lá do Lopes Bar, que está na companhia do programa também, né? Seu Lopes do Lopes Bar. Foi no jogo ontem, mas foi pé frio, o Pato perdeu, né? Mas também enfrentar o Corinthians, cara. O Corinthians é o time do Brasil, né? Tá bom, meu amigo Lopes, aí do Lopes Bar. Eu não fui buscar feijoada ontem, rapaz. Ei, é tanta coisa, né? Bom dia, seu Moacir. Estamos ligado. Você tá ligado? Cuidado, não dá choque, né? Quem? É meu amigo Roberto, da linha Sambraz, também está ligadaço, né? Ligadaço aí. É, câmbio, tem alguém aí? Tô de pé na patroa aqui, a nossa amiga Karine Martins, alô Karine, tem alguém aí? Tô aqui sim, beleza, é o Moacir Antônio, tá bom? Vamos rodando os Bertucci.

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1: Muito bem, o tempero de galpão aqui pela Selinalta. Agora são 11:47. Vou mandando um abração especial aos amigos que estão lá na entrada do bairro Planalto, ali próximo ao dentista, à esquerda de quem vai entrando e à direita de quem vai saindo. É ali no bar do Big, né, gente? Muita gente tá por aí. O tio Ade tava ali por volta das 6:30 da manhã, já tava por aí, né, tio Ade? Toda aquela galera que estão ali, os amigos, ali no bar do Big, na entrada do bairro Planalto, gaiteiro.

Bora, vamos agora. Estamos atrasados que nem ronco de avião aqui, rapaz. São 11h48 agora. É o Piazitos. Os Piazitos do Fandango. O Lago Verde Azul.

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2: É verdade, é assim o tempero de galpão. E já vamos chamando o Edson Onaiser, fazendo um fechamento por hora, né? Daqui a pouco tem mais, né, Edson?
3: Para fechar as intervenções por hora nessa manhã da programação, no dia de eleições, você que acompanha a programação, vamos reforçar aqui o que estamos constatando. Circulando pelos locais de votação, menos de 40% dos eleitores votaram. Algumas sessões eleitorais, em torno de 30, 32% dos eleitores aptos votaram até agora. E observe só, você ouvinte, se temos um tempo firme nesse momento, embora parcialmente nublado, mas não chove, imagine como vai tumultuar à tarde os locais de votação se tivermos pancadas de chuva, como é o previsto, e com a maioria dos eleitores ainda por concluir a votação, ainda por comparecer. Uma dica pode ser o horário do meio-dia. É uma boa dica para você, de repente, nesse intervalo do almoço, aí, aproveitar a tendência de menor movimentação e resolver o quanto antes. É uma dica que a gente traz aqui. Lembrando que à tarde nós teremos novas informações, né, no decorrer da programação, mas intensificando às 17 horas com os resultados, os primeiros resultados já direto das urnas, direto dos locais de votação, quem mais vai fazer votos em determinada sessão, para presidente, para o Senado, para o governo do Estado, na transmissão simultânea da Rádio Selinalta e da Rádio Movimento FM, vamos trazer informações com o grande time circulando, girando, dos locais de votação já com os primeiros resultados extraoficiais a partir das 5 da tarde e conforme for avançando a noite, aí já vamos com os dados oficiais do TSE, com os dados direto de Brasília. É o convite também para uma cobertura show de bola com a nossa equipe do Grupo Selinalta. Um abraço, bom domingo, Edson Onaiser, com as informações das eleições 2026.
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2: É verdade, Edson Onaiser, tá bem. Ô Xande, né, Alexandre, e aquela galera toda lá no Bar do Big, no Bar do Planalto, também acompanhando a Selinalta. E eu vou deixando essa, cantando agora, né? E vou pro lado do rango, vou também fazer a minha obrigação. Ah, vou voltar à tarde, né, tchê? E às 5 horas, aqui você fica acompanhando a Selinalta e as eleições do dia de hoje, né? Bom dia, bom domingo. Se Deus quiser, voltaremos no próximo domingo com mais uma edição do programa Tempero de Galpão. Bom domingo e uma ótima, uma excelente semana.

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0: O anjo do Senhor anunciou a Maria,
1: e ela concebeu do Espírito Santo.
0: Ave Maria, cheia de graça, o Senhor é convosco. Bendita sois vós entre as mulheres, e bendito é o fruto do vosso ventre, Jesus.
1: Santa Maria, Mãe de Deus, rogai por nós, pecadores, agora e na hora de nossa morte. Amém.
0: Eis aqui a serva do Senhor.
1: Faça-se em mim segundo a vossa palavra.
0: Ave Maria, cheia de graça, o Senhor é convosco. Bendita sois vós entre as mulheres, e bendito é o fruto do vosso ventre, Jesus.
1: Santa Maria, Mãe de Deus, rogai por nós, pecadores, agora e na hora de nossa morte. Amém.
0: E o Verbo se fez carne
1: e habitou entre nós.
0: Ave Maria, cheia de graça, o Senhor é convosco. Bendita sois vós entre

0: Amém.
1: Glória ao Pai, ao Filho e ao Espírito Santo.
2: Como era no princípio, agora e sempre. Amém.
1: Glória ao Pai, ao Filho e ao Espírito Santo.
2: Como era no princípio, agora e sempre. Amém.
1: Glória ao Pai, ao Filho e ao Espírito Santo.
2: Como era no princípio, agora e sempre.

0: Você acompanhou conosco a oração do Ângelus. Que a bênção de Deus, pela intercessão da bem-aventurada Virgem Maria, permaneça sobre você, sua família e todas as suas intenções. Continue em nossa companhia e siga vivendo este dia com fé, esperança e paz.
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0: Opa!
1: E quem pensava de me ver, Deus sabe quando, olha eu aqui chegando.
0: Olha aqui chegando, Dirce, gente, boa tarde.
1: Oi, minha gente.
0: Tá me esperando ou não?
1: Olha eu aqui chegando.
0: Vai, cabelinho, pode ir.

0: querido gente, boa tarde.
1: Cheguei de longe.
0: Cheguei lá do bairro Frarô, pra partir de agora aqui a companhia da Rádio Celidata pra nós fazer um eita da tarde aí nesse domingo especial. Domingo de eleições pelo Brasil. É, o Brasil inteiro, gente. Votando hoje. É, apertando lá na urna e participando. Do dia das eleições. Ó. Ah. Tem a frase, já vai começar aqui, ó, ó.
2: Como é que é? A frase do dia é: não importa quem ganha as eleições, quem te governa é tua mulher.
0: É. É mais ou menos assim. Escutou, cabelinho? Então, fica a dica. É. Uma boa tarde pra quem tá aí nesse domingão, então. Ó, quantas notícias cedinho aí no cabelinho de anjo, ó. Ele ficou louco pra trazer tantas notícias, né, cabelinho? Mas deixa pra nós aqui, ó, que agora começo da tarde vamos tacar a música. Vamos desossar das modas boas, né? Qualquer coisa, ô jornalismo aí da rede Celinalta, qualquer coisa, vocês levanta a mão, chega aqui primeiro, ó, bate na porta, levanta o dedinho e fala: Dirce, posso falar? Daí eu vejo que a Solange e o Roberto se deixam, né? Porque a Dirce apresenta o programa, trabalhos técnicos do Gumercindo, Solange e o Roberto ajudando aqui, a Elaine na programação musical, a direção dos nossos três. Então, bom domingo pra quem tá aí neste 4 de outubro, escutando a Celinata. Nós vamos agora até as 2:30, boa tarde, hein?

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1: Tá aqui.

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2: Meio-dia 16.
3: Ai.

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2: Oi, a Rádio Seminalta, nesse domingo especial, chegou mais um domingo e nós aqui na programação do final de semana.
3: Então, tudo bem? Como vai, tá bom?
2: Tô bem, graças a Deus, foi uma semana, né, bem corrida de eleição, já votei cedinho, fui lá até gravar o meu barulho da urna, quando apertei assim, ó, lá nos tec-tec-tec, Gubercindo, ó, fez assim, ó, viu? Já fiz a minha parte, já fui votar, tu não foi ainda, vá, não deixe pra última hora, né? Domingo de eleições, a marcha do pleito hoje. Então, vamos lá, gente. Um domingo especial aqui da Rádio Solidalta, então o programa da Dirce também tem especial e seis se escutando aí. Tem muita gente hoje com rádio, ó, fazendo eco, escutando e tudo que é canto, pra depois saber os resultados. Enquanto isso, vamos de música.

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1: Meio-dia e 28.
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5: Selinalta por aqui, 88.3. Falaram, Dirce, tu tá demorando hoje, o quê? Não, pra largar a hora aí. Ah, então tá, pessoal quer saber, né? Porque hoje até às 5 pra votar, gente. Então, vamos lá, vamos ver a hora. Vamos ver.
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5: ver a hora. Vê a hora aí. Olha aí no horário. Olhou? Olhou a hora, eu olhei também. Olhou, pronto. Ó, no meu aqui, ó, são exatamente 12:30. Nossa. Já era. Passou do meio-dia. Então, vamos em frente.

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1: Meio-dia e 40.
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3: Olha só, esse é o programa da Dirce. Coisa boa, né? Do domingo à tarde. Hoje não tem jogo. Hoje, ó, os golos ali, ó, gente. Calma. Hoje não tem.
4: Rapaz, isso não vai nada.
3: Hoje não tem, né? Hoje não tem. Hoje deixa pra outros dias. Hoje é eleição, né? O pessoal tá indo votar. Não tem jogo hoje, né? Hoje não. Volta aí aqui os dias. O seguinte é pra falar assim, Dirce, toque bastante música, porque depois vamos falar bastante aí na rádio. Então vai.

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2: Meio-dia 51.
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5: E essa hora de Selinalta segue, quem tá nos interior hoje, quem tem gente que votou e foi pro interior, tem gente que já votou e tá em casa, tem gente que tá ali esperando, os candidatos, tem os candidatos também que estão ouvindo, os candidatos já foram votar, será? Hã? Será que já apertaram? É, será que votaram neles? É, não sei. Bom, cada um tem o seu voto, né, secreto. E depois vamos escutar os resultados. Será que vai ter foguetório hoje? Vai ter comemoração, carreata? Vai saber, Gumercinho. Pode ter segundo turno, como não pode, para presidente e para governo. Aí os outros, quem fez os votos ali, foi, pegou e já resolveu. Então, vamos aguardar daqui a pouco. Jornalismo hoje inteiro, a equipe trabalhando.

0: Valeu!
1: Bom demais!
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3: Uma e dois.
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0: Tudo aqui, botaram uma plaquinha nova, que bonita que ficou, ó. Ficou bonita, né? Ficou bem chique, ficou de coisa, time grande, né?
1: Faz parte.
0: É, que bonito, colocaram um telão novo aqui da rádio 88.3.
2: Ficou chique, né?
0: Ficou a rádio da paz e do bem. Ai, ai. Vamos de música.

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1: 1:15.
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2: Ô, em frente, gente, nesse domingo, hoje é dia 4 de outubro. Ah, é? O pessoal tá dizendo, será que vai atrasar? Tô, tem que ir até, você fica gente na fila, diz que depois das 5 ainda, se chegar antes, ganha um númerozinho, vai ficar na fila, pra depois das 5. Se não, 5 horas, não tiver ninguém na fila, fecha a urna e imprime lá o resultado. Eles chamam da tripinha. Vai... né, Ari, a tripinha, ó. Usou muita tripa ali pra fazer um salame. Ele tava fazendo salame, não sei se fez. Ele fez uns torresmo ali. É. Nem me trouxe nada aqui, Ari. Deixa. Tá fazendo um torresmo sexta-feira. Mas tudo bem. É. Lá em casa vamos carnear um porco essa semana. Daí vamos fazer uma banha. Vamos desossar. Daí vocês vão ver. Vocês me pagam, me cobram. Deixa. Vai de música lá, Gubercinho.

0: Obrigado!
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2: 1:26.
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4: Companhia por aqui, Rádio Selinalta, nesse domingo de eleições. O barulho que mais escuta hoje é esse aqui, ó. Veio? Esse também, uns foram dormir tarde, uns foram dormir bem tarde, estão acordando agora, gente. Tem uns ali, né? Mas tudo bem, daqui a pouco, não esquece, tem apuração dos votos aqui.

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1: Uma e 35.
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4: Por aqui, Rádio Selinalda, companhia desse domingo, domingo de eleições. A qualquer momento pode entrar um barulho aí, alguma coisa, com informação das eleições, né? Então, daqui a pouco entra alguma trilha, um negócio, né? Ó, escutou? O que será? Que é, gente?
5: Nós estamos na cor, né, pia?
4: Não sei. Entra alguma coisa assim, ó. Atenção. Atenção todas as unidades. Domingo de eleição. Quem já votou? Quem ainda não foi? Tem que ir até as 5. Nossa, que medo, Gubercinho. Meu Deus do céu. Se arrepiaram. Ah, precisa ter medo. Vamos, certo aí, ó. O programa da Dirce segue, domingo à tarde. Bom domingo, gente. Já almoçaram? Ah, então, que bom.

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1: 1h43.
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5: Domingo à tarde, o programa da Dirce, Valores de Nossa Terra. Tá escutando aqui, é direto de Pato Branco, no alto do Parque Santa Clara. Nós vamos em frente, até 1h da tarde.

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2: 1:51.
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1: Cadê o Selinalta por aqui? Disse que foi escalado até o cabelinho de anjo pra trabalhar hoje nas eleições, né? É. Tudo equipe, tudo equipe. Vamos trabalhar, bora trabalhar, gente. Eu já fiz a minha parte, eu vou só até aqui um pouquinho, depois vou embora. O Célio vai trabalhar, vai. Ah, é tudo equipe, né? Tô escalado, eu contei aqui, ó, acho que deu uns 40, gente, que vão trabalhar hoje à tarde. Meu Deus. É gente que vai trabalhar, né? Bom trabalho pra vocês. Eu vou ficar de boa lá em casa, só escutando. Ai, ai. Mas depois do programa aqui, né? Enquanto isso, nós vamos.

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1: 1:59.
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4: Aqui, turma acompanhando a Rádio Selinalta, estão dizendo, Dirce, que hora que começa? Calma, gente, 5 horas termina a votação. Depois começa a equipe de jornalismo aqui, a lista tá grande, tem bastante gente que vai trabalhar aqui. Estão se preparando nesse domingo para trabalhar no domingo de eleições. Então nós vamos até 2:30, né, Mercedes? Então vai.

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1: Duas e oito.
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3: Programação desse domingo, hoje dia 4 de outubro, falaram o seguinte, que Pato Branco tem quase 65 mil eleitor. Meu Deus do céu, gente, é, né? É bastante gente.

0: terá que ir pra aí votar?
1: Nós estamos na cor, né?
0: É, tem uns que já foram de manhã, tem gente que tá indo agora à tarde. Não deixe pra última hora, porque senão o relógio, ó, depois, ó. Deixar às 5 horas pra ir votar, não sei. Vai, pode dar problema, né? Então, quem foi votar, tá tudo certo. Quem ainda não foi, não deixe pra última hora. Ô, Gubercindo, é esse bloco musical especial aqui, ó. Toque aí.

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2: 2:15.

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2: Povo em frente, gente. Pessoal do jornalismo, hoje estão pra lá e pra cá, né? É só urna eletrônica, eleição, fila, votando, colinha e coisa errada. É? Então, bom trabalho, né? Pra quem tá aí trabalhando. Pessoal da rádio, o jornalismo hoje fervendo. Então, nesse ritmo. Então, bom trabalho. Deixa que eles trabalhem, Gubercindo. Eu tô aqui apresentando o programa, mas tô assim, ó. Falo muito pouca coisa, deixo pra quem entende, tá bom? Pois eu vou pra casa mais um pouquinho e vou embora. Daí quero escutar lá de casa, deixar ligado aqui na Selinalta hoje. Ai, ai. E eu já votei cedinho, bem cedinho. Acho que foi o primeiro voto na urna, foi o da Dirce. Aí já, Dirce véia.
3: Ah, é?
2: É, foi cedinha, primeira que votei. Então, vamos ver. É o seguinte, toque música.

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1: Programação de domingo especial de eleição aqui da Rádio Seridal, tá conversando então? Nós vamos ficar bem quietinha hoje aqui, ó. Deixa o pessoal trabalhar e nós só chamemos as músicas.

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0: Chega, gente, chega de falar aqui. Vou deixar pro pessoal aí que tá chegando se lidar com sucessos. Porque depois tem aí a apuração das eleições, né, Gumercindo? Então hoje disse assim, disse, ligeiro, termine o programa. Que daí depois tem o pessoal aí que entende pra acompanhar o jornalismo, né?
1: Ah, é?
0: É, tem hoje então todo mundo aqui na ajeitando, ó, quem já foi votar, ó. Deu esse barulhinho? Não deixa pra última hora, gente. Vamos. Tá bom? É. Vou ficando por aqui, gente. Eu vou pra casa pra escutar os resultados. Bom trabalho pra vocês. Eu já fiz a minha parte, tá? Tchau.
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3: Boa tarde, olá minha gente, Selinalta e sucessos neste domingo de eleições no Brasil. Expectativa hoje, a gente chega aqui, depois um abraço dona Dirce, depois no Valores de Nossa Terra, agora o Selinalta e sucessos. Nós vamos até as 4h30, né Jonathan? Jonathan aí nos trabalhos técnicos, Tiago Tessaro na apresentação, a programação musical da Elaine Juliana, a direção aí, a coordenação dos nossos freios. A gente tem um domingo especial, domingo de eleições. A equipe está circulando, movimentando em Pato Branco na região. E a partir das 4h30, a apuração, expectativa aí, contagem regressiva para o término da eleição e a apuração dos votos. Mas a gente chega aqui nessa tarde, tá tranquilo aí no domingão? Você que já foi votar, você que ainda não foi votar, não deixe para a última hora. Leva a colinha, é a dica do dia neste 4 de outubro de 2026. E nesse embalo de boa música, companhia aqui da Selinalta, a gente começa assim.

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1: 2h44.
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3: Selinalta e sucessos no domingão. É a programação da Selinalta. No domingo à tarde, você sabe, muita música. Mas deixa o rádio ligado, estamos fazendo companhia hoje, domingo de eleições. O Selinalta e Sucessos fazendo aqui o aquece para daqui a pouco toda a cobertura que nós teremos pelo grupo Selinalta. Selinalta em movimento hoje, dobradinha, a partir das 4h30. Mas enquanto isso, estamos musicando a sua tarde.

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Eles introduziram uma nota serrana na gaita da música do Rio Grande do Sul, da música dos gaúchos e das gaúchas de todas as

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1: 2:56.
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3: Adiô, Selinalta por aqui. Você sabia quantos eleitores temos em Pato Branco para votar nesse domingão? 64.592. Temos 44 locais de votação aqui em Pato Branco. 213 urnas estão sendo utilizadas neste domingo. Se pegar aí com Vitorino, Bom Sucesso e a cidade de Itapejara, nós temos 82 mil eleitores. Então, hoje, até às 5, não deixa para a última hora. Tem o título de eleitor? Um documento com foto? Seu local de votação? Uma dica importante, quem votava no La Salle agora vota aí no Maria Jurema Sene, tá? É esse é o detalhe. E também você que na última eleição, ao local onde você votou na última eleição, se você não mudou o endereço, é o mesmo local, tá? Às vezes as pessoas ficam na dúvida, confundindo, aonde que eu voto? Mas fica aí a dica. Eu vi que muita gente votou já pela manhã, resolvendo, já cumprindo com a obrigação do voto. Então tá aí. Nesse domingo 4 de outubro, a equipe está circulando. Qualquer momento aí, de repente, pinta uma informação, a gente traz para você aqui na Selinalta. Enquanto isso, estamos musicando a sua tarde.

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2: É a Selinalta fazendo a companhia, já estamos a postos aqui com a equipe. Hoje já saiu a escalação aqui, Jonathan. Então, estaremos hoje acompanhando vários pontos da cidade, ó, Zona Sul, Zona Norte da cidade, no centro, Zona Leste, pessoal aí no interior também para acompanhar quantos

branquenses vão comparecer ao total? Na última eleição deu quase 21% de abstenção. Mas hoje, pedido aí você que está com o título em dia, tudo certinho, compareça e vai colocar na urna o seu voto. Vou reforçar aqui, ó, começa primeiro para deputado federal, são 4 números. Depois para deputado estadual, são 5 números. Aí você vota para o Senado, é importante, são dois votos para o Senado. Senado primeiro você vota, Senado 1, e aí Senado 2. Se votar colocar o mesmo número, um voto não vai valer, só vai valer um, tá? Se votar colocar o mesmo número. Então você pode escolher 2 candidatos. Depois para governo do estado, 2 números, e para presidência da República, 2 números. Lembrando também que você pode votar na legenda para deputado estadual e deputado federal. Se votar só digitar os 2 primeiros números, é a legenda, é o partido. Depois os números na sequência para definir aí o candidato. Mas aí a gente vai orientando ao longo da tarde. Por aqui, você que está na região, acompanhando, tem gente se deslocando nesse domingo. Está em viagem, quem está no trânsito, vá devagar, vá com tranquilidade. Leva a Selinalta de carona. 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
1: Estamos aqui na Selinalta 88,3, direto de Pato Branco para toda a nossa região. Tava dando um confere aqui, 17 candidatos a deputado federal têm vínculo com o Sudoeste e 34 deputados estaduais. Será que teremos quantos eleitos? São mais de 1.000 candidatos concorrendo nesse domingo só aqui no Paraná. Em nível nacional, passa de 10 mil candidatos nos mais de 5 mil municípios pelo Brasil que hoje comparecem às urnas. O pessoal perguntou aí antes, falei aí sobre o número de eleitores, o maior colégio eleitoral onde tem o maior número de votos é o pessoal aí do Premen, quem mora nessa região do Jardim Primavera não deixa para a última hora. Tem urnas lá no Premen com mais de 300 pessoas para votar. Então não vão deixar aí para chegar 5 para 5. Pode enfrentar fila, hein? Ao longo da manhã, em alguns locais, a gente pôde observar situação de fila, acúmulo. Teve gente que saiu cedinho para votar. Mas já tem gente em casa, tá com o rádio ligado aí, curtindo o Domingão. Selinalta tá fazendo a companhia.

0: 3:26.
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3: Esse é o Selinalta e sucessos. Todo domingo à tarde a gente tá por aqui, tá? Quando não tem transmissão de jogo, a gente chega aqui na Selinalta para fazer a companhia. Muita música nas tardes de domingo na Selinalta. 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

0: 3:33.
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3: É o Domingão Especial neste 4 de outubro. A partir das 4:30, a equipe já tem movimentação aí nos bastidores, organizando até aquela velha orientação. Alô, pessoal aí da equipe. Celular, bateria carregada. Coloca a bateria aí para carregar o celular. Radinho, uma caneta, dá uma olhada se a caneta tá funcionando, né, Jonathan? Papelzinho para anotar. Equipe, convocação saindo aí. Alô, Beto Rossati. Alô, Morangão. Alô, Cabelinho. Alô, Edson Neiser. Alô, Juliano Mitrucci. Alô, Jonas Froza. Karine Martins. Paulo Tessaro. Balduino Rec. Jucimari dos Santos. Quem mais? Célio Ruaro. Jonathan Gumercindo. Isso só aqui da... Alô, Esther Sandri. A equipe tá, pô. Alô, pessoal da TI, quanta gente, passa de 40 profissionais hoje, correndo pra lá e pra cá, pra trazer a informação precisa pra você. E também já tô aqui, ó, já estou conectado aqui, Jonathan, já tá conectado aqui a página da Justiça Eleitoral, pra daqui a pouco, a partir das 5 horas, a gente ter os resultados, os oficiais, urna por urna. Então, aqui no Paraná, só pra gente ter ideia das urnas, são mais de 30 mil urnas que serão utilizadas nesse domingo de eleições. Imagine, para um total de 8,5 milhões de paranaenses. Será que os 8,4 milhões vão comparecer? Ou não? É aguardar até o final do pleito, aí até às 5 da tarde. Mas enquanto isso, estamos musicando.

0: 3:42.
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3: Selinalta e Sucessos nesse domingão. Pessoal também pedindo que horas que sai o resultado final, Thiago. Uma incógnita, tá? Vão ter que esperar. E para ter a certeza dos deputados estaduais e federais, tem que esperar totalizar todas as urnas, que aí faz o cálculo lá. Votos válidos, divide pelas cadeiras, aí dá o quociente eleitoral, coeficiente, quantos candidatos atingiram o mínimo necessário, quem entra na briga, como é que fica. Depois tem as chamadas sobras, que faz um outro cálculo. Então, quem vai ficar no rebolo para ver quem entra? Vamos aguardar. Tem esse detalhe aí que pode fazer diferença. Um voto pode fazer para deputado estadual, deputado federal. De repente aí pode ter diferença no detalhe. A gente já teve casos aí para vereador, um voto fez diferença. Vamos aguardar hoje à tarde aí para as eleições, os resultados por aqui. Vamos com mais música.

0: Obrigado, lindona. Obrigado. Deus abençoe.
1: Muito obrigada.
0: Que alegria ter você aqui nesse projeto lindo.
1: Feliz demais.
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0: 3:51.
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3: Fazendo a companhia na Selinalta nesse domingo de eleições. Na região também a gente vai acompanhando, aguardando aqui as informações. A partir das 4:30 a gente já vai ter um cenário mais atualizado de urnas com problemas em nível de estado, a votação em nível nacional. A maioria dos candidatos também à presidência da República votaram pela manhã, ao governo do estado também, nossa equipe acompanhou. E agora, ao longo da tarde, a gente vai atualizando para você. Já foi votar? Esse ano também a justificativa eleitoral não precisa enfrentar a fila lá na urna, tá? Tem em cada local de votação, você pode ter um ponto para fazer a justificativa eleitoral. No PB Shopping também dá para fazer a justificativa eleitoral. É a orientação aí da justiça. E levar a colinha, é a dica de hoje. Leva a colinha para você poder votar com tranquilidade. O pessoal também perguntou há pouco, mandaram uma mensagem aí, como é que vai ficar o caso lá de São João. Mas no caso de São João, que tem um plebiscito, mas vai ficar pro dia 25 de outubro, tá? É uma comunidade no interior que pertence a Chopinzinho. O plebiscito quer passar para São João. População de São João e Chopinzinho que vão definir. Mas isso no dia 25 de outubro. É o que ficou encaminhado aí com a Justiça Eleitoral também. Tem mais música aí, Jonathan? Vamos mandar ver, Selinalta e sucessos.
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0: Sérgio
1: Reis.
2: Legal. Boa noite.
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2: A programação desse domingo aqui na Rádio Selinalta, Selinalta e Sucessos, fazendo a companhia para quem tá conectado conosco. Daqui a pouquinho, tem gente que tá numa angústia danada aí para acompanhar. Quem que ganha a primeira urna em Pato Branco? Quais serão os votos aqui na cidade? Quais serão os eleitos? Em nível nacional e nos estados, vai ter segundo turno ou não vai? As perguntas que ficam aí na expectativa para hoje. Mas a partir das 5, tá? Torcendo também aí que não tem atraso. E até a dica, você que tá indo para votar, quem já votou, ok. Quem ainda não votou, não deixa pro minuto final. Senão pode enfrentar a fila, tá? É uma dica que a gente faz para você. Deixa aí para quem tá acompanhando a nossa programação. Quem tá com o rádio ligado, hoje é de fazer eco na cidade, aqui a Selinalta, na cobertura das eleições 2026.

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1: 4 e 11.
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3: Um pouquinho de música aqui, Jonathan. A qualquer momento a gente também chega aí com informações. Estamos nesse, no meio da tarde aqui, já, a partir das 4:30, já vai começar a dar um giro aí com a nossa equipe escalada a equipe da Selinalta. Tem as transmissões no domingo à tarde, então, daqui a pouco, eleições. É praticamente como se fosse uma transmissão esportiva, de um ponto a outro, fala um repórter, fala outro, vem boletim aqui e ali. Então, estaremos trazendo para você a cobertura do pleito, uma tradição da Rádio Selinalta, e a gente mantém levando essa tradição em frente para você aí que tá com o rádio ligado. Tem candidatos na ansiedade para ver, será que vai conseguir? Então, o pessoal aí que tá na expectativa com relação aos resultados, mas só a partir das 5 horas, tá bom? Vamos com mais música.

0: Roberto.
1: Seria malta.
2: 4:21.
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3: Programação do Selinalta e sucessos. Vai deixar aí com música, né, Jonathan? Então já é só tomar uma aguinha aqui, respirar, porque vem aí uma grande cobertura da Rádio Selinalta para você saber dos resultados. Como é que foi esse domingo de eleições? Como é que tá sendo? E a apuração dos resultados neste domingo, mais um domingo histórico, 4 de outubro de 2026, eleições, o primeiro turno das eleições no Brasil. A gente volta já aí com a equipe chegando nos locais de votação e já trazendo um panorama de como foi esse dia de votações, mas ainda tem muito mais para saber os resultados.

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0: Tá tudo bem, passou bem o domingo, 16:32, estamos chegando aí com a equipe, como já é tradição, para acompanharmos aí este dia alegre, festivo, de democracia para o povo brasileiro, não é? Que foi às urnas e que escolheu, ou tem tempo ainda de escolher, os nossos governantes, para deputado importante também, estadual, federal, os nossos senadores, o governador do estado do Paraná também, a presidência da República. E desde cedinho a Serinalta aí está informando você, os repórteres entrando a todo momento, passando o clima e como foi então este domingo 4 de outubro de 2026 eleições. Estamos aqui para a contagem dos votos daqui a pouquinho, viu? Daqui a pouquinho. E lembrando que até 17 horas, quem não votou, então, que vote, né? Se apresse aí. Você sabe que brasileiro sempre tem mania de deixar tudo para a última hora. Se você chegar até 17 horas e estiver na fila, você poderá votar. Se passou desse horário, então, você não pode mais votar. Tem meia hora aí, praticamente meia hora, para quem não votou, o encerramento então desta votação. A equipe já está chegando, já está se preparando. Também hoje nós estaremos em cadeia com a Movimento FM, aí o grupo Selinalta. Vamos contar com os repórteres também. Já estamos contando durante o dia com os repórteres da TV Sudoeste. Ao meu lado, Thiago Tessaro. Boa tarde, Thiago.
1: Boa tarde, Célio. Boa tarde a todos que acompanham aí a programação. E expectativa, daqui a pouco aí, quando dos resultados, um domingo pela manhã, fui votado, demorou quase 50 minutos para votar, hein?
0: Eu também, foi demorado.
1: E
0: tínhamos, né, vários candidatos para votação, 6 na realidade, né, Tiago?
1: Exato. E aí nos locais aí que a gente acompanhou.
0: Demorava um pouco mais.
1: Eu fui também, estive em...
0: Você votou onde?
1: Eu votei na faculdade Mater Dei.
0: Mater Dei.
1: Onde tem mais de 3.400 eleitores. Certo. Estive também no maior local de votação em Pato Branco, no Colégio Premem, são mais de 4.000 e esse ano, inclusive, 4.100 eleitores. Esse ano teve duas urnas a mais lá, eram 10, agora passou para 12. E lá também teve, em alguns momentos, filas se formaram. Mas em função dessa questão também, né, de
0: um mais número, candidatos,
1: mais,
0: né,
1: candidatos para votar, as pessoas de mais idade com uma certa dificuldade lá, enfim, teve em alguns momentos eu fiz assim para ter uma ideia de cronometrar assim mais ou menos quanto a pessoa demorava para entrar, mas de 30 segundos, o que foi mais rápido, até pessoas com 2 minutos para votar. Variando o tempo de cada um, enfim. Mas o pessoal compareceu, achei interessante esse
0: Muita
1: ano.
0: Muita gente levando a colinha, que a imprensa sempre alertou.
1: Para
0: facilitar agora.
1: E mesmo
0: dependendo
1: assim,
0: da cabeça aí, a pessoa ia se perder dentro.
1: E mesmo assim, em alguns locais, teve uma senhora que estava na fila, chegou na hora de votar, estava sem o documento com foto. E aí teve que voltar para casa.
0: Puxa,
1: aí ela disse que iria voltar tarde. Uma situação interessante que eu pude observar esse ano, para você justificar, fazer a justificativa eleitoral em separado da urna. Então era num ponto aí, em cada colégio eleitoral, separado. E também isso ficou interessante para a gente poder observar que agilizou. E agora a expectativa aí para o fecha, né? Em Pato Branco nós temos, dos 44 locais de votação, as 213 urnas, aguardar se todas serão encerradas aí às 5 da tarde, se não vai ter fila. Mas o que pode acontecer é o seguinte, tiver gente na fila, até as 5 da tarde,
0: a lei permite,
1: das pessoas que chegaram, mas aí depois das 5 pode ter urna terminando depois desse horário, porque se tiver pessoas na fila, desde que a pessoa tenha chego antes das 5 horas.
0: Certo.
1: Então tem esse detalhe que a gente vai ter que aguardar, esperar aí até daqui a pouquinho mais
0: sempre
1: alguns minutos.
0: Tem os mais atrasadinhos, né? Mas desde as 8 da manhã, então, já as urnas abertas e o pessoal, alguns, deixam para a última hora. Lá no Premem também, votei no Premem, filas, muitas filas em todas as sessões. O pessoal também andou demorando, não contei aí que nem você, mas teve esse período aí. Mais ou menos assim, de 2 a 3 minutos cada votante. Uns mais, um menos, mas a fila.
1: Há pouco aí teve uma fala do presidente do TSS, o Cássio Nunes Marques. Ele comentou que em nível nacional A movimentação hoje foi tranquila.
0: Teve um dia tranquilo.
1: Alguns episódios aí de temporal, principalmente no sul, aqui na região sudoeste, a gente teve algumas cidades afetadas. Pato Branco teve um problema aí com relação à energia elétrica.
0: Inclusive tivemos três aqui, né? Três localidades prejudicadas.
1: Passo da Ilha, Fazenda da Barra.
0: Não foi tão prejudicado, porque nós temos aí, não é, a queda de energia elétrica, mas a urna, a própria urna, ela tem o seu sistema, né, Tiago?
1: Exato.
0: Ela funciona sem energia elétrica.
1: O
0: ela
1: que
0: é preparada
1: disse
0: aí para 12 horas para aguentar aí a bateria.
1: É, e algumas, inclusive, até para trocar.
0: Votar aí tranquilamente.
1: O Cássio Nunes Marques, o presidente do TSE, o que ele falou aí sobre esse domingo de eleições?
2: Expectativa para as eleições?
3: Expectativa muito boa. Sensação de que a justiça eleitoral está preparada para termos uma das eleições mais tranquilas e exitosas. Os mínimos incidentes que ocorreram no Brasil foram contornados até ontem. As questões climáticas estão administradas, tanto nos locais mais extremos, que é o norte do Brasil, com as secas, e as chuvas também que chegaram fortemente na região sul do país. Tivemos alguns deslocamentos de urnas de sessão eleitoral, mas feitos nos dias anteriores, e amanhecemos um dia hoje com a segurança de que as eleições vão se transcorrer na maior normalidade.
1: Presidente do TSE, o Cássio Nunes Marques, Célio Juar.
0: Muito bem, estamos acompanhando esse dia de democracia, dia em que os brasileiros foram às urnas para escolher os nossos representantes. Vamos saber agora o resultado daqui para frente. Também a Karine Martins já está chegando por aqui, se integrando à nossa equipe. Já já os repórteres com informações também de alguns locais aí de votação. Também 5 da tarde entramos em cadeia com a Movimento FM. A Esther também estará aqui nos estúdios. O Juliano Mitrucci está chamando. Fala do Mater Dei. É isso, Mitrucci? Boa tarde.
4: Tudo bem, Célio?
0: Tudo bem, você?
4: Boa tarde. Olha, é bem certo que não teremos o encerramento das votações em Pato Branco, viu, Célio? Às 17 horas, viu? Porque eu estou. Você me ouve bem aí, né, Célio?
0: Estou ouvindo. Por quê, Mitrucci?
4: Porque nós temos uma urna com problema desde o final da manhã aqui na faculdade Mater Dei. Neste momento, o pessoal dos últimos 30 minutos né, de votação, 40 minutos, neste momento o técnico do TRE chegou para fazer a substituição de um dos equipamentos da urna. Não é bem a urna, é o aparelho onde você digita os números aqui, o mesário, sabe? Então, foi pelas informações que eu recolhi aqui, desde o final da manhã está sendo detectado esse problema e somente agora que está ocorrendo a substituição. Não sei por qual motivo, viu, Célio?
0: No final da votação, não é, Mitrucci?
4: Pois é, eu estou vendo aqui muitas pessoas na fila. É a urna 144 aqui da Faculdade Mater Dei.
0: Com problema.
4: 144 que foi unida com a 145, tá? Então hoje ela é 144, são 144 e 145. Na 144 votam 216 pessoas.
0: Sim.
4: E na 145, 217. Então, 433 votos então, né, nesse local.
0: Essas pessoas não conseguiram votar nada aí né, nessas sessões?
4: Deixa eu perguntar aqui: alguém votou pela manhã? Alguém votou? Teve votação. Então, algumas pessoas votaram pela manhã, mas. Todas as pessoas que vieram votaram. Eu já vou conversar com a presidente para ela passar a informação para a gente direitinho, para a gente não colocar a informação errada. Mas há uma possibilidade grande de que seja prorrogada a votação aqui por conta do número de pessoas que precisam votar. Primeira pessoa da fila aqui, por coincidência, é nosso conhecido, doutor Osvaldo. Que hora que o senhor chegou aqui na sua sessão? Boa tarde.
5: Boa tarde, eu cheguei às 14h27.
4: E até agora não conseguiu votar.
5: Até agora nada, mas pelo menos sou o primeiro daqui da fila depois da troca.
4: Trocou é você?
5: Espero que troquem logo para poder votar.
4: Tá bom. Olha aqui, desde as 2h17, 2h27, a presidente está lá agora fazendo a troca. É até importante a Seminalta estar com exclusividade aqui nessa situação, até para que a gente possa ter uma perspectiva, né? E assim que for possível, a presidente vai conversar com a gente para dizer se já foi substituída a peça, se vai retomar a votação e se alguém votou pela manhã. Você só consegue dar uma boa tarde pra gente agora? Estamos ao vivo. Seu nome, boa tarde.
6: Boa tarde, é Adriana.
4: Adriana do quê?
6: Adriana Mello.
4: Mello. O pessoal voltou normalmente pela manhã?
6: Normal, tudo normal. Só que tivemos a verdade, nós estávamos com o teclado, que estava com dificuldade, né? Uhum. A gente teclava os números e não colocava ali, não aparecia. Mas agora já está tudo certo e estamos resolvendo.
4: Já está funcionando ou vai funcionar?
6: Vamos testar agora.
4: Uhum. E aí, só para finalizar contigo, o que vai ser feito aqui? Fila para quem está... senha para quem está na fila, é isso?
6: Sim, senha. Assim já está aqui, vai estar aguardando um pouquinho e a gente vai continuar a votação.
4: Muito obrigado. Até vou liberar direitinho aqui, rapidinho, ela, para que ela possa finalizar e agilizar. Mas essa é a informação. Temos duas urnas com problema aqui na faculdade Mater Dei. Agora é uma urna, porque as duas foram unificadas. E nós temos nesse momento, poxa, me ajudem aí, pessoal. Quantas pessoas mais ou menos na fila? Hã? É mais ou menos umas 60 pessoas na fila para votar. É? Talvez um pouco mais, talvez um pouco menos. Mas enfim, aguardando o momento para votar aí, meu amigo. Boa tarde.
7: É, expectativa desde as 2h40. Para votar. Claro que termina aí quanto antes.
4: Chegou a vir aqui pela manhã? Não veio. Veio para votar agora mesmo.
7: Sim, para votar às 2h40.
4: Tem que ter um pouquinho de calma, o pessoal está trabalhando aí.
7: Com certeza, tem que ter calma.
4: Seu nome?
7: Antônio.
4: Antônio, muito bem, então a gente está monitorando aqui e as demais urnas, o pessoal tem que ter muita paciência aqui, Célio, com esse problema nessa urna aqui na faculdade, possivelmente vai se alongar após as 17 horas e aí o pessoal vai distribuir sem mais atenção, somente para quem já estiver na fila às 17 horas, ok?
0: Muito bem, acompanha aí, Mitrucci, obrigado pela informação, então, sessões com um problema aí no Mater Dei, 144 e a 145, Mitrucci está no local, né? Não sei por que não foi substituída a urna desde cedinho, se apresentou problema. Alguns problemas também no Paraná com urnas, né, seu Tiago?
1: No Paraná, o Tribunal Regional Eleitoral acabou de passar aqui um boletim. O mais recente, 765 ocorrências com as urnas. E 183 urnas no Paraná foram substituídas. 183.
0: Sim.
1: Então, o que aconteceu desses problemas? Nós tivemos problema com bateria das urnas, 74 com problemas. Aí a questão também, às vezes o teclado não funcionando, 54 com problemas. Também uma outra situação, não estava realizando a leitura, a biometria, 36 apresentaram problemas.
0: Certo.
1: Ou a bateria com defeito, 32. E aí nesses casos também tem a situação do comunicado.
0: Isso que foi tudo testado, né? Anteriormente, mas sempre se tem problema, né?
1: Tem algumas situações assim que quando acontece, a Justiça Eleitoral, o Fórum Eleitoral responsável, tem as para substituir.
0: Sim.
1: É o que agora deu esse transtorno.
0: Sempre tem urna aí à disposição para essa reposição, né?
1: E aí com essa situação.
0: Uhum.
1: Pelo menos no registro.
0: Os probleminhas sempre tem.
1: E, enfim. A gente está no aguardo aí para a questão dos resultados. Uhum. E com essa situação, é aquilo que também durante o começo da semana, alguns comentavam que às vezes o fecha às 5 da tarde não vai ser bem às 5. Tem esses detalhes que uma urna pode atrasar. E aí, esses dados, até para computar na totalização, é que pode acarretar em algum
0: exceções,
1: atraso.
0: Né?
1: Então é aguardar. Mas a gente já tem aqui o sistema, a colega Esther Sandri também já está. A gente já está com o sistema em nível nacional, com a Justiça Eleitoral, hein, Esther? Já engatilhado aqui assim que tiver os resultados. Inclusive, para a gente ter aí dos resultados por estado, por município também, o encaminhamento aqui, assim que tiver o ok.
0: Estamos de olho na apuração, daqui a pouquinho, 16h46, a Selinalto fazendo este trabalho. Desde cedinho, a nossa equipe já está informando você. O Edson também está chamando. Edson, que é responsável para falar sobre as eleições lá no CAIC. Já está por aí, Edson. Boa tarde.
8: Bom, nós falamos nesse momento do Colégio Castro Alves, últimos instantes para a votação e olha, se regular pelo que a gente está observando aqui, sem grandes formações de filas nesse momento e muitos ainda ausentes, vamos ter uma grande abstenção em Pato Branco. Como falamos, se regular pelo que a gente está observando aqui. É isso, professora Marli? Saltiero, obrigado por atender a Celinalta aqui. Boa tarde. Como é que está essa reta final de votação, mas também como foi o dia? Boa tarde.
9: Boa tarde. O dia foi tranquilo. Pela manhã nós tivemos muito mais eleitores, né? Mas agora no período da tarde está mais tranquilo. Eu acho que o que colaborou bastante foi a justificativa também dos votos, que teve outros espaços para que se fizessem as justificativas, mas muita gente até o momento não veio votar ainda.
8: Qual é a sua estimativa? A gente circulou nas sessões eleitorais aqui nas urnas, né? Uhum. Mas tem uma estimativa aproximada aí, professor?
9: Olha, por urna nós temos uma média aí de 10 a 20% de não votantes.
8: Uhum. Fila não tem agora, então não. Correria não vai ter na reta final, não, é impossível,
9: não vai ter,
8: né?
9: Impossível ter toda essa correria de todo esse, né, esse número elevado de eleitores para virem a votar agora nesse momento.
8: Historicamente é um fervo na reta final, não deve ser agora, pelo menos nesse colégio, né?
9: Não, aqui na verdade o fervo maior é no período da manhã.
8: Sim.
9: Né? Mas sempre tem um fluxo grande nesse horário e dessa vez não está atento.
8: Legal, obrigado, bom trabalho para vocês aí na reta final, né? Aqui no Colégio Castro Alves, então a gente nota aqui a chegada, sim, de algumas pessoas, tem o fluxo aqui, tem a circulação de pessoas, mas via de regra tá bem tranquilo por aqui. Lembrando, nós teremos transmissão simultânea da Rádio Celinalta e da Rádio Movimento FM, né? Para os primeiros resultados já a partir das 17 horas, mesmo assim, antes desse horário, a gente traz novas informações aí sobre essa movimentação. Eu aqui no Castro Alves, na rua Itacolomi, estou de passagem rumo ao bairro Planalto. De lá, já vou trazer os primeiros resultados de urnas no Caique do bairro Planalto. A equipe está escalada em diversos pontos da cidade, do município, área urbana, interior, e vamos gradativamente trazer resultados no ar a partir das 17 horas. 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
0: Edson falando aí do Castro Alves, já está se dirigindo a outro local. Temos aqui nos estúdios Tiago Tessaro, Célio Ruaro, Gomercindo, trabalhos técnicos. Daqui a pouquinho se junta a equipe também, a Esther Sandri, da Movimento, ainda os demais colegas Beto, Fabiano, Cabelinho, o Edson Mitrucci, Jonas, Karine, né? Já falei, ainda o Preto colaborando, o Balduino também. E demais colegas aí, a Jucimari e os demais colegas aí da Fundação Cultural Celinalta, da rede, né? Que envolve aí a TV, a Movimento e também a Celinalta FM 88,3 nesse momento especial aí de democracia em que o povo foi feliz aí às urnas, porque, né? Tem o direito de escolher aí os nossos governantes, quem estará na frente do nosso estado e também do nosso Brasil. E a gente continua informando o ouvinte, a equipe está circulando.
1: Hoje teve uma situação aí em várias cidades da região sudoeste, Célio, com problemas de energia elétrica e telefonia, até com a internet, por exemplo, colegas lá de Ampere, perto do meio-dia sem internet a cidade. Em função dos transtornos
0: temporais, né?
1: Então, em alguns locais aí com granizo, em Mangueirinha, transtornos aí, com o temporal, destelhou casas, outras cidades aqui, sim, da região sudoeste,
0: aqui uma situação bem... O Paz da Ilha, né, Thiago?
1: Fazenda da Barra e São Miguel Cachoeirinha.
0: As três comunidades
1: aí com problemas. Uhum. A Copel até emitiu, no começo da tarde, a gente teve aqui, né, no comunicado que a gente tem, de acompanhar os boletins que eles nos repassam, e a informação que as equipes trabalharam, e nós tivemos na região sudoeste muitos chamados. O último boletim que veio, por volta de 1 da tarde, 60 mil desligamentos na região sudoeste do Paraná.
0: Vou ver.
1: Então foi bem afetado.
0: No Paraná também, outras regiões também, Moarama, né, a gente observa também, né, e tem aqui as informações que você falou do estado do Paraná também, a gente vai acompanhando. Saiu um boletim agora a nível de Paraná, Tiago. Tempo instável, tal, aí com ocorrências, 765 ocorrências com as urnas.
1: Exato.
0: Com 183 substituições, né? Esse já, a Celinalta já havia comentado também.
1: E, inclusive, aqui eu tenho até o pessoal dizendo, ó, que devido ao temporal que atingiu as cidades, muitas quedas de árvore que atingiram cabos de internet e energia elétrica, ocasionando indisponibilização de alguns serviços, algumas empresas de internet com transtornos que em função
0: aí.
1: Pois é, imagine só. Né, com, imagine, queda de árvore, até substituir, então equipes em algumas empresas de internet Em Pato Branco a gente tem algumas empresas e na região...
0: Tiveram que trabalhar hoje.
1: O pessoal está trabalhando ainda para restabelecer. Então com...
0: Energia também, não é tão rápido, dependendo, né? Cai um poste aí, alguma coisa, derruba a fiação. Até a Copel consertar é complicado.
1: E em função disso também afeta a questão das eleições. Claro que tem, a bateria, a carga que aguenta, faz a substituição, mas dá esse transtorno.
0: Segundo o tribunal, né, a bateria dura aí 12 horas, dá para votar aí no período tranquilamente. Né?
1: E tem algumas que você também substitui a bateria para uma outra.
0: Sempre surgem probleminhas, mas sempre se tem estoque de urnas, segundo as informações, né, Tiago?
1: E aqui, ó, um esclarecimento, algumas pessoas entraram em contato com o jornalismo da Cirinalta no começo da tarde, um exemplo aqui, ó. No Maria Jurema Sene, quando o pessoal chegou pela manhã e ligando as urnas eletrônicas, o que que aconteceu? Algumas pessoas até questionando. Quando ligaram a urna, o que que aparecia na tela principal? Praia da Barra do Caí. O pessoal dizendo, mas a gente ligou a urna, apareceu Praia do Caí. Alguns pesquisaram na internet, Praia do Caí é na Bahia.
0: Sim.
1: Então, mas se a urna é em Pato Branco. Eu entrei em contato com a Justiça Eleitoral em Pato Branco e a informação é a seguinte... Em todas as urnas do Brasil apareceu Praia da Barra do Caí. O que que é? Esse Praia da Barra do Caí é o programa que é intitulado com este nome, uma homenagem que foi feita esse ano. Então, em todas as urnas eletrônicas, não significa que não é a urna do local.
0: Sim.
1: Não, é o programa utilizado com esse nome. Vai utilizar, de repente no computador Windows. Eu uso um outro, é o nome. Então, até para esclarecer que algumas pessoas estavam nos questionando que estaria algo de errado. Não, é a versão do programa utilizado neste ano, foi batizado com este nome. Então, só para trazer um esclarecimento.
0: Acalma aí as pessoas. Podia ser Pato Branco, né, numa dessa.
1: Enfim. E mas aqui também. A gente tem, Célio, daqui a pouquinho, quando saírem os resultados, a gente fez aqui um levantamento, os números das eleições de 2022... com os números, os dados aqui de Pato Branco, os candidatos aqui nascidos ou residentes na região sudoeste, que estão disputando aí para deputado federal, deputado estadual, e aí, no decorrer da tarde, todos os contatos, enfim, com expectativa, nesse dia de eleições também, o pessoal que foi votar, mas também daqui a pouquinho expectativa dos resultados, com quem está aí torcendo para o seu candidato, e também os candidatos que estão aguardando os resultados que nós teremos nessa tarde.
0: Daqui a pouquinho você traz a lista aí de quem concorre, né? Representa Pato Branco aqui e também a nossa região. E o presidente do Tribunal Superior Eleitoral, TSE, ministro Cássio Nunes Marques, suspendeu hoje a decisão que havia indeferido aí a candidatura de Deltan Dallagnol, que é do Novo ao Senado pelo Paraná. Com isso, o registro de Dallagnol deve permanecer na situação de deferido com recurso e os votos dados à chapa devem ser processados hoje, normalmente. A validade deles, porém, ficará condicionada à decisão do plenário do TSE sobre o registro da candidatura. Na prática, a decisão impede que os votos em Dallagnol sejam considerados nulos neste momento, como havia determinado no sábado, então, ministro Floriano de Azevedo Marques. Então, Nunes Marques, aí o ministro suspendeu decisão que indeferiu candidatura de Deltan ao Senado aqui pelo estado do Paraná. 16h55, daqui a pouquinho, aí os repórteres em vários locais de votação em nosso município.
1: O maior local, o colégio eleitoral, é onde que a nossa equipe também acompanhou pela manhã, o Colégio Estadual de Pato Branco, 4.126. Depois vem o Agostinho Pereira, 4.112. O Colégio Mater Dei é o terceiro, 3.444. O Caíque com 3.329, os quatro maiores colégios eleitorais. Em Pato Branco, a gente tem a maioria mulheres que votam, 34.458 mulheres. E 30.125 homens. Tem mais mulheres. No
0: Brasil também, mais mulheres.
1: Aqui em Pato Branco, a proporção 53 a 47.
0: Quantas?
1: 53 a 47. E tem um detalhe aí daquela questão do facultativo, quem tem menos de 18 e mais de 70. Em Pato Branco, o voto obrigatório para 57.027 pessoas. E tem 7.560 que estão acima dos 70 anos ou abaixo dos 18. Que aí é o facultativo. Totalizando
0: se quiser, né?
1: Os 64.592 eleitores em Pato Branco.
0: No Brasil, 158 milhões e pouquinho aí que estão aptos a votar nesta eleição. Ô, Mitrucci chamando com você, volto com você então, minha Juliano.
4: É, eu estou de olho aqui, Célio, para pegar a primeira urna, né? Primeira urna, tradicionalmente, a gente traz aqui da Faculdade Mater Dei, aqui na Baixada Industrial. O colégio já foi maior, antigo pavilhão São Pedro, mas muitos eleitores saíram, até pela questão da mobilidade. Temos escada por aqui, embora tenha elevador, mas então a gente teve algumas mudanças aí, não é mais o maior colégio eleitoral de Pato Branco, como já foi um dia a Faculdade Mater Dei, antigo pavilhão São Pedro. Eu ouvi você, Thiago, falando aí sobre a questão dos problemas com energia no interior. Conversei há pouco aqui com o seu Miguel, que veio fazer a substituição aqui daquela peça que deu problema nas urnas aqui da Faculdade Mater Dei, o seu Miguel, e ele me disse que além de Fazenda da Barra, que vocês conversavam aí, e Cachoeirinha também, tivemos problema no Passo da Ilha. E nesse momento, ele está se deslocando para a Escola União, no bairro Morumbi, onde também há problema com iluminação. Vocês também falaram muito bem, as urnas são recarregáveis, só que também tem aquela questão de que até quando vai aguentar a bateria, vai terminar, não vai terminar, então tem esse problema. Então o senhor Miguel disse que já tem um problema aí no Morumbi, vamos ver se consegue finalizar com a carga natural aí da bateria, com a carga própria da bateria, né, da urna, né, ou então será que também usar o sistema como senhas, como vai ser usado aqui no ACD, porque acabou de ser substituída, agora foi retomada a votação, quase 100 pessoas na fila para votar aqui, em razão desse problema que se configurou no final da manhã. Pessoas votaram pela manhã, mas final da manhã deu problema, e agora que os técnicos conseguiram substituir essa peça aqui nas sessões 142 e 143, que estão unificadas. Tradicionalmente, sério, todos os anos a gente faz a primeira urna aqui, ó, da sessão 82 ou 81, aqui no andar térreo da faculdade. E assim que eu te chamar de volta, já vai ser para informar os dados da primeira urna que sai aqui da faculdade Mater Dei. Eu voto em o quê? Está encerrando já a ligação, a votação? Volto em 1 minuto e meio, 2, por aí, Célio, com a primeira urna.
0: Tá bom, vamos acompanhar então a primeira urna ali do Mater Dei e também outros locais aqui da cidade, onde estão os colegas nesta tarde. 17 horas pontualmente, em 5 da tarde, encerram-se as eleições no Brasil, termina o horário. Quem está na fila, como já falamos aí, pode continuar na fila para a votação, né? Quem se atrasou, então, só na próxima eleição vai ter que justificar o voto. Edson chamando, diga, Edson.
10: Da mesma forma em que o metrô te está acompanhando, eu acompanho as sessões 211 e 203. 213 e 211, aqui no Caíque, no bairro Planalto, não tem fila, hein, Célio Ruaro? Aqui não tem fila, ninguém mais chega para votar, viu? Aqui tá uma calmaria no ritmo do Castro Alves que narramos anteriormente. Ninguém na fila, ninguém chegando praticamente, olha, faz uns 5 minutos, mais ou menos, faz uns 5 minutos que chegaram as últimas 2 pessoas aqui para votar. E deve ter grande ausência, viu, Célio Guarno? Conversava com trabalhadores das sessões aqui, secretários, presidentes de sessão, e eles estão estimando aqui aproximadamente 60 faltosos em cada sessão, de aproximadamente umas 300 pessoas por sessão. Estamos arredondando aqui, fazendo um comentário a grosso modo, viu, Célio Guarno? Em torno de uns 60 faltando a cada sessão, de uns 300 aproximadamente. Então, estou de olho aqui, quando saírem os primeiros resultados, também mandamos para o ar aqui, estamos assessorados com uma equipe aqui, são 10 sessões eleitorais no Colégio Caíque, a qualquer momento mando para o ar. Antes, Célio, como é que está o sinal aí? Está tudo bem?
0: Tudo tranquilo, continue assim.
10: Já deixe na linha aqui que eu dou ok, tá quando possível, hein, Célio?
0: Ok, bom o sinal aí do Edson Neiser. Abstenção de 18% aí no Rui Barbosa. Isso, Beto Rossati, conta para nós, boa tarde.
11: Os da Serinautora, nós estamos aqui no Colégio Rui Barbosa, né, na zona sul de Pato Branco. Por aqui nós temos um grande número de eleitores. A zona sul, eu lembro, é um dos setores com maior concentração demográfica aqui de Pato Branco. Agora, se valer como exemplo a sessão 190, onde eu estou aqui, né, faltando aí alguns minutos, segundo o pessoal da mesa aqui, né, presidente, faltam 54 eleitores, isso daria uma abstenção de 18%, né? Se nós formos estender este número, né, para o colégio eleitoral todo aqui da Zona Sul, 18% de abstenção, seria um número realmente bastante alto de abstenções. Nesta sessão eleitoral, de número 190, são 302 eleitores aptos para votar. Daqui a pouquinho a gente estará aí já com o fechamento das urnas e o resultado apenas a nível de curiosidade para os amigos da Serinalta, aqui da Escola Rui Barbosa, na Zona Sul de Pato Branco. Portanto, numa urna, nessa onde estou, sessão 190, já dá para dizer que tivemos aí 18% de abstenção. Aqui da Zona Sul para a Serinalta, Beto Rossati.
0: Um abraço, Beto, até mais. A Celinalta aí com a sua equipe informando você na apuração das eleições. Karine está na Escola Jurema Maria Sene. Não é isso, Karine? Boa tarde. Também integrando a equipe.
12: Olá, boa tarde. Boa tarde, ouvintes da Rádio Celinalta. E neste momento nós estamos aqui no Colégio Jurema Maria Sene, onde a votação acaba de ser encerrada. E de maneira tranquila. Nesse local aqui, são 2.688 eleitores, né, que estavam aptos a votar, 8 urnas instaladas, e ao longo de todo o dia nós tivemos uma participação bastante intensa dos eleitores, alguns remanescentes do Colégio La Salle e também os eleitores desta região aqui da cidade. Agora, com o encerramento da votação, os eleitores começam a deixar o local, enquanto internamente aqui já começa, né, todo o procedimento de fechamento das sessões. Os mesários, os presidentes de mesa e também os demais responsáveis pelo processo eleitoral permanecem aqui para cumprir todo o rito que é previsto, né, pela Justiça Eleitoral, com a emissão dos boletins e a preparação de urnas aí para a sequência, né, agora da apuração. A votação transcorreu dentro da normalidade e, de acordo com o movimento que acompanhamos durante todo o dia, foi bastante expressiva. Este local também recebeu muitos eleitores, né, como a gente já falou, que votavam ali no Colégio La Salle. E com a reorganização aqui dos locais de votação, parte desses eleitores passou para cá e outra parte foi direcionada para o CEMEI do bairro Parque do Som também. Então foi um movimento bastante intenso durante o dia, mas tudo correu de maneira tranquila, de maneira organizada. E vale lembrar que nas eleições deste ano, com 6 escolhas na urna eletrônica, o tempo de votação, né, pode variar, mas fica em média aí na casa de 1 a 2 minutos por eleitor. Agora nós seguimos acompanhando todo esse processo e daqui a pouco também estaremos integrando aí a equipe, né, que vai trabalhar na apuração para levantar os resultados mais rápido possível aí para os ouvintes da Rádio Selinalta e também para os ouvintes da Movimento FM. Por aqui, portanto, tudo certo. Tudo transcorrendo dentro da normalidade nesse encerramento da votação das eleições 2026. E daqui a pouquinho a gente volta com alguns números, né? Alguns resultados que a gente vai buscar por aqui para trazer aos ouvintes aí que estão nos acompanhando.
0: Valeu, Karine. Obrigado pela informação. Mitrute, já

0: ser agora. Estados,
1: alguns estados do Brasil, como é que está a votação aí para a presidência da República?
0: A gente estava conversando com o Thiago Tessaro aqui, né, Thiago? Existem, agora já começa a ficar mais claro com a apuração andando, né? A gente já começa a perceber as diferenças entre as regiões e como cada região do Brasil se comporta diante das candidaturas.
2: É o mesmo que aconteceu quando a gente teve aqui essa situação das urnas em Pato Branco, em determinados locais, preferência por um candidato ou outro, né? E é o que nós temos agora. Se observar a região sul, né, pró-Flávio Bolsonaro, temos algumas realidades diferentes aí com esses números, principalmente aí para a região norte.
0: Então vamos falar do Paraná, estamos aqui, né? Paraná, 59,78 para Flávio Bolsonaro, 31,01 para Lula. Aí quando a gente vai para Santa Catarina, Flávio Bolsonaro também segue à frente com 59,43% e Lula com 31,49%. Lá no Rio Grande do Sul, nós temos 58,26% com Flávio Bolsonaro e 33,25% com o Lula. E aí, nós vamos agora para São Paulo. Em São Paulo, o Flávio Bolsonaro também, Thiago, sai à frente com 59,58% e Lula tem 31,76%. No Rio de Janeiro, Flávio Bolsonaro, 52,80% e Lula, 39,69%. Aí começam as diferenças. Em Minas Gerais, Célio, Sim. Nós já começamos a ver a diferença de números e aonde o Lula começa a alcançar o Flávio Bolsonaro. Em Minas Gerais, o Flávio Bolsonaro tem 48,88% dos votos e o Lula tem 41,58%. A diferença é pequena realmente. E quando nós fazemos essa averiguação aí, quando olhamos os números da Bahia, é que nós começamos a perceber como o Brasil tem várias diferenças, né? As realidades sociais são diferentes. Na Bahia, Lula é forte, lidera, né? O Lula lidera a eleição até agora, são 4,65% das urnas da Bahia que já estão contabilizadas, e o Lula tem 64,43% dos votos. E o Flávio Bolsonaro, 29,47%. Confirmando aí o que a gente via nas pesquisas, né, eleitorais, que cada região acaba trazendo e fazendo votações bem diferentes dentro do mesmo país.
1: Não é de hoje, desde a última eleição foi assim. Sul do Brasil aí sempre, né, com Bolsonaro, que continua lá no Nordeste, para de lá o Lula é mais forte, né, e tem outras regiões também que
0: no Brasil,
1: bem disputada a eleição aí.
0: No Brasil, o Lula tá subindo o número aqui, hein? Flávio Bolsonaro, 51,09% e o Lula, 40,71%, né?
2: Mas até se a gente for pegar na última alargada, em tese é assim. E aí, quando agora que você comentou aí com relação à Bahia,
1: entrando, né?
2: Agora apenas 4%. Então a tendência é de dar uma apertada aí.
1: No Paraná, entram números do Sul, né? Ou do Sudeste, enfim, outras regiões, lá do Nordeste também. Aí podemos ter essa, né,
0: ainda não se pode caindo. Ainda não, não podemos dizer, não podemos, né, falar sobre resultado nenhum. Tem muitos números ainda, muitos votos para serem computados.
1: Pelas pesquisas, né, teremos segundo turno, né, que foi divulgado. Vamos aguardar agora.
0: Vamos aguardar,
1: se isso vai acontecer ou não. Aqui no Paraná, disparando o Moro, Thiago, tem informações do Paraná?
2: Está beirando 40%. E neste momento, com 39% das urnas, 50,09 para o Sérgio Moro e 24,9 para o Sandro Alex, que passou o Requião Filho. O Requião está com 23,8. Em números, o Moro, 1.217.000 votos, o Sandro Alex, 606.000, o Requião Filho, 579. Eu estava conferindo aqui a abstenção.
1: Quanto por cento, Thiago? 40 já?
2: É 39% no Paraná. 20% abstenção. Então, 20% não compareceram no Paraná. Dando isso,
0: um número alto.
2: Em tese, se confirmar isso, nós teremos em torno de 6 milhões e meio de votos bons. Aqui também é um número que os partidos estão de olho. Se der 6 milhões e meio, Célio, aí divide 30 por 30 para dar o que vai precisar para deputado federal e divide por 54 o que vai dar para deputado estadual. No primeiro corte aqui. Então tem muitos partidos que aguardam.
1: Tem um monte de regrinhas agora, né, Thiago?
2: Daqui a pouco é calculador. É
1: inconsciente, mas não sei o que inventam.
2: Claro, né? Que assim.
1: Não é que nem o Campeonato Brasileiro, né? Que é mais.

0: Tem mais, pontos é o vencedor.
1: É, o gol Average, gol não sei o quê.
0: Na eleição é mais complicado.
1: É evidente que aqui, ó, se a gente for pegar o Jeffrey Chiquini, do Novo, com 181 mil votos.
0: Esse tá tranquilo.
1: Esse aqui, deputado federal. Já entrou, né? Esse, né? E pra estadual, o Paulo Melo, com 85 mil votos. Esse aqui é o candidato Paulo Melo do PL também, com esse recorde de 40%, 85 mil votos, praticamente já está com a eleição concretizada.
2: E na disputa para senador aqui no Paraná, nós também temos números muito próximos entre o Felipe Barros, com 27% dos votos, e Deltan Dallagnol com 25,6% dos votos, né? Então, temos aqui também números muito próximos. Uhum. E aí, seguidos do Alexandre Cury, com 16,11%.
0: Prepare mais estados aí do Brasil. Estéreo, já chamo você novamente. Agora o Edson. Diga, Edson.
3: É, praticamente para fechar aqui, Célio Juara, essas parciais, porque agora aqui em Pato Branco, quando vamos tendo acesso a esses dados que vocês trazem aí direto do estúdio, com os dados do estado, dos diversos estados e também nacional, pouco se justifica a gente trazer aqui, né? Trouxemos num primeiro momento que era para trazer aquele bastidor, aquela curiosidade, nessa ou naquela região, nesse ou naquele bairro, agora já começa praticamente não justificar mais esse retrato nosso, local, dos colégios, e sim, são dados nos primeiros minutos e depois a gente vira a chave para o estado e para o Brasil. Mas eu vou trazer aqui, sério, mais uma participação ainda, porque eu trago um raio-x também de comunidade, de distrito, o único distrito que temos. Então eu vou falar de um resultado de alguns números do centro da região oeste do Planalto para fechar e também o distrito de São Roque do Chopin. Então, moradores nos passam detalhes lá, pessoal que trabalhou e teve acesso ao final da votação no distrito de São Roque do Chopin para presidente da República. E eu vou afunilar aqui, Célio, para Lula e Bolsonaro. São Roque do Chopin, Lula, 393 votos, Flávio, 449. Eu tenho também o resultado, antes faltava uma urna, lá da região do Colégio João Bosco, do bairro Planalto, e eu tenho o total para presidente agora com todas as 5 urnas naquele colégio próximo ao Caíque. Lula, 316, Flávio, 408, Renan, 42, Caiado, 6, Zema, 3 e Augusto Cury, 30 votos. Falei do único distrito para presidente, Lula e Bolsonaro, falei do bairro Planalto e agora para o miolo da cidade para fechar aqui, Célio Juaro, 8 urnas, no Colégio Vicentino Nossa Senhora das Graças. Centro, Lula, 459. Bolsonaro, praticamente, olha, mais do que o dobro, praticamente 3-1, viu, Célio? Lula, 459 no centro, Bolsonaro, 1.477, Cury, 54, Caiado, 44. Para governador no Vicentino, Requião Filho, 423, Moro, 1.330, Sandro Alex, 310. Ainda no Vicentino, eu tenho um dado complementar aqui para o Senado. Gleice, 403. Cury, 344. Felipe Barros, 1.368. Deltan, 1.436, com retratos do centro, região oeste e o distrito de São Roque do Chopin. Aí, Célio Juaro.
0: Obrigado, Edson. Mais da metade já no Paraná, Thiago? Como é que está a votação aqui no Paraná?
1: Ó, só para dar o spoiler, 50% para governo e estado.
0: Uhum.
1: Atualizou agora aqui, ó, 50,1%, Célio. Segue aí com o Moro, 50%, contra 25% do Sandro Alex e 23% do Requião Filho. Daqui a pouco a gente detalha mais aí.
0: Muito bem, continuar. Grande a diferença. Estera? Mais alguns estados do Brasil.
2: Trazendo para você aqui nos estados, a gente continua dando essa olhada lá no norte e nordeste do país, né?
0: Todos os estados.
2: É, Pernambuco, o Lula sai na frente com 61,58% dos votos e Flávio Bolsonaro 32,71% dos votos. Em Pernambuco, interessante é a disputa para governador, Célio. Porque lá nós temos a Raquel Lira com 52,37% e o João Campos 44,81%. Também para governador no estado do Ceará é o Eumano de Freitas, do PT, 51,3%, e o Ciro Gomes, PSDB, com 48%. Lá no Ceará, O Lula também sai à frente com 60,67% dos votos. O Flávio Bolsonaro está pontuando 33,35%. É aquilo que a gente vem falando, né?
0: Do Nordeste.
2: A tendência do Nordeste que a gente já sabia até por conta das pesquisas, né?
0: É, a gente observa desde a última eleição que é assim, continua nesse ano a mesma
2: coisa. Aqui
0: no
2: Paraná, deputado federal, você viu ali, Thiago, Jeffrey Chiquini, 229.747 votos e já seguido do Guilherme
0: Kilter. De que Kilter. Partido que é esse?
2: Eles, ambos os dois primeiros colocados são do Partido Novo. O Guilherme Kilter tem 151.634 votos.
1: Praticamente só ele ali, o Chiquini, só ele já faz a legenda, que precisa de 220 mil votos, ele fez 229. Sozinho ele já fez uma legenda. Agora os votos em tese para ajudar a eleger outros do mesmo partido.
0: Ele é de Curitiba, esse cara aí?
2: Ele é de Curitiba, advogado.
0: Muito bem, o Jonas agora fala do integral, Jonas.
4: Pessoal da Rádio Cilinalta, Rádio Movimento, tudo bem, falo nesse momento do Colégio Integral, informações também consolidadas e somadas, nossos amigos que trabalharam aqui pela Justiça Eleitoral durante todo esse dia, nosso agradecimento, inclusive, que já fizeram a contabilização aqui pra gente. Bolsonaro fez o total de 201 votos numa sessão, isso, 211 noutra sessão, 182 em outra sessão e 205 votos em outra sessão. Lula, 52 numa sessão, noutra 48, na outra sessão 61 e na outra 54. São sessões que fazem parte, portanto, do colégio integral, para quem votou no integral. Eu lembro que tem a sessão 59, que é onde eu voto.
5: 57.
4: A 57.
5: 58.
4: 58.
5: E a 136.
4: E a 136, portanto. Para governador, também ficou muito próximo ali Sérgio Moro e Requião Filho. Também números parecidos, semelhante ao que a gente traz agora do Frarão. Portanto, informações do Colégio Integral.
0: Um abraço, Jonas. O Juliano Mitrucci também está chamando novamente aí, da Unimater. Qual a informação agora, Mitrucci?
6: Muito bem, estamos de volta, Célio, ainda aqui na Faculdade Mater Dei, praticamente encerrado o trabalho por aqui. Um detalhe, aquela última urna, né, que tivemos problema na digitação do mesário, todo o sistema foi trocado quando já era 16h20, 16h30, e aí muita gente na fila. A votação foi concluída às 17h57, quase 18 horas. E eu tenho agora aqui da Unimater, aqui do Mater Dei, um parecer sobre o desempenho dos candidatos a deputado estadual e federal. Os mais votados aqui, deputado estadual, foi o Luiz Fernando Guerra, com 1.073 votos. O Zoc fez 127 votos aqui no Mater Dei, o Coronel Zoc, e o Dalla Costa, 79 votos. Os candidatos mais relacionados aqui com a nossa região. Para deputado federal, nós tivemos a mais votada, a deputada Leandre, com 480 votos. O Clodo Ascari, com 224 votos. E a Neuza Viganó, com 169 votos aqui no Mater Dei. Eu já volto para fechar a totalidade aqui dos votos dos cargos aí de senador, governador e também presidente. Aí a gente fecha com todas as urnas aqui do Mater Dei, Célio.
0: Valeu, obrigado, Mitrucci, ali da Unimater, os últimos números que você acompanhou. A equipe continua informando, 18h20, quanto por cento já no Paraná, seu Thiago?
1: Atualizou, aqui isso vai atualizando a cada segundo aqui, Célio. Deixa eu até apertar aqui para ver se atualizou mais um pouquinho.
0: 18h20, lá por 7h30, então, devemos ter o final do Paraná.
1: É. Por aí. A ideia é que, quem sabe, antes das 7 a gente já possa cravar alguma coisa. Mas no Paraná atualizou agora 56,2% no Paraná. E tá dando Moro no primeiro turno. 50,4% contra 25,05% do Sandro Alex e 23,4% do Requião Filho. Quando largou, o Requião tava em segundo, Requião Filho. Agora o Sandro Alex passou, mas a diferença é menos de 50 mil votos. Mas em números totais, 1.767.196 para o Sérgio Moro, o Sandro Alex 878.359, Requião Filho, 822.112 votos.
0: Uhum. Muito bem, 50 então para o Moro, 25 para o Sandro Alex e 23 e quase 24 para o Requião.
1: Isso com as 56% das urnas. Certo. Se a gente for observar aqui 6 milhões e meio, uhum, né, de votos, em tese que são os votos, que serão os votos bons.
0: Sim, a briga ficou entre o Sandro Alex e o Requião, né? E o Moro disparou.
1: Agora, o detalhe do, de no momento aqui, claro que o Sandro Alex está tá na segunda posição, mas é a situação para ter segundo turno, mas alguém tirar essa diferença. A diferença, ela está ali, ó, meio ponto percentual. Para dar segundo turno ou não dá.
0: É, vamos acompanhando. Esther?
2: Eu estou trazendo para vocês aqui, pessoal que acompanha a Selinalta, também a Rádio Movimento, os números de deputado federal. A gente já passou aí, Thiago, dos 60% das urnas, né? São 16.350 sessões totalizadas até o momento. E a gente já falou recentemente. E os três primeiros colocados aí para deputado federal, Jeffrey Chiquini, Guilherme Kilter e o Sargento Faur. Mas também nos interessa os números dos candidatos aqui da nossa região para deputado federal. Sim. E eu trago agora, então, Ascari, 3.965 votos até agora. Leandre, 56.298 votos. Neuza Viganó, 4.419 votos. Policial Martins, 1.624 votos. Vermelho, 45.067 votos. O Paulo Litro, com 48.633 votos. E a Luciana Rafaim, com 30.940 votos. Daqui a pouquinho, eu volto, então, com os números dos candidatos a deputado estadual aqui da nossa região, Thiago.
1: E olha o detalhe, atualizando o Pato Branco também é interessante, porque tem muita gente perguntando os números totais de Pato Branco, a nossa equipe no trabalho feito aí nos colégios eleitorais, Célio. Sim. Mas agora somando todos esses dados que a nossa equipe divulgou. Então, fazendo o recorte, Pato Branco, a apuração da cidade de Pato Branco está beirando os 80%. Então, acredito que muita gente perguntando aqui, Pato Branco, porque o pessoal que trabalhou aí para candidatos, fez aí campanha para...
0: usar serviço, né?
1: É agora para apresentar, olha, deputado, senador, deputado estadual, olha o trabalho. Então, Pato Branco, esse número é importante, ó. Zona eleitoral 73. Para deputado federal, o mais votado em Pato Branco até agora é o Chiquini.
0: Ah, é? Nossa.
1: Jeffrey Chiquini, 4.379 votos.
0: Que lidera absolutamente o Paraná.
1: É, e ele, no momento, é o mais votado aqui em Pato Branco. Na última eleição, a gente teve também aí, daqui a pouco eu posso trazer até o recorte de quem liderou aqui para federal em Pato Branco. Mas o Chiquini está liderando agora.
0: 4 mil votos.
1: Em Pato Branco. Aí, Guilherme Kilter, do Novo, também, 1.840.
0: Nossa.
1: Sargento Faur, em Pato Branco, 999 votos.
0: Pessoal de fora, muitos votos na cidade.
1: Ana Júlia, 699. Uhum. Beto Preto, 170. É que aqui também tem um detalhe, Célio. Na verdade, aqui que saiu. Deixa eu só trazer a. Que tá nominal, né? Sim. Na verdade, tem que ser por. Para atualizar aqui. É porque não tá no programa, né?
0: É.
1: Na verdade, assim, ó, só para a correção, atualizando aqui. A Leandre, nesse momento, 6.931. Uhum. A Leandre, 6.931.
2: Aqui em Pato Branco.
1: Em Pato Branco. E o Tiquini, 4.379. Outros dados aqui, que o pessoal está perguntando, né? De quem fez voto aqui na cidade, dos nomes, enfim. Beto Richa, 193. Luciana Rafainha, em Pato Branco, 960. Esses dados agora, eles são, não quer dizer que estão na ordem, na sequência, mas é pelos votos que cada um tá fazendo.
0: Leandro vem votar em Pato Branco, 6 mil votos.
1: Requião, aí. Roberto Requião, 498. Felipe Francisquini, 197. A Carol D'Artura, 699. Delegado Matheus Laiola, 1.131. Renato Freitas, 599. Rosângela Moro, 1.415. Também nós temos aqui Aliel Machado, 207. Imagine, são 400 nomes para deputado federal. Então, aqui alguns dos números que aparecem nessa relação aqui.
0: Chama atenção, muita gente de fora pegando os votos de Pato Branco.
1: Bastante.
0: Chamando atenção. Nester?
2: Célio, eu fiz um apanhado aqui da contagem dos votos dos candidatos a deputado estadual, que são aqui da nossa região.
0: Sim.
2: Então, assim. Nós temos agora 63% das urnas apuradas, tá? As três melhores votações são de Paulo Melo, do PL, 129.024 votos. Jessicão, do PL, ela lá de Londrina, 100.366 votos. E Márcio Nunes, do PSD, 78.282 votos. Esses são os com maiores votações geral aqui no estado do Paraná. Da nossa região, vamos lá então, Ana Kerber tem 831 votos. Adão Litro, 34.641 votos. Traiano, 47.724 votos. O Fabrício Kleinbing tem 8.031 votos. Eduardo Dalla Costa, 1.965. Emerson Arvelino, 2.104. Gerson Zoc, 6.479. Luiz Fernando Guerra, 48.685. Luiz Corte, 21.265. E a Marcele Leder, 3.632. Por enquanto, aí com 66% das urnas aqui no Paraná, esse é o resultado dos nossos candidatos aqui da região, né?
0: Bem votado, e o Guerrinha, 48.000 votos.
1: No Paraná, para governador, 50,4 contra 25 do Sandro Alex e 23 do Requião. Segue dando primeiro turno, quase 70% das urnas do Paraná.
2: Luiz Fernando Guerra, inclusive com uma votação superior à do Traiano. O Luiz Fernando Guerra completa agora 48.685 votos e o Traiano vem atrás aí com 47.724.
1: O Guerrinha na última, 58.000 votos, ele já tá com
0: 48.
1: Então já tá quase passando a última.
0: Passando, né?
2: A tendência é superar, né, o número de votos da eleição anterior.
1: Quem já passou foi a Leandre. Na verdade, eu falei aí do Tiquini, uma expressiva votação, mas a Leandre já fez mais votos que a eleição passada em Pato Branco.
0: Sim.
1: Na eleição passada,
0: ela representa Pato Branco também.
1: A Leandre tinha feito 4.700 votos, ela já fez quase 7.000 votos. Ela está liderando para federal. E eu tenho aqui, quando quiser, para estadual Pato Branco também, para atualizar aí para deputado estadual, recorte que o pessoal fica na expectativa de saber daqui, né?
0: Claro.
2: Tiago, eu queria informar aqui, ó, nós temos 67% das urnas totalizadas aqui no Paraná e agora a votação de Flávio Bolsonaro dobrou a votação de Lula. Nós temos aqui Flávio Bolsonaro com 60,27% e Lula com 30,64%. É aí, vamos trazer em números, eu acho que fica mais fácil para a gente visualizar. São 2.665.466 votos para o Flávio Bolsonaro e 1.355.117 votos para o Lula.
0: Daqui a pouquinho vamos atualizar a nível de país, né? Quase 30%, é isso, Esther?
2: Exatamente.
0: Daqui a pouquinho, Thiago.
1: Ó, no Pato Branco aqui, ó, do dado atualizado, o Guerrinha já fez mais de 17.000 votos em Pato Branco. Na última eleição, o Guerra em Pato Branco fez 24.428, até agora ele já tem 17.103, é o disparado mais votado para deputado estadual. Desses 48 que a gente falou que ele tá fazendo,
0: certo.
1: 17.000 só em Pato Branco.
0: Bem votado.
1: Então, aí ó, vem Gugu Bueno, em Pato Branco, 376. Passar aqui, porque eu
2: não entendi. A lista é grande, né, Thiago? São muitos candidatos.
1: E não tá aqui. A lista, ela não tá por ordem de votação, é até por partidos, né? Mas aqui, ó, pra gente ter uma ideia. Muita gente de fora fazendo voto em Pato Branco.
0: Chamou atenção, desde dentro estamos.
1: Goura, 112, Matheus Vermelho, 61, Adão Litro, 179. Paulo McDonald, 6 votos.
2: Aqui? É de Foz do Iguaçu.
1: Né? Certo. Anibele Neto, 88. O Bazana, 57. Yasmin, do PT, 176 votos. O Batatinha, 63 votos.
2: De Cascavel.
1: Lubonato, 123. Tem a Mara Lima, 188. Isso, Pato Branco. Luiz Corte, 492. Né? Temos. A lista é.
0: Tirando votos aqui de. Do pessoal que representa Pato Branco, né?
1: Ó, acabou região. De atualizar a votação do Guerra. 19.614 votos em Pato Branco, com 87% das urnas em Pato Branco. Para seguir, então, é uma atualização, ela é mais, tá mais atual, então. Aqui, ó, Miss Preta, 123, Geraldo Estouco, 2,
0: Os Luiz números Corte. Mudam a todo momento.
1: É, dá um vai atualizando. A gente tá tentando pegar aqui dos candidatos a Pato Branco, né? Mas a lista tá grande.
2: Tiago, eu vou seguir a tua tendência aqui em Pato Branco, então, e vamos trazer como está a votação em Pato Branco para presidente da República, né?
1: Boa.
2: Sim, aqui em Pato Branco, para presidente da República, a tendência é a mesma do Paraná. É, Flávio Bolsonaro está com 62,07% e o Lula 29,66%. Em Pato Branco, Flávio Bolsonaro também assume a liderança, aí já com quase o dobro da votação, né? Senador aqui em Pato Branco, Felipe Barros, segue na frente com 31,51%, seguido do Deltan, muito próximo também, 32,21%. E o terceiro candidato ao Senado aqui no Paraná e aqui em Pato Branco, a gente está falando das urnas de Pato Branco, é o Alexandre Cury, com 8,86%. Nós temos duas candidaturas com já na casa dos 30% e a terceira 8%. A Gleisi tem 13,59%, doutor Rosinha 10,47%, a Cristina Grelme 2,35%. E esses são os números aí para senador. E agora já avançou aí a apuração, Tiago, porque nós já temos aqui 87,75% das urnas, hein? O Paraná já está se encaminhando aí para finalizar essa apuração.
1: E de Pato Branco, para completar aqui, ó, o Zoc, o Coronel Zoc em Pato Branco, com esse total de 80% das urnas, 87%, 2.378 votos até agora o Coronel Zoc. A professora Lurdinha, que é vereadora lá em Beltrão, 96 votos. Dani Pato, 168. Dani Pato, o pessoal fala Dani Pato, mas ela é de dois vizinhos. Né? O Eduardo Dalla Costa, até agora, 1.558 votos. O Fabrício Kleinbing, 1.276. Em Pato Branco, recorte aqui, mas quem está liderando é o Guerrinha, com quase 20 mil votos em Pato Branco.
0: Muito bem, 18h33, estamos aí na apuração das eleições, você não perde nada ouvindo a Serinalta FM e também a Movimento. O Mitrucci tem aí 14 urnas ali na Unimater, é final, né, Mitrucci?
6: Muito bem, estamos de volta, Célio, ainda aqui na Faculdade Mater Dei, praticamente encerrado o trabalho por aqui. Um detalhe, aquela última urna, né, que tivemos problema na digitação do mesário. Todo o sistema foi trocado quando já era 16h20, 16h30, e aí muita gente na fila. A votação foi concluída às 17h57, quase 18 horas. E eu tenho agora aqui da Unimater, aqui do Mater Dei, um parecer sobre o desempenho dos candidatos a deputado estadual e federal. Os mais votados aqui, deputado estadual, foi o Luiz Fernando Guerra, com 1.073 votos. O Zoc fez 127 votos aqui no Mater Dei, o Coronel Zoc, e o Dalla Costa, 79 votos. Os candidatos mais relacionados aqui com a nossa região. Para deputado federal, nós tivemos a mais votada, a deputada Leandre, com 480 votos. O Clodo Ascari, com 224 votos. E a Neuza Viganó, com 169 votos aqui no Mater Dei.
0: Muito bem. Tem aí os números finais da Unimater, Juliano.
5: Muito bem, Célio. Voltando com o resultado final das 14 urnas aqui da Unimater, na Baixada Industrial. A presidente deu o Bolsonaro com 1.899 votos. Lula, 581 votos. Governador do estado, Moro, 1.799. Requião, 565. Sandro Alex, 353 votos nas 14 urnas aqui da Unimater. Senador Deltan foi o mais votado, 1.884 votos. E muito próximo do Deltan, o Felipe Barros, com 1.813 votos. Na sequência, a Gleice com 536 votos e o Alexandre Cury com 530 votos, os mais votados para o Senado.
6: Portanto, são as informações que temos com relação aqui aos cargos majoritários, Célio, fechando as 14 urnas aqui da Baixada do Unimarter. Trabalhei aqui com a equipe de 4 pessoas buscando as informações e agora sim, fechado aqui, fechado o ponto e finalizada a votação que se estendeu em razão daquele problema que tivemos na urna. Os últimos eleitores votaram já quase 6 horas da tarde, Célio.
0: Valeu, obrigado pela participação aí, Mitrute. 18:36 agora. Temos quanto por cento no Paraná já, seu Thiago?
1: Paraná, 78,4%.
0: Quase 80%. Daqui a pouquinho vamos 100% no Paraná.
1: Faltam aí 6 mil urnas faltam no Paraná. Ainda, ainda tem urna, né?
0: Sim.
1: Mas tá dando primeiro turno ainda.
0: A diferença é grande, né? Enorme.
2: Mas aqui em Pato Branco, a apuração já andou bem, hein? Já temos 96% das urnas, Thiago.
1: Faltam 8 urnas para terminar Pato Branco.
2: Faltam 8 urnas. Esse ano aí com 1,36%, né, em branco, até agora 1,34% de votos nulos, né? E aqui em Pato Branco, com esse número de 96% das urnas totalizadas, a gente vai dar a Flávio Bolsonaro em Pato Branco, com 61,68%. E o Lula tem 30,14%.
0: É uma tendência do Paraná e do Brasil.
2: É uma tendência também do aqui do sul do Brasil, né? Mas vamos lá para o panorama nacional. No Brasil, Thiago, o Flávio Bolsonaro tem 50,74% e já está encostando no Lula. O Lula já está diminuindo aí a diferença. Agora a diferença é de 9 pontos percentuais, 9,8%. O Lula está com 41,14%.
0: Então, isso quase lá do Nordeste, né?
2: Isso, tem muita também. Coisa ainda, porque nacionalmente nós temos apenas 31% das urnas apuradas, né? E a gente estava comentando aqui, né, Thiago, a diferença que nós vemos nas candidaturas a nível de Paraná, a nível de Brasil, me desculpe, porque nós temos aqui Flávio Bolsonaro com 50,74%, nós temos Lula com 41,14%, e os demais candidatos, Célio, não votação conseguiram passar dos 3% de votação, dos votos, né? Então nós temos o Augusto Cury com 2,94%, o Ronaldo Caiado 2,38%, o Renan Santos 2,28%, Zema 0,28%, confirmando então que realmente aqui no Brasil a gente, quem leva aí essa eleição é a que todos chamam, né, de polarização, essa briga entre o PT e aí o Flávio Bolsonaro, PL e o também, né, ambos com partidos também coligados e apoiando.
0: Muito bem, o povo prefere aí Lula ou Flávio Bolsonaro, então os dois que, né, e pela tendência teremos segundo turno a nível do Brasil, né?
2: Parece que sim, e pelo que nós estamos vendo aqui, nós tivemos até agora 20,85% de abstenção no Brasil.
1: Em Pato Branco, esse número é um pouquinho menor. Até surpreendendo, Pato Branco, na última, segundo turno da última eleição, Pato Branco deu 21%, 21,7% de abstenção. No primeiro turno, 20,48%. Em Pato Branco, 18,7%. A abstenção. Então diminuiu. Teve mais gente indo votar essa vez em Pato Branco do que na última eleição.
0: Já já abstenções também a nível de Brasil, Esther.
2: Isso, daqui a pouquinho tá aqui, bom. A nível de Brasil, as abstenções são de 20%, 20,8%.
0: Também permanece 20%.
2: Isso, permanecemos nisso também.
0: Ok, já já a gente retorna, temos uma nota de falecimento. A funerária Nossa Senhora Aparecida, juntamente com as famílias Guariz e Rufato, comunica com pesar aos parentes e amigos o falecimento de Silvino Mesalira Rufato, cujo corpo está sendo velado na capela da funerária Nossa Senhora Aparecida. Às 14:30 de amanhã, segunda-feira, será realizada a celebração de corpo presente no local do velório e logo após cortejo fúnebre seguirá para o cemitério do Quebra-Freio, interior aqui de Pato Branco, onde dar-se-á o sepultamento. Notificamos o falecimento de Silvino Mesalina Rufato.
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0: 18h41, apurações das eleições, eleições 2026, aqui na Selinalta, também na Movimento. Fale, Esther, está com vontade de falar? Fale, atualize.
2: Vamos lá, então, hoje é dia de falar, né, claro. Célio? Hoje é dia de falar.
0: É porque atualiza a todo momento, né?
2: Atualiza a todo momento e a gente sempre tem informações aqui. 82% das urnas, Thiago, aqui no Paraná já estão aí apuradas e trazem um número significante para Sérgio Moro. O Moro está com 50,36% dos votos. O Sandro Alex, Célio, 25,04%. O que vai mostrando aí, as pesquisas não mostravam bem isso, né, Thiago? As pesquisas traziam aí os números mais próximos. Quem está próximo é o Sandro Alex e o Requião Filho. Requião Filho tem 23% de votos e o Sandro Alex 25%. Mas se em comparação com o Sérgio Moro, esse já superou aí os 50%, está com 50,36%, né? Isso é quase 2.600.000 votos no Paraná.
0: Já podemos cravar então, né, seu Thiago?
1: Tá com 82.
0: Vamos esperar um pouquinho mais.
1: Assim, ó, eu diria que pro Moro ainda, ele precisa ainda em torno de uns 700.000 votos para confirmar primeiro turno. Deu uma diminuída, diminuiu 0,4%. Mas ainda está dando primeiro turno pro Sérgio Moro. E se não der também aí primeiro turno, no momento é o Sandro Alex, é o mais próximo aí de estar disputando. Mas falta ainda.
0: Poderia fazer o segundo turno aí com o Sandro Alex.
1: Já para senador, está mantendo aí o Felipe Barros, o Deltan, o Alexandre Cury em terceiro. E a Gleice na quarta posição. Para deputado federal. É o Chiquini. O Chiquini já fez 358.000 votos.
0: Mas é bom de voto, homem. Meu Deus. Diga, Esther.
2: É isso aí. Santa Catarina.
0: 300.000 votos, né?
2: Já que a gente está falando de primeiro turno, vamos falar de Santa Catarina, então. O candidato do PL, o Jorginho Melo, com 65,67%. É para governador. Lá em Santa Catarina, temos 41% das urnas apuradas. E o Jorginho Melo está à frente com 65,67% das urnas. Quem segue ele aí é o Gelson Merizio, do PSB, com 17,42%. E o João Rodrigues, é interessante trazer, porque ele é prefeito aí foi prefeito aí de Chapecó, né?
0: Sim.
2: Do PSD. Ele está com 258.000 votos, 14,79% dos votos. Isso lá em Santa Catarina. No Rio Grande do Sul, vamos falar do Rio Grande do Sul também,
0: claro.
2: Né? Claro, lá no Rio Grande do Sul, PL com o Zuco, 58,36%, e a Juliana Brizola, do PDT, 31,59%. O candidato do PSDB, o Marcelo Maranata, tem 1,59%. Vamos seguindo aqui.
1: E só um detalhe que a gente falou, o Célio se surpreendeu com a votação do Chiquini.
0: Sim, mas também, né?
1: Mas olha o detalhe, na última eleição para deputado federal foi o Deltan Dallagnol, ele foi o mais votado no Paraná, o Deltan. Ele fez 344.000 votos na última eleição, quase 345.000. O Jeffrey Chiquini já tem 363.000 votos. Ainda faltam 17% das urnas, ele já ultrapassou o mais votado da última eleição, que foi o Deltan. E agora vai bater, está na projeção para bater os 400.000 votos. Deve fazer ele mais uma cadeira pro Novo na proporção dos votos que ele está fazendo.
0: Vai levar mais um junto.
2: E o Jeffrey Chiquini fez um trabalho de rede social, né? Muito grande. e constante. Vamos falar de São Paulo, então. São Paulo, temos aí a candidatura de Tarcísio do Republicanos com 65,16% e o Fernando Haddad com 33,97%.
0: Pode vencer no primeiro turno ainda, né, em São Paulo.
2: Lá no Rio de Janeiro as coisas já não estão tão fáceis, não. Douglas Ruas, 50,53%, e o Eduardo Paes está chegando com 41,7%. E no Rio de Janeiro, o interessante é que nós temos apenas 25% das urnas apuradas, né? Então, muita coisa pode mudar aí no Rio de Janeiro. Minas Gerais, governador Cleitinho Azevedo com 52,99% e Patrúzia Ananias com 26,57%. Lá em Minas Gerais temos 38%. É PT também, né? O Patrúz é do PT também.
0: E o Cleitinho é?
2: O Cleitinho é do Republicanos.
0: Muito bem. Jucimari tem informação também. Diga pro ouvinte aí, Jucimari. Já voltamos com as informações aqui do Paraná, do Brasil, apuração que a gente acompanha.
11: Olá, Célio, e você que acompanha a programação aqui simultânea, Selinalta em Movimento, trago resultados de outras urnas, um somatório de algumas aqui para deputado federal. A Neuza Viganó, 186, o Clodomir Ascari, 146, a Leandre, 423. Para deputado estadual, Eduardo Dalla Costa, 89, Coronel Zocchi, 172, Luiz Fernando Guerra, 1.031 votos. Os mais votados e conhecidos aqui no município de Pato Branco, deputado federal e deputado estadual.
0: Ok, Jucimari, obrigado. Daqui a pouquinho ela retorna. 18h47. Baixou o quê, Thiago?
1: A diferença está baixando agora aqui nessa reta final, mas ainda está dando primeiro turno do Paraná. 87% das urnas.
0: Já?
1: Sim, 87. 50,30.
0: 90% nós cravamos.
1: Acho que ainda não vai dar.
0: Será?
1: Porque o detalhe aqui, Célio. É menos de meio ponto percentual.
0: Será que o Sandro Alex vai encostar? Ou o Requião?
1: Assim, ó, vai ser um pouquinho pra sim ou pra não, que você vai dar primeiro turno ou não. Tá
0: quantos
1: ali
0: na... votos é cada um?
1: Olha, com 87% das urnas, falta, assim, se fala assim na projeção, faltam ainda, se for ver, 3.500 urnas faltam ainda.
0: Sim.
1: Então tem bastante voto. O Sérgio Moro
0: será votado também nessas urnas?
1: De seguir a tendência, claro. É porque aí que também tem o detalhe se às vezes não conseguiram transmitir o dado ou se, por exemplo, atrasou uma urna. Teve aquela questão da logística agora para fazer esse dado chegar. Faltam sete, Pato Branco faltam sete urnas, mas no Paraná ainda 3.500 urnas. Saiu aqui com 87% das urnas, o Moro, 50,34%. Ele já está com 2.700.000 votos.
0: Sim.
1: Sandro Alex, 25,10, 1.363.000. E o Requião Filho, 1.274.000, está com 23,48%.
0: Dando o primeiro turno aqui, continua pro Moro no Paraná. Daqui a pouquinho já vamos saber aí se será um governador direto nesse primeiro turno, né, seu Tiago? Vamos acompanhando aí os números chegando a todo momento aqui para que você fique sabendo. 18h49, Esther, qual agora a informação?
2: Trago aqui para vocês, então, as informações aqui de Pato Branco. Pato Branco com 96,57% das urnas, né, como o Thiago estava falando, e a gente vai trazer os candidatos da nossa região a deputado federal, e esse é o número, o resultado da votação de Pato Branco para esses candidatos, tá bom, Thiago?
1: Boa, eu vou puxar aqui enquanto você fala do federal para estadual.
2: Tranquilo, então. Então, vamos lá. Candidatos a deputado federal aqui da nossa região é em Pato Branco. Esses são os números de Pato Branco, não é? Da zona 073. Vamos lá, então. Clodomir Ascari, em Pato Branco, fez 3.139 votos. Aleandre, em Pato Branco, 8.699 votos. Neuza Viganó, em Pato Branco, 4.860 votos. Policial Martins, 1.291 votos. Vermelho, 202 votos. Paulo Litro, em Pato Branco, 448 votos. E Luciana Rafaim, aqui em Pato Branco, 1.200 votos. Esses são, então, os números dos nossos candidatos aqui da nossa região a deputado federal na cidade de Pato Branco. E a gente já está encaminhando, né, Thiago, para o fechamento aqui de Pato Branco.
1: Exato. 7 urnas faltam para Pato Branco. Atenção, para Pato Branco, nesse momento, Guerra, Luiz Fernando Guerra, 21.563 votos. Será que ele vai fazer, vai igualar a última eleição? Ele fez 24.400, ele. Alguns até falavam, ele vai fazer um pouco menos dessa vez. Mas, olha, tá com 21.563 votos o Luiz Fernando Guerra, tá liderando para deputado estadual em Pato Branco. Anibele, 121 votos. Temos aqui, porque o Dr. Cosmos, em Pato Branco, 466 votos. Foi prefeito em Palmas e aqui em Pato Branco trabalhou como pediatra há muito tempo. Temos aqui também Fabrício Kleinbin, em Pato Branco, 1.392 votos.
0: Sim.
1: Coronel Zocchi, 2.557 em Pato Branco, faltando as 7 urnas ainda. Temos aqui, dos registros, Toninho da Farmácia, 1 voto, André Trindade, 12. Teve muita gente de fora fazendo voto aqui, Célio Guarani.
0: Esse ano foi.
1: Professora Lurdinha, que é a vereadora lá em Beltrão, 102 votos. O Gebuc, 6. Dani Pato, 187. Tô tentando pra chegar aqui.
0: Temos aí que nem conhecia.
1: É, o pessoal pediu com relação a toda hora perguntando. O Eduardo da Costa, 1.707. Emerson Arvelino, 1.766.
0: É, junto aí com o da Costa.
1: Então a diferença de menos de 70 votos, né, dos nomes aqui junto à cidade.
0: Mas pouca votação, né, Thiago?
1: É. Se for ver, né, Célio Guarani? A votação aí de 1.700 votos. Lembrando que para ter uma chance na projeção aqui, o candidato tem que, pelo menos para entrar no jogo, em torno de 12 mil votos, Célio, para tentar alguma coisa de alguma sobra.
0: Pra sonhar.
1: Então quem não chegou a pelo menos 12 mil já tá em tese fora do páreo, né?
0: A Jucimar de volta na programação.
11: Com mais informações nesta apuração de votos das eleições 2026 do Colégio Premem, agora para senador. Tenho aqui o candidato Alexandre Cury, 339 votos, a Gleice Hoffmann, 472, o doutor Rosinha, 365, Felipe Barros, 1.426, o Deltan Dallagnol, 1.485. Lembrando, algumas urnas do Colégio Premem. Daqui a pouco eu volto com mais informações do Colégio para governador e também presidente da República.
0: Valeu, Jucimari, valeu. Já volta a Esther por aqui, o Thiago. Só deixa eu passar essa informação aqui, que é interessante também. Tivemos votações em outros países também, né? Tem votação lá para os candidatos. Então, países na Ásia e na Europa encerraram a votação da eleição neste domingo. O resultado parcial dos boletins de uma aí de urna levantada pela imprensa até agora mostra o seguinte: Lula lidera no exterior. Portugal, Alemanha, França, Espanha estão entre os lugares em que o petista venceu. Então, Lula venceu nestes países. Repito aqui: Portugal, Alemanha, França, Espanha, o Lula venceu. O Flávio venceu em países como Japão, deu Flávio, Israel, Tailândia e Emirados Árabes Unidos. Votação também na Europa.
1: Paraná bateu 89%.
0: 89%. Então, e como está, Thiago?
1: 2.799.256 votos para o Moro, 1.397.000 para o Sandro Alex, 1.303.000 para o Requião Filho. Está em 50,34%. Tem gente aí.
0: Está dando o primeiro turno ainda.
1: Já tem gente dizendo.
0: Comemorando
1: que,
0: já.
1: Claro. Ainda está em aberto, mas a tendência aqui está dando realmente.
0: Mais um pouquinho.
1: Se não der primeiro turno, vai ficar, mas olha, pouquinha coisa. Mas tá Sérgio Moro nesse momento.
0: Já vamos saber.
1: Encaminhando aí a vitória no primeiro turno.
0: Se teremos ou não o segundo turno, né? Pelos números, Moro vai ser consagrado aí governador hoje ainda. Esther?
2: Já que estamos falando aí do Paraná, né, Thiago? Vamos falar da votação de senador. Felipe Barros, do PL, segue aí com 27,39% dos votos. Deltan Dallagnol, do Novo, 25,36%. Alexandre Cury, do Republicanos, 16,61%. E a Gleisi, do PT, 13,26%.
1: Tem um detalhe que quando chegar também uma situação irreversível, já aqui para o nosso sistema já deve cravar, Célio.
0: Sim.
1: Baixou um pouquinho agora, porque acabou de atualizar. 50,32.
0: Baixa lentamente, né?
1: Então, mas lembrando, se der 50% em mais um voto, fechou o primeiro turno. Isso no estado do Paraná. Para o Senado, a realidade ainda é a mesma. Felipe Barros liderando. Sim. Ele tem em torno de 200 mil votos a mais que o Deltan. Mas o Felipe Barros e o Deltan, os dois puxando à frente.
0: O Deltan tem toda essa situação dele ainda, né?
1: É, tem o questionamento
0: não
1: aí,
0: se sabe se
1: em
0: vai
1: tese.
0: Assumir ou não, tá? Mas
1: que...
0: tem a votação de hoje.
1: É, mas no momento aqui tem alguns candidatos que aqui aparece sob júdice. No caso do Deltan, aparece por enquanto, né, o voto válido, certinho, aqui aparece, não tem nenhum detalhe no resultado aqui no nosso programa. É, no programa da Justiça Eleitoral.
0: É, sai normalmente.
1: Tem um julgamento na Justiça Eleitoral com relação à condição dele, mas ele, ao lado do Felipe Barros, nesse momento são os dois, e pela votação aqui, dos dois com 90% das urnas, esses aqui, né, já dá para cravar que estão eleitos os senadores, porque a diferença do Deltan pro Alexandre Cury é de 1 milhão de votos. E também do Felipe Barros é 1 milhão de votos.
0: A justiça vai decidir, né? Se serão votos válidos ou não, mas isso aí cabe à justiça.
1: É, no momento são os dois senadores. Já dá, esse aqui já dá para cravar. Felipe Barros e Deltan Dallagnol são os senadores eleitos para ocupar.
0: Se o Deltan não assumir, quem seria o terceiro ali para...
1: É, aí tem, tem também
0: entra um outro, naquela jogada lá.
1: Tem um detalhe de uma interpretação que alguns falaram com relação assim, valendo os votos aqui, se invalidar depois, pode ter a possibilidade de uma nova votação ou não, aí fica a interpretação também. Mas o Alexandre Cury no momento é o terceiro, com 16% dos votos, Alexandre Cury do Republicanos, a Gleisi aparece na quarta posição com 13% dos votos.
0: Quanto por cento já, Paraná?
1: Paraná está beirando aí os 90%. E as vagas aqui que estamos escolhendo, os paranaenses estão escolhendo, é a vaga do Flávio Arnes e do Oriovisto Guimarães, que estão concluindo. Né, o Oriovisto e o Flávio terminam
0: já
1: agora.
0: 8 anos lá.
1: Eles saem em tese para a entrada do Felipe Barros e o Deltan Dallagnol no Senado.
2: E lá, e aqui no Paraná, para deputado federal, Thiago, a gente segue, né, com o Jeffrey Chiquini com 90.502 votos. Já dá para dizer que o Jeffrey Chiquini é um fenômeno aí da eleição esse ano, Thiago?
1: É, passou longe a votação do Deltan na última eleição, né?
2: É, e aí seguindo também o Guilherme Kilter, 249.342 votos. Sargento Faur, 223.958 votos. E a Ana Júlia, do PT, com 168.844 votos. Esses são os quatro mais votados do estado do Paraná para deputado federal, agora já aos 90% aí das sessões totalizadas.
1: Para estadual, Paulo Melo, do PL, 176 mil votos. Jessicão, do PL, 126 mil votos. Professor Lemos, do PT, 108 mil votos. Márcio Nunes, do PSD, 106 mil votos. Gugu Bueno, 91 mil votos do PSD. Yusen Bacri, 86 mil votos. Bruno Seco, 75 mil votos. Romanelli, 75 mil votos. Delegado Jacovó, 73 mil. O do Carmo, 73 mil votos. Mabel Canto, 69 mil votos. O Traiano, Ademar Traiano, 68 mil votos. Está encaminhando também aí sua reeleição mais uma vez. Maria Vitória, 66 mil votos. Danian Couto, 64 mil. A professora Ângela, 61 mil votos. E chegamos aqui no Luiz Fernando Guerra, que bateu agora 60.541 votos. Luiz Fernando Guerra.
0: É eleito.
1: Olha o detalhe do Luiz Fernando Guerra. Nos dados aqui que a gente apurou, Célio, para deputado estadual. O Guerra na última eleição.
0: Sim.
1: 58.393.
0: Já ultrapassou.
1: 60.541 votos.
0: A cadeira dele já está garantida novamente.
1: É, diria que 99,9 alguma coisa.
0: Ok. Jucimari, qual a informação?
12: Como eu falei, estou de volta agora com informações de algumas urnas para governador. Requião Filho, 437 votos. Sérgio Moro, 1.273. Sandro Alex, 218 votos. O Colégio Premei, é o colégio com maior número de eleitores, mais de 4.100 votantes naquele local, 12 sessões, e nós conseguimos apurar algumas urnas estes resultados, então, que estamos trazendo aqui na programação do Grupo Selinalta de Comunicação, da Rede Selinalta.
0: Abraço, obrigado, Jucimari. 19 horas pontualmente, já, Thiago Tessano com mais números aqui do estado do Paraná, liderando aí o Moro. Já vamos bater o martelo daqui a pouquinho, porque o Edson está chamando.
3: Já um clima de comemoração no ar, hein, Célio Guaro? Então, aquela pergunta, e onde é que a turma está se aglomerando para uma possível comemoração? Vai ter carreata? O que que vai ocorrer? Claro, o clima ainda é de comemoração, mas todos aguardando o dado oficial. É na praça? Não. É na região da Avenida Tupi, região dos postos de combustíveis? Eu citaria aí, Célio Guaro, já rumo à região norte de Pato Branco, entre a rua Oswaldo Aranha e a rua Nereu Ramos. São duas quadras. Eu vou citar assim, Célio Guaro, a grosso modo, do posto Amigão até o Trevo, até o posto Patinho, digamos assim. Essas duas quadras. É nesse local a aglomeração, tem muitas viaturas da Polícia Militar estacionadas, giroflex ligado, muitos carros, bandeiras, pessoas com as cadeirinhas, os banquinhos ali, aguardando uma oficialização e tudo se encaminha, no clima que a gente observa por aqui, para uma possível comemoração iniciando nesse local. Eu estou aguardando aqui, Célio Guaro. Conversei com um policial militar e ele está de prontidão aqui para garantir a segurança, tanto no trânsito quanto no festejo, no possível festejo, na possível comemoração. Como falamos, vamos aguardar alguns minutos ainda, mas a pergunta, né? Eu inclusive passei há pouco no comitê do PL, está fechado o comitê nesse momento, que fica para cima do antigo teatro Naura Rigon, em direção ao Clube Pinheiros, na rua Itapuã, logo acima do cruzamento com a Itabira. Está fechado o comitê nesse momento. Praça Presidente Vargas tem movimentação de pessoas, mas não em clima de comemoração. O formigueiro mesmo, se é que podemos chamar dessa forma, saiba você ouvinte da Selinalta, você ouvinte da Movimento, grande aglomeração de pessoas e se intensifica agora, cada vez mais, nessa região próxima ao posto Tigrão, cito como referência, nesse pátio, é nesse local o fervo. A qualquer momento eu posso voltar daqui com os complementos aí. Célio Guarda.
0: Claro que sim, não vai embora ainda não, Edson. Fique aí, porque poderemos ter essa comemoração hoje ainda. Seu Thiago Tessaro, dá para comemorar aí quem votou
1: faltam
0: pro Moro? Como é que tá a situação?
1: 1.600 urnas faltam. Mas eu diria assim, ó, que a gente tava falando, tava 50,4, 50,36, caiu para 50,32, subiu para 50,34. Então dá uma acelerada o Moro agora. Tá, digamos assim,
0: quase lá. Vai chegando na...
1: O senhor vai cravar já?
0: Não, vamos esperar mais um pouquinho.
1: Sérgio Moro...
0: Mais um pouquinho, pra fazer aquela expectativa,
2: 2 milhões...
0: Né?
2: Célio cheio de prudência hoje, hein, Célio?
0: Vamos com prudência, né?
1: 2.941.584 votos. E aí o Sandro Alex está com 25,19 e o Requião Filho 23,39. As primeiras urnas o Requião estava em segundo, mas agora o Sandro Alex, né, que passou.
2: Tiago, informação aqui.
0: Do governador Ratinho.
2: É verdade. Informação aqui que o pessoal vem pedindo, solicitando informação aqui através do nosso WhatsApp, né? Quantas cadeiras nós temos disponível aí nessas eleições, né? Para essa eleição. Então, senador, nós sabemos que o número de vagas é 2, né? Sério, deputado exato. Federal, são 30 vagas, ok? Para deputado federal, são 30 vagas. E para deputado estadual, 54 vagas. E aí, dentro desses números que nós estamos passando aqui no Paraná, né? Daqui a pouquinho nós já começamos a ter, tendo em vista o avançado já dos números aqui de sessões totalizadas, 93,76%. Daqui a pouquinho a gente já começa, né, Thiago, a receber aí informações de quem já vai estar eleito aqui no Paraná. Então, essa é a informação que o nosso ouvinte aqui da Rádio Selinalta, da Rádio Movimento, pediu aí pra gente aqui na transmissão e a gente leva, então, para os nossos ouvintes informações. Lembrando que o Flávio Bolsonaro segue aqui no Paraná com 60,10%.
0: Já você atualiza também a nível de Brasil, né?
2: Também tenho aqui informações, viu, Célio?
0: Então tá, vamos
1: Paraná,
0: lá, atualize.
1: Paraná 94,06% atualizou.
0: Diga, Thiago,
1: agora.
2: Mais um pouco.
0: Gravou o Moro ou não?
1: 50,32% Moro. Contra 25,21% do Sandro Alex e 23,39% do Requião Filho. Em números, tá batendo os 3 milhões de votos o Sérgio Moro.
0: Quase 3 milhões já.
1: Quase 3 milhões. Né?
0: O Sandro?
1: Tá se aproximando ali da quase na curva final. 2.952.491 para o Moro. 1.479.006 para o Sandro Alex. 1.372.299 votos para o Requião
0: Filho. Já dá para ver o Moro aí na reta, na grande reta aí da bandeirada?
1: Ele já entrou na.
0: Fez a curva.
1: Ele já fez a curva e já tá na reta. E já falaram assim, ó.
0: Sim.
1: Pega a bandeira.
0: Uhum.
1: Pra o cara que chacoalha a bandeira lá. Sim. Quando passa, cruza a linha final.
0: É isso aí.
2: É isso aí. Então,
1: e a gente já tá com o contato atento, também aí em nível estadual, porque se tiver um pronunciamento do Sérgio Moro, a gente vai trazer já também aqui na Selinal.
0: Fique atento. Esther, nível de país.
2: Vamos lá,
0: quanto
2: então.
0: Quanto por cento já?
2: Aqui no Brasil, né, temos aí 47,26% das urnas apuradas, né?
0: Uhum.
2: E aí, para presidente da República, 27 milhões

0: metade das urnas apuradas aqui no Brasil. Ah. E a tendência é que esses números mudem, né?
1: Sim,
0: a...
1: porque temos votação em todo o Brasil, aí dependendo da localização dos votos, né? Isso pode mudar. Pega votos do Sul, do Sudeste, em outras regiões, Nordeste.
0: Exato. Né? Então, aí no situação. Panorama nacional, uhum. nós ainda precisamos aguardar, sim. né? Que a apuração avance mais um pouco para a gente começar a sentir realmente se as pesquisas estavam ou não
1: até agora, né, tá dando
0: apontando certo,
1: né? certo.
0: Até agora está indo de acordo com o que dizem as pesquisas, Thiago.
1: Pesquisas dizem segundo turno no, a nível de Brasil.
2: Só que ontem
1: e também...
2: E
1: que no Paraná cravavam já o Moro, né?
2: Mas na de ontem, nenhuma cravou o primeiro turno na de ontem. Duas que foram divulgadas ontem colocavam um cenário bem mais apertado e com segundo turno no Paraná, coisa que não está acontecendo nesse momento.
1: Quanto Paraná, Thiago?
2: Paraná, ó, acaba de atualizar aqui mais uma... Pato Branco, está faltando 7 urnas de Pato Branco, que chama
1: parou,
2: atenção.
1: Por quê?
2: O detalhe...
1: Um problema, alguma coisa?
2: De alguma situação para atualizar. Vamos ver aqui.
1: Sim. Uma dificuldade aí para se somar, então, essas 7 urnas.
2: Dos detalhes aí
1: muito
2: de...
1: Muito bem.
2: Ou finalizou o voto.
0: Thiago, tem informações aqui que em Pato Branco já 100% das urnas apuradas aqui. São 204 sessões totalizadas, né? Total, então. Fechamos, então, aqui a votação em Pato Branco com 100% das urnas.
1: Tudo certo, em Pato
0: e
1: Branco.
0: E aqui
1: então.
0: Em Pato Branco... A votação, a maior votação foi de Sérgio Moro, do PL. Ele tem em Pato Branco quase 60%, Sérgio, 59,68%. Isso são 29.018 votos para Sérgio Moro em Pato Branco. Sandro Alex, do PSD, 12,01%. Sandro Alex, em Pato Branco, fez 5.838 votos. O Requião Filho, do PDT... Tem 27,10% dos votos aqui em Pato Branco. Ele fez 13.178 votos.
2: E para a presidência da República em Pato Branco?
1: Sim.
2: Bolsonaro, 61,7%. O Bolsonaro fez 31.466 votos contra 15.294 do Lula. Se a gente pegar na última eleição, nesse ano... O Flávio Bolsonaro fez mais votos do que o pai dele na última eleição aqui para Pato Branco, né? Com o primeiro turno em Pato Branco em 2022, 27 mil para o Bolsonaro e 18 mil para o Lula. Esse ano, em Pato Branco, 31.466 para o Bolsonaro, 15.294 para o Lula. Diminuiu a votação do Lula em Pato Branco nessa eleição, mais de 3 mil votos a menos e mais...
1: 3 mil a menos.
2: E pro Flávio Bolsonaro, praticamente 4 mil votos a mais.
0: Será que foram votos que migraram, Thiago? Será que migraram de lá para cá? Que o eleitor também, devido ao tempo aí, vai mudando de ideia, vai pensando diferente, né? Thiago, para senador aqui em Pato Branco, nós temos também a tendência estadual, né? Aqui em Pato Branco, o Felipe Barros, do PL, fez 28.527 votos. Ele tem 31,42% dos votos, seguido de Deltan Dallagnol, do Novo, com 29.079 votos. O Deltan teve mais votação do que o Felipe Barros em Pato Branco. O Deltan tem 32,03, né?
2: E o detalhe que para a última, para Senado, claro que para a última, para Senado, era só uma vaga. O Moro tinha feito para Senado em Pato Branco, na última, 18 mil votos. Então, esse ano, o Felipe e o Deltan, cada um fez quase 30 mil votos.
1: Nossa.
2: Cada um.
1: Boa votação.
2: Abocanharam a votação
0: muito
2: em Pato
0: mais
2: Branco
0: do que multiplicou, né?
1: Dobrou a votação, hein?
0: O Alexandre Cury, em Pato Branco, tem 8,93% dos votos. Ele totalizou 8.107 votos. A Gleisi fez 13,74% dos votos válidos aqui em Pato Branco, 12.471 votos. Thiago, a Gleisi, ela se coloca agora com 100% das urnas apuradas em Pato Branco, ela se coloca em terceiro lugar, né? Em Pato Branco, Felipe Barros, ou melhor, Deltan Dallagnol, primeiro lugar, Felipe Barros, o segundo, a melhor votação, acompanhado de Gleisi no terceiro lugar, e aí o Alexandre Cury vem em quinto, porque nós temos aqui quantos o doutor Rosinha do PT, que também passou PT. O Alexandre Cury.
1: Nossa.
0: Você viu ali, Thiago, o interessante, né? Gleisi aqui no Pato Branco.
1: Rosinha, então.
0: A Gleisi e o doutor Rosinha superaram o Alexandre Cury, ele ficaria aí em quinto lugar na votação aqui em Pato Branco.
2: Agora, pro Paraná, dá pra ter, assim, claro, pela tendência aqui, Célio, vai cravar o Sérgio Moro ou não vai? 90%.

0: 6,45.
1: 96.
0: Dá pra gravar
2: ou não? Olha, o pessoal da imprensa em nível estadual, pessoal, ainda não tá cravando. Tá todo mundo nesse ritmo nosso aqui. Faltam alguns votinhos ainda. O pessoal não tá cravando ainda. Então, o Thiago, se quiser cravar, crave, né?
1: Estamos corretos aqui, né?
3: Aí vamos seguir o conselho aí do Juliano Mitrucci. Vamos ter calma.
0: Na matemática
3: estamos
0: aqui.
3: Estamos prudentes aqui, Juliano. Olha,
0: nessas últimas urnas diminuiu um pouquinho. A vantagem 50,27.
3: É.
1: Vamos aguardar 50,27.
0: Então faltam aqui, ó, das urnas, faltam menos de 3,5% dos votos.
3: Mas, Thiago, a diferença...
1: atualização, vamos cravar.
3: A diferença é de 1,5 milhão de votos, né?
0: É que o detalhe que soma também o 1,5 milhão do Sandro Alex com mais 1,408 do Rei, que é um filho, dá quase os 2,900, né?
3: 3 milhões e 36 mil votos.
1: Agora, me surpreendeu, Thiago Ester, a pouca votação dos dois. Esperava mais, ou do Centro Alex, ou do Requião Filho também, não é? Para que tivéssemos o segundo turno aqui no Paraná. Mas disparou aí o Moro e deve levar ainda hoje.
0: E a abstenção no Paraná, 20.
4: Paulo que a gente Melo. Não precisa se curvar ao
3: é o deputado
4: sistema,
3: estadual mais votado
4: fazer a coisa certa
3: do...
4: e ter um bom resultado. Então, sonora a gente dele... até agradecer ao povo do Paraná, Paulo Melo, deputado estadual mais votado do Paraná, e eu, agora como deputado federal também, o segundo mais votado até então. É uma alegria e uma honra muito grande, agora é trabalhar para honrar esses votos lá em Brasília também.
5: Paulo, teve alguma surpresa para você ou não?
6: Foi uma surpresa, mas toda honra, toda glória a Deus, é o recado do povo do Paraná. Falando que o povo é conservador no nosso estado. Na última eleição, entre os 10 primeiros, não tinha ninguém de direita. Nessa eleição, o mais votado é de direita, é conservador. Não vai ter mais negociação com o Centrão e nem com a esquerda. Vamos defender o povo de bem do Paraná, com coragem, sem se dobrar. É o time do Nicolas Ferreira aqui no Paraná. O presente agora é nosso. Agora vamos pra cima, é isso aí.
7: O senhor vai ser deputado e não quer negociar com ninguém? Vai ser na imposição, deputado?
8: Bora, Lula! Vai. Bora, Lula!
9: Quase 200 mil votos, né? A gente estava acompanhando ali. E o PL faz também uma boa bancada agora.
6: O PL faz uma boa bancada, dá para governar bem com o Sérgio Moro. Vamos fazer o Paraná ser o melhor estado do Brasil, em segurança pública, em educação. Entregar o que o povo precisa, que o PT e o Lula não entregam para o Brasil inteiro.
5: Peter, alguma novidade para você em relação à votação ou não?
4: Olha, é claro, sempre uma surpresa, né? A qualidade que eu tenho, ter essa votação, não tem como negar que é uma grande alegria, uma gratidão imensa. Agora é representar isso lá em Brasília. A gente vai trabalhar para fazer o melhor pelo nosso Paraná, para representar o máximo lá em Brasília, combater esses desmandos que a gente está vendo no Supremo, lá atualmente no governo Lula, cortar impostos, aumentar a segurança do nosso povo, deixar bandido na cadeia. É isso que o povo do Paraná quer, é isso que a gente vai trabalhar para fazer.
9: E a resposta que a gente vê é que o povo do Paraná escolheu a direita nessas eleições.
4: Com certeza, é só ver aí o resultado. Sérgio Moro. Sérgio Moro eleito no primeiro turno, a chapa PL Novo Podemos fazendo uma votação expressiva, tanto na Câmara dos Deputados quanto na LEP, na Assembleia Estadual, e é fruto do que a gente vem colhendo nos últimos anos. Ninguém aguenta mais esse governo Lula, ninguém aguenta mais impostos, ninguém aguenta mais uma insegurança cada vez maior. A gente vai trabalhar para reduzir isso, e de novo, toda a glória e toda a honra é a Deus, a gente é só a ferramenta.
3: Voltamos a... Vamos lá.
1: Muito bem.
0: É o pronunciamento lá, né? Pronunciamento lá em Curitiba.
1: Comemoração. Quanto o Paraná já, Thiago?
0: 97,33% no Paraná.
3: Falta pouco agora, hein? Isso aí.
0: Baixou um pouquinho, 50,25. Vai cravar, Célio, ainda não? Falta 57...
1: Será que sim ou não? Esther, me ajude.
0: Ó, se a gente for analisar as urnas que faltam, faltam menos de 800 urnas. 800 urnas, Célio Raro, para definir o estado do Paraná. 50,25 Moro, 25,28 Sandro Alex e 23,4 Requião Filho.
1: É, eu acho que vamos cravar já, Tiago. O senhor tá com medo?
0: Não, é o detalhe de... O que dá pra cravar aqui é o Jeffrey Tichini, o Guilherme Kilter.
1: Então vamos aguardar, né? 100%, pronto, então.
0: Esses pra deputado federal, pra deputado estadual aqui, Paulo Melo, que a gente ouviu aí.
3: E com esse movimento, Thiago, o Partido Novo, né, aí pela... pela projeção, acaba tendo a chance de fazer 4 deputados federais e 4 estaduais, né? Surpreendendo nessa eleição, o Partido Novo fazendo uma excelente votação. A gente tá vendo
0: os números
3: aqui.
0: Ó, em nível nacional,
1: quanto por cento já?
0: 65% no Brasil. Tá? 65% no Brasil.
3: Mas... E a diferença já diminuiu de novo, hein?
0: Olha, e no Paraná também, 97,8, Célio, vai entrar na... Agora é o seguinte, o cara já pegou a bandeira lá.
1: Já.
0: Já estão dizendo, tá chegando. Faltando 600 urnas.
1: 50 e 25, é isso?
0: 50,26.
1: 26.
0: No dado atualizado aqui, 50,26.
1: O Mitrute falou pra nós cravar aí.
0: Vai cravar?
1: É.
0: Sérgio Moro. Ele é da coligação Fortaleza Paraná, Podemos PL Novo. Tem como vice Edson Vasconcelos, que foi presidente do Sistema FIEP, Federação das Indústrias do Paraná. Sérgio Moro. Você vai cravar?
3: Será?
1: Vamos aguardar mais um pouquinho.
0: Nasceu em 1 de agosto de 72. Sérgio Moro, que na eleição 4 anos atrás foi eleito senador da República. Em tese agora, ele assumindo
1: ele tá
0: como...
1: Ele no mandato, né? Ainda é senador.
0: Vai
1: agora,
0: assumir o primeiro suplente. Né? E lembrando que o Ricardo Guerra, aqui de Pato Branco, é o segundo suplente nessa coligação que elegeu o Sérgio Moro.
1: Pode assumir também, né?
0: Então, você em tese, vai para primeiro suplente. O primeiro suplente assume como senador, tem 4 anos pela frente. Será que o Ricardo Guerra aí também terá oportunidade de ser senador por um período?
1: Aí mais distante, mas pode acontecer também. Então, ele que era senador, deixou de ser senador para ser candidato, então, ao governo do estado do Paraná.
0: 87,86%. Dá pra cravar, Célio?
1: Agora sim, né?
3: Vamos lá, né?
1: Agora acho que dá, né? Agora vai lá. Então, Moro, pelo que a gente acompanha aqui, é governador no primeiro turno aqui no estado do Paraná. Vai com a minha decisão, Thiago?
0: Vai.
1: Esther também, Mitrute?
3: É. Vamos cravar? Tá eleito, então. Vamos lá.
1: Morar não era sozinho, né?
0: 97, quase 98% dos votos, 50,26%.
1: Moro, governador do estado do Paraná no primeiro turno.
0: Foi num detalhezinho, mas esse detalhezinho ele faz a diferença. 50, tem que ter 50 mais um. Ele tá dando 50,26%.
1: O Edson Neiser, pode chamar quando quiser aí.
0: E a gente tem a qualquer momento...
1: Está acompanhando, teremos, né, carreata. Então, daqui a pouquinho, como é que está o clima aqui em Pato Branco, aí na Avenida. Daqui a pouquinho com o Edson. Nós cravamos aqui Moro já governador.
0: Moro, os dois senadores, já dá para cravar também, né, Célio? Moro, os dois senadores, os principais, os que estão liderando aqui para deputado estadual e federal... A totalização dos 54 deputados estaduais e dos 30 federais, quando totalizar todos os votos, a Justiça Eleitoral vai confirmar aqui dos eleitos, né? E em nível nacional, Externo?
3: Oi.
0: Quase 65% dos votos, hein?
3: Quase 65% dos votos. A diferença já diminuiu bastante entre Flávio Bolsonaro e Lula, né? O Flávio Bolsonaro agora, Célio, está com 49,58% dos votos. A diferença é que o Lula subiu.
1: Estava em 50%, né?
3: Isso, e agora está com 42,25%. Então, ainda também, temos só 64% dos votos, temos que aguardar, mas o Lula já diminuindo essa diferença com o candidato do PR.
1: É como a gente fala, né? Entrando votos aí de outras regiões, a nível de Brasil, aí tudo indica, claro, uma tendência que teremos segundo turno. Agora no Paraná já, Moro é governador, né, seu Thiago?
0: A qualquer momento deve ter o pronunciamento do Moro, hein? Né?
1: Mas... 90 e quanto? 97 e alguma coisa?
0: Quase 98%. A qualquer momento o Moro deve falar, né? Porque a gente tá também conectado aí com as assessorias e na sequência, dentro das possibilidades também para os nomes aí dos deputados estaduais e federais, né? Dependendo aí de se tiver pronunciamento pra gente trazer aqui também, né? Nas ruas de Pato Branco, o Edson Neiser aguarda a qualquer momento aí com carreata, com movimentação que provavelmente nós deveremos ter também.
2: Pessoal também conosco aí, pedindo sobre a questão da Luciana Rafaim, Thiago, se tem uma última informação com relação a Luciana, que também é candidata que faz votos na região, e principalmente na região de Beltrão, né? Fez uma boa votação não estaria entrando nesse momento a Luciana Rafaim. A informação que se tem aí. Se alguém
0: mas
2: tiver
0: desde o início, pelo menos aí do que se colocava para a campanha para deputada federal, quando ela mudou para essa questão para deputada federal, que com relação aos nomes que o PT colocou para deputado federal, ela sempre assim, nas expectativas que tinha, que ela estaria brigando talvez por uma última vaga na coligação para tentar a eleição. Era uma eleição muito difícil para ela do que se colocou aí, digamos, quando iniciou o pleito para ela disputar para deputada federal.
3: Mitrucci, aqui, com 97% das urnas totalizadas, a Luciana Rafaim do PT, até agora, tem 42.947 votos.
2: Muito bem, Luciana Rafaim aí para deputada. Isso. Federal mais votado em Pato Branco, Leandro Dal Ponte, uma mulher também, né?
0: Mulher e para estadual, Guerrinha.
2: Estadual Guerrinha, inclusive superando a eleição anterior. Bom, quadro de momento, Moro eleito governador do Paraná no primeiro turno, estamos aguardando aí o pronunciamento. Os dois senadores já conhecemos, Deltan Dallagnol e Felipe Barros, os dois mais votados. O Felipe superou o Deltan, né?
3: Felipe Barros com 3.092.388 votos, Mitrucci. E o Deltan Dallagnol com 2.853.500 votos. Superou aí em 2% o Deltan.
2: Muito bem. Carina. Terceiro, Alexandre Cury. Quarto, a Gleice Hoffmann. E tem a questão do Deltan para saber, né, o que é que vai acontecer. Mas foram validados os votos deles. Karine, não tivemos aquele verdinho no Moro no sistema eleitoral. A gente está cravando aqui pela tendência, Karine.
10: Pra gente ouvir agora também o Deltan Dallagnol nesse momento, que também está falando, se pronunciando. E os
11: paranaenses hoje deixaram um recado na urna. Brasileiro, não se curva à tirania. E eu serei representante desses brasileiros que querem vencer a ditadura da toga.
12: Ok. Aí, Jeffrey Chiquini, deputado federal eleito, também falando aqui no microfone da CBN.
10: Chiquini, esse que acabou de falar aqui, nós estamos acompanhando os pronunciamentos aqui, assim que eles vão falando oficialmente, a gente vai colocando no ar para que os nossos ouvintes possam ouvir também aí eleitos.
0: Ele fez uma grande votação em Pato Branco, Karine, o Jeffrey Chiquini, no Paraná, 418.407 votos, ainda faltando as últimas urnas, mas ele superou e muito até a votação na última eleição do Deltan Dallagnol. Ele já tem aqui, se for na projeção, mais de 60 mil votos a mais do que o Deltan fez na última para a federal. Jeffrey Chiquini, do Novo.
2: Edson Neiser, tá chamando? Vamos lá, Edson.
13: É isso, Mitrucci, ouvintes da programação Serinal Tem Movimento. Nós falamos de um ponto de concentração onde começa já um ritmo assim de comemoração, digamos assim. Eu falo do pátio do Posto Tigrão, Avenida Tupi, entre Oswaldo Aranha e a Nereu Ramos, aproximadamente, é o local em que mais temos movimentação e as pessoas aglomeradas aqui, bandeiras de candidatos, bandeiras do Brasil e buzinaço, comemorações e tudo mais. Aqui está o comandante do 3º Batalhão de Polícia Militar, Tenente Coronel Anderson Figueiredo. Boa noite, obrigado por atender a Serinauta. É isso, o clima já é de comemoração e a polícia com... imagino que mais de uma dezena de viaturas com giroflex ligado aqui justamente nessa região. É isso? Boa noite, obrigado por nos atender ao vivo para a Serinauta em Movimento.
14: Boa noite, Edson. Boa noite, ouvintes da Serinauta. Está encerrada a eleição em Pato Branco, né? O fórum já encerrou o recolhimento das urnas, enfim. Agora nós estamos concentrados aqui na região central de Pato Branco. Para trazer essa tranquilidade aí às pessoas que estão aqui nos bares e nos pontos de se reúnem, né, para comemorar as eleições costumeiramente. Essa eleição foi muito tranquila, né? Tivemos somente 3 boletins de ocorrência, no entanto, todos eles foram orientação. Então, graças a essa população ordeira da região sudoeste, tivemos uma eleição muito tranquila. Agora estamos com um efetivo já aqui na região central, né? Então vamos permanecer por mais algum tempo aqui, por mais umas 2-3 horas, para garantir a segurança da população patobranquense.
15: Aqui, se desenha alguma carreata ou não, fica difícil. Não tem, digamos assim, pontualmente uma liderança que tenha se pronunciado. Aqui está todo mundo de forma, digamos que isoladamente, comemorando. Não dá para saber ao certo o que vai ser essa comemoração.
14: É, não, nós não temos nenhuma informação, né, do oficial dos candidatos que se reelegeram, enfim. O candidato principal aqui de Pato Branco, Luiz Fernando Guerra, se reelegeu, mas ainda não tivemos nenhuma informação se vai haver carreata aqui na região de Pato Branco.
15: Sociedade agradece o trabalho da Polícia Militar. Um abraço.
14: Obrigado. Boa noite a todos.
15: Valeu, Tenente Coronel Anderson Figueiredo, uma fala inicial por aqui. Como falamos, é difícil abordar alguém que fale em nome dos demais aqui, digamos que definindo algum tipo de comemoração, carreata ou tudo mais. Por enquanto, uma grande aglomeração, pistas liberadas em todos os sentidos, os veículos circulam normalmente e aqui mais ou menos no pátio do posto é que tem um fervo, digamos assim. Mitrotti, colegas aí do estúdio.
16: Muito bem, Edson, é só acompanhando das ruas a movimentação em Pato Branco, assim tá descendo de domingo, Esther.
3: Tô trazendo para você aqui informações, né? O pessoal aí na internet solicitando pra gente, a gente, claro, traz, né? Votação aí, número de votos da candidata Leandre do PSD, 87.689 votos. Quem pediu também aí o número de votos do delegado Matheus Laiola da União, 111.932 votos. É, e aqui no Paraná, 97,62% das urnas apuradas. A abstenção mais ou menos segue parecida com a nacional, Mitrutti, 20,57% até agora. Foi 1.729.798 eleitores que não compareceram ao primeiro turno para votar no dia de hoje.
0: Com relação a Leandre, para a deputada federal, dá para cravar a Leandre? Eu acredito que sim, porque o que é que acontece? O PSD, no momento do PSD, a Leandre é a terceira mais votada. O Beto Preto, que foi secretário de saúde, 169.000 votos. Aí do PSD também a gente tem aqui na sequência o Paranhos, 93.000 votos. E a Leandre, 87.689 votos. É a terceira mais votada do PSD. Então praticamente dá pra gente cravar. A Leandre, na última eleição, ela fez 80.000 votos. E nessa eleição, 87.689 até agora. Então, aumentou a votação a Leandre e praticamente dá pra gente cravar ela aqui como deputada reeleita.
3: Só a título de informação aqui, o Roberto Requião, o pai, né? PDT, sim. 77.910 votos.
16: Deputado, né? Federal.
3: Isso.
16: Candidato a deputado federal, Requião, pai.
3: E aí a gente teve aí Tião Medeiros, do PP, 82.965 votos.
16: São 19:30, Thiago.
0: Paraná, 99,07% das urnas apuradas. Faltando aí, se for ver, são 290 urnas que faltam. Sérgio Moro, 50,19% dos votos válidos. Eu acredito que o Moro só vai falar quando cravar, porque aqui no detalhezinho a gente já trouxe há alguns minutos que o Moro é eleito, mas ele está com 3.104.642 votos, 50,19% Sérgio Moro liderando no estado do Paraná.
3: Tenho números aqui também, Mitrutti, do nosso ex-governador Beto Richa,
16: sim,
3: do PSDB. Beto Richa, então, aqui no Paraná, 57.402 votos.
16: Muito bem, a gente está aguardando definições aí para deputado federal e estadual. Senador, já temos o quadro definido. Governador também. E a gente aguarda também o quadro nacional, né? Nesse momento, a gente tem 49,58%.
0: Mais já, 64%.
16: Já atualizou, hein, Thiago?
0: O nosso aqui está direto do TSE. Deixa eu ver se tu consegue 64,81%.
16: Coloca para mim aqui no sistema. Estou chegando agora da rua, estou aprendendo a lidar com o sistema para mim auxiliar vocês com os números aqui também. Pois não, Esther?
3: 64,81% das urnas nacionais aí já contabilizadas. São 323.539 sessões totalizadas. E aí, seguimos, né, com o Flávio Bolsonaro, 49,58%, e o Lula, 42,25%.
16: Segue Flávio Bolsonaro na frente. A gente não tem condição de saber em que região do Brasil que ainda faltam abrir essas urnas, né? Para saber para que região, né? Que pende mais pro PT, pende mais pro PL e tudo mais, né?
3: Vamos dar uma olhadinha então nos estados do Brasil, Mitrucci.
16: É interessante pra gente saber onde é que tá faltando ainda, né? Por exemplo, isso, no Nordeste.
3: Vamos lá então, olha, em Pernambuco são 71,24% das urnas totalizadas e lá a gente sabe que Lula sai com 62,50%, Flávio Bolsonaro 31,88%. No Ceará são 64% de urnas apuradas e lá também o primeiro colocado é o candidato Lula com 61,59% e Flávio Bolsonaro contabilizando 32,62%. Na Bahia, vamos dar uma olhadinha aqui, na Bahia da Lula também, né, Juliano?
16: Sim,
3: a gente sabe que
16: pela tendência, sim.
3: Exato. Lula, 64,98%. Flávio Bolsonaro, 29,45%. Lá na Bahia já passou dos 60%. Estão com 63% na apuração. Posso seguir por aqui, pelos estados brasileiros?
16: Vamos
3: Minas
16: lá,
3: Gerais.
16: Mais um pouquinho. Minas costuma ser equilibrado, hein?
3: Minas Gerais já temos aí 78% das urnas. Em Minas também já temos quase um resultado, hein? E lá em Minas, como você disse, é mais equilibrado, a diferença é menor. Flávio Bolsonaro tem 48,92% dos votos e Lula 42,41%.
16: Deltan Dallagnol tá chegando. Vamos aí para conversar então com a imprensa estadual, Karine.
10: Agora sim, nós conseguimos aqui, né, uma fala na sequência aí do Deltan Dallagnol, também eleito senador do estado do Paraná. Vamos ouvir.
17: Básico numa eleição. 15 dias sem impulsionar conteúdo, 15 dias sem equipe, 15 dias sem distribuir material, 15 dias sem nada. Ontem à noite, um ministro do Tribunal Superior Eleitoral sozinho deu uma decisão esdrúxula, 4 horas o pleito, para confundir o eleitor. Ainda assim, o Paraná não se dobrou. O Paraná não se dobrou ao arbítrio, não se dobrou ao sistema, não se dobrou aos poderosos. O Paraná ergueu a sua voz. E é uma voz que agora precisa ser ouvida no Brasil. O Brasil não vai se dobrar. O Brasil vai vencer. Eu estou usando essa camiseta aqui hoje, eis-me aqui. Porque hoje estou eleito e estou aqui para servir a Deus e servir a sociedade. Os meus grandes heróis jamais se dobraram. Daniel não se dobrou diante da cova dos leões. Davi não se dobrou diante de Golias. Gideão não se dobrou diante do exército 500 vezes maior. Brasília não tem leão. Brasília não tem um exército 500 vezes maior. Brasília não tem gigantes. Nós vamos derrotar todos aqueles que abusam do seu poder. Vamos derrotar Alexandre de Moraes. Vamos derrotar os grandes corruptos, nós juntos. Vamos mudar o Brasil. Com esse mesmo espírito do povo paranaense, hoje eu quero orgulhar o povo paranaense, eu quero orgulhar o Brasil, mas eu quero orgulhar uma pessoa, eu quero orgulhar o meu pai, que me ensinou a não desistir, que me ensinou quando eu estava decidindo se eu ia sair do Ministério Público, que eu deveria tomar uma decisão, que eu nunca me arrependesse de não tentar fazer o meu melhor pelas pessoas. Meu pai olhou para mim e disse: meu filho, eu vejo você sem espaço para desembainhar uma espada. Hoje, o povo paranaense me dá uma espada nas mãos para eu lutar e servir mais e melhor o povo. Eu estou orgulhoso de vocês, Paraná. Eu agradeço a todos vocês que tiveram dúvida hoje. Mas vocês disseram: dane-se, eu vou votar, vou apertar 300. 300 Cibuza, os 300 Esparta, os 300 Gideão que não se dobraram, que não vão se dobrar ao sistema. Eu agradeço a cada um de vocês que teve dúvida e decidiu lutar. Está comigo do meu lado, mostrando que nós juntos não vamos desistir. A minha força é a força que vem de vocês. Eu jamais tive uma vírgula de força. É a força que vem de vocês, é a força que vem de Deus por a vida de vocês.
10: A gente teve
17: Brasil, nós vamos mudar o Brasil vai vencer.
10: Deltan Dallagnol, então, ouvindo aqui. O Deltan Dallagnol tá aí, acabou de falar, ele que teve 2.885.230.000 votos aí, ele foi eleito com 25,19% dos votos do Novo, né? Foi o senador que ficou em segundo lugar aí, o segundo mais votado aqui no estado do Paraná, Mitrucci.
16: Muito bem, tá aí o Deltan Dallagnol. Nós temos alguns governadores eleitos, né? Eu tô vendo aqui a Goiás, Daniel Vilela, Mato Grosso, Mato Grosso do Sul, Paraíba, Piauí, Roraima, Rondônia, Rio Grande do Sul e Santa Catarina, e a gente cravou aqui o Paraná também, com eleições no primeiro turno, hein, Esther?
3: É, nós temos aqui algumas eleições aqui que pode ser que se definam em primeiro turno, mas ainda é cedo para cravar, hein, Mitrucci? Lá em Minas Gerais, são 64% das urnas apuradas até agora e o Cleitinho Azevedo do Republicanos tem 54,32%. O Patrus Ananias do PT, 26,36%. Isso ainda pode dar primeiro turno, mas é cedo, são 64% só das urnas apuradas. Lá no Rio de Janeiro, 73% das urnas apuradas, lá no Rio de Janeiro, da Flávio Bolsonaro, com 53%, e o Lula com 39%. Lá também, nós temos aí um panorama aí para governador, com o Douglas Ruas do PL já passando os 50%, são 50,34%. O Eduardo Paz, do PSD, 41,57. Será que dá primeiro turno no Rio de Janeiro?
16: É possível. A expectativa é de uma campanha mais equilibrada no Rio, com o ex-prefeito do Rio, o Eduardo Paes, concorrendo com o Ruas, que é apoiado pelo Bolsonaro no Rio de Janeiro.
3: Vamos para São Paulo?
16: São Paulo.
3: Vamos embora para São
16: Deu
3: Paulo.
16: Deu Tarcísio, não?
3: É, Tarcísio tá 63,26% e o Fernando Haddad com 35,82%. Lá a apuração de São Paulo já está mais adiante, já temos aí 76% das urnas apuradas. E para presidente em São Paulo, Flávio Bolsonaro com 52,25% e o Lula 37,91%. Eu tenho números aqui do Rio Grande do Sul, dá tempo da gente falar?
0: Sim,
3: aqui por aqui?
0: Claro. Olha, já eu vou também aqui, ó, eu tenho, o pessoal está perguntando, os candidatos a deputado federal e estadual de Pato Branco ou da nossa região, a gente tem aqui as totalizações. Ainda não dá, alguns não dá para cravar, mas eu já vou dar uma repassada aqui, ó. Clodomir Ascari, Neuza Viganó, nesse momento, a votação dele já vou trazer aqui.
16: Muito bem. Então. Com relação aí a São Paulo, geralmente tínhamos um equilíbrio maior. Você acabou de falar aí, uma vantagem substancial aí para o Bolsonaro em São Paulo também, que é o centro do país, hein, Esther?
3: E lá nós já temos agora, olha, enquanto o Thiago falou e eu voltei para você, já temos 90% das urnas apuradas, né? Então, como a gente estava falando para os nossos ouvintes, esses números, eles são muito dinâmicos, eles são atualizados a cada segundo, né? E aqui permanecemos então em São Paulo com o Flávio Bolsonaro. Ele fez 11.655.129 votos até agora. É bastante, tendo em vista que o Lula contabiliza 8.487.000 votos, né? Eu quero voltar lá para o Rio Grande do Sul, que eu estava falando contigo, Mitrucci.
16: Sim.
3: Porque lá no Rio Grande do Sul nós já temos, eles também já estão quase fechando a apuração com 97% dos votos. Lá no Rio Grande do Sul a gente já sabe a tendência, a região sul do país, é Flávio Bolsonaro com 55,58% dos votos e o Lula vem com 35,77% dos votos. É uma porcentagem que o Lula tem feito em todos os estados do Sul, ali pela casa dos 30, por aí, 30%, né?
16: Isso, e o Zuco eleito no primeiro turno no Rio Grande do Sul.
3: O Zuco eleito com 58% dos votos, né? A Juliana Brizola fez 31% dos votos. Santa Catarina, quer trazer os números?
16: Vamos lá, atual governador, Jorginho Melo reeleito, né?
3: Jorginho Melo reeleito, ele é do PL, né? Tinha aprovação, uma aprovação incrível.
16: Sim.
3: E confirmou agora nessa eleição com 68,67% dos votos. E o Gelson Merizio, PSB, fez 15,72% dos votos. Lá em Santa Catarina, 93% das urnas já estão apuradas. E lá também, nós sabemos da Flávio Bolsonaro, 66,57%. E o Lula ali, naquela casa, 25,7%. Ele vai trazendo esses números aí, né?
16: Vamos ver se, enquanto a gente vai ouvir o Thiago sobre os deputados, se a Esther consegue pegar os municípios da região, quem ganhou para presidente da República, para governador. Vamos. Eu acho que você tem fácil isso no sistema, o Edson segue circulando pelas ruas. E o Thiago tá somando. Tá somando o quê aí, Thiago?
0: É porque aqui no sistema no primeiro que a gente teve, não aparece no sistema aqui na ordem de votação, aparece por partido político. É aí que às vezes dá um atrapalho aqui, ó. Mas o que eu consegui apurar? 99% das urnas no Paraná, deputados federais aqui que concorreram por Pato Branco, pela região sudoeste.
16: Vamos lá.
0: Clodomir Ascari, 5.357 votos o Clodomir Ascari.
16: No total.
0: Até agora, no total.
16: Certo.
0: 5.357. Uhum. Pessoal, tinha uma expectativa aí, né, para uma votação...
16: Melhor.
0: Muito melhor.
16: É, não é fácil, né? Mas foi a primeira experiência do Clodo, que foi secretário de Agricultura do Agostinho Zuc, que é ex-prefeito, né? Uma primeira experiência do Clodo e ele começa a sentir um pouco o que é política, né? Precisa realmente... um trabalho maior, mais amplo para conseguir uma votação melhor.
0: A Neuza Viganó, que também se esperava, pelo menos o que o pessoal colocava, né?
16: Atual vice-prefeita de Pato Branco.
0: 5.788 votos.
16: Votação baixa também.
0: Aí o Policial Martins.
16: Policial Martins.
0: 2.343 votos.
16: Primeira vez também do Policial Martins.
0: O Vermelho.
16: Deputado Vermelho.
0: 71.640. Esse aqui praticamente já deve ser. É claro que para cravar, aqui tá muito próximo.
16: Tá muito próximo. A gente tem um vermelho filho e um vermelho pai, né, Tiago?
0: Exato.
16: Estadual e federal.
0: O vermelho filho para estadual, 50 mil votos. E o pai, 71.
16: É, uma votação interessante dos dois lados. Devem se eleger os dois aí, né?
0: É, muito provavelmente. Paulo Litro, 88 mil votos.
16: É, Paulo Litro, uma força, né? Deputado federal, região de dois vizinhos, fazendo votos aí, muitos votos em Coronel Vivida, Chopinzinho, essa região toda aí que o pessoal trabalha, né? E tem o Adão Litro, que é o tio, né? O irmão do
0: Luiz
16: Fernando, né? Fernandes Litro, né? Para deputado estadual também, que foi candidato, a gente pode até dar uma olhadinha.
0: É, eu tô baixando aqui, enquanto tô falando uma coisa, eu tô anotando a outra, mas... Uhum. É, Aleandre, 89.185 votos. Aleandre, reeleita.
16: Reeleita, Aleandre.
0: É a terceira mais votada aí do PSD, né?
16: E a mais votada em Pato Branco para deputado federal.
0: Para deputada federal, sim. O Rodrigo João Pimenta, lá de Palmas.
16: Pimenta. Pimentinha de Palmas.
0: 2.514.
16: 2.514 no total.
0: Aí a Luciana Rafaim.
16: Luciana Rafaim, região de Beltrão.
0: 43.442.
16: É que teve gente do PT que fez muito voto, né? A Karine...
0: Ela deve pegar segunda suplência, ou primeira, mas mais uma tendência, uma segunda suplência, Luciana Rafaim, como deputada federal.
16: Tivemos três ou quatro candidatos a deputado federal do PT que explodiram, né, de votos aí.
0: Se esperava até mais do Leandro Freitas, mas ele fez na casa de 120 mil votos, que hoje é deputado estadual, né?
16: Muito bem, muito bem. São 19 horas e 44 minutos. Mais alguém da região aí, Thiago?
0: Eu já federal? Já vou repassar aqui. Para federal são esses,
16: são, né? Esses, né?
0: Dos principais nomes. Em tese aqui, é o Vermelho, Paulo Litro e a Leandre. E com a situação de deputados reeleitos. Para deputados estaduais, a gente já, algo já praticamente cravando do Guerrinha. Aguardando aí dos outros que eu vou trazer já, porque também eu tô com um olho aqui e o outro no Paraná. Ainda no site da Justiça Eleitoral no Paraná, ainda não tá cravando, que eu acredito que eles vão esperar totalizar os 100% das urnas para aparecer aqui...
16: O verdinho.
0: O verdinho definitivo do Moro, né?
16: É, porque foi uma diferença.
0: Acabou realmente. Agora, hein?
16: Acabou agora...
0: Não.
16: Alarme falso?
0: Alarme falso.
16: Vamos lá,
0: estamos. O pessoal mandou aqui, acabou ainda não. O sistema nosso está conectado com a Justiça Eleitoral aqui.
16: É, o sistema mais dinâmico. A gente está querendo pegar o resultado oficial. E a gente entende também essa precaução, porque ficou muito apertado para entrar aí um segundo turno, que seria o Sandro Alex, candidato apoiado pelo atual governador Ratinho Júnior. O Sandro Alex fez uma votação muito próxima do Requião Filho, 25,9% Sandro Alex, 23,46% para o Requião Filho. Se tivéssemos segundo turno, por muito pouco, o Sandro Alex iria para a eleição com o Sérgio Moro, mas o Moro está levando aí, a gente já cravou aqui alguns minutos, no primeiro turno a eleição no Paraná. Aguardamos só o dado se confirmar de maneira oficial aqui no sistema do TRE, do TSE. Agora são 17 horas e 49 minutos. A Esther Sandri está anotando tudo ali na agenda dela, o Thiago nas folhas aqui.
3: A nossa sorte é que o Thiago é bom de cálculo e que eu escrevo rápido, né?
16: A Karine Martins do outro lado, monitorando aí assessorias estaduais. Pedindo calma agora a Karine Martins aí. Tudo certo, Karine?
3: Mas eu tenho informações.
10: Estamos com o Felipe Barros aqui, ao vivo.
16: Senador mais votado no Paraná.
10: Coletivo ao Paraná.
18: apesar da minha aparência estar um pouco desgastada, sou nascido em 1991 e confesso para vocês que essa campanha também me deixou com uns cabelos brancos a mais. Mas tenho 35 anos, sou casado com a Mariana, minha esposa, que está aqui. Temos 4 filhos que também estão aqui conosco. E ao longo da campanha eu disse que o Paraná e o Brasil precisam dessa energia que eu tenho, dessa disposição, vontade de trabalhar, de defender o nosso estado do Paraná, de representar o nosso estado lá em Brasília e também de muita coragem, né, para fazer aquilo que o Brasil espera que os senadores façam. Então eu tenho essa grande responsabilidade, essa grande honra nesse momento de ter sido eleito senador mais bem votado do nosso estado nessas eleições, o senador mais jovem. E o povo do Paraná pode ter certeza que não irá se decepcionar com o meu trabalho.
19: Deltan Dallagnol e Sérgio Moro, o que é que dá para falar?
18: Veja, nós fizemos barba, cabelo e bigode, né? Até a última vez que eu vi a atualização, eu não sei se teve nova atualização, mas, né, nós, eu e o Deltan, fomos eleitos senadores, governador Sérgio Moro eleito em primeiro turno, Flávio Bolsonaro muito bem posicionado, ainda a eleição nacional um pouco mais, a apuração um pouco mais lenta do que a estadual. Então no Paraná nós fizemos barba, cabelo e bigode.
20: Você fez quase 3 milhões de votos, a pessoa mais votada, né, do Paraná, mais de 3 milhões de votos. Que coisa, que responsabilidade.
18: É uma responsabilidade muito grande. Essa campanha não foi uma campanha fácil. Nós tivemos várias dificuldades, vários desafios. Foi a primeira vez que eu disputei uma eleição majoritária, né? Vocês sabem que fui vereador em Londrina, fui eleito 2 vezes deputado federal e pela primeira vez disputei a eleição de Senado com 35 anos. Né? E ao mesmo tempo presidindo o partido, o nosso partido, o PL, né, ajudando na coordenação da campanha do Moro, de todos os nossos deputados. Aliás, eu quero parabenizar a nossa bancada, nós elegemos 5 deputados federais, 14, salvo engano, deputados estaduais. Dos deputados estaduais, os 2 mais votados são do PL, então a responsabilidade foi muito grande e é muito gratificante ter esse resultado de mais de 3 milhões de votos nessas eleições.
21: E quem não votou, senador, o que o senhor também tem a dizer a essas pessoas?
18: Veja, faz parte da democracia. Né, mas independente daqueles que votaram e daqueles que não votaram, é importante dizer que neste momento eu sou senador eleito do estado do Paraná e eu vou defender todos os paranaenses, todos os 399 municípios, vou defender todos os prefeitos, vice-prefeitos, vereadores, toda a população estará representada comigo no Senado Federal. Eu estarei lá dia e noite lutando para que o Paraná volte a ter o seu protagonismo político nas grandes decisões nacionais. Estarei lá representando o povo do Paraná, que tanto espera dos nossos senadores, em especial nas pautas nacionais que nós precisamos discutir. Eu quero também, em primeiro lugar, agradecer a Deus por essa missão de ser eleito senador pelo estado do Paraná. Quero agradecer a minha família, meu pai, minha mãe, minha esposa, minhas crianças que estão aqui, meu irmão, minha cunhada, estão aqui, que enfrentaram tudo isso junto com a gente. Minha esposa, muitas vezes, nesses últimos 45 dias, ficando lá em casa com as 4 crianças, né? Então, vocês sabem que não é fácil. E para minha esposa, em especial, que muitas vezes, junto com os meus pais, com meu pai e com minha mãe, ficavam lá enquanto viajava o Paraná, quero agradecer a todos eles, minha família, a Deus, a toda a população do Paraná.
20: Pela primeira vez, governador e 2 senadores na história do Paraná.
18: Sim, isso foi algo que, inclusive, eu falei muito durante o período eleitoral. Um dos problemas que nós tivemos ao longo dos últimos 30 anos no nosso estado foi a falta de alinhamento dos 2 senadores, ou dos 3 senadores do estado do Paraná com o governador e com o presidente da república. Né? Nesse momento nós teremos 3 senadores alinhados com o governador Sérgio Moro. É uma força que o Paraná nunca teve. E se Deus quiser, Flávio Bolsonaro vencerá as eleições, então vocês podem ter certeza que nós estaremos lá juntos, trabalhando muito para que os sonhos dos paranaenses sejam transformados em realidade, para que os problemas que todos nós sabemos que temos que resolver estarão lá sendo resolvidos dentro dessa grande força que nós teremos, 3 senadores, 1 governador e 1 nosso presidente.
19: Haverá uma força-tarefa para ajudar Flávio Bolsonaro aqui no estado do Paraná no segundo turno?
18: Sem sombra de dúvidas. Eu antes de vir para cá ainda estava vendo a atualização do cenário nacional, tem uma grande possibilidade do primeiro turno. Agora, caso isso não se concretizar, haverá uma força-tarefa aqui no estado do Paraná né, para que a gente tenha uma votação muito expressiva para o Flávio Bolsonaro aqui no nosso estado. Aliás, eu fiz esse compromisso com ele, falei, presidente, o Paraná vai ser um dos estados, talvez o estado que você terá a maior votação proporcional de todos os outros estados, porque o povo do Paraná é um povo trabalhador, que acorda cedo, que enfrenta seus desafios com fé em Deus, trabalha para sustentar, para levar o pão de cada dia. O povo do Paraná não aguenta mais, o alimento está caro, a gasolina está cara, está tudo caro, as famílias estão endividadas. A Lulu está pegando o microfone, quem sabe ela não vira jornalista.
9: Senador, o senhor conversou com a gente esses dias e falou assim, o senhor não teve a humildade ali, o senhor teve a humildade de repente pedir voto até pro Deltan, falou, olha, eu coloco como meu nome como uma segunda opção. O senhor teve essa humildade na eleição?
18: Eu e o Deltan começamos juntos a nossa caminhada ao Senado Federal. Nós tivemos, nesse momento, neste domingo, todos os eleitores paranaenses votaram para dois senadores. Então eu e o Deltan, desde o início, fizemos campanha juntos, casados, viajando os quatro cantos do estado do Paraná juntos. Né? Nós passamos juntos pelas dificuldades que o Deltan passou ao longo dessas últimas semanas, essas arbitrariedades, essa censura que ele passou. Né? Então, naquele momento, naquele primeiro momento em que ele foi censurado, eu disse para todos e disse para o Deltan, se você não pode fazer campanha, eu farei campanha por você, vou levar o teu material, vou levar o nosso material junto, vou levar a tua voz para onde quer que eu esteja, né? E depois, nessa semana, eu também fui censurado pelo ministro Floriano, indicado pelo Alexandre de Moraes e Lula.
19: Já falou com o Moro e com o Deltan, não?
18: Já falei com os dois.
19: Qual que foi a conversa?
18: Muita comemoração. O governador Sérgio Moro já deve chegar aqui também para falar com todos vocês. Né? O Deltan também estava aqui agora há pouco, não sei se ele está aqui ou se já falou embora. Né? Mas é muita comemoração. O povo do Paraná está comemorando nesse momento. A eleição no primeiro turno, os dois senadores, a eleição do Moro. Então, muito gratificante. Nós iremos comemorar, com certeza.
19: Aí.
18: Muito
19: obrigado.
10: Muito bem, então tá aí o Felipe Barros, né, do PL, que foi o candidato a senador mais votado aqui no Paraná nas eleições de 2026, com 27,31% dos votos válidos, 3.127.821 votos. Então a gente ouviu aí o Felipe Barros.
16: Muito bem, agora 19h54 e a gente tem aqui do meu lado direito o Thiago, que não para de anotar, do lado esquerdo a Estela anotando muita coisa e o Edson circulando nas ruas. Eu percebo que daqui a pouquinho o Moro deve falar, a Karine segue acompanhando. Percebo que a apuração em nível nacional deu uma estagnada aí no 64,81%, Thiago. Parou.
0: Mais de meia hora que não mexe nesses dados em nível estadual.
16: Nacional.
0: Lá, nacional. No Paraná também está faltando a beirinha final do Paraná, menos de 1% dos votos para finalizar Paraná. Mas no Brasil já está aí, esse 64,8 já está há muito tempo que não atualiza.
16: Com 49,58 para o Flávio Bolsonaro e 42,25% para o Lula. Deputado estadual e daqui a pouco municípios da região que a Esther está apurando aí, Thiago.
0: Então, assim, ó, para os números do Paraná para questão de deputado estadual... Federal, a gente falou aqui, mas talvez o pessoal não pegou. Então, os candidatos aqui que participaram nessa eleição, que se diziam Pato Branco, 3 para federal, mas aqui a gente tem 17, no levantamento que a gente fez, 17 candidatos a deputado federal com vínculo com o Sudoeste.
16: Certo.
0: 17 federal. E 34 para estadual. Os federais, então, que a gente falou aqui, ó. Pegando a votação total, Clodomir 5.357, Aneuza 5.788, quase 6 mil votos, Policial Martins 2.343, aí o Paulo Litro 88 mil votos, o Vermelho Pai 71 mil votos, a Leandre 89 mil votos, a gente está tentando ouvir a Leandre, a Karine está tentando aí, vamos ver se ela consegue nos atender. Às vezes também ela pode estar naquele detalhe de esperar aguardar oficialização para se pronunciar. O Rodrigo Pimenta, 2.514. Também a Luciana Rafaim, 43.442. O Matheus Laiola, 113 mil votos. E o Zeca Dirceu, 156 mil votos. Para deputado estadual, então os estaduais aqui, ó, fechando. O Traiano, 75.477 votos.
16: Mais Ademar, votado na região.
0: Ademar Traiano. Os da nossa região, ele, 75.477, e o Guerra, 64.477. 579 votos. O Guerra fez mais voto nessa eleição do que na última.
16: É, Traiano, região de Beltrão, Guerrinha, região de Pato Branco. Interessante, né? E o Traiano fez mais votos que o Guerrinha.
0: É,
16: mas as duas excelentes votações.
0: Se pegar o Traiano, ele fez bem menos votos, hein? 116 mil na última para 75 agora.
16: Caiu bastante.
0: Caiu bastante. Já o Guerra, 58 para 64 mil votos. Fez mais.
16: Aumentou.
0: O Dr. Cosmos, 12.731 votos.
16: Dr. Cosmos, que foi prefeito de Palmas, médico em Pato Branco, uma boa votação do Cosmos, né?
0: Dani Pato, 4.148, para quem tava pedindo, ó, Dani Pato, votação até agora em nível estadual.
16: Sim.
0: 4.148. Adão Litro, 54.611. A vereadora Lurdinha de Beltrão, 4.965. Emerson Arvelino, Juliano. O Emerson Arvelino, 2.639.
16: Certo.
0: A Ana Kerber, 1.136.
16: Sim.
0: O Fabrício Kleinenbig, 11.383.
16: O Fabrício, professor universitário, direito previdenciário, né? Região de Clevelândia, natural, se não estou enganado, de Clevelândia, mas também com atuação forte aqui em Pato Branco, advogado Fabrício.
0: 11 mil votos, passou dos 11 mil total. O Matheus Vermelho, 50.829. Eduardo Dalla Costa, 2.607. Vereador Eduardo Dalla Costa.
16: Sim.
0: 2.607. A Marcele Leder, 4.581, ela era candidata aqui de Pato Branco também, a Marcele, 4.581, advogada, fez essa votação. O Zoc, Coronel Zoc.
16: Coronel Zoc.
0: 8.709. O Anibele Neto, 49.994. Luiz Corte, 31.746.
16: É o Luiz Corte, que é da região de São Jorge do Oeste e possui familiares aqui em Pato Branco também.
0: Ele fez base aqui. Na última eleição, o Corte, ele entrou com 26.884. Nessa ele fez mais votos, o Corte. 31.746. Estamos no aguardo do fecho aqui para ver se ele vai entrar entre os 54.
16: Muito bem, vamos encerrar agora a transmissão pela Movimento FM, ok? Você segue ouvindo a Movimento. É nos 97,5 com a programação normal da Movimento. E se você quer continuar ouvindo a apuração, nosso trabalho, você pode também ir para o 88,3 da Serinalta. A gente vai continuar apenas da frequência da Serinalta. Um abraço, obrigado aos ouvintes da Movimento. São 19h59, Thiago. 19h59. O Edson Neiser está chamando aí com informações das ruas de Pato Branco. Onde você está, Edson?
7: Bom, atualizando as informações, pelo jeito é isso mesmo. Alguma comemoração, digamos, um pouco mais intensa aqui no pátio do Posto Tigrão, né? Em especial camisas amarelas, algumas bandeiras com não é, a propaganda do Sérgio Moro, alguma referência ao PL, né? Aqui não tem nenhuma liderança política local, assim, diretamente envolvendo na política, pelo que a gente nota. São moradores, é a população que isoladamente veio para cá, né? As famílias, até crianças e tudo mais que aqui estão. Então, digamos que não tem nenhum pronunciamento de uma liderança aqui ditando os rumos de uma comemoração. Olha, é o seguinte, está definido que vai ter carreata e tudo mais. Não, nesse momento não tem ninguém que, em nome da, digamos, dos apoiadores e simpatizantes do Sérgio Moro, pelo jeito não há nenhum encaminhamento, então, pelo que notamos, tudo indica, a própria Polícia Militar reafirma há poucos instantes para a gente aqui, que não deve passar disso, deve ser assim mesmo a comemoração, pelo que a gente nota. Estou de olho aí para tentar ouvir o Guerrinha, né? O Luiz Fernando Guerra Filho, vocês também vão dando ok para a gente aí, mas a princípio não nos respondeu ainda, não dá sinais de que faça um pronunciamento. Estamos de olho aí, a qualquer momento, informações complementares aqui na programação das emissoras do Grupo Selinalta.
16: E por curiosidade, né, alguém pedindo aí resultado de Independência, Sede Gavião, se alguém tiver, pode passar no WhatsApp da Selinalta pra gente divulgar aí como é que foi o desempenho dos candidatos nas urnas do interior, 999-19-1541.
0: Porque o detalhe
16: aliás, aqui... 999-72-2564 é o WhatsApp aqui da Serinalta, Thiago.
0: O detalhe que é assim, urna por urna, tem um trabalho é feito assim, como quando é para vereador, mas também quando é para deputado, as bases que trabalharam, que trabalhou para tal deputado, como é que foi a apuração depois, até algumas situações assim, olha... para depois cobrar também os candidatos eleitos e a base que foi feita. Pessoal, vamos ver como é que foi a votação em Pato Branco. Muita gente fica na curiosidade. Mas esse detalhamento, assim, bem esmiuçado de urna por urna, a Justiça Eleitoral, ela costuma publicar isso daqui a praticamente, eu acredito que uns 5, 6 dias já deve ter, sessão por sessão, as sessões eleitorais, quando totalizar tudo certinho. Até para ter uma pessoal que vai fazer o cálculo. A gente tem aqui, com esses dados... que foi coletado, mas dá uma olhada no tamanho da Zerese, do comprovante eleitoral. Teve alguns aí que passou de 5 metros, Juliano.
16: É verdade.
0: Que teve muitos deputados estaduais e deputados federais que receberam 1, 2, 3, 4 votos. Muita gente de fora que foi votado em Pato Branco. O Jonas Ross me trouxe uma aqui, ó, acho que ela dá uns 3 metros, esse extrato de urna. Né? Então, com todo detalhamento dos candidatos. Eram 1.000 candidatos concorrendo no Paraná. 600 para deputado estadual, 400 para federal e mais aí Senado, governo que estavam no pleito.
16: Eu estive lá no Mater Dei também, né? Até você localizar, depois que pegava certinho, né? Que tava o candidato, andava melhor, mas até se localizar, gente, não é fácil, dá um branco na gente. Esther Sandri, o que você tem pra gente aí, Esther?
6: Primeiro, gostaria de informar que, então, a nossa transmissão simultânea entre Selinalta e Rádio Movimento, lá na Movimento, ela se encerra.
16: Certo.
6: A partir de agora, a partir das 20 horas, o Movimento segue na sua programação normal. Nós é que seguimos por aqui. Então, né, já convidei também as pessoas, né, a audiência que estava lá na Selinalta, que deseja continuar ouvindo a nossa apuração, que venha para cá, para 88.3. Vamos lá então, Juliano, como o Thiago estava falando, são muitos os candidatos e é claro, nos extratos de urna, geralmente acaba acontecendo um candidato que ganha um voto, recebe dois votos, mas eu trago para você os candidatos que mais receberam votos nas cidades da nossa região. Não todas, tá?
16: Sim.
6: Estou apurando ainda, mas já trago aqui 4 cidades para que a gente possa já ter mais ou menos uma ideia de como foi este dia de eleições em Pato Branco.
16: Vamos lá.
6: Vamos começar com a cidade, com o município de Bom Sucesso do Sul.
16: Bom Sucesso do Sul, quem ganhou?
6: Em Bom Sucesso do Sul, Flávio Bolsonaro teve 70,37% dos votos. Lula teve 24,62%.
16: Bolsonaro estourado, hein?
6: Bolsonaro estourado. Para governador, Moro teve 52,15%, Sandro Alex 33,79% e o Requião Filho 13,45%. Esses são os números aí das urnas de Bom Sucesso.
16: Deu Moro em Bom Sucesso.
6: Deu Moro em Bom Sucesso. Em Bom Sucesso deu Deltan Dallagnol para senador com 34,42%, seguido de Felipe Barros 26,28%. Deputado federal, lá em Bom Sucesso, Alexandre fez 582 votos e Jeffrey Chiquini, que é uma situação que nós estávamos observando aqui ainda com o Sérgio Ruaro, são candidatos de fora de Pato Branco, de fora da nossa região e que fazem muitos votos por aqui. Jeffrey Chiquini com 109 votos. Para deputado estadual, em Bom Sucesso do Sul, o Ademar Traiano fez 1.025 votos e o Luiz Fernando Guerra, 500 votos em Bom Sucesso. Lógico, né, Mitrucci, nós temos mais números, temos mais candidatos aqui da região. Esses foram os que a gente está apurando agora e daqui a pouquinho vem mais informações de Bom Sucesso do Sul. Vamos para Coronel Vivida, então?
16: Coronel Vivida, só deixa o Thiago trazer uma atualização. Vamos lá, então. Aí, Thiago.
0: Falando em Coronel Vivida, o pessoal perguntando aí, porque candidato a deputado federal por Coronel Vivida, o Celso Variani Ferri.
16: Celso, sim. Variani.
0: Ele fez 696 votos no total, 696.
16: Muito bem.
0: E em nível nacional, uma boa atualização agora, hein?
16: Vamos lá.
0: 84,96 no Brasil.
6: Andou.
0: Andou muito agora, hein?
16: Agora andou, hein?
0: E a diferença, ela diminuiu. 48,4 Bolsonaro, 43,4 Lula, dando a entender que vai ter realmente encaminhando para o segundo turno. Mas nessa atualização aqui, ó, nível nacional, Flávio Bolsonaro, 48.704.246 votos. O Lula, 43.705.754 votos. Aí, o Augusto Cury, 2.958.000, quase 3% dos votos. Renan Santos, 2.326.000, 2,31%. Ronaldo Caiado, 2,27%, com 2.283.000. O Zema, 286.000 votos, não chegou a 0,3% dos principais aqui na divulgação de agora, batendo quase 80%.

0: e Goiás com Daniel Vilela. A Justiça Eleitoral acaba de confirmar os governadores eleitos no primeiro turno. Aí já é decisão final, Esther Sandri.
1: Vamos seguindo então nas cidades aqui da nossa região.
0: Coronel Vivida,
1: Coronel,
0: né?
1: Coronel Vivida. Flávio Bolsonaro, 56,25%. Lula, 37,61%. Moro ganha também Coronel Vivida, com 47,24% dos votos. Sandro Alex, 23,7%. E Requião Filho, 28,31%. E em Coronel Vivida, o Requião Filho ficou em segundo lugar, hein? Na votação, teve uma votação superior à do Sandro Alex. Para senador em Coronel Vivida, Felipe Barros saiu à frente com 25,6%. E Deltan, 24,5%.
0: Moro falando, Karine Martins.
2: Moro entrando para falar nesse momento, governador eleito Sérgio Moro.
3: Que nos concedeu essa grande vitória. Uma vitória no primeiro turno contra toda a máquina, contra todas as mentiras que colocaram contra a gente. E nós fizemos uma campanha limpa, uma campanha propositiva, baseados apenas na verdade, naquilo que a gente acredita. Nós vamos iniciar um novo ciclo de desenvolvimento no Paraná, respeitando o que foi feito no passado, respeitando o que é feito no presente. Mas nós vamos trabalhar para o cidadão paranaense. Vamos provar, e aqui não é só o Paraná, mas vamos provar o Brasil, que é possível fazer um governo honesto e um governo eficiente. Vamos ser intolerantes contra qualquer espécie de desvio. Vamos fazer do Paraná uma terra segura para que nós possamos criar os nossos filhos, nossas filhas e as nossas famílias. Mas vamos enfrentar os pontos de estrangulamento econômico do Paraná, porque a gente acredita e sempre acreditou que, apesar de todo o orgulho que a gente tem em nosso estado, nós entendemos que o Paraná pode mais e o Paraná pode melhor. As urnas provaram que quem decide, que o Paraná não tem dono, só quem manda no Paraná é a população paranaense. E essa eleição nunca foi sobre Ratinho Júnior, essa eleição foi sobre Sérgio Moro e o nosso projeto dos nossos aliados aqui para colocar o Paraná em outro patamar. Eu quero aqui agradecer os nossos aliados, que foi uma campanha difícil, foi uma jornada muito complexa, porque nós contávamos basicamente com o voto de opinião e com poucos aliados no mundo político, mas aliados valorosos, prefeitos que nos apoiavam, nós contávamos nos dedos, mas tínhamos ao nosso lado os melhores prefeitos do estado do Paraná, como, por exemplo, a prefeita Elizabeth de Ponta Grossa. Como a prefeita Rafaela de Clevelândia. Como o prefeito Pedro Coelho de Goiorê, aqui presente também. Prefeito Marciano de Vitorino. O prefeito Ricardinho de Santo Antônio do Sudoeste. E outros que estavam aqui. Floriano, Quatro Barras, vários outros prefeitos, nem todos, General Silvio Luna de Foz do Iguaçu, nem todos eles puderam estar aqui presentes, mas nós não tínhamos mais de 10, 15 prefeitos, enquanto a máquina pública, isso, tenho uma promessa aqui para a população paraense, eu nunca vou permitir que a máquina pública seja utilizada para a finalidade política. Nós precisamos ter liberdade política no estado do Paraná. E essa nossa vitória, embora foi uma vitória, tenha sido uma vitória expressiva pela população paranaense no primeiro turno, nós corremos um grande risco aqui de mais uma vez a máquina pública determinar o resultado de uma eleição, cerceando a liberdade política dos paranaenses. Jamais vamos permitir que isso aconteça novamente no nosso estado. Vamos trabalhar para todos os cidadãos paranaenses. Vamos trabalhar com todos os prefeitos em parcerias, porque no final o que conta é atender o cidadão de cada cidade do Paraná. Não importa se é nosso aliado político ou não é nosso aliado, importa é atender bem o cidadão paranaense. Quero aqui destacar com muito orgulho

0: também da minha esposa, Rosângela Moro, para deputada federal. E ela, nesses últimos 4 anos, brilhou no Congresso Nacional, na Câmara Federal, além do trabalho que fez previamente como advogada de causas sociais, atendendo as pessoas mais vulneráveis. Tenho muito orgulho de você, Rosângela, e não conseguiria ter chegado aqui não fosse você, se não fosse a minha família. Quero aqui agradecer expressamente a Júlia e o Vinícius, que a gente não pode expor nossos filhos muito, porque vocês sabem, a gente tem ameaça, a gente tem risco. Gostaria de, como vários políticos fazem, de poder colocar a minha família aqui. A gente não faz isso por questão de segurança, mas eu faço questão aqui de agradecê-los e dizer que sem eles, né, nada disso faria sentido e não teríamos chegado aqui com toda a pressão que sofremos nesse período. Quero agradecer aqui o Edson Vasconcelos, um gigante de Cascavel, e mostra para o oeste do Paraná, que muitas vezes reclama uma região negligenciada, que o oeste do Paraná estará representado, assim como todas as regiões. Vamos construir a prosperidade do nosso estado do Paraná. Eu quero aqui cumprimentar o PL, o Novo e o Podemos pelo sucesso alcançado nas urnas, nas bancadas formadas tanto na Assembleia Legislativa como igualmente na Câmara Federal. Temos um dos vitoriosos aqui, Guilherme Kilter, que representa uma nova geração de políticos. Temos aqui o Paulo Melo, deputado estadual, mais votado da Assembleia. Vamos ter uma Assembleia Legislativa renovada, porque nós queremos que também que nossas instituições, junto com o governo executivo, trabalhem para a prosperidade do Paraná. Vamos atuar com absoluta honestidade e vamos colocar um passado de desvios também para trás, iniciando uma nova era aqui no nosso estado. Eu quero agradecer todos do Paraná que trabalharam com afinco com a gente, voluntários, fiscais. Praticamente o pessoal não recebeu nada, era o pessoal que trabalhava ali voluntariamente na nossa campanha, porque acreditava nos princípios, nas causas que a gente começou na Operação Lava Jato, que a gente mostrou que um novo Brasil é possível. Sofremos alguns percalços nos últimos 4 anos, um desvio, mas nós vamos trabalhar, inclusive na eleição nacional, para derrotar o Lula e aposentá-lo definitivamente. O Paraná vai mostrar que não faltará o Brasil nessas eleições. Se não ganharmos agora no primeiro turno com Flávio Bolsonaro, vamos trabalhar com sangue, suor e lágrimas para derrotar o projeto de poder do PT aqui no nosso país. Porque tem afundado o nosso país, porque tem desmoralizado o nosso país e porque nós não aguentamos mais. E o Paraná, inclusive, dá um recado com uma votação muito expressiva em favor de Flávio Bolsonaro. Quero aqui destacar uma vitória nossa que também foi completa, porque eu sempre disse que o Paraná não poderia faltar ao Brasil, e era dever do Paraná, nossa responsabilidade, eleger nossos 2 senadores, e aqui eu estou cercado por eles, 2 grandes homens públicos que conquistaram uma vitória briosa, significativa, porque não fui só eu que lutei contra a máquina pública. Não fui só eu que lutei contra o sistema. Nós enfrentamos todo um sistema que atuou a todo momento para nos prejudicar em vários aspectos. Por isso, Felipe e Deltan, parabéns para vocês. Eu tenho certeza que vocês vão orgulhar o Paraná no Senado Federal. E estarão juntos com também o Felipe Cunha, nosso primeiro suplente em 22. Estou como coordenador geral da nossa campanha e eu tenho certeza que representará com muita dignidade o estado do Paraná. Quero agradecer também aqui o meu amigo Ricardo Guerra, nosso segundo suplente, que também, se tivesse a oportunidade, vai representar com galhardia, com brilho, o estado do Paraná. Eu nunca tive receio quando me criticavam, vai abandonar o Senado. Não, eu quero cuidar do Paraná, eu quero fazer um legado para o Paraná. Eu quero provar que a gente pode ter um governo honesto, e um governo eficiente, que é uma raridade no país, infelizmente. E no governo federal mais ainda. Por isso que eu queria proteger o meu estado, por isso que eu usei a expressão Fortaleza Paraná. Mas eu quero aqui destacar que a minha saída do Senado não vai deixar o Paraná mal representado, porque nós elegemos dois senadores e nós estaremos bem representados lá no Senado Federal. Quero agradecer todo mundo aqui que esteve com a gente, dos nossos colaboradores, destacar o trabalho do Leandro e do Thiago, nossos advogados. Quero destacar o trabalho do Catani, o nosso profissional da comunicação. Quero destacar o trabalho de todos vocês. Quero fazer um elogio também à nossa assessora de imprensa, Denise, todos nós. Seria injusto aqui nominar todos, e que é impossível, mas todos vocês estão no meu coração. Muito obrigado por esse apoio.
1: Tá, então, né, o Sérgio Moro, do PL, que ele foi eleito governador do Paraná neste domingo, com 99% e quase 100% das urnas apuradas, né? O Moro soma mais de 3 milhões e 100 mil votos, o equivalente a 50,18% dos votos válidos, Mitrucci.
2: Valeu, Karine. Tá aí, portanto, a palavra, primeiro,
0: com muito brilho,
2: primeira palavra aí do governador eleito do Paraná, Sérgio Moro. Quantos votos o Moro fez em Pato Branco? 29.018 votos. O segundo candidato mais votado foi o Requião Filho em Pato Branco, com 13.178 votos. E o Sandro Alex, uma votação bastante baixa em Pato Branco, 5.838 votos. O Requião repetiu a votação do ano passado, você comentava, né,
3: Thiago? Da eleição passada, ele fez um pouquinho menos. Na última, ele tinha feito 13.256.
2: Com 13.178 agora, quase igual,
3: né? 22 com 56, 78.
2: 78
3: votos
2: a menos.
3: A diferença, né? O pessoal pediu da Rosângela Moro.
2: É, a esposa do Sérgio Moro, como é que foi?
3: Em Pato Branco.
2: Deputada federal?
3: Eleita, segunda mais votada no PL. Tá eleita, então faz o Moro governador e a esposa deputada federal.
2: Ela vai trabalhar em Brasília e ele em Curitiba, né?
3: Olha aí. 1.818 votos ela fez em Pato Branco.
2: E no Paraná?
3: 145.779.
2: Muito bem. É, temos uma atualização em nível nacional aí, Esther Sandri.
4: Exatamente. Mitrucci, já temos aqui, a contagem parou e agora só vai, hein? 90,44% das urnas, tá? E aí agora a gente já entra num momento delicado aí para a eleição nacional. Porque o Flávio Bolsonaro está com 48,3% dos votos. E o Lula subiu com 43,99%. É uma diferença que pode vir a levar, pelo avançado aí já das totalizações, 90%, pode levar aí ao segundo turno, né? E eu tenho uma curiosidade, Mitrucci. Lá em 2022... Tá, na eleição em que era o pai, Jair Bolsonaro e Lula, estavam disputando, no primeiro turno, a numeração era inversa. Era o Lula que tinha 48% e o Bolsonaro com 43%. Com esta porcentagem, eles acabaram indo para o segundo turno, né? Desta vez, nós estamos repetindo os números, claro que não exatos, né? Mas muito parecidos. No entanto, segue à frente aí, desde o começo da apuração, desde as 5 horas da tarde, segue à frente o Flávio Bolsonaro, 48,03%, e Lula, 43,99%. Será que sai segundo turno, Thiago?
3: Já tem gente cravando que vai ter segundo turno. Uma pois coisa é certa, que é o seguinte, porque pelas pesquisas que indicavam que poderia dar um primeiro turno pro Lula, mas uma coisa já é certa, não vai dar primeiro turno pro Lula, não tem como passar.
2: Mais pesquisas, uma atualização, 95% aí, gente, não, 90,61. Nós temos o Lula foi pra 44, ó, já tava
4: tá
2: com
4: subindo, diminuiu. 39,98,
2: 44% pro Lula, pra 48,2 pro Bolsonaro, são 4% a diferença.
4: Isso
2: nesse momento.
4: Isso aí é uma diferença de uns 3 milhões, 4 milhões de votos.
3: Tá 47,
4: né?
3: A 51, então 4 milhões e alguma coisa. O cenário que ainda pode dar é primeiro turno pro Flávio Bolsonaro. Mas pela tendência aqui dos votos e a situação que tá faltando
4: Falta
3: no Brasil,
4: pouco, hein,
3: já dá pra praticamente assim, ó, cravar atualizou mais uma vez agora, mas dá para cravar um segundo turno.
4: Faltam ali 70, em torno de 70 mil urnas, né? Temos aqui 452.925 totalizadas e elas são 499. Falta pouco, hein?
3: 47 mil urnas.
4: Isso.
3: Por aí.
2: Pois é. Desta vez, vamos 46. Pro segundo turno com Flávio Bolsonaro do PL, aparentemente aqui, pelo menos até aqui, vencendo.
4: E na atualização mexeu aqui.
2: No ano passado, estava o pai Bolsonaro perdendo por essa mesma diferença. Só que a gente não tem condição de saber quais são as urnas que faltam ainda, né?
3: E o detalhe que agora, pro segundo turno, 2,9% do Cury, 2,2% do Renan, 2,2% do Caiado, os outros não chegaram a 1%. São votos agora que se aguarda o posicionamento também, o encaminhamento, como é que vai ser, né? Mas se colocava numa situação do Lula em primeiro e o Flávio em segundo, mas é uma situação que na prática aqui, na votação de hoje, a gente viu ao contrário, né? No Flávio liderando.
4: E a gente sabe também que os números de abstenção de votos no segundo turno tendem a ser também maiores, né? Então a gente vai cuidar. Mas já mudou aqui, Juliano Metrucci.
3: Abstenção no Brasil, 21%.
4: Já mudou aqui. O Flávio Bolsonaro já desceu um pouquinho. Agora ele está com 48%. O Lula subiu 44,03%.
2: É interessante a gente saber a questão dos deputados eleitos, Thiago. Estão pedindo.
3: Inclusive tem deputado reeleito conosco aí. Adicionais era a votação. Inclusive é maior do que a última eleição. Em Pato Branco também. Liderou, vamos colocar no ar aqui na Selinalta mais um deputado que estava representando aí Pato Branco e está reeleito, Edson.
5: Exatamente, boa noite a todos os colegas aqui do estúdio, né? Quem nos ouve, né? Lá fora, bom, Thiago, a gente acabou de ouvir aí o Sérgio Moro eleito, agora ouvir outro eleito, dessa vez o único deputado de Pato Branco eleito, Luiz Fernando Guerra Filho, deputado estadual reeleito. Parabéns, deputado, pela votação, seja bem-vindo, boa noite.
6: Boa noite, Edson, boa noite, Thiago, boa noite a todos os amigos ouvintes da Selinalta, uma satisfação imensa falar com vocês nessa noite de alegria, nessa noite da festa da nossa democracia.
5: E aí, o que dizer dessa votação no âmbito local, o Thiago acabou de falar, mas também no estado como um todo, hein, deputado?
6: Uma eleição muito difícil, uma eleição muito polarizada, com muitas candidaturas postas, inclusive pela administração municipal, e que nós tivemos êxito mais uma vez, fruto, ao meu entender, de um trabalho muito sério, muito comprometido, de alguém que ama Pato Branco e cuida da cidade, que acima de tudo é patobranquense. Uma eleição que referendou o trabalho feito não só aqui na cidade, mas uma votação extremamente importante, diante, como eu disse, do número de candidaturas que existiam na cidade, ficando 2.000 votos abaixo da eleição de 2022, onde tínhamos detido o recorde da maior votação da história da cidade. Agora ampliando no estado do Paraná, mostrando que o trabalho foi bem desenvolvido, que a estratégia foi bem articulada no sentido de estar atendendo os municípios do Paraná e crescendo na votação. Era esse o meu mote, era isso que eu buscava, justamente para solidificar esse trabalho que está sendo desempenhado desde o ano de 2018.
5: Como é que fica para Pato Branco, para a região, com o Moro também, os senadores eleitos, ou também dentro do seu próprio partido, acho que são mais dois estaduais, não é isso?
6: Isso, Partido Novo agora passa a ter 3 cadeiras na Assembleia, fez 4 cadeiras no Congresso, no âmbito da Câmara dos Deputados, uma que é o Deltan Dallagnol como nosso senador. É um partido que vem se solidificando no Paraná, um partido relativamente novo, não só do nome, mas também de estrutura partidária, mostrando a força dessa nova geração de políticos que vem para marcar história no Paraná, com um novo caminho, um novo projeto, com agora o governador Sérgio Moro, que com certeza fará um belíssimo trabalho, buscando sempre atender todas as regiões do estado, e não seria diferente por Pato Branco. Eu vou trabalhar incansavelmente, independentemente de não ter apoio e nem relação com a administração municipal, não vou me furtar como nunca me furtei de atender os anseios e os apelos da cidade de Pato Branco. Eu amo Pato Branco, eu entendo que a cidade, ela fica, os cargos políticos passam, é para isso que a população me elegeu, não é para ficar arrumando briga ou desentendimento. Vou trabalhar incansavelmente e ainda mais para que tudo aquilo que for necessário para Pato Branco seja feito na cidade. Eu sempre fiz isso, sempre me pautei dessa maneira. Uma pena que muitas vezes aquilo que a gente manda não é ou executado ou divulgado pela administração. Mas eu creio que agora, com essa eleição, com essa votação que foi feita novamente, mostrando a nossa força, eu acredito que talvez tenhamos que ter uma humildade para poder atender a nossa cidade. Quem ama Pato Branco vai cuidar dela, e eu vou ser um dos que estará cuidando dela.
5: O senhor fez uma votação maior, e aí, subindo esses degraus, onde é que vai parar o Guerrinha pro futuro aí, hein?
6: Eu digo para vocês que a partir de amanhã já estarei projetando, junto do meu grupo político, o que faremos com relação à cidade no pleito de 28 e, claro, buscando algo para 2030, se for do anseio da população. Mas eu acredito que realmente o trabalho está sendo bem executado, e por que não? Talvez buscar voos maiores nas próximas eleições. Mas ainda é muito cedo. O que eu penso agora, não só para Pato Branco, mas para todas as cidades que eu tenho representatividade, é de fortificar esse trabalho nessas cidades, fazer o maior número de prefeitos possíveis, para que a gente possa ter mais representatividade e aí sim, numa próxima, ter esse sonho de talvez chegar em lugares mais altos.
3: Agora, Guerrinha, seja parabéns aí pela eleição, é Thiago falando aqui também. Nós tivemos, como o senhor falou, né, na última eleição, de 24.428 para 22.504, né, liderando a votação aqui em Pato Branco de novo. Com relação aos números totais da última, de 58.393 para 64.706. Tem duas situações. Uma, às vezes, quando está como deputado, para você colocar aí a reeleição. A gente notou aqui alguns deputados que diminuíram a votação. O caso do Traiano diminuiu mais de 30 mil votos. No seu caso, aumentou. Então, assim, não é fácil entrar, mas depois concorrer de novo e aumentar a votação, deputado.
6: Thiago, o sistema ele é complicado, né? Você vê o que foi montado na cidade, infelizmente, para tentar fazer com que a nossa eleição não viabilizasse, foi algo muito perigoso, porque a cidade de Pato Branco corria sérios riscos de ficar sem representatividade. Se a gente não busca um caminho fora da cidade de Pato Branco, talvez para ampliar a votação, poderia ter risco, né? Então, eu vejo que é o fruto de um trabalho que foi bem desenvolvido. Eu durmo tarde, acordo cedo, trabalho muito. Quem me acompanha sabe, eu tenho respeito com todas as pessoas, eu procuro não ser desleal com ninguém. Eu sabia que a eleição seria muito complicada, sabia que teria grandes chances de baixar drasticamente a votação por conta do número de candidatos, mas graças a Deus a população de Pato Branco é politizada. A população do Sudoeste é politizada, do Paraná como um todo é politizada. E aqui a gente fez novamente uma votação expressiva, uma votação extremamente importante, que muito me orgulhou, mas acima de tudo me traz muito mais responsabilidade. Eu vejo que não é apenas ter os votos na cidade, nós precisamos recompensar a cidade por isso. E eu tenho feito a minha parte, tenho mandado recursos, tenho disponibilizado emendas, tenho feito o que me chega de solicitação, sempre com muito respeito, não prometendo algo que a gente não vai conseguir executar, né? E assim que aconteceu, infelizmente, em muitos municípios, prova disso é que o governador Sérgio Moro se elegeu no primeiro turno, governador do Paraná. E eu tenho certeza que agora, nessa nova conjuntura de governança, de Estado, a gente terá muita força, não só na Assembleia, mas também no governo do Estado, sendo uma liderança que sempre esteve ao lado do senador Sérgio Moro, né? A única candidatura em 2022 que apoiou o senador ao Senado Federal foi a minha candidatura, enquanto deputado estadual. E agora, novamente, referendando isso, acreditando num bom projeto para o nosso Paraná, os paranaenses o elegeram em primeiro turno, mesmo contra toda a máquina, né? Eu acho que isso é fruto de muito trabalho e muito respeito com os paranaenses. É assim que eu vou me pautar sempre.
5: Guerrinha, Mitrute, parabéns pela votação, pela reeleição. Barba, cabelo e bigode aí, com os senadores, com o governador. E agora a expectativa é do desempenho de Flávio também no segundo turno, Guerrinha.
6: Nos dedicando ainda com mais força, né? Agora com mais tempo também, realmente uma nova geração sendo consolidada, é muito gratificante poder participar disso. Fui base do governador Ratinho Júnior durante 7 anos e meio, sempre agradeci por tudo que foi de bom, mas acho que tem muita coisa ainda por consertar também. Então, por isso que caminhamos ao lado do senador Sérgio Moro para poder ter essa governança, essa governabilidade, e acreditando, é claro, que terá esse olhar cuidadoso, não só através da minha força e representação política no Sudoeste, mas de todos aqueles que acreditaram. Não agimos sozinho, isso daqui foi construído com muitas mãos, né? Então agora é ter cabeça no lugar, ter muito pé no chão, começar a organizar o Estado daquilo que precisa ser organizado de imediato, né? E pensar nos investimentos que terão que ser feitos em todas as regiões, e não seria diferente com relação ao Sudoeste do Paraná. Quem me conhece sabe o quanto eu luto pelo Sudoeste. Por isso, talvez tenha crescido na votação, a exemplo do que o Thiago citou, Mitrute, porque realmente não é fácil você se consolidar no meio onde tem muitos representantes que vêm não só com muitos mandatos, alguns que herdam de suas famílias, né, o seu legado histórico político. Eu praticamente construí isso daí, nós construímos praticamente alicerçado no zero, né? Em 2018, referendado em 22 e agora fazendo essa consolidação em 26. Momento de muita alegria, muita felicidade, muita mesmo. Tive que, inclusive, após o resultado, parar, me centrar, pedir novamente discernimento a Deus, orar muito para que me dê a proteção necessária para que eu não desonre nenhum dos votos que eu recebi. Não só de Pato Branco, mas esses quase 65 mil no Paraná.
3: Agora, Guerrinha, o Sérgio Moro, ele disse em suas falas, com relação aos bons projetos, as ideias, que ele vai dar uma continuidade. Nós temos algumas demandas aqui de Pato Branco, o senhor acompanha, para e passo, vai precisar de uma conversa. O senhor acredita que está encaminhado aí de algumas obras principais, né, que dependem também do governo do Estado para dar uma continuidade? Dá para trazer essa segurança ou vai precisar uma conversa?
6: Veja, a administração municipal atual me deixou fora de todas essas conversas, né? Por uma questão politiqueira, me deixaram absolutamente tangenciando todos esses pleitos, né? Que são os pleitos que, pelo que eu estou entendendo, está perguntando, são os pleitos de infraestrutura. Esses pleitos eu acompanhei pelo aquilo que eu trabalho dentro da Assembleia, mas eu não sei o que foi prometido, o que foi de fato disponibilizado de projetos, o que foi elencado no orçamento. Algumas pautas, como por exemplo da maternidade, que ajudei a construir juntamente da direção do Hospital São Lucas, juntamente do governo do estado, na pessoa do Beto Preto, à época do secretário Guto Silva, e isso a gente acompanhou. Agora, o restante a gente tem que ver de que forma está. Tenho certeza que o governador Sérgio Moro não se furtará em ajudar, em especial um pleito que será referendado não só por mim, mas por todos aqueles que representam a cidade. Agora, precisa também que o prefeito tenha humildade o suficiente para poder conversar e dialogar conosco, algo que ele nunca fez ao longo desse ano e meio que ele está na frente da gestão. Então, eu vou estar sempre aqui à disposição, não vou deixar de atendê-lo em nenhum pleito, assim não o fiz quanto o prefeito Robson Cantu, à época meu adversário político, estava à frente da administração. Fizemos muitos projetos em parceria, mesmo eu e o prefeito Robson Cantu não sendo parceiros políticos. Infelizmente isso não aconteceu com o atual prefeito. Espero nesse momento que ele tenha a sensibilidade, o olhar crítico de entender o que a cidade clama, né? Que é essa representatividade trazida através da minha pessoa, para que ele possa também se alicerçar na gente, para a gente trazer os bons projetos à cidade.
7: Muito bem, vamos agradecer aqui o deputado Guerrinha, reeleito, parabéns mais uma vez, obrigado por atender a turma da Selinalta aí, parabéns, viu, deputado, um abraço.
6: Eu que agradeço a todos vocês, agradeço à população mais uma vez pela confiança, me coloco à disposição da Rede Selinalta, de todo o grupo, porque realmente fazem um trabalho muito sério, muito comprometido, e de minha parte é sempre gratidão pelo espaço que me concedem, em especial nesse momento de alegria.
7: Um abraço, boa noite, desfrute aí do momento. Conversamos com o deputado Guerrinha, já outros eleitos aqui na Selinalta, também outros candidatos. Atualização nível nacional, temos novos números, aí, Esther.
4: Mitrute, agora sim, hein? Temos 91,97% das urnas aí atualizadas. Já podemos dizer 92%, né? E aí agora os números estão mudando, hein? Nós estamos vendo aí um pequeno avanço do Lula, que acaba sendo pequeno numericamente, Thiago, mas coloca ele com chances de segundo turno. Lula, 44,14%, Flávio Bolsonaro, 47,89%. São os números do Flávio Bolsonaro, Mitrute, diminuindo um pouco, né? E Lula chegando aí nesse patamar aí próximo ao segundo turno, aí com 90%. quase 92% das urnas.
2: É, aqui já atualizou. Apuradas.
4: Aqui já deu 92,14.
2: 92,9 aqui.
4: Isso.
2: É, agora tá movimentando bastante.
4: Isso.
2: 47,88.
4: E você vê como que o Lula subiu.
2: Subiu.
4: Né? Subiu o suficiente aí para diminuir essa diferença entre eles.
2: É, ainda, tudo indica... ainda próximo dos 4%, a 47,88 para o Bolsonaro, 44,16 para o Lula. Se a gente for arredondar ainda, pouco menos de 4%, mas o Lula evoluiu um pouco mais.
4: Deu uma
2: mais.
4: Reagida agora nessas últimas urnas aqui, e o Flávio Bolsonaro deve estar... torcendo para que agora as últimas urnas o favoreçam, Thiago, porque a diferença está realmente diminuindo a partir agora dessas últimas urnas, 92,27 já contabilizadas, 47,87 a 44,17. Já dá para dizer que vai dar um segundo turno,
3: já,
4: Thiago?
3: Já a podemos situação dizer? Já bem encaminhada, né?
4: Uhum.
3: A única situação é que o que poderia nesse momento, na questão mais clara, é de dar um primeiro turno, mas pela tendência que está diminuindo aqui, vai fechar pela tese aí, em tese 40, de 46 a 47 para o Bolsonaro, e o Lula chegando, quem sabe, de 45, 45,5. Mas nesse momento já a gente já pode colocar aí uma situação de segundo turno no Brasil,
4: Thiago,
3: para as eleições
4: do
3: dia 25 de outubro,
4: isso,
3: inclusive.
4: Isso, nós temos faltando aqui apenas 30 mil urnas, né? Então, acredito que... você acredita que nesse momento não há uma recuperação para primeiro turno de Flávio Bolsonaro?
3: Pela tendência aqui, né? Pelos estados que faltam na proporção aí, e até para explicar para o nosso ouvinte o seguinte, como no estado do Paraná fechou o primeiro turno, não teremos campanha para o segundo turno e as inserções para o segundo turno para o Paraná. Vai ter para a presidência da República. A partir do dia 9, recomeça dia 9 de outubro até o dia 23. 10 minutos, das 7 às 7h10 no rádio. Vai ter 5 minutos para o Lula e 5 para o Bolsonaro. No outro dia, 5 para o Bolsonaro, 5 para o Lula. Vai ficar assim, menos no domingo, 10 minutos, das 7 às 7h10, do meio-dia, meio-dia e 10. E mais 25 minutos, que vai ser dividido 12 minutos e meio para cada, das inserções no rádio e na TV, começando, retomando no dia 9 de outubro e
4: até
3: no dia
4: até o dia 23, a propaganda eleitoral.
3: E dia 25, das 8 às 17, o pessoal vai comparecer de novo para votar.
2: Somente para presidente da República agora, né? Teremos bem mais suave, né, a propaganda eleitoral no rádio e na televisão. Nós estamos tentando contato aí com outros candidatos aqui que representam a nossa região. Amapá também já tem doutor Fulan, eleito como governador do Amapá no primeiro turno 2026. Tá aí o estado do Amapá também já com governador eleito no primeiro turno. Além de Amapá, Goiás, Mato Grosso, Mato Grosso do Sul, Paraíba, Piauí, Roraima, Rondônia, Rio Grande do Sul, Sergipe, Santa Catarina, São Paulo e aqui ainda não aparece nessa atualização, Paraná também com o Sérgio Moro eleito.
3: Temos... E aqui, no Paraná, tem uma situação que tá faltando aqui, ó, a gente atualizou agora, faltam 68 urnas. Onde estão essas urnas?
2: Estão chegando de barco, né?
3: 68 urnas faltam no Paraná, porque assim que a gente também tiver a certeza, né, para encaminhar com relação a todos os deputados, para não incorrer em nenhum erro, os deputados federais são 30 e os deputados estaduais 54, assim que cravar aqui, fechar, totalizar todas as urnas, a Justiça Eleitoral deve oficializar, pelo menos, no resultado final dos deputados eleitos, para a gente concluir o nosso trabalho também nesse primeiro turno aí, Juliano.
2: Oi, Esther.
4: Ô, Juliano, só para trazer uma curiosidade aqui para nossa audiência, lá no Ceará, 82% dos votos já contabilizados, hein? E lá também a diferença entre os candidatos é muito pequena. O Eumano de Freitas, do PT, tem 52,31% dos votos. E o Ciro Gomes, do PSDB, 47,06%. Acho que lá também segue para segundo turno, hein?
2: Segundo turno. Ô, Edson, você tem uma curiosidade aí de Santa Catarina? Você que é catarinense, Edson, qual que é a curiosidade aí?
8: Exatamente. Bom, estão eleitos para o Senado Federal Carol Detone e Carlos Bolsonaro, né? E uma curiosidade, Mitrotti, o ex-prefeito de São Lourenço do Oeste, Rafael Calef, ele foi pré-candidato a deputado estadual por um tempo, mas lá pelas tantas passou a ser cogitado suplente do Carlos Bolsonaro, e isso foi confirmado no registro da candidatura. Portanto, o pessoal chama de Calefinho, né? O Rafael Calef, o Mico. Ele lá é conhecido na cidade dessa forma, né? Popularmente aí. Ele foi eleito, então, suplente do Carlos Bolsonaro, filho de Jair Bolsonaro. Então, Carol Detone, PL, Carlos Bolsonaro, PL, foram os eleitos para o Senado Federal em Santa Catarina. Carol Detone, 33,43% dos votos, e o Carlos Bolsonaro, 25,21%. Portanto, Rafael Calef, suplente de senador, hein, Mitro?
7: O Calefinho, ex-prefeito de São Lourenço aí, né? O primeiro suplente, né? Do Carlos Bolsonaro, que foi vereador no Rio de Janeiro e agora também entrou como candidato a senador por Santa Catarina e foi eleito.
3: E em tese, se ele é primeiro suplente, se o Bolsonaro
7: chamar o Carlos para algum cargo no governo federal, caso o Flávio seja eleito, pode surgir a
3: vaga pro Calef. Pode ter essa possibilidade.
7: É uma possibilidade real, né?
3: E o que vai ter também na fala do Moro, né? Porque agora com relação ao Moro, Juliano, o Moro vai abrir a vaga aí, porque ele foi na última eleição.
7: Foi senador.
3: Senador. E aí o Ricardo Guerra...
7: Ele é segundo suplente,
3: segundo,
7: né?
3: Segundo suplente.
7: E eu vi que o Moro citou o Ricardo Guerra. Talvez citou. Ele tenha algum interesse, né? Eu não sei quem que é o primeiro suplente, qual que é a condição desse primeiro suplente, né? Que deveria assumir... Já que o Moro vem para governar o Paraná.
3: Porque quem assume, em tese, Luiz Felipe Cunha, passa a exercer o mandato de senador caso o Moro, né, agora que o Moro eleito. Aí Luiz Felipe Cunha e o segundo suplente é o Ricardo Augusto Guerra.
7: Talvez, como o Moro citou o Ricardo Guerra, eu senti alguma ideia, né? Ou ele chama, pode chamar o Ricardo Guerra para um cargo no governo... do Estado, ou o primeiro suplente para abrir uma vaga para o Senado, que eu acho que é até um sonho do Ricardo Guerra, a gente conhece ele,
3: né? Ele vai pegar um período também, né?
7: Um período, né? Exatamente.
3: E lembrando que a gente falou aqui, essas duas vagas que os paranaenses escolheram, o Flávio Arnes. Flávio Arnes, 75 anos, ele encerra o seu período de senador no final do ano.
7: E
3: né?
7: o Oriovisto
3: Guimarães, 81 anos também. Então, o Oriovisto foi eleito lá há 8 anos atrás pelo PSDB e o Flávio Arnes pelo PSB. Estão concluindo aqui o mandato de senadores.
7: Muito bem, são 20 horas e 45 minutos. Essa é uma cobertura da Selinalta nas eleições 2026. A gente volta em instantes. Fica ligadinho aí. É reta final aqui pros votos aí do governo federal. A gente está aguardando para confirmar segundo turno no Brasil, que é uma tendência muito forte nesse momento. A gente já volta, já temos muitas decisões aí. Estamos vendo também os deputados eleitos, federal, estadual. Temos governador, temos senadores. Falta a definição aí mais precisa, né? De deputados, né? Estadual e federal. Confirmação e também a questão em nível nacional. Já voltamos.
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0: 8:46, domingo de eleição, o Serinalto está com boletins durante todo o dia, acompanhamos aí o dia da eleição em Pato Branco, também a abertura das urnas, os primeiros votos, a primeira urna, os primeiros eleitos, e estamos recebendo mais convidados aqui para nossa transmissão. Estamos ao vivo aí com o Coronel Zoc, Thiago.
1: É, inclusive, aqui ó, na eleição passada, o Tenente Coronel Zoc, pelo Progressistas, foi candidato a deputado federal. Ele obteve 6.861 votos. Neste ano, a campanha foi para deputado estadual. E a votação dele aumentou. 8.709 votos. Faltam ainda no Paraná pouco mais de 50 urnas. Mas ele, com 8.709 votos, aumentou a votação da última. Nesse momento a gente conversa. Então, com o Coronel Zoc, seja bem-vindo aqui a Selinalta. Boa noite.
2: Muito boa noite, amigos da Rede Selinalta. São honrados os votos que eu fiz nessa eleição agora, mas preciso fazer uma correção aí, que os números são um pouco diferentes. Eu fiz 17.588 votos na eleição passada no total. Foram 6.800 em Pato Branco. E agora foram 2.600 e alguma coisa, se não me engano.
1: Exatamente.
2: Verificar a totalização.
1: É, mas enfim, na última, pessoal, inclusive na para federal, exato, está aqui o recorde, só faltou aqui. O Jacobo tinha feito 9.682 e o Coronel Zoc 6.861 só em Pato Branco, exato. E agora só em Pato Branco, a gente também tem aqui a votação que teve, mas comparando dos números deste ano, né? Mas no total, que agora fechou esses 8.709 na campanha aí para deputado estadual. O que, que o senhor avalia, e enfim, né, no resultado, no fecho aí nessa noite, Zoc?
2: Eu acho que o resultado o meu resultado do ponto de vista eleitoral, ele se coloca numa situação que eu fiquei fora da polarização. Então, a polarização é algo que atrapalha bastante do ponto de vista de posicionamento. E eu não sou, historicamente ou pessoalmente, alguém que se envolve em polêmicas gratuitas. Eu não fiquei dentro da polarização dizendo que A é ruim, que B é ruim e que eu sou o dono da verdade. Nunca me posicionei dessa forma, e muito menos politicamente, né? E profissionalmente muito mais ainda. Eu tenho uma trajetória de 35 anos de vida pública, uma vida pública honrada, e a qual eu coloquei à prova para a população do Paraná, principalmente do Sudoeste, que é a nossa casa, mostrando propostas. Também não se viu em algum momento, em nenhum momento, nas mídias sociais ou qualquer outro tipo de veículo de comunicação, qualquer ataque pessoal, quem quer que seja, ou a outros candidatos, ou a posições políticas. Eu não me presto a isso. Mas, enfim, as pessoas fazem as suas escolhas, e a população é o grande recebedor das propostas, né, e do trabalho que um político pode e precisa fazer, apresentando as suas ideias, as suas propostas, e principalmente aquilo que ele pretende e poderia fazer. Eu fico muito grato a todos aqueles que nos apoiaram, aos grupos políticos, a pessoas individualmente, a todos aqueles que estiveram conosco caminhando nessa dura caminhada, que um processo eleitoral desse tamanho não é uma coisa simples de fazer. Quero fazer um agradecimento especial aqui ao deputado federal Ricardo Barros, novamente eleito, com a liderança nacional do partido, e que me deu as condições para disputar essa eleição novamente. E a partir de agora a gente vai ficar num trabalho de coordenação regional do Progressistas, que temos estrutura política no Sudoeste todo, e a vida vai seguindo o seu curso. Daqui a menos de 2 anos temos eleição novamente para os municípios, eleição de vereador e prefeito, do qual o Progressistas, que é um grande partido, a Federação União Progressistas é uma grande agremiação política, e que fará novamente parte desse contexto todo, elegendo cargos tanto de vereadores quanto de prefeitos, que dará sustentação à estrutura política nacional. E ao novo governador do Paraná, o Sérgio Moro, desejo sucesso para ele, equilíbrio, que possa congregar dentro da Assembleia também com essa nova formação que está tendo, com a bastante mudança dos nomes que estarão lá ocupando uma das 54 cadeiras da Assembleia, para que ele tenha a sensibilidade de entender o contexto. E as bandeiras ideológicas devem ficar para trás e pensar em governar o Paraná e seguir com esse ritmo de obras e de realizações que o governo atual fez. Em relação à sua escolha por uma candidatura que não foi a do Guto Silva, na minha consideração pessoal, foi um erro grave, porque o Sudoeste certamente colocaria o Guto na condição de segundo turno. Mas, enfim, foi feita essa escolha e cabe a eles explicarem o motivo dela, e eu não tenho procuração para falar em nome de ninguém. Falo em nome da minha campanha, de tudo aquilo que eu fiz, da minha história pelo Sudoeste do Paraná na segurança pública e também como integrante do governo do estado em todos esses anos, resolvendo demandas individualmente de pessoas, de grupos, e sempre atendendo a população com o meu empenho e com a minha dedicação, que todo mundo sabe e todo mundo conhece.
1: Agora, se for analisar também aqui, né, nesse contexto, como o senhor interpreta também, se a gente for pegar, na última o senhor concorreu a deputado federal. Agora, para deputado estadual, a gente viu que em Pato Branco, pelo menos para deputado estadual, tinham em tese sete nomes, né? Para deputado estadual, opções de Pato Branco. Foi mais concorrido também esse ano, Zoc?
2: Sim, um número maior também de concorrentes, né? Na eleição do deputado federal também a gente estava numa condição de menos concorrência. Se você pegar também os candidatos lá do deputado federal de Pato Branco, também a votação foi muito abaixo de tudo que se esperava. Então é resposta das urnas, a gente tem que saber entender, interpretar esses números, e no futuro aí, dando continuidade a uma atividade política, nós temos um compromisso com todos aqueles que nos apoiaram, aqueles que nos são caros e aqueles que eu tenho respeito e consideração. Então é uma eleição dura para todo mundo. Mas disso tudo fica a lição. Os projetos pessoais muitas vezes são colocados dentro de uma disputa política e o resultado disso aparece, né? Então as pessoas ficaram no meio de muitas vezes disputas pessoais entre determinados grupos, e isso é ruim. Mas eu volto a dizer, eu sou muito grato, estou muito satisfeito com tudo aquilo que aconteceu. A nossa equipe de trabalho, que foi briosa, foi aguerrida, com os poucos recursos que tivemos, mas esses honrados 8.709 votos, para mim, é algo que me deixa muito contente, muito satisfeito. E o futuro a Deus pertence. Se ainda disputarei algum tipo de eleição ou não, não sei. Mas eu acho que a nossa questão regional aqui no Sudoeste precisa repensar quem são os seus possíveis representantes no futuro aí. Verificar a sua história, verificar aquilo que fez e aquilo que pretende fazer. Porque tem, infelizmente, algumas escolhas aí que foram feitas que não estão muito ligadas a uma lógica, né, de raciocínio de quem pretende ter pessoas na política com dedicação e com uma história de probidade.
0: Zoca, a gente pôde perceber aqui na apuração muitos candidatos de fora fazendo muitos votos aqui em Pato Branco. Você falou também em polarização. Você acredita que a estratégia de disputar como candidato estadual pode ter sido errada, talvez como deputado federal, ou não teria nada a ver com essa visão, né, de polarização e também de dar uma opção para o eleitor daqui para que ele não escolhesse, né, candidatos de fora?
2: Veja, a minha opção por disputar a candidatura a deputado estadual é por um compromisso com o partido, né? O partido pediu para que eu me posicionasse dentro de uma candidatura a deputado estadual por conta da viabilidade e na região também ter uma janela de oportunidades, e eu assumi compromissos e, para mim, palavra dada é palavra cumprida. Então eu fiz isso a minha vida inteira e na política também. Então a questão de palavra e honradez é uma coisa necessária. Eu percebi que havia uma possibilidade e coloquei o trabalho, coloquei a equipe, fiz um planejamento minimamente organizado para disputar uma eleição desse tamanho. E a todos aqueles que estão nos ouvindo também, que têm alguma pretensão de disputar uma eleição desse tamanho, se preparem, né, estejam com o espírito preparado, principalmente para os números que não aparecerem, né? A gente fazia um planejamento em outras cidades, em outras localidades que não aconteceram, por conta de, infelizmente, pessoas que não cumpriram o que prometeram. Mas, volto a dizer, sou muito grato pelo que fiz, e pelos companheiros, os colegas que estiveram conosco nessa caminhada, e agora é reorganizar. Nós temos a continuidade desse trabalho também, volto a dizer, sob a liderança do deputado federal Ricardo Barros, de representatividade política regional. Eu tentei fazer os votos necessários para me eleger e representar o Sudoeste, mas a população não quis, e eu respeito isso também. E agora é vida que segue, eu tenho uma situação pessoal resolvida e a política para mim seria apenas um momento de colocar para a população e para o Paraná uma experiência de um homem que viveu a governança, né, a segurança pública principalmente, e conhece as estruturas de governo, que poderia contribuir muito com a nossa região. Desejo sucesso ao deputado Guerra, que teve uma excelente votação, que terá certamente uma posição de destaque no futuro aí, e podem contar comigo no que for preciso, e todas as pessoas que nos conhecem, eu continuo sendo o mesmo e não vou mudar meu jeito.
0: Um abraço, Zoc, boa noite e sucesso, viu?
2: Obrigado, é um prazer estar podendo falar aqui com vocês aqui nos microfones da Selinalta e estamos aí à disposição de todos, como sempre estivemos. Um abraço.
0: Um abraço, Coronel Zoc, de Pato Branco, representando a região com um pouco mais de 8 mil votos aí, né?
1: É, e até tinha, eu tava vendo aqui uma lista, mas os DR, que a gente fez um recorde aqui para Pato Branco, né? E no total, ele fez quase 20, ele bateu mais de 17 mil votos no total para federal. Mas em Pato Branco, 6.800. Agora, em Pato Branco, ele fez 2.620. Ele diminuiu a votação em Pato Branco.
0: Sensivelmente, né?
1: 2.620. Se bem que era para estadual, né?
0: Sim.
1: E aí, e no total, 8.709.
0: Bom, 96,6% das urnas apuradas em nível nacional, Esther.
3: Já atualizamos aqui para 97, viu, Juliano?
0: Rapaz, vamos ter segundo turno.
3: É isso aí, vamos ter. Matematicamente está definido o segundo turno. E assim, pouquíssima diferença entre os candidatos, como a gente havia esperado aí. 47,45% do Flávio Bolsonaro e 44,66% do Lula. Isso encaminha os dois candidatos, as duas candidaturas, para o segundo turno.
0: Pois é, já havia uma expectativa, né? Muito próxima à votação do Flávio e do Lula. E vamos agora para o segundo turno. Só que desta vez com um diferencial no que se refere à eleição passada, não é?
3: É verdade. Desta vez, quem está pontuando mais aqui é o Flávio Bolsonaro. Na vez passada, o Lula é quem estava em primeiro lugar em número de votos, né, Tiago? E agora houve essa diferença de votos. É uma diferença mínima, realmente. São um pouco mais de 3 milhões de votos aí dentro do panorama nacional. 3 milhões de votos é pouca coisa, já que nós estamos aqui com 97,36% das urnas apuradas.
1: Você pega o recorte aqui, ó, primeiro turno de 2022, Esther. O Lula, 57.259.000. Para agora?
3: Agora com 51.886.308 votos.
1: Gente, são 6 milhões a menos.
3: A menos.
1: O Jair Bolsonaro, 51.072.000.
3: E agora o Flávio cresceu 4 milhões, porque o Flávio está fazendo 55.038.846 votos.
0: Bom, mas temos um pouco menos de 3% das urnas, né?
3: Pois é.
0: Karine, quem está com você aí, Karine?
4: Nós estamos na linha, no contato aqui com o deputado eleito Paulo Litro, que nos atende nesse momento. É isso, deputado? Vamos ver se a gente tem certeza dessa ligação, se é isso mesmo? Boa noite, deputado.
5: Isso mesmo. Tudo bem, Karine? Toda a equipe aí da Selinalta, satisfação poder falar com vocês.
4: O que o senhor tem a dizer nesse momento, deputado eleito, novamente reeleito aqui no estado do Paraná?
5: Olha, foi uma eleição muito difícil para todo mundo. A gente percebeu que as expectativas de votos, elas não se concretizaram na maioria dos candidatos. E a gente fica feliz de poder garantir novamente essa cadeira à nossa região do sudoeste do Paraná, que é uma região muito forte, muito produtiva, e agora novamente crescendo a nossa votação. Sabe que eu fui candidato pela quarta vez. Eu me elegi a primeira vez com 60.918 votos para deputado estadual, me reelegi com 61.791 votos. Para deputado federal fiz 82.707 e agora como deputado federal reeleito quase 89.000 votos. Acho que tá faltando um pouquinho para completar as urnas, né?
1: Exato.
5: E a gente fica muito feliz pela população acreditar. Eu estive presente em 5 urnas, né? Em 183 municípios do estado, com lideranças, com prefeitos, vereadores, ex-prefeitos, vice-prefeitos, que pediram voto para nós, que nos ajudaram, que se empenharam na nossa campanha. Muita gente, às vezes, não tem mandato, mas ajudou a gente também de forma incisiva. Então, a gente é muito grato a todo o estado do Paraná e principalmente a nossa região, que é o sudoeste do Paraná, pela votação que a gente fez aí por todo o estado.
4: Deputado, durante a campanha, aí, como o senhor mesmo falou, percorreu diferentes regiões, né, conversou com muitas pessoas em cidades diferentes, né, diretamente com a população. Quais foram assim as principais demandas que o senhor ouviu aí dos paranaenses e o que, que o senhor pretende levar de mais importante aí para Brasília?
5: Olha, a gente sempre foi deputado municipalista, né? Que leva recurso, que trabalha, que está presente, fazendo parte de um grupo político. E só que pelo que eu entendi agora nessa eleição, eu não tive tempo de parar, que eu estava em comemoração aqui em Dois Vizinhos, mas pelo que eu entendi, o clamor das urnas vem de discurso, né? E não de entrega de obras. É a população que quer posicionamentos. E a maioria, né, não podemos generalizar, mas a gente percebeu um grande adesão a candidatos que faz vídeo de internet, que fala, que muitas vezes falam aquilo que eles não vão conseguir cumprir, porque não é da competência de um deputado federal, nem de um deputado estadual, mas acabam se elegendo e acabam tendo uma representatividade de continuar gravando vídeos, né? Mas a gente vai continuar com o nosso trabalho municipalista, né? Eu acho importantíssimo, né? A gente trazer os recursos para os municípios, porque são nos municípios que as pessoas vivem, né? São nos municípios que as pessoas precisam de um asfalto,